0: Minha gente do Brasil, são 21 horas e 4 minutos. Muito boa noite, amigas de Brasília, amigos e amigas de todo o Brasil. Estamos começando mais um programa, eu de cá, você de lá. Eu sou Maurício Rabelo, estou aqui na companhia do meu amigo Anderson Vareta Santos e também da Maria do Rosário de Fátima, de Araújo Silva, Fatinha. Também nós estamos contando com a participação do Celso Ribeiro do Amorim, lá de longe, mas torcendo por nós, aqui ele está de férias, viajando aí pelo mundo. Alô, Celso Ribeiro, dona Nívia, um grande abraço, excelente noite. Cumprimentar também os nossos queridos amigos, né, o Jair Ribeiro do Amorim, o Antônio Miranda. Cumprimentar a Tayana Borges, a nossa coordenadora da Amazônia. Eu quero saudar também o Mário Sartorello, nosso querido companheiro e amigo coordenador da Nacional de Brasília. Cumprimentar a Bianca Petená, nossa gerente também. E também na gerência executiva, o Carlos Sena, o diretor-geral, nosso amigo Tiago Regoto. E a nossa presidente Antônia Pellegrino. Boa noite. Boa noite, Maria do Rosário. Como vai? Tudo bem?
1: Tudo, Maurício Rabelo. Boa noite, Anderson, boa noite. E Celso também. O Celso tá viajando, é? Tá nas estradas.
0: E pelo mundo,
1: ah,
0: né?
1: Pelo mundo. Para, que maravilha, né? Que bom. Felicidade,
0: a
1: viu,
0: vida
1: Celso?
0: Dele é só moleza, só moleza, né?
1: Só moleza.
0: Não tem dureza nenhuma mais. Só moleza. Alô,
1: que coisa
0: Celso
1: boa,
0: Ribeiro.
1: Maravilha. Só de férias. Né? Bom demais, férias, né?
0: É,
1: oh,
0: bom
1: descanso.
0: Demais, é.
1: Pois é, uma boa noite também a todos os nossos ouvintes, né? O pessoal da Serra da Mesa, do Piauí, do Maranhão, todos que estão na escuta, né, Maurício?
0: Exatamente.
1: E hoje é dia do Maurício, viu, Anderson?
0: É dia de todos nós três
1: hoje
0: aqui.
1: Hoje é dia
0: dos
1: do Maurício,
0: três.
1: Hoje.
0: Hoje é dia da árvore, inclusive, né?
1: Também, é. Nós
0: dia
1: somos
0: da árvore.
1: Nós somos árvores.
0: Então, meu é o dia do radialista hoje, né? Exatamente. Você falou que é meu dia. É o dia do radialista.
1: Mas
0: né?
1: Eu também, hoje também é dia do fazendeiro, viu?
0: Ah,
1: Anderson?
0: Do fazendeiro? É? Achei que era.
1: Hoje também é o dia do fazendeiro.
0: Né?
1: Dia do fazendeiro. É, seja de pequeno ou médio porte. Eu não sei onde o Maurício, onde que ele se encaixa. Se é no pequeno, se é no médio, se é no grande. Mas ele tem que, né?
0: Fazer igual o Peruca
1: merece
0: falava.
1: Merece a nossa homenagem.
0: Minha fazenda,
1: merece
0: fazenda,
1: a nossa homenagem.
0: É o corte de camisa que ele tem, entendeu? O Peruca falava. É, lá eu quero ir para. Não sei como é que ele falava. Minha fazenda. Eu falei, ih, rapaz, mas é fazendeiro? É a minha camisa, o corte da minha camisa.
1: É, fazenda,
0: né? Falava,
1: né?
0: Usava essas expressões que era uma fazenda, o corte de camisa, não é?
1: Pois é,
0: saudar todos, né, os
1: todos,
0: pequenos,
1: médios
0: e grandes proprietários aí do Brasil.
1: Essa é a nossa homenagem. Todos,
0: eles que trabalham,
1: todos.
0: Que produzem os nossos alimentos, né?
1: E que também que participam, cuidam, no nosso programa. Que, então,
0: exatamente.
1: Parabéns para todos, né? Como dizem, né, que os fazendeiros têm esse sinônimo de nobreza, né, riqueza. Nosso
0: isso.
1: Amigo Maurício Rabelo, né? Graças a Deus.
0: Nunca vi tanta riqueza. Não, a maior riqueza eu tenho, que é a alegria e o prazer de trabalhar aqui, né? Junto com vocês, e ter tantos amigos aí espalhados pelo
1: nosso
0: Brasil.
1: Professor,
0: essa é a maior
1: Maurício
0: riqueza.
1: Rabelo.
0: Ah, tá. Não larga então, de conversa, tá. Né, Maria do Rosário?
1: Então tá.
0: Tá bom demais.
1: Não,
0: olha,
1: é o Mário Sabendo, nosso professor, é tá. Nosso doutor, né? Porque ela tá defendendo nossas causas aqui.
0: Não,
1: né?
0: Hoje doutor, eu vi um colega nosso falando, não, doutor é só quem tem doutorado. É, quem é médico, que não tem doutorado, advogado, não é doutor. Eu falei, rapaz, eu acho que estava me...
1: Doutor, se estuda, se dedica,
0: um cara que estuda,
1: que faz
0: é médico, faz cirurgia, coisa, agora tem que ser doutorado e não sei o que, é muito bom ser. Mas o cara que formou em medicina, o cara que é advogado, que passou na mais difícil prova, que é a prova da Ordem dos Advogados do Brasil.
1: Também.
0: Então tá tudo certo, né?
1: Concorre com milhares, então.
0: É,
1: doutor.
0: Muito, não é fácil, não.
1: Então,
0: vamos
1: doutor
0: juntos,
1: Maurício, tudo
0: né,
1: é bom
0: doutora?
1: Pra você, felicidade. Não, o programa hoje até às 11. É mais curto, né? Começando mais tarde, hoje às 9. Tem 2 horas, então, gente, mas dá tempo de participar. Os telefones aqui do Eu de Cá, Você de Lá, 61, pra quem não anotou, anote aí. 3799-5742 ou 61-3799-5743.
0: Certo.
1: Já estão chamando, daqui a pouco eu volto.
0: Opa! Juntos, né? Hã? O que foi? Daqui a 15 minutos.
1: Tem uns intervalos comerciais, né? Aí tá de certo. 15 minutos.
0: Tá bom. Então, nós vamos aqui trazer a primeira... Ô, Anderson, tudo bom? Tranquilo? Cadê o seu boa noite aí para o povo do Brasil? Tudo tranquilo?
2: Boa noite, Paulinho. Tudo
0: boa
2: junto,
0: noite. Bom e demais.
2: Aí? Bom?
0: Não, excelente. Semana. Não, estou excelente. Você,
2: essa
0: né?
2: Foi bom também.
0: Bom, graças a Deus, né? Vamos à luta, né? Fazer as vezes do Celso Ribeiro do Amorim, toda noite ele cumprimenta o Clênio, lá em Uruaçu, no estado de Goiás. Em nome do Celso Ribeiro, em meu nome, em nome de todos nós aqui, meu amigo Clênio Jaó. Um grande abraço ao Bebezão, ao Hugo, ao João Paulo, à turma toda, a Raniele também. Um abraço, uma excelente noite para vocês em Goiás. Segura! Eles dizem assim, Brasília... O Bebezão que fala com o Clênio assim, em Brasília não tem mar, mas tem Mac Brown, né? Boa noite pro João Mac Brown, nosso grande colega, que está se cuidando, se recuperando, recuperando a sua saúde. Já teve aqui na sexta-feira, que, você viu ele? Menina, rapaz. João Mac Brown, você é sem ação, hein? Tem que aparecer aqui no Eu de Cá, Você de Lá, pra gente te encontrar, já que a gente não pode encontrar você. Não é que não pode. A gente tá respeitando, querendo vê-lo mais do que tudo, mas não tá querendo te incomodar aí na sua casa. Um abraço, João. Saúde pra você! Homem! Vamos trazer a primeira participação aqui do Zé Neto, que vem lá do estado do Maranhão. Olha, tem uma notícia ruim, né? É, tem uma notícia, assim, que está preocupando os brasileiros. É que o cantor Rick hoje embarcou em um helicóptero em Santa Catarina com destino a Criciúma. E o helicóptero sumiu, não, desapareceu dos radares. E era de dia ainda, 10 e pouco da manhã. E é o Rick, da dupla Rick Renner, e um empresário também. Como é que é o nome do empresário? Deixa eu dar uma olhada aqui. Bruno Avelar. Bruno Avelar, que é muito conhecido, muito amigo do Neymar também. E infelizmente... ainda não foi encontrado o helicóptero, mas nós estamos torcendo para que Deus abençoe que eles se encontrem bem, né? Que de repente disse que teve muito chuva temporal, de repente pousou e está no lugar de difícil acesso, né? Vamos torcer para que ele esteja bem. Então tem muita gente, pessoal ligando do Tocantins, que ele é de lá de Monte do Carmo, no Tocantins, né? Perguntando, meu amigo Aparecido, lá de Palmas, me ligando, perguntando, tem notícia aí do Rick? O pessoal aqui está muito preocupado. Falei, não, a informação que nós temos é que ainda não foi encontrado, né? Não foi encontrado o helicóptero e a gente está acreditando que eles estejam bem, né? Vamos esperar por isso. Informações da assessoria do cantor, diz que ele e o empresário Bruno Avelar também estavam na aeronave que saiu de Porto Belo, Santa Catarina, com destino a Criciúma, e não chegou ao destino previsto, viu? É essa informação que nós temos até agora, mas qualquer informação a gente passa para o nosso ouvinte, né? Então, você tem a música Ela é Demais? Está dizendo que ele tem muitos hits, muitas músicas.

músicas, né? E esperamos que ele esteja bem, que ele esteja com plena saúde. E quando ele estava aqui fazendo shows, ele cantava assim: "Ela é demais, Rick Renner!" Deus abençoe, que você esteja bem, Henrique. Nós todos estamos torcendo pela sua saúde, viu? É um abraço aqui de toda a Rádio Nacional, onde você já esteve tantas vezes.

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0: Pois é, gente boa do Brasil, agora 21 horas e 23 minutos no Eu de Cá, Você de Lá. Estava falando com o Denis lá de São Valério da Natividade, uma turmona boa, ouvindo Eu de Cá, Você de Lá. E quero mandar um abraço para ele. Já eu falo o nome da turma toda, tem o patroleiro lá. Vou andar correndo aqui para bater o ponto aqui, rapaz, que eu esqueci, passou do momento, né? 21 e 23, levanta o som, meu amigo Anderson Vareta. Aliás, deixa eu mandar aqui o Raimundo lá de Imperatriz do Maranhão, mandou a mensagem. Alô, Raimundo, boa noite.
1: Boa noite, Maurício Rabelo, é Raimundo aqui de Imperatriz. Rapaz, tô ligado no programa, passa a música aí do Amado Batista. Boa noite, Fresco, para você, para Dona Gasparino, para o Celso, para a Fadinha, Maria do Rosado, Murilo, Adriano. Pois é, mandou um alô para Adriano, o Murilo, viu?
0: Opa!
1: E eu tô ligado no seu programa, viu? Valeu. Passa minha música.
0: Hã? Beleza pura. Muito obrigado. Mais uma vez, um abração para o meu querido amigo Denis de Sena, lá em São Valério da Natividade, no estado do Tocantins. Ele estava cantando a Gabiraba lá junto com a turma toda. Alô, Denis de Sena, tem um patroleiro competente aí, tem um outro moço que canta a Gabiraba. Um abraço grande. Daqui a pouco, manda um áudio aí para nós, falando o nome da turma, ou manda por escrito, porque está um barulhão aqui dentro da rádio e eu não consegui ouvir, guardar bem o nome das pessoas. Manda aí pra nós, viu? Relembrando do meu amigo Bira, Bira lá de São Valério da Natividade, relembrando um grande comício que nós fizemos lá, um grande show. Tem uma saudade muito grande lá de São Valério da Natividade, no Tocantins. Alô, Denis de Sena, um grande abraço, muito bom rever você, falar contigo, né? Daqui uns dias, se Deus quiser, nós vamos topar e a gente vai contar histórias do passado e projetar histórias boas para o futuro, né? Grande abraço, amigão Denis de Sena. Muito obrigado. Tem mais aqui conosco. Deixa eu dar uma olhada. Vem cá, 89 do Piauí, terra querida. Boa noite, Antônio Luiz Souza. Boa noite, Antônio.
2: Ô, Maurício Rabelo, boa noite.
0: Boa noite.
2: Maurício Rabelo, manda um alô aqui para Queimada Nova no Piauí. Para o Antônio Luiz, o Aldeci, a Gabriela, a Laura Beatriz, o Daniel e a família.
0: Ah.
2: Aqui em Queimada Nova do Piauí, no Mercadinho Souza.
0: Ah. Mercadinho Souza, né? Muito obrigado, meu querido amigo Antônio Luiz, aí no Mercadinho Souza. Vê se eu mando o áudio para ele de volta. Porque aí ele vê em Queimada Nova, no estado do Piauí, terra querida, né? Alô? Piauí, filha do sol do Equador, muito boa. Deixa eu ver se eu consigo aqui. Então lá vai, um abraço grande, meu querido amigo Antônio Luiz Souza, em Queimada Nova, no estado do Piauí, no Mercadinho. Mercadinho Souza, eu acho que é, não é? Mercadinho Souza, muito obrigado, Antônio Luiz Souza, muito obrigado, muito obrigado. Aliás, deixa eu colocar ele para falar no Mercadinho de novo aí. Fala de novo aí, Antônio.
2: Ô, Maurício Rabelo, boa noite.
0: Boa noite.
2: Maurício Rabelo, manda um alô aqui para Queimada Nova no Piauí, para o Antônio Luiz, o Aldeci, a Gabriela, a Laura Beatriz, o Daniel e a família, aqui em Queimada Nova do Piauí, no Mercadinho Souza.
0: Uhum.
3: Abraço grande, meu querido amigo Antônio Luiz Souza.
0: Maurício Rabelo, quieto aí, rapaz. Deixa eu mandar então um abraço para esse moço lá do estado do Piauí, meu querido amigo Antônio de Souza, né? Pera aqui. Antônio Luiz de Souza, um abraço para Laura, para Gabriela, para Beatriz, também para o Daniel, muito obrigado. Se eu errei alguma coisa, você me desculpe, viu? Antônio Luiz Souza, aí no Mercadinho Souza, em Queimada Nova, no estado do Piauí, terra querida, muito obrigado, muito obrigado. Tem mais gente aqui, é o Divino de Cavalcante, Goiás, dizendo: Boa noite, Maurício, eu sou o Divino de Cavalcante, Goiás, quero deixar o meu número para achar a minha cara metade, eu tenho 60 anos, quero conhecer mulheres de 25 a 57 anos, meu telefone, anote aí, então atenção, mulheres do Brasil, 60, você tá querendo namorar com uma de 25, você não acha que você tá pegando carga não, rapaz? Cuidado, viu, Divino? Cuidado! Depois você vai passar vergonha aí. Um abraço, meu amigo Divino. Eu tô brincando, cada um sabe o tombo que se dá, né? A capacidade que tem de carregar nos braços uma morena, uma loira bonita. Um grande abraço, amigão Divino. O telefone dele, anota, ele tem 60 anos. Número do telefone, 61-DDD. Ele fica mais em Goiás, em Cavalcante, mas o telefone dele é aqui de Brasília. 61 DDD, depois 9-9622-7851, repetindo, 61-DDD, depois 9-9622-7851, 9-6-2-2-7-8-51, muito obrigado, opa, tá na hora de, deixa eu dar mais um alôzinho aqui, deixa eu dar uma olhadinha, lá da Bahia, Erivelton. Alô, Erivelton, cadê você, rapaz? Tudo bom? Já, já, vou colocar no ar aqui a sua mensagem, tá bom, Erivelton? Já, já, porque agora nós vamos para o intervalo, tem horário político, já, já a gente volta. Ele está pedindo a Deus para abençoar e dar proteção ao grande Rick da música sertaneja, na dupla Rick Renner, que infelizmente, né, está ainda sem contato com as pessoas, saiu de helicóptero, enfrentou chuvas lá em Santa Catarina e até agora ainda não está tendo notícia, mas vamos torcer para ser notícia boa, viu? Vamos para o intervalo.

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7: Aquele abraço, garoto!
8: Gostei demais! É o Chapeludo! Acha essa moda do Chapeludo aí pra nós aí? Muito boa! O Erivelton, Vitória da Conquista! Mas eu gostei de ouvir o seu cantar! O Anderson também gostou do seu canto, viu? Gostou do seu canto, Erivelton! Cadê o Chapeludo? Boa toda! É seu mando pra todos!

0: Sabe quem gosta? Cantor Nando Moreno. Eu também estou aqui no programa Eu de Cá, Você de Lá, da Rádio Nacional, com nosso amigo Maurício Rabelo. Alô, Maurício Rabelo.
1: Opa.
0: Um grande abraço, meu irmão, e obrigado por tocar nossas modas por aí. É nóis, acabou.
2: É nóis, é nóis, é nóis. Obrigado, obrigado, Nando Moreno. Obrigado, Nando Moreno. Obrigado, Rio Negro e Solimões. É o Chapeludo. E quem canta essa moda e gosta muito é o Erivelton, de Vitória da Conquista, Bahia. Alô, Erivelton. Olha o Nando.

Dia não tem não, mas a emoção é demais, viu? Nós temos aqui mais gente participando. Essa é a melhor do Brasil, quem tá dizendo é lá de Minas Gerais, Maurício, boa noite, que coisa boa, lá de Minas Gerais, né? Deixa eu dar uma olhada aqui, dizendo boa noite, meu amigo Maurício Rabelo, um alusão para o Tião em Arueira, de Lapão, Bahia, e aqui é Ricardo Carneiro, de São Gotardo, Minas Gerais, se puder, grava um áudio aí. Essa é a melhor do Brasil, que coisa boa, muito obrigado, Ricardo Carneiro de São Gotardo, Minas Gerais, cumprimentando o Tião, lá em Arueira de Lapão, Bahia, Brasil, um abraço do Maurício Rabelo, do Eu de Cá, Você de Lá, do Anderson, da Fatinha, de toda a equipe aqui, pra você, meu amigo Ricardo Carneiro em São Gotardo, Minas Gerais, e pro Tião, em Arueira do Lapão, Bahia, Brasil.

0: milionário e José Rico, as gargantas de ouro do Brasil, bom demais. E vem lá dos lados do Ceará, mas tem uma festa, lá tem um áudio aqui, vamos ouvir. É, deixa eu ver o nome aqui, é o Acrísio Raulino, me parece, né? Vamos ouvir aqui, lá do estado do Ceará. Boa noite.
1: Boa noite, meu amigo.
0: Boa noite.
1: Quero saber, tudo bem?
0: Bom, e você?
1: Eu, Acrísio, de Morada Nova, estamos aqui ouvindo o teu programa todas as noites. Inclusive, mandei até uma foto para você. Família Raulino de Morada Nova. Eu, se precisa, manda um abraço e uma música do roteiro aí pra gente ouvir. Um abraço. Somos seu ouvinte.
0: Rapaz, você falou do lado que eu escuto, rapaz. Muito obrigado, muito obrigado. É, meu querido amigo Acrísio, de Morada Nova, no estado do Ceará. Muito obrigado, um abraço pra você, toda a sua família, todo mundo reunido, ouvindo eu de cá, você de lá. Mas que resenha boa, família unida, muito obrigado, obrigado por valorizar aqui o programa Eu de Cá, Você de Lá, Rádio Nacional e o nosso trabalho aqui.

0: carinho tão grande que você tem com os ouvintes, eu fico observando. Muito
1: Obrigado,
0: carinho que o senhor tem com os ouvintes.
1: Você não dedica tanto carinho pra
0: Outra
1: gente, como é?
0: participação que eu tive falando no
1: Sim.
0: áudio, eu tinha falado que eu assisto o programa desde da época do Luiz Alberto, mas não é. Eu assisto desde o outro
1: É o
0: apresentador,
1: tio
0: é o
1: Gilvan
0: Juvan,
1: Chaves, né?
0: que era antes do Luiz Alberto. Tem muito tempo que eu assisto o programa. Assisto todo dia seu programa, Maurício Rabelo. Seu
1: Alô, Antônio de
0: programa é
1: Oliveira.
0: nota 10.
1: Obrigado.
0: Todo dia eu assisto.
1: Que coisa boa,
0: Aí,
1: Antônio.
0: Maurício Rabelo, eu queria ver se você também pudesse mandar uma música para mim do Carlito e Baduí,
1: É na hora, rapaz.
0: Garça Branca.
1: Garça Branca do Carlito
0: Tá bom,
1: Baduí.
0: Maurício Rabelo. Boa noite. Eu
1: Tranquilo.
0: ofereço essa música para o senhor e todos os ouvintes da Rádio Nacional de Brasília e todos que trabalham na Rádio Nacional de Brasília. Boa noite. Fico com Deus.
1: Obrigado, com Deus tá bom demais. É o Antônio de Oliveira, de Leopoldina, Santa Leopoldina, Antônio de Oliveira, Santa Leopoldina no Espírito Santo, ouvindo eu de cá, você de lá, é ouvinte desde os tempos, né, do titio Gilvan Chaves. Ô, ouvinte fiel, muito obrigado, Antônio de Oliveira. Um abraço grande. Você pediu uma do Carlito e Baduí, vai já já, viu? Aguarde.

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0: E agora 21 horas mais 49 minutos, eu de cá, você de lá, um abraço grande para uma turma boa acompanhando a Rádio Nacional, programão Eu de Cá, Você de Lá, pelas ondas do rádio, lá em São Valério da Natividade, cidade de que eu tenho muita saudade. Alô, São Valério da Natividade, quantas emoções vividas nessa cidade. Quanta saudade, lá está nesse momento meu amigo Denis de Sena. Alô, Denis de Sena, esse um grande interlocutor, fala bem, aproxima as pessoas, conecta todo mundo. Alô, Denis de Sena, obrigado pela sua amizade, viu? Muito obrigado. Prazer sempre falar contigo, meu amigo Denis de Sena, também cumprimentando o Alcides, é o patroleiro, falei com o Alcides, o patroleiro. Alô, Alcides, bom, tranquilo, fera da cidade, é o guerreiro de São Valério, Alcides, o patroleiro. Tem o Tigraciano também, um grande abraço, muito obrigado, é o veterano, muito obrigado, Graciano, um abraço grande, viu? Tem o Felipe também, que tá escutando Eu de Cá, Você de Lá. Alô, Felipe, é o capitão da Lapa, muito obrigado, Felipe. Tem o Elinho Teixeira também, tá escutando, muito obrigado, Elinho Teixeira. Tem também o Márcio da Saúde, alô, Márcio, boa noite. Tem o Chico também, o homem do dinheiro, tá com os cobres no bolso aí, vai gastar tudo aí no bar do Miriano. Alô, Miriano, pode aumentar essa conta aí, porque o Chico tá com os cobres aí. Quem me falou foi o Denis de Sena, viu? Um abraço. O grande bar do Miriano, um abraço pra você, Miriano, pro Elinho Teixeira, o Márcio da Saúde, o Denis de Sena, o Chico, o Alcides, patroleiro guerreiro de São Valério, o Tigraciano também, é o veterano, né? Tem também, tem o Felipe, o Nunes também, muito obrigado, Chico, muito obrigado, segura pião, um abraço pra todos! O sonzão da Rádio Nacional. Nós vamos aqui mandar uma saudação lá para Roraima. Alô, alô, Roraima. Rafael de Boa Vista, Roraima, fala comigo, cadê você? Boa noite.
1: Boa noite, Maurício Rabeiro. Aqui é o Rafael aqui de Boa Vista, Roraima, aqui do bairro Senador do Campo. E pediu uma música de aniversário para a indígena Raimar, ela mora no Bonfim, Roraima. Ela tá fazendo 20, 22 anos hoje.
0: É uma moça nova.
1: Uma música aniversário bonito, aí, uma música romântica, né? Aí. Pode ser qualquer música aí,
0: pode
1: entendeu?
0: Ser, pode ser do...
1: É gravar o áudio, enviar de volta, enviar para ela.
0: Tá bom,
1: eu gosto demais. Muito dela. Tá fazendo 22 aninhos hoje. O tempo passa rápido, né?
0: Você não é bobo, é nada.
1: O tempo passa,
0: né,
1: voando, né? Eu tava lembrando como se fosse ontem.
0: Rapaz, olha, tem até a foto aí dela aqui, uma gracinha. Bonita, toda pintada, indígena Macuxi, lá de Roraima. Muito obrigado, o nome dela é Rainara, aniversariando. É uma jovem muito bonita, Raimara Tomás Oliveira, que mora em Bonfim, no estado de Roraima, completando 22 anos hoje. É uma mocinha muito nova, muito bonita. Quem manda os parabéns e dedica toda a felicidade do mundo para você, através das ondas da Rádio Nacional de Brasília e da Amazônia, no programão Eu de Cá, Você de Lá. Pra você, Raimara Tomás Oliveira, em Bonfim, Roraima, Brasil. Mensagem de aniversário, Neinando. Segura, meu amigo Anderson Vareta.

0: Muito bem, agora 21h55.
1: E enviou humilde mensagem através desta canção, essa sincera homenagem. 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

0: tem que pular. 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Meu amigo Denis de Sena está agradecendo. Tem que agradecer. Eu é que agradeço, meu amigo. Tem um ouvinte tão especial como você, como essa turma boa de São Valério. É o Alcides, o patroleiro, o guerreiro da cidade. O Tigraciano também, o Felipe, é o capitão da Lapa, né? O Chico, o Hélio também. Um abraço para todos, o Elinho Teixeira, o Márcio de Souza, o Chico, dono do dinheiro, e o dono do bar que tá enchendo os tubos de dinheiro aí. É o Miriano Segura. Muito obrigado.
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0: E o Denis falou assim: alô, Denis de Sena, é a sua
2: parte. Amigo Maurício Rabelo, obrigado. Opa. Obrigado, obrigado mesmo. São Valério agradece, Tocantins agradece. Opa. E o Brasil inteiro acompanha você. Obrigado a você, meu amigo. Obrigado de coração.
0: Prazer, viu, rapaz?
2: Sintonizado aqui. Eu de cá, você de lá, meu amigo. Que Deus abençoe sempre sua caminhada, seu trabalho. Obrigado, Maurício Rabelo.
0: Cabocão. Obrigado, obrigado, meu querido amigo Denis. Segura, peão. Muito obrigado. Toma um trem aí pra mim, viu? Pode pendurar, que eu vou aí e pago, viu? Aí, alô, Miriano! Um abraço grande, viu? Levante essa moda que é boa toda! Música.

0: André e Andrade cantando bonito para o Brasil. Vamos para São Paulo. Aguinaldo Pisolio falando conosco. Alô, Aguinaldo Pisolio, boa noite.
1: Boa noite, Maurício Rabelo. Boa noite, Fatinha. Tudo bem com vocês? Por cá quem fala é Coxinha de Penápolis. Coxinha. Depois você toca aí uma música aí, um Milionário José Rico, ofereço pro Barca Furada, duas camisas. Aê. Depois você grava um áudio aí pra mim mandar pra ele depois, beleza, ô Maurício? Um abraço do Coxinha, Penápolis, São Paulo.
0: Homem, ele ainda falou um trem aqui ainda, pode falar.
1: Boa noite, boa Maurício noite. Rabelo, boa noite, Fatinha. Como estão vocês aí? Tudo bem com vocês? Aqui quem fala é Coxinha de Penápolis. Maurício Rabelo, depois se for possível, toca uma música pra nós, Milionário e José Rico, duas camisas, beleza? Tranquilo. Eu ofereço uma camisa dessa pro Barca Furada. Grava um áudio aí pra nós aí, fazendo um favor, fala que foi eu que pedi pra você gravar o áudio. Aí, mandando um abraço aí pro Barca Furada, tá bom?
0: Tá bom.
1: O mecânico eletrônico das aeronaves. Tá mexendo nos aviões por aí, beleza, Maurício? Um abraço.
0: Beleza pura. Muito obrigado, meu querido amigo. É o nosso amigo Coxinha de Penápolis, em São Paulo. Obrigado, Coxinha, Penápolis, São Paulo. Pedindo duas camisas que ele quer oferecer pro Barca Furada, o mecânico de aviões aí de Penápolis, em São Paulo. Alô! Barca Furada vai ganhar camisas, viu? Coxinha de Penápolis está lhe oferecendo a

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0: demais. Loirão.
1: Pois é, gente boa, agora 22 horas e 3 minutos, eu de cá, você de lá. Essa vai pra Goiás, pra todas as goianas desse Brasil.
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1: Ginizeno, 22 horas e 3 minutos. Jair Benedito de Trombas em Goiás mandou. Alô, Jair, tem uma goiana junto com ele lá, Alessandra. Alô, Jair, boa noite.
2: Olá, boa noite, Maurício Rabelo. Jair de Trombas, eu gostaria de ouvir aí do Belmonte Amaraí. Belmonte Amaraí, do mundo nada se leva. Ah, valeu, Maurício.
1: Beleza.
2: Boa, legal de volta aí.
1: Tranquilo e calmo, ele falou mão trem ainda.
2: Ei, Maurício, rapaz, forrozinho desse cara aí é bom, hein? O chapeludo.
1: É, o chapeludo.
2: Baiano,
1: né?
2: De Vitória da Conquista.
1: É, gostou, né? Bonito, cantou bonito, né? Deixa eu só, já eu devolvo o áudio pra você, porque tá no rumo aqui, um outro aqui, deixa eu só atender, senão desaparece e não atendo. É o Ademilton, tá pedindo a música do Guilherme Silva pra mandar pra toda a família em Pilão Marcado, Bahia. Alô, alô, meu querido amigo Ademilton, Pilão Marcado, Bahia, Brasil, muito obrigado, um abraço, pedindo o Guilherme Silva e o nosso amigo Jair de Trombas, em Goiás, né? Ele gostou da música do Chapeludo, né? Alô, meu amigo Jair Trombas, Goiás. Muito obrigado, Jair Benedito. Muito obrigado a dona Alessandra também. Fala, Maria do Rosário.
3: E a Inês Cabral, lá de Fortaleza, no Ceará, também está na escuta. Maurício está mandando abraço para a equipe. Sim. E ela está pedindo para cantar os parabéns para o radialista Cláudio Regis, lá de Fortaleza. Também para a Maria das Graças Abreu, de Fortaleza, que estão fazendo estão de parabéns hoje. É, também para Tatiana Silva, secretária executiva da Federação Cearense de Futebol. E amanhã o nosso aniversariante, né, do dia, amanhã, o João Maquibral, Maurício.
1: Amanhã
3: o
1: João Maquibral, né?
3: Aniversário do João.
1: Opa,
3: dia 22 de setembro.
1: Pra ele, né?
3: Então vamos cantar os parabéns também, porque já cantamos uma vez, vamos cantar de novo, né? Para os radialistas pelo seu dia. É, ser radialista é estabelecer uma relação diária, né, de confiança com quem está do outro lado, né? É entrar nas casas, nos carros, no comércio, no ambiente de trabalho, em todos os lugares, né?
1: Uhum.
3: São profissionais que trabalham, quer dizer, nós que trabalhamos com cada informação, música, mensagem, chega ao ouvinte com qualidade e responsabilidade, que é Maurício Rabelo, que os radialistas fazem todos os dias, né, Maurício?
1: É, com certeza.
3: Com,
1: né?
3: Todo carinho, toda atenção que os ouvintes merecem, né?
1: Com
3: então
1: certeza.
3: Vamos cantar os parabéns para todos, né?
1: Parabéns, felicidades,
3: de novo,
1: né?
3: Para o João, para os aniversariantes, né? Da Inês Cabral, para os radialistas de novo, João Maquibral. Parabéns, João Maquibral.
1: Isso. Agora 22 horas e 6, o Zé Neto, lá de Lago da Pedra, no estado do Maranhão, ele que é diretor e trabalha na rádio Altos FM, lá de Lago da Pedra, mandou a informação aqui sobre o Rick, da dupla Rick Renner. Está dizendo a assessoria do cantor Rick, da dupla Rick Renner, confirmou que Rick estava a bordo do helicóptero que desapareceu nessa segunda-feira em Santa Catarina. A aeronave saiu de Porto Belo e não chegou ao destino previsto. Além de Rick, estavam a bordo também o empresário Bruno Avelar, um videomaker, e o piloto da aeronave. A Força Aérea Brasileira, a FAB, realiza a busca pela aeronave com a equipe de apoio, né, apoio de equipes de emergência. Até o momento, as autoridades ainda não confirmaram o que aconteceu com o helicóptero, né? E até agora nós não temos mais informações, mas sempre torcendo aqui para que não tenha acontecido nada de pior e que eles estejam bem, né? Qualquer informação a gente traz para vocês. É o Rick, da dupla Rick Renner, que embarcou em um helicóptero hoje em Santa Catarina e não chegou ao destino, enfrentando chuvas muito fortes, né? E a FAB, a Força Aérea Brasileira, está fazendo buscas na região para ver onde é que eles pousaram, como é que eles estão, né? E qualquer informação a gente passa para vocês. Quem mandou essa notícia aqui foi o Zé Neto, lá da Rádio de Altos FM de Lago da Pedra, no Maranhão. Ele está sempre sintonizado e procurando informações aí do que aconteceu com o Rick. Fala, Fatinha.
3: E a Cidinha Cruz de Ilhabela, São Paulo, também está ligadinha no programa, está mandando um abração para você, Maurício.
1: Obrigado, Cida Cruz.
3: Cida Cruz, ela manda um abraço também para a Ellen Couto, se gosta muito da Ellen. Uhum. Manda um abraço também para o Anderson, para o Celso, para todos. E ela pede para ouvir a música Bendito Fruto.
1: Bendito é o fruto, né?
3: Tá com bom. As irmãs Freitas. Uhum. Ela diz que ela gosta muito da dupla, né?
1: É.
3: As irmãs Freitas, ela está pedindo para ouvir Bendito Fruto com as irmãs Freitas. E oferece para a Fatinha, para o Maurício, para o Celso, para o Anderson, também para todas as mulheres e para todos os ouvintes do Eu de Cá, Você de Lá.
1: Beleza, são 22:08, Antenor Felipe falando assim, obrigado Cida, Cida e José Maria Cida Cruz em Ilhabela, no estado de São Paulo, Antenor Felipe falando, boa noite.
4: Boa noite Maurício Rabelo, Antenor Felipe.
1: Tudo bom?
4: Boa noite, Fatinha. Boa noite aí.
1: Boa noite.
4: Tem notícia aí se encontrou o avião do Rio?
1: Até agora não, rapaz. Até agora.
4: Tá vendo aqui no Jornal Nacional agora.
1: Ah.
4: E vê se o helicóptero desapareceu, né?
1: É, desapareceu.
4: Não tá encontrando.
1: É.
4: Vê se souber notícia aí, passa aí pra gente.
1: Tá bom, nós estamos tentando aqui.
4: Pra todos os ouvintes, né?
1: É, pra todos os ouvintes, então, com certeza. Cantor, né?
4: Muito bom.
1: É.
4: Mas passa notícia aí pra gente, um abração.
1: Tá certo.
4: Para o Sabelo.
1: Opa!
4: E fica com Deus e você vai abençoar que vai dar certo, acho aí, né?
1: É, se Deus quiser, né? Bem, a Agência Brasil tá em contato o tempo todo também, procurando notícias, mas até agora... Ainda não encontraram a aeronave, viu? Até agora. Muito obrigado, Antenor Felipe. Muito obrigado, um abraço. Vamos torcer para o melhor, né? Para que ele esteja bem.
3: E Juarez Pedito, de Itaguaí, no Rio de Janeiro, também está ligado no Eu de Cá, Você de Lá. Manda abraço para a equipe. Pede para ouvir a música Fragmento da Minha Vida, com Beto Kennedy.
1: Uhum.
3: Oferece para a Heleninha, para a Laurência, para a Maria Helena... É, para a Teodora de Sobradinho e para todos os ouvintes. Maurício, você está te fazendo uma pergunta aqui, para você e o Anderson e também para os ouvintes.
1: Sabe,
3: né?
1: Tudo, o Anderson. Né? Pode falar.
3: Como tira leite de gata?
1: De gata?
3: É. Como tira leite de gata?
1: É só o gato para saber.
3: Como,
1: né?
3: Anderson, tira leite de gata? Uhum.
1: Apertando ela, fazer ela parir é apertar ela, entendeu? Vamos fazer a gata parir, é apertar o outro na parede, entendeu? Você já brincou disso aí, já? É uma brincadeira de fazer a gata parir, vamos, é apertar o outro na parede assim pra arrebentar. Falei, ai, Deus me livre. Agora, tirar o leite é essa aí, eu não sabia, ainda não sei.
3: Tirar o leite de gata, não sabe não, você também não.
1: Você é um gatinho, né?
3: Eu também não sei, mamar
1: nela, mamar nela o gatinho,
3: se
1: né?
3: Se algum ouvinte sabe, pode ser.
1: O gatinho mamando na mãe.
3: Como tirar
1: tá
3: leite
1: certo.
3: De gato é botar o gatinho pra mamar na gata, não é?
1: Mamar na gata. Aí tinha um ditado, bebê, mamar na gata você não quer, né, rapaz? Bebê, quer mamar na gata mesmo, você não quer, né?
3: Então, os ouvintes souberem, por favor.
1: É.
3: Liga aqui, né, pro Juarez Pedito, tá querendo saber, manda essa pro Maurício. Hoje, outro ele acertou de cara.
1: Foi o Anderson
3: agora...
1: que acertou aquela, foi o Anderson, Mas tá bom,
3: vamos
1: descobrir,
3: bom.
1: Né?
3: Vamos descobrir.
1: 22:11, Cecília Oliveira, lá de Mato Grosso, falando, alô, Cecília.
5: Boa noite, meu amigo Maurício Rabelo, tudo
1: boa
5: bem?
1: Boa noite, tudo
5: nós
1: ótimo.
5: Nós aqui todos
1: você?
5: Bem, graças a Deus.
1: Aham.
5: Estamos por cá, te ouvindo.
1: Obrigado, Cecília.
5: Graças a Deus recebemos chuva hoje aqui em Campo Novo. Tava precisando, Maurício.
1: Campo
5: tava
1: Novo
5: muito
1: do
5: quente, Parecis. Meu Deus do céu.
1: Uhum.
5: E no domingo choveu. No domingo não, no sábado choveu. Hoje choveu, graças a Deus.
1: Que coisa boa.
5: Quero aqui prestar minha homenagem a você, né? Hoje dia do radialista.
1: Obrigado.
5: E somos muito felizes, né? Por ter você todos os dias dentro da nossa casa.
1: Puxa,
5: um radialista de qualidade, de categoria.
1: Nossa.
5: Não é à toa que tá, obrigado. Sei lá quantos anos dentro dessa rádio.
1: Exatamente.
5: Eu imagino que mais de 40 anos dentro da rádio.
1: Exato,
5: e,
1: é tempo.
5: E você é um
1: tem
5: excelente
1: 40.
5: Radialista, Maurício. Toca as músicas.
1: Obrigado.
5: Pra gente aqui alegrar o nosso bem-estar em casa. E todos os pedidos que a gente faz, nós somos bem atendidos.
1: Procura fazer
5: e um carinho imenso com todos nós, nós ouvintes, né? Eu digo nós, mas é nós ouvintes aqui do outro lado. Então, parabéns para você pelo dia do radialista, viu?
1: Obrigado.
5: E continue,
1: obrigado,
5: continue firme aí. Que Deus
1: 40,
5: abençoe
1: viu?
5: Sempre essa voz maravilhosa. E vamos que vamos, até o dia que Deus permitir. Tá
1: com
5: bom?
1: Certeza.
5: Abraço
1: tá bom.
5: Pra você, fica com Deus, Deus te abençoe, parabéns, viu?
1: Muito obrigado, minha querida amiga Cecília da Silva Oliveira.

Muito obrigado, Luiz Carlos, em Campo Novo do Parecis, no estado de Mato Grosso. Eu aqui agradeço muito a lembrança do nosso dia aqui, minha amiga Cecília da Silva Oliveira. Agradeço muito a sua amizade, você que já me ajudou tanto aqui na Rádio Nacional. Você se desdobrou a vida inteira para ajudar a procurar parente. Olha, aqui pode ser aqui com a rede de amizades que você tem, as influências que você tem, e você acabou fazendo a felicidade de tanta gente. Por isso, lhe agradeço demais, viu? Pelo seu jeito tão simpático e carinhoso conosco aqui, quando você está comemorando aí com seu maridão, tomando um vinhozinho, comendo uma tábua de frios aí, uns frios deliciosos e outras coisas mais. Você lembra da gente, né? Manda alô, pede música, que continuemos. Já tem uns 30 anos que a gente, quase 30, né, que a gente se conhece pelo telefone. Ainda não tivemos a oportunidade de se encontrar pessoalmente, mas se Deus quiser, em breve a gente vai se conhecer. Eu já recebi muitos presentes que você me mandou. Ontem mesmo eu estava com a camisa muito bonita que você me mandou, viu? Muito obrigado, Cecília da Silva Oliveira, aí em Campo Novo do Parecis, Mato Grosso, em nome dos radialistas do Brasil. Muito obrigado a você, Luiz Carlos também, aí em Mato Grosso.

0: Teodoro e Sampaio cantando bonito. Eu pensando na música do Teodoro e Sampaio e o Anderson pensando em tirar o leite da gata, né, rapaz? É, um tirador de leite da gata. Fala, ele acertou, Fatinha, acertou?
1: Acertou.
0: É. Tirar o leite da gata é puxar o prato, é? Puxar o prato.
1: O pires do leite que tá com ela, né?
0: É só
1: isso. Não
0: é mais nada. Acho que você colou dela, acho que você colou.
1: Alguém avisou pra ele ali, acho que alguém...
0: Matutando, né?
1: Ah, ele colou aqui no meu papel, ele colou no meu papel.
0: Não tentou a letra. Chamou você de letra ruim,
1: ele
0: viu?
1: Ele colou, letra de médico.
0: Médica, exatamente. Tá bom. Doutora, mas... né? Doutora. É, doutora Maria do Rosário. Pois não, Maria
1: doutora
0: do Rosário.
1: Doutora do rádio, Manuel Messias aqui, ó, do setor PSU, tá mandando os parabéns pra Fatinha e pro Maurício Rabelo pelo dia do radialista, viu?
0: Obrigado.
1: Manda abraço também pra dona Geralda lá da Bahia, para Valéria, para o Benício, para a Beatriz, para a Maria Jesus e também para a Nildia em Porangatu.
0: Beleza. Tem mais aqui, Eline de Sá, lá do estado do Maranhão. Tudo bom, querida amiga Eline de Sá? Boa noite. Boa noite, Maurício Rabelo. Manda um alusão para nós aqui na Fazenda Estiva, Maranhão. Fazenda Estiva, no Maranhão. Estou aqui com os meus pais, Hélio e Marinês, o meu irmão Wellington, meu esposo, ela diz aqui, o Emanuel, e o meu avô Teresino. Um abração para você, Maurício Rabelo. Toca uma música boa aí para nós. Estamos ligados aqui na Fazenda Estiva, no estado do Maranhão. Obrigado, mas eu te agradeço demais, viu, pela mensagem tão bonita. Eline de Sá, o seu marido Emanuel, o seu avô Teresino, o seu irmão Wellington, também os pais o Hélio e a Marinês. Muito obrigado, Eline de Sá, aí na Fazenda Estiva, no estado do Maranhão, muito obrigado. Tem aqui, no estado da Bahia, quem é que falou aqui? É o Erivelton, né? O Erivelton, que cantou bonito aqui. O pessoal gostou muito do cantar dele aqui, o canto dele. Vamos colocar um pedacinho do canto do Erivelton aqui, vamos? Do Chapeludo. Como é que é, Erivelton? Como é que é, rapaz?
2: Isso é mais ou menos assim, ó.
0: Ah, pode falar!
2: Aô! Boteco!

0: Canta bonito esse diz rapaz,
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0: viu?
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0: Alô.
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0: Segura, pião.
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0: Segura, chapeludo. Segura.
2: Valeu, meu amigo Maurício.
0: Valeu. Um abraço, garoto. Obrigado. Falou e cantou bonito, meu amigo Erivelto. E o pessoal tá aplaudindo o seu cantar. O Anderson gostou do seu canto, viu? Gostou demais. Obrigado, obrigado, amigão Erivelto. Vitória da Conquista Bahia. Muito obrigado. Tem mais aqui conosco. Homem, vem cá, rapaz. 31 a Minas Gerais. Boa noite. Boa noite, vamos ver quem é. Boa noite.
3: Boa noite, meu amigo Maurício Rabelo. Aqui é o Sebastião Tomé, pelas quartas, João Molevagem. Estou aqui ligado há anos, meu amigo. Um abraço a todos os ouvintes do Rio de Cá, você de lá. Um João beijo no seu coração. E uma recomendação a todos aí.
0: Opa. Obrigado, obrigado, meu querido amigo, o moço de João Bolevar de Minas Gerais, Sebastião Tomé. Já estive aí nessa cidade. Essa cidade aí tem muitos talentos, mas um que eu lembro bastante é o Erci de Paula, um grande comunicador do Brasil, que nasceu aí na cidade de João Bolevar de Minas Gerais, né? Quando eu cheguei em Brasília, eu não era radialista, ele era muito famoso aqui, ele sempre falava na sua cidade natal, João Bolevade, nas Minas Gerais. Obrigado, amigão Sebastião Tomé, um abraço. É, o meu querido amigo lá do estado do Ceará, fala comigo, não esconda nada, é o Ceará, é o Giovanni. Alô, Giovanni, boa noite.
4: Boa noite, meu querido amigo Maurício Rabelo, aqui é seu ouvinte, Giovanni de Crateús, acompanha seu programa através da Rádio Cultura Web de Crateús.
0: Rádio Cultura.
4: Gostaria de ouvir
0: Crateús.
4: A música A Carta Milionários da Rica, ofereço para você, pro meu grande amigo Francisco Souza, no Unigem das Lajes, Brasília, também. E toda a família dele. Um abraço, boa noite.
0: Valeu, muito obrigado, amigão de Crateús, no Ceará. Muito obrigado, o Giovanni. Alô, Giovanni, muito obrigado, viu? Que honra receber a sua mensagem aqui. Pediu a Carta do Milionário José Rico. Obrigado, Giovanni, Crateús, ouvindo pela Rádio Cultura, lá de Crateús, no Ceará. Muito obrigado, muito obrigado. Tem mais outra aqui, vem cá, rapaz. Abelina Lourenço de Goiás. Alô, Abelina!
5: Boa noite, Maurício Rabelo.
0: Boa noite.
5: Boa noite pra você, Patinha, Sérgio, sua família. Uhum. Tá tudo bem com sua família?
0: Menina!
5: Sua mãe, Sérgio.
0: Tudo bem. Graças
5: Maurício
0: a
5: Rabelo,
0: Deus.
5: Tá tudo bem, sua mãe tá bem lá em Palmas.
0: Tá bem, no Tocantins.
5: Aqui nós estamos bem, meu marido, meu esposo. Fui para o escritório, está recuperando. Ai. Deu uma recaída.
0: Uai, que foi?
5: Fui para Brasília e.
0: Uai.
5: Chegou, tá aqui, chegou ontem.
0: Felipe Araújo Cardoso.
5: Eu tô passando aqui para te pedir uma música de Milionário José Rico, Estrada da Vida.
0: Estrada da Vida.
5: Oferecer para Felipe Araújo Cardoso, você, Celso,
0: obrigado.
5: Patinha. Que Deus nos abençoe. Aqui é a Abelina, Fazenda Pinheira, município de Campos Belos, Goiás. É você de lá e eu de cá.
0: Né?
5: Que Deus abençoe, Maurício Rabelo, a sua noite, que te dê bom sono, né? Que abençoe todos vocês daí da rádio, do estúdio.
0: Obrigado.
5: Um abraço,
0: obrigado. Outro grande. Obrigado, Abelina Lourenço, aí na Fazenda Pinheira, município de Campos Belos, no estado de Goiás. Muito obrigado. Um abraço e saúde aí pro Felipe Araújo Cardoso, viu? Muito obrigado, mas muito obrigado mesmo, viu? Olha, tem aqui tem aqui para falar. Rapaz, não quer abrir? Vai abrir agora. Você é o cara em Macapá, no Amapá. Boa noite!
6: Boa noite, meu amigo. Eu tô ligado na rádio pra me ouvir as melhores músicas de vocês daí, tudinho, tá? Da Rádio Nacional. Uma boa noite, que vai aparecer muitos anos de vida pra todos vocês, locutor e locutora, tá? Boa noite. É a Carla aqui do Jari, tá? Boa noite.
0: Jari. É a Carla do Jari, não é? Obrigado, obrigado, Carla do Jari. Um grande abraço no Amapá. Muito obrigado, Carla. Um abraço grande. Viu? Muito obrigado. Eugênio Tripinha do Remanso. Alô, Eugênio Tripinha. Boa noite.
7: Boa noite, meu amigo Maurício Rabelo.
2: Trepinha por aqui, Trepinha do Remanso.
0: Tô ligado.
2: Ancoradinho aqui no Alto Parnaíba, na Fazenda Girassol, com meu amigo Julão. Vamos fazer um carregamento aqui do Chiclete da Galinha pra Paraíba. Boa noite.
0: Boa noite. Muito obrigado, amigão Tripinha do Remanso. Ele que tá na escuta nesse momento lá... tá aguardando o carregamento. Obrigado, Tripinha do Remanso. Um abraço grande, viu? Aqui tem o Eurípides, é aquele rapaz que quer arranjar um casamento. Uma mulher. Uai, mas. Uma mulher gaúcha, né? Fala, Eurípides, fala aí.
7: Boa noite, Maurício Rabelo. Como você está, meu amigo?
0: Bom.
7: É o Eurípides, seu colega aqui, mora no Colonial Sul.
0: Colonial Sul. Goiânia. Pode falar.
7: Aparecido de Goiânia. É, eu quero conhecer mulher gaúcha de 30 anos de idade,
0: 30 anos.
7: Até os 60.
0: Uai, então
7: eu
0: tá
7: tenho
0: bom.
7: 40 anos de idade.
0: Tá bom, você tá firme, né?
7: É.
0: Tá firme.
8: É 60.
0: Ah. Vai ter alguém falando com ela. 60. É, mesmo. Né?
9: Nós não.
0: Ah.
9: Não, atrapalhou não.
0: Não atrapalhou não, né, rapaz? Mas não atrapalha o homem não, rapaz, pelo amor de Deus. É capaz que ele vai mandar de novo, né? É Antônio Gentil dos Reis. Alô, Antônio, boa noite!
10: Alô, Maurício Rabelo, alô, ouvintes da Rádio Nacional, aqui é Antônio Gentil, passando aqui em Bacabal, Maranhão. Sentido Santa Luzia do Paruá, boa noite para todos os ouvintes, para vocês.
0: É da família Gentil. Queria
10: pedir uma música aí.
0: Opa!
10: Nunca aos domingos.
0: Nunca aos domingos.
10: Maurício, a música é com de Paulo e Paulinho.
0: Nunca aos domingos, de Paulo e Paulino. Rapaz, Antônio Gentil, lá na região de Santa Luzia, lá em Bacabal, no Maranhão, aí perto de Dom Pedro, né? Perto de Santa Inês, conhece essa terra boa, Presidente Dutra, Santa Luzia. Obrigado, Antônio Gentil dos Reis, um abraço. Como é que é o nome da música que ele falou? Amanhã tá... Nunca amanhã, nunca nas manhãs, né? Não sei. Do de Paulo e Paulino. Bom demais, obrigado, obrigado. Falcão dizendo assim: boa noite. Boa noite, caro amigo Maurício, Fatinha e Celção, também o Anderson. Manda a música Olhos de Luar, oferecendo para todos que estão na escuta, para Joanete, o grupo É Bom Viver Nacional, Albino, Amparo, Ramona, Edneia, Claudinho, Wagner Bezerra, Toninho de Boa Vista, Rudi Sirineu, Marlene, Marliete, Valdeilson, José Marques, Luzi, Madalena e todos os ouvintes. Muito obrigado, muito obrigado, amigão Falcão, um grande abraço, né? Tem mais outra aqui, rapaz, é muita gente, graças a Deus, é muita gente. É o Pé Queimado falando assim: alô, Pé Queimado, boa noite.
11: Boa noite, meu amigo Maurício Rabelo, boa noite a todos os ouvintes. Eu de cá e você de lá.
0: Tudo bom?
11: Aqui é o Pé Queimado, morador de Colinas, Tocantins, móvel ancorado aqui no Guaraí, Tocantins, em busca ali do Porto Nacional, unidade da Bung, fazer um carregamento quinta ou sexta-feira para Porto Franco, Maranhão, Brasil. Manda um alô aí pro Domingo. Minguinho lá do Paraná, o Caçambeiro, Canário, Damião, Gugu, Pé de Bolo, Capa Seca, enfim, todos os ouvintes que estiver ouvindo o programa. Tá bom, meu jovem? Manda um alô pra nós todos, caminhoneiro aí, câmbio em busca ali do juntamente o galego em busca do Porto Nacional.
0: Opa! Obrigado, obrigado, amigão Pé Queimado, moço de Colinas do Tocantins, buscando o Porto Nacional, também no grande estado do Tocantins. Obrigado, Pé Queimado, um abraço. Continuamos em Tocantins. Tino Marcineiro, Paranã, Tocantins, Brasil. Fala, Tino!
12: Boa noite, Maurício Rabelo. Tino Marcineiro de Paranã, no Tocantins. Maurício?
0: Opa!
12: Tô ligado aqui, meu amigão. Toca pra nós aí o Glauber Rabelo.
0: Opa!
12: Deve ser amor.
0: Deve
12: Feliz Feliciano, ser da amor. Fazenda de Perroxo. O Romulo, a Dona Regina e José Luiz, está ouvindo aqui com a gente. E Maurício, diz pra nós aí.
0: Ah.
12: Nós estamos aqui ouvindo o rádio aqui. Vamos falar do desaparecimento do, Rick, do helicóptero, né? do Rick.
0: É.
12: Fala um pouco para nós aí, o que, uhum, como que foi, Maurício? Nós estamos todo mundo preocupado, meu amigo.
0: Ruim, né, rapaz?
12: Nosso conterrâneo, rapaz.
0: É, um orgulho para
12: o Tocantinense. Falou, Maurício, estou ligado.
0: Beleza. Obrigado, meu amigo Tino Marcineiro. Deixa eu ver mais uma checagem aqui na Agência Brasil. Acho que ainda não tem novidade, não. Senão eles teriam vindo aqui. Espera aqui. Uhum. Últimas notícias. Não, aqui não tem. Espera aqui. Uhum. Como é que é? Como? Deixa eu ver aqui o negócio aqui. Jornal. Acompanha o dia. Não, tá certo. Infelizmente não tem informações novas a respeito, viu, Tino? Não tem. O que aconteceu, né? O que nós temos informações aqui é que o avião. Ele foi de avião de São Paulo para Santa Catarina, lá pegou na cidade de Porto Belo, pegou um helicóptero com destino a Criciúma. E entre as duas cidades pegou muita chuva, né? Estava chovendo muito forte, ninguém sabe se foi isso, sabe que o helicóptero perdeu contato de comunicação com os aeroportos lá, com os equipamentos de comunicação, perdeu e não tem informações. A Força Aérea Brasileira está fazendo buscas na região, o Corpo de Bombeiros, mas até agora não tem notícia nenhuma, viu, Tino? Até agora. Vamos torcer para ficar bem. Deixa eu só colocar aqui esse jovem mancebo aqui, nesse momento, Sebastião Lima. Opa, agora é o comercial, né? Vamos lá.

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0: 22 horas e 35 minutos, meu amigo Sebastião Lima, é o meu amigo delegado Nego Lima, de Palmas, ou de Araguaína. Alô, Nego Lima!
1: Bom dia, Rabelo, rapaz, pois é, Rabelo, hoje eu passei quase o dia todo andando também de helicóptero, fui a Chapeuá, fui a Luzinópolis, fui a São Bento do Tocantins, fui a Maurilândia, fui a Palmeiras do Tocantins e retornei a Araguaína. Sim. Eu estou por caída, Maurício Rabelo. Olinda está bem, graças a Deus, está se recuperando, usando colete, andando, usando andador. Mas eu acredito que daqui para sábado iremos retornar a Palmas. Com fé em Deus, viu, Rabelo? Né? Agradeço a você pelo apoio, agradeço a todos os ouvintes da Rádio Nacional, agradeço a toda a equipe nacional pela atenção que tiveram para com ela durante o período que esteve hospitalizada.
2: Graças a Deus.
1: Né? E eu estou por cá. Ouvindo eu de cá, você de lá, com o cowboy do rádio brasileiro, amigo Rabelo, um abraço do Nego Lima.
2: Valeu,
1: e ainda falou muito. Concordo plenamente com o que essa moça de novo, como era, Parecis, tá, do Mato
2: Campo
1: Grosso,
2: Novo disse, do Parecis,
1: a respeito
2: Mato
1: do radialista
2: Grosso.
1: Maurício Rabelo.
2: Opa,
1: parabéns,
2: obrigado,
1: viu, Rabelo?
2: Nego
1: parabéns
2: Lima.
1: Pelo dia do radialista. Um abraço do Nego Lima.
0: Bom demais, obrigado, meu amigo Nego Lima, obrigado, dona Olinda, graças a Deus ela está bem recuperada, tranquila, graças a Deus, né? E você rodando aí de helicóptero aí em tantos municípios do Tocantins, né? Um abraço e que Deus te proteja muito aí nas suas viagens, porque você já enfrentou tantas batalhas como delegado, né? De tantos e tantos anos, e agora novas batalhas, andando de helicóptero, e está tendo muita chuva, muita não, pouca, mas aqui em Brasília arranca árvore, cada vendaval perigoso. Vá com cuidado aí, meu amigo Nego Lima, um abraço, que Deus proteja você sempre e a dona Olinda também. Muito obrigado. Com a música! Deus, não, bendito é o fruto, bendito é o fruto, depois, Garça Branca, mete moda pra nós aí, as irmãs Freitas cantando pra nossa amiga, a Cida Cruz, lá em Ilhabela, no estado de São Paulo, pro Zé Maria também, bendito é o fruto.

Pois é, gente, agora 22h42 no Eu de Cá, Você de Lá. Tem gente aqui, boa noite, amigão Maurício Rabelo, meu querido amigo. Aqui é Rui Lopes, de Campinas, em São Paulo, ouvindo Eu de Cá, Você de Lá. Muito obrigado, Rui Lopes, Campinas, São Paulo, Brasil. Muito obrigado, muito obrigado. Tem mais aqui. Me vem cá, Alice dizendo assim, boa noite amigo Maurício Rabileita, meu Deus, estou torcendo para que o Rick esteja bem, né, da dupla Rick Renner, o empresário dele também, gosto muito da dupla, mandar uma torcida positiva aqui, as minhas orações para que ele seja encontrado bem, né? Ela está pedindo uma música do Ney Nando, mensagem de aniversário, para mandar para todo o povo lá de Queimada Nova, no Piauí, né? Muito obrigado, Alice, muito obrigado. Fausto Marques Melo, alô Fausto, cadê você, rapaz? Fala comigo aí, boa noite. É Fausto Marques Melo, né? Ele está, deixa eu ver onde, em Minas Gerais. Obrigado, Fausto Marques Melo, em Araxá, Minas Gerais. Eu tenho muita maior vontade de conhecer um hotel lá,

0: estado de São Paulo. Muito obrigado, Cida Cruz. Um abraço grande, viu? Tem mais aqui da Bahia. Boa noite, Maurício. É, aqui é de Arueira, de Lapão, Bahia. Aqui é o Tião. Manda um alô pro Ricardinho, lá em São Gotardo, Minas Gerais. É o Tião de Arueira, de Lapão, Bahia, mandando um abraço pro Ricardinho em São Gotardo, Minas Gerais. Muito obrigado, muito obrigado. Manuel de Helena falou assim: alô, Manuel de Helena. Boa noite, Manuel de Helena. Homem!
1: Boa noite, Maurício Rabeiro. Boa noite, Unidade Nacional de Brasília.
0: Aham.
1: Boa noite a todos os funcionários da Rádio Nacional, Nacional de Brasília.
0: Aham.
1: Manuel de Helena, Maurício. Passando aqui para pedir uma música da dupla Rick Renner, Casa de Caboclo.
0: É.
1: E você tocar e oferecer aqui para a dupla Mercedes e Cauã, para minha esposa, que gosta muito da dupla, né?
0: Aham.
1: E estamos aqui também torcendo, viu, Maurício? Para ver se Deus abençoe todos os dias, mas que abençoe nesse momento para ver se encontra o Rick, né? Para ver se Deus dê de volta ele à família com saúde, né? Não,
0: é isso mesmo, Manuel.
1: Estamos aqui torcendo, a dupla Mercedes e Cauã está torcendo também, já vieram aqui onde eu falar sobre o acontecido, né? E nós estamos rezando e torcendo para que encontre ele o mais rápido possível, né, Maurício?
0: Tá certo.
1: Um grande abraço.
0: Obrigado.
1: Que Deus abençoe nós
0: Manuel
1: todos,
0: de Helena.
1: Viu, Maurício?
0: Obrigado, meu querido amigo Manuel de Helena. Um abraço para você, para sua esposa também. É, muito obrigado. Ele deve estar lá em Alto Parnaíba, no estado do Maranhão, e torcendo pelo Rick, né? Pela a vida e a saúde do Rick, também dos companheiros lá, o piloto e o empresário que estava junto com ele. Que Deus abençoe, que eles estejam bem. É, no Piauí, falando comigo, Piauí, terra querida, deixa eu ver, Haroldo José. Alô, Haroldo, boa noite.
2: Muito boa noite, Maurício Rabeiro, aqui é seu José, direto de Teresina.
0: Tudo bom?
2: Homenageando todos os jornalistas do Brasil e do mundo. Aquele abraço, inclusive você, Maurício Rabeiro.
0: Obrigado.
2: E a dona Fatinha e todos os...
0: Haroldo José,
2: a Rádio Nacional.
0: Piauí.
2: Boa noite, boa noite, amigos, tudo de bom.
0: Valeu.
2: Amigo locutor, a música que o senhor pede para homenagear os radialistas. Tchau, tchau, Brasil.
0: Valeu, muito obrigado. Só mais a última aqui, Milena Carolina. Oi, Milena.
3: Eu sou a Milena de Brasília. Tô aqui ligada na rádio, passando rapidinho só para dar um salve e dizer que tô na escuta. É nóis.
0: Beleza, obrigado, é
3: de
0: nóis.
3: De música hoje eu não vou pedir nada, não.
0: Josiné,
3: porque...
0: já estou atendida, né? Tá bom, obrigado.
3: Parece que tá tocando aí de fundo, é nóis.
0: Obrigado. Josineto Oliveira também tá mandando um abração de Inhaúmas. Município de Santa Maria da Vitória, Bahia. Josineta, Maurício, parabenizando a todos os radialistas pelo dia deles hoje. Maurício, para você e você é a nossa alegria de todas as noites. Obrigado, Josineta Oliveira. Um abraço grande para você, viu? Pena que já estamos no final. Ela mandou um abraço para o locutor Wesley Damasceno, da Carícia FM de Correntina, Bahia. Obrigado, Josineto Oliveira. Obrigado. Gente, fiquem todos com Deus. Um abraço. Minha mãe, dona Gasparina, um beijo. A sua bênção, minha mãe. Durma com Deus. Marlene, um beijinho. Meu pai que está no céu, a sua bênção, meu pai. Tchau, Fatinha. Tchau, Anderson. Tchau, Brasil.

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Hoje marca o início da primavera aqui em Brasil. É tempo de flores, quando o inverno se vai, a temperatura começa a subir e a natureza se renueva. E para celebrar a chegada da primavera aqui em Brasil, hoje les hablaré de um artista muito importante em la história da música brasileira. Este artista puso un verdadero himno de esperanza en homenaje a la primavera. Su nombre es Beto Guedes.

Beto Guedes é cantante, compositor e multiinstrumentista, nascido em la cidade de Montes Claros, no estado de Minas Gerais. Em la década de 1970, se uniu a figuras como Milton Nascimento, Lô Borges e Fernando Brandt para dar vida ao Clube da Esquina, um movimento que cambiou para sempre a história da música brasileira. Com sua dulce voz, Beto Guedes imortalizou canções que fusionam rock, bossa nova, cultura popular e música clássica. Entre suas numerosas composições exitosas se encontra a canção Sol de Primavera. A letra e a melodia desta canção plasmam o alma do artista e a ola de optimismo de finales de los 70, quando Brasil vivia o processo de redemocratização e o fim da ditadura militar. Composta em colaboração com Ronaldo Bastos, a canção se convirtió em um hino de esperança, a estrofa. 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
9: Olá, a Unesp FM apresenta Brasil Instrumental. A competente e inspirada produção dos nossos compositores. Uma hora de música instrumental brasileira para você. Passam hoje por aqui Nelson Aires, Kleber Almeida, Dudu Oliveira, Brazilian Grupo, Torquato Mariano, Beba Trio e muito mais. Iniciamos com Paulo Almeida, baterista, paulista radicado na Suíça e seu quinto álbum, Oferenda, onde faz uma homenagem às antigas divindades brasileiras. Suas composições estão fortemente enraizadas nas explorações rítmicas afro-brasileiras com sensibilidade do jazz europeu. Vamos ouvir Starting Over.

Paulo Almeida, dele Starting Over. A Unesp FM está apresentando Brasil, um instrumental, o talento e a magia do compositor brasileiro. O pianista, arranjador e compositor Nelson Aires lançou em 2017 um álbum com a sua Big Band, formada por 17 solistas. O CD contém temas jazzísticos de compositores como Léa Freire, Moacir Santos, Gilberto Gil, Jackson do Pandeiro, Antônio Carlos Jobim e do próprio Nelson Aires. Destacamos uma composição de Gilberto Gil, aqui representada com arranjo de João Lenhari, Cássio Ferrari no sax e Ricardo Mosca na bateria. Com Fechado para Balanço. Na sequência, tem Kleber Almeida e uma faixa do seu disco autoral, Bem Sacolejado. A apresentação inovadora do forró com traços marcantes do jazz resgata uma vertente da música instrumental com um capricho na melodia, na improvisação, mas com foco no balanço e no colorido timbrístico. Confira Confesso Que Abluzei.

Celso Almeida, dele Confesso que Abluzei. Abrindo o bloco, Nelson Aires Big Band, de Gilberto Gil, fechado para balanço. A Unesp FM segue apresentando Brasil Instrumental. Neste bloco, Dudu Oliveira e seu álbum Cidade Nova, lançado pela Biscoito Fino. Confira. O carioca Dudu Oliveira é multi-instrumentista e atua em diversas áreas da cena musical. Seu instrumento principal é a flauta, mas toca saxofone, cavaco, bandolim, violão de 6 e 7 cordas, além de vários instrumentos de percussão. Filho de músico do choro, iniciou seus estudos na música aos 12 anos e já se apresentou em mais de uma dezena de países. Em 2024, ele lançou Cidade Nova, segundo álbum da sua discografia, que retrata de maneira intensa a sua fase atual como músico e reúne temas instrumentais, canções cantadas, sambas, choros e jazz, revelando as múltiplas influências da música nacional e internacional em sua obra. Todas as faixas são autorais, à exceção de Miolo Mole, composto pelo também flautista e saxofonista Eduardo Neves. Deste trabalho, destacamos as faixas Baião da Preta, com Bebê Kramer, e Flores que Choram.

do Oliveira, dele Flores que Choram, antes com o Bebê Kramer, Baião da Preta. A Unesp FM está apresentando Brasil Instrumental. Neste bloco, Brazilian Grupo, que lançou em abril pelo selo Sesc o álbum Os Caravelhos, um trabalho que celebra o samba jazz e a música instrumental brasileira com um toque de humor e muita vivência musical. A formação reúne o contrabaixista e gaitista Kleiber de Souza, o pianista Luísio Pontes e o saxofonista Héctor Costita, ligados à cena do samba jazz em São Paulo desde os anos 60, ao lado do percussionista João Paraíba, conhecido por sua atuação no Trio Mocotó, além do baixista Giba Pinto, integrante de uma geração posterior. Vamos ouvir Valseta e, na sequência, Torquato Mariano, violonista e guitarrista argentino radicado no Brasil há décadas. Os acordes de sua potente guitarra encantam o mundo. Afinal, são mais de 40 anos de uma carreira irretocável, seja como instrumentista, arranjador ou produtor musical, com inúmeras parcerias no Brasil. Destacamos Estação Paraíso, título de um de seus álbuns, lançado em 93.

Torquato Mariano, dele, Estação Paraíso. Abrindo o bloco, Brazilian Grupo de Janja Gomes, Valseta. E a Unesp FM está apresentando Brasil Instrumental. Neste bloco, o grupo paulista Beba Trio. Beba Zanettini, Victor Kutlak e Gudino Miranda formam o Beba Trio e atuam na formação consagrada pelos trios de jazz e bossa nova, piano, contrabaixo e bateria. No repertório, um som vibrante, cheio de samba, grooves e swing e alegria sonora em composições autorais e musicais que são referências no universo do som instrumental. O álbum Na Gaveta foi lançado em setembro de 2024. No repertório, 9 faixas, a exemplo da autoral Na Gaveta, que dá nome ao disco, e a releitura para o clássico de choro Urubu Malandro, entre outras músicas. Destacamos Na Gaveta e Andar a Pé.

Beba Trio, de Beba Zanettini, Andar a Pé e Na Gaveta. Vamos ficando por aqui. Fontes pesquisadas: Spotify.com, UOL.com.br e BiscoitoFino.com.br. Estúdio de gravação: Paulo Pepa. A produção é de Silene Barros. A apresentação é de Wellington Leite. Muito obrigado pela companhia, um abraço para você e até mais.

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cuidado com quem você segue e escolhe como inspiração. No mundo de hoje, onde o valor das pessoas se mede pelo número de seguidores, é muito fácil se deixar levar pelas aparências. Nas redes sociais, alguém aparece como uma pessoa muito boa, digna e acima de qualquer suspeita. Às vezes, é só um personagem para enganar e ludibriar pessoas. Tome cuidado em quem você se espelha e usa como exemplo de conduta. Nem sempre tudo que alguém deixa transparecer corresponde à realidade. Isso vale também para quando você conhecer pessoas novas pela internet. É sempre bom se precaver e buscar todas as informações possíveis para não cair em golpes. Infelizmente, no mundo de hoje, não podemos mais confiar cegamente nas pessoas como antes. O ideal é estar sempre com o pé atrás, verificando a veracidade de tudo que alguém diz ou faz. Observe principalmente como a pessoa se comporta, porque palavras bonitas podem enganar, mas caráter é difícil de esconder. Um dia ele se revela. Pense nisso.

Meia-noite, 3 minutos, estamos começando mais um programa Madrugada Nacional, aqui pela sua Rádio Nacional AM de Brasília, 980 kHz, de pura potência, né pessoal? Você já sabe, também transmitindo pela Rádio Nacional da Amazônia, Rádio Nacional do Alto Solimões e emissoras parceiras da Rede Nacional de Comunicação Pública, espalhadas por todo esse Brasilzão. E para o mundo, através da internet, quando você fica ligadinho nos nossos aplicativos de rádio. E nossa equipe, que é muito profissional, já está aqui com tudo pronto, preparado, para fazer da sua terça-feira um dia que vai começar logo, ó, incrível, com muita informação, música, papo descontraído, divertido. E vamos apresentar então cada um? Na mesa de som e sonoplastia, Otávio Fernandes. Na central técnica, Agil. E na produção e apresentação do Madrugada Nacional, eu, Luziane Xavier. Meia-noite e 4 minutos na sua Rádio Nacional.

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Meia-noite, 17 minutos depois dessas músicas que remetem à saudade da pessoa amada, você vai saber como está o tempo na sua região para o dia de hoje, 22 de setembro de 2026. Na região sul, primeiramente. No Rio Grande do Sul, as pancadas de chuva se concentram entre a madrugada e as primeiras horas da manhã, principalmente no norte do estado. Nas demais áreas, o tempo melhora gradualmente com o avanço de uma massa de ar mais seco. Em Santa Catarina, ainda chove no centro-oeste e em áreas mais ao norte, mas a intensidade diminui ao longo do dia. Já no Paraná, a instabilidade permanece mais organizada entre o centro, o leste e a metade norte do estado, com possibilidade de temporais isolados e acumulados elevados. O ciclone extratropical, já afastado sobre o Atlântico Sul, mantém o transporte de ar frio, favorecendo rajadas entre 40 e 50 km por hora, com picos de até 70 km por hora no litoral do Rio Grande do Sul e de Santa Catarina. As temperaturas entram em declínio em toda a região, principalmente entre Rio Grande do Sul e Santa Catarina. Região Sudeste. A frente fria avança por São Paulo desde as primeiras horas do dia, mantendo muitas nuvens e chuva em praticamente todo o estado. As áreas mais favorecidas incluem o Centro-Sul, Faixa Leste, Grande São Paulo, Vale do Paraíba, Campinas, Sorocaba, Sul Paulista e Litoral. No oeste do estado, há condição de perigo para chuva volumosa. As pancadas podem ocorrer com moderada a forte intensidade, acompanhadas de raios, rajadas de vento e risco de temporais. No Rio de Janeiro, a chuva se espalha pelo interior, região metropolitana, sul e demais áreas do estado ao longo do dia. Em Minas Gerais, as instabilidades avançam pelo sul de Minas, Zona da Mata e Triângulo Mineiro, podendo alcançar Belo Horizonte no fim do dia. O sul do Espírito Santo também passa a registrar pancadas de chuva, enquanto o centro e o norte capixaba e grande parte de Minas permanecem.

0: Descem com tempo firme. No norte e noroeste mineiros, a umidade relativa do ar segue baixa, entre 20% e 30%. As temperaturas diminuem principalmente em São Paulo, sul de Minas e Rio de Janeiro. As rajadas de vento variam entre 40 e 50 km por hora, com até 70 km por hora no oeste paulista e no Triângulo Mineiro. Vamos para a região centro-oeste. A aproximação da frente fria e de um cavado em níveis médios da atmosfera aumenta a instabilidade sobre Mato Grosso do Sul, Mato Grosso e parte de Goiás. As pancadas de chuva ocorrem desde cedo em Mato Grosso do Sul, principalmente na faixa oeste e centro-sul, avançando também pelo sul, sudoeste e oeste de Goiás e por áreas de Mato Grosso, incluindo a região central. Há risco de temporais no norte e centro-leste de Mato Grosso do Sul, extremo sul de Goiás e nas áreas sul, oeste e central de Mato Grosso. Também existe condição de perigo para acumulados elevados na região central, sudeste e leste de Mato Grosso do Sul, incluindo Campo Grande. Enquanto isso, o centro-norte de Goiás, o Distrito Federal e áreas do nordeste e leste de Mato Grosso permanecem com tempo firme. Muito calor e baixa umidade, entre 20% e 30%. As temperaturas podem se aproximar dos 40 graus em partes de Mato Grosso e Goiás. As rajadas variam entre 40 e 50 km por hora, com até 70 km por hora no sudeste de Mato Grosso do Sul e em áreas do oeste, sudeste e centro de Goiás e Mato Grosso. Região Nordeste. Poucas mudanças são esperadas na região. A circulação de ventos marítimos mantém condições para chuva no litoral da Bahia, entre os litorais da Paraíba e do Rio Grande do Norte e também no litoral do Maranhão. As precipitações ocorrem, em geral, com fraca a moderada intensidade. No interior, predomina o tempo firme, com sol, calor e baixa umidade relativa do ar, especialmente no centro-oeste da Bahia e no centro-sul do Piauí e do Maranhão, onde os índices variam entre 12% e 30%. As temperaturas permanecem elevadas, as rajadas de vento ficam entre 40 e 50 km por hora, com até 70 em pontos isolados. E por último, região norte. O aumento da umidade favorece áreas de instabilidade sobre Rondônia, Acre, Oeste, Noroeste e Sul do Amazonas, além do extremo oeste e norte de Roraima e do noroeste do Pará. Nessas áreas, há previsão de pancadas de chuva de moderada a forte intensidade, acompanhadas de trovoadas. Já Tocantins, Amapá e as demais áreas de Roraima, Amazonas e Pará seguem sob influência de uma massa de ar mais seco, com predomínio de sol, temperaturas elevadas e baixa umidade. No Tocantins, os índices ficam entre 21% e 30%, enquanto o calor pode se aproximar dos 40 graus também no sul do Pará. Então, já que você já ficou por dentro do tempo na sua região, você agora vai ficar bem informado com as nossas reportagens. E vamos continuar falando de tempo, né? A gente acabou de falar sobre essa frente fria, né, que primeiro passou pelo Rio Grande do Sul, agora já vai chegar em São Paulo, vai ter um respingo aí no Mato Grosso do Sul, né? Com o tempo aí, com vento, com rajada de vento, com trovoada. E esses temporais que ocorreram inicialmente no Rio Grande do Sul no final de semana fizeram vítimas lá no Rio Grande do Sul, no estado gaúcho. Então vamos conferir na reportagem de Pedro Lacerda.
1: Na madrugada desta segunda-feira, um temporal deixou uma pessoa morta e mais quatro desaparecidas no Rio Grande do Sul. Quatro desabrigadas e 624 desalojadas, segundo a Defesa Civil Estadual. Em Pelotas, a Polícia Civil confirmou a morte de um motociclista. Ele teria colidido com um fio que atravessava a rua. O óbito foi relacionado aos eventos do temporal e passou a ser contabilizado pela Defesa Civil entre os danos humanos. Na cidade de Caxias do Sul, na Serra Gaúcha, três pessoas que estavam em um carro foram arrastadas pela enxurrada e estão desaparecidas. No bairro De Lazer, um homem foi levado pela água enquanto limpava uma galeria. O corpo de bombeiros segue com as buscas nos dois

0: casos. A Defesa Civil alertou que as chuvas das últimas 12 horas elevaram o nível de rios e arroios na região hidrográfica do Rio Guaíba, com riscos de alagamentos, enxurradas e extravasamento de rios. O INMET orienta a população a procurar abrigo durante os temporais, evitar permanecer ao ar livre e desligar aparelhos elétricos. Em caso de emergência, os telefones são 199 da Defesa Civil e 193 do Corpo de Bombeiros. Da Rádio Nacional em Brasília, Pedro Lacerda.
1: Meia-noite e 26 minutos. A Secretaria Nacional do Consumidor, órgão do Ministério da Justiça e Segurança Pública, instaurou nesta segunda-feira 70 processos administrativos sancionadores contra postos de combustíveis por indícios de aumento abusivo de preços. Os estabelecimentos podem ser multados em até 14 milhões de reais, com base no Código de Defesa do Consumidor. Os atos de fiscalização encaminhados pela ANP registraram aumentos de margem superiores a 70% em postos localizados no Rio de Janeiro, Espírito Santo, São Paulo e Paraná. Os postos terão 15 dias para apresentar defesa. Na última sexta-feira, dia 18, a ANP informou a Senacom ter recebido cerca de 330 denúncias relacionadas a possíveis aumentos abusivos de preços e compartilhou informações para subsidiar a fiscalização e a análise do comportamento dos preços no mercado. Diante do aumento das margens de lucro, a Senacom convocou para hoje, para esta terça-feira, uma reunião nacional emergencial com os órgãos de defesa do consumidor. A finalidade é realizar ações coordenadas de fiscalização, né, dos postos em todo o país. A estratégia reúne medidas preventivas e repressivas para coibir condutas oportunistas para elevar preços sem justificativa compatível com as condições efetivas de comercialização. Então, se você que é motorista, né, vê que algum posto de combustível está praticando preço abusivo, pode denunciar nos órgãos de defesa do consumidor, porque está acontecendo uma reunião, né, que vai coibir esses aumentos abusivos, né? Vai acontecer uma fiscalização maciça mesmo para evitar esse tipo de prática, né? Então vamos para a nossa próxima reportagem. Nessa segunda-feira, dia 21 de setembro, aconteceu o Dia Nacional de Luta da Pessoa com Deficiência. Inclusive, né, o IBGE divulgou o censo de 2022 com relação às pessoas com deficiência e teve também uma audiência no Senado, né, com relação a isso. Então, as pessoas com deficiência ganham o equivalente a 71% das pessoas sem deficiência, com uma taxa de emprego que corresponde a pouco mais da metade daquele verificado entre quem não tem deficiência. Os dados estão no informativo Pessoas com Deficiência e as Desigualdades Sociais no Brasil, do IBGE. Confira na reportagem da Rádio Senado.
2: O país tem 14,4 milhões de pessoas com deficiência, 7,3% da população. Os dados são do informativo Pessoas com Deficiência e as Desigualdades Sociais do Brasil, divulgado pelo IBGE a partir do Censo de 2022, da Pesquisa de Informações Básicas Municipais e de outras fontes externas. Entre suas principais conclusões, o levantamento mostra que o nível de ocupação das pessoas com deficiência, 29%, é quase metade daquele das pessoas sem deficiência, 55,8%. Já o rendimento do trabalho das pessoas com deficiência, em média R$ 2.053 em 2022, equivale a 71% das pessoas sem deficiência, R$ 2.890 em 2022. Autor do Estatuto da Pessoa com Deficiência, considerado um marco na defesa da inclusão social, o senador Paulo Paim, do PT do Rio Grande do Sul, lembra que a acessibilidade ainda é uma promessa distante. PAIN participou da sessão especial pelo Dia Nacional de Luta da Pessoa com Deficiência, sugerida por ele.
3: Mas ainda temos desafios importantes. Porque a verdadeira inclusão não é abrir concessões, mas reconhecer que a pluralidade é a própria essência da humanidade. Quando derrubamos as barreiras do preconceito e do espaço, edificamos uma sociedade onde cada corpo tem o direito sagrado ao protagonismo e ao pertencimento.
2: O IBGE também mostrou que a participação dos PCDs no funcionalismo público aumentou de 2015 a 2025. Entre os servidores efetivos, o percentual foi de 0,7% para 2,8% no período. Para mais detalhes sobre o perfil das pessoas com deficiência no Brasil, visite ibge.gov.br. ibge.gov.br. Da Rádio Senado, Raíssa Abreu.
1: Meia-noite e 31 minutos. Não esqueça, no próximo bloco, teremos a participação do ouvinte através aqui do nosso número do WhatsApp. Então, a gente vai repetir aqui, é o 61, código de Brasília, 9674-1536. Você vai mandar a sua mensagem em áudio ou em texto. E a gente hoje tem um aniversariante muito especial. Quem souber quem é o aniversariante de hoje, vai ganhar um prêmio. Só não sei ainda qual é. Mas, vamos pensar. Mas quem adivinhar primeiro, vai... Tô pensando em qual vai ser o prêmio, tá bom? Mas a gente vai fazer uma grande homenagem para essa pessoa hoje. Quem tiver alguma mensagem para mandar para essa pessoa, pode mandar. A gente vai aqui divulgar, né, a mensagem de vocês em áudio ou em texto. E vai ser um programa bem animado, bem feliz, né? E vou repetir aqui o telefone, é o 619-9674-1536.
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1: No nosso quadro História da Música, nós vamos falar sobre uma música composta por Roberto Carlos e Erasmo Carlos, chamada Você em Minha Vida. A música foi lançada em 1976 e foi diretamente inspirada na tumultuada e intensa história de amor entre os astros de Hollywood, Frank Sinatra e Ava Gardner. Roberto Carlos revelou em seus shows que a inspiração nasceu após ler uma frase marcante de Frank Sinatra sobre a ex-esposa. Sinatra teria dito que Ava Gardner havia sido a melhor e a pior coisa em sua vida. Então, quem não já teve um relacionamento assim, né? Tumultuado, tóxico, que era bom e era ruim ao mesmo tempo? E assim, esse relacionamento do Frank Sinatra e da Ava Gardner teve, assim, contornos incríveis e que todo mundo sabia quão tumultuada era a vida deles, né? Quando eles se envolveram, a carreira musical de Sinatra já estava numa fase péssima e Ava estava no auge. Ele sofria de insegurança e crises de ciúme obsessivo por ela. Eles bebiam muito, né? Tinham questões de alcoolismo. Eram brigas e voltas constantes. Apesar do casal ter se separado em 1953 e o divórcio oficial concluído em 1957, eles permaneceram ligados até o fim. Mesmo após o divórcio, né, Ava se mudou para Londres e Sinatra continuava indo lá, cruzava o mundo para ir vê-la, pagava as contas médicas dela, levava para passear. Ele compôs uma música também, inspirado nela, na paixão que ele tinha por ela. A Ava faleceu em 1990 e amigos relataram que Sinatra se sentiu devastado, disse que nunca mais a vida dele ia ser mais a mesma, né? Então, esse

Amor que é bom e ruim ao mesmo tempo, que mata e cura ao mesmo tempo, foi bem transmitida por Roberto Carlos nessa música, né? Você e Minha Vida. É, inclusive, né, a primeira frase ele diz: Você foi a melhor coisa que eu tive, mas o pior também em minha vida. Nessa dualidade entre aquilo que é bom e ruim ao mesmo tempo, né? Tem a outra frase da música: Amanhecer cheio de luz e de calor, entre e o anoitecer, a tempestade e a dor, né? A força da composição fez com que essa música ultrapassasse gerações, ganhasse regravações marcantes em diferentes estilos, como nas vozes de Nando Reis e Eduardo Costa, que trouxeram novos ares e leituras para o desabafo romântico criado pela dupla inesquecível da Jovem Guarda, Roberto e Erasmo Carlos. Então vamos ouvir agora Você em Minha Vida, de Roberto e Erasmo Carlos.

Meia-noite e 39, você ouve em seguida. Mesmo que seja eu, Erasmo Carlos. Fogo e Paixão, Vando. E a gente volta já.

0: Meia-noite e 48 minutos, voltamos agora com a participação do ouvinte. E já teve ouvinte aqui que já adivinhou o aniversariante, já mandou sua mensagem. Daqui a pouco, quando o primeiro ouvinte que tiver mandado a mensagem parabenizar, vocês já vão ficar sabendo. Todo mundo já vai ficar sabendo, né? Então vamos aqui para o primeiro ouvinte de hoje, que é a Sandrinha, de Nova Iguaçu, Rio de Janeiro.
1: Boa noite, Luziana. Tudo bem, minha querida?
0: Tudo bem.
1: Passando para desejar uma semana abençoada, maravilhosa para você e para toda a sua equipe aí. Mac Brown, uma semana também abençoada. Um forte abraço para ele. E boa recuperação, né? Lulu, eu quero mandar um alô para meus amigos, tá? Para Francisca Estrela, Manoel Messias, Cafifa, Juarez, Luiz Fernando, Braga Júnior, Edgar, como eu morri, o Marco, Alderina, Teodora, Josélia, Milena, de Brasília, Inês Cabral, Teodorinha, Valdineia, Rubens, José Carlos de Minas, Zé Roberto, João Bezerra, Luzimar, Mariana, irmão Gilvão, mãe Cristina, Antônio Ribeiro. A música que eu quero ouvir é da Roberta Miranda. O título da música é São Tantas Coisas. Se você não tiver, aí você bota marcas. Aí se também não tiver marcas, você bota dia a dia. Da Roberta Miranda, tá bom, meu amor? Tô aqui na escuta, tá? Ligadinha. Beijo, tchau, tchau. Aqui é a Sandrinha de Nova Iguaçu, Rio de Janeiro.
0: Você pegou já não?
1: Tchau, tchau, meu amor. Até amanhã.
0: Tá certo, minha querida Sandrinha. A gente conseguiu aqui a sua música. São tantas coisas. Roberta Miranda, já tá anotado, tá bom? Então vamos agora para o Francisco Mendes, de Teresina, Piauí.
2: Bom dia, Luziane. Quem fala aqui é o Francisco Mendes, Teresina, Piauí. Bote aí pra mim, Paulo Sérgio, Amor Tem Que Ter Amor.

0: Gostaria de oferecer para Teodora 1, Teodora 2, Manuel Bici, Antônio Pessoa, Linha em Brasília, Juarez, Sonha, Valdinella, Lênin Teclado, Marilá, Rotafifa, Rio de Janeiro, Beto Padeiro, Aguardeira, Goiás, Rosa Caetano, Luzia de Goiás, Cruz de Costa, cidade de Uruaçu, Goiás, Edgar e sua namorada Mariana, Minas Gerais, e também Carminha Ida, da Pai, Socorro, Boa Vista, Roraima, Divino, na cidade de Eliseu, Martinho, Piauí, Floriana, Maria de Lourdes, Floriana, Piauí, meu amigo Luiz Fernando Lagoinha, na Bahia, e também Francisco Estela, Palestina, do Pará, e aqui para Teresina, Aldelina, Zé Roberto, irmão Gilvan, Luiz Maranhão, e para todos os amigos e amigas que estão tá ligados na grande audiência da madrugada. Que legal, que legal. Ainda no comando da minha amiga Luziane. Um abraço, fica com Deus, Luziane, até amanhã.
1: Meia-noite 52 em ponto. Vamos para o terceiro ouvinte de hoje. Antônio Ribeiro, de Itamari, Bahia.
2: Eu, Antônio Ribeiro, de Itamari, Bahia. Bom dia, Luciana, Xavier, bom dia, Leandro, Gil e Otávio. Eu quero parabenizar você, Luciana, pelo dia do radialista em Rolando, certo? E a música hoje é o seguinte. O João Viola, A Decidida, ou também pode ser Hamilton Lero, Violão Apaixonada, certo? Vai para todo mundo aí, Braga Júnior, radialista, né? Ao Mendes, radialista, ao irmão Gilvan, irmã Cristina, radialista também, aí vem o Wilson de Aracaju, e mais outros radialistas aí que já escuta aí, certo? Aí você já acabou no carro do Ferinho aí do Queijinho também. Eu não escuto aí, bom dia pra ele também. Aí vem também eles aí. Aí é Tony Bessu, Beco Mineiro, Beco Mineiro, né? João Bezerra e sua esposa Mariana, oba, Luzimar. Mariana é do Edgar, que morreu, e sua esposa Mariana, não sou mais Mariana, é sua madre, né? Ao Garcia e Marli. Aí vem a Sandrinha, Aldenina, Mercedes, dos Fadeiros, Tchotchoca, Chocolate, Ferrinha, e mais não sei se é isso, desse aí, todos os padeiros aí, certo? Santa Ana tá na massa aí. E daí vai para a Francisqueira, fazer vocês do céu azul, e daí Marcos Luiz Ferreira sumiu automaticamente, Marcos sumiu, não ainda assim, só quando tá ao vivo, né? Marcos ainda é muito estranho pra cantar. Mas é isso aí. Manda Messias ao Zé Roberto, ele é Tripinha, e todos eles aí, pessoal, certo? Só pra lembrar que a Rádio Nacional, querendo ou não, é um pouquinho diferente, é simplesmente alto astral, que tá diferente, é Tem Futuro, abraço aí, Mark Brown.
1: Isso aí, é isso aí. Sem Futuro. E então a gente já vai atender esses três primeiros ouvintes, né? Esse Sem Futuro, eu já tô aí um pouco dando uma dica do aniversariante de hoje. Tá certo? Então vamos atender esses três primeiros pedidos. São Tantas Coisas, Roberta Miranda, pedido da Sandrinha. Amor Tem Que Ser Amor, com Paulo Sérgio, pedido do Francisco Mendes. E A Despedida, com João Viola, pedido do Antônio Ribeiro. Vamos ouvir, daqui a pouco a gente volta.

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1h05 e continuamos aqui com a participação do ouvinte, né? Vamos aqui para o Jadson, que é lá de Irecê, Bahia. Ligado, como sempre. Boa terça-feira, bom trabalho a todos da equipe nacional e ouvintes. Estamos aqui no interior da Bahia, no aguardo das chuvas, para amenizar esse calor. Ele está pedindo A Morte do Vaqueiro com Luiz Gonzaga.

0: Braga. Pronto, já tá anotado, Jadson. Nosso novo ouvinte assíduo do programa, né? E o próximo agora é o Antenor Felipe. Vamos ouvir.
1: Boa noite, irmão. Boa noite mesmo, Luziana Xavier. Você tá boa? Como é que tá? Um bom dia pra todos aí. E um bom dia aí. Parabéns pro João Maquibal, né? Que ele tá fazendo aniversário, João Maquibal.
0: Adivinhou!
1: Parabéns você, que você tá substituindo esse talento do João Maquibal, né? É um orgulho pra você substituindo esse...
0: É um orgulho mesmo.
1: Ele, né, e mandando bem, né? Então é isso aí. Canta os parabéns pra ele. Que...
0: É, ele parabéns, tá João Maquibral.
1: Parabéns pra todos que tiver aguentado, né? E que Deus vai recuperar. Eu quero pedir uma música do... Qualquer uma do Rick Renner. Se souber notícia do que está acontecendo, né? Que viu o avião que ele estava no Rick. Desapareceu, tá, está à procura dele, mas ainda não encontrou. Se souber alguma notícia, passa pra gente. Tá bom?
0: Tá certo, é, vou ficar aqui ligadinha.
1: Muito importante na música sertaneja, né?
0: Isso, qualquer notícia que tiver aqui na internet, a gente manda pra vocês.
1: Aí qualquer uma música do Rick Renner, você passa pra gente.
0: Sim, vamos. Beleza? Tocar um do Rick Renner.
1: E tenha uma boa noite, que Deus abençoe todo mundo, Madrugada Nacional. E vamos que vamos.
0: Tá certo. Tá ok, Antenor. Já escolhemos aqui uma música do Rick Renner bem legal aqui pra gente tocar. E vamos ficar ligadinho, qualquer notícia a gente, né, dá aqui no ar, na hora que a gente tiver a notícia sobre como que tá, se acharam, né, como que tá a situação das buscas, né, do avião, do helicóptero, né, que está desaparecido até o presente momento, né. Agora vamos para o próximo ouvinte, que é o Antônio Nunes.
2: Bom dia, Luziane Xavier, bom dia, Otávio, bom dia, Geu, bom dia, Boró, Antônio Nunes, abraço a vocês, abraço aí pra Helen Couta, Jana Moura, Mercedes, né, a Zezé, as Teodoras, né, o Edgar, o Osemar, o Etefaldo, o Rubens, o Ayrton de Uruaçu, a Milena, a mamãe dela, né, tá, o Gabriel lá de Cianorte, Paraná, e toda essa galera que tiver na sintonia aí, Zé Carlos de Bertioga, né? Lucivânia, vê se você acha pra nós aí, meu reino encantado, Daniel. Grande abraço, Luziane Xavier.
0: Tá certo, meu querido Antônio Nunes. É meu reino encantado, Daniel, é isso aí. Então vamos, já temos os três pedidos. Vamos tocar A Morte do Vaqueiro com Luiz Gonzaga, pedido do Jadson de Irecê, Bahia. Mil Vezes Cantarei com Rick Renner, pedido do Antenor. E Meu Reino Encantado com Daniel, pedido do Antônio Nunes. Voltamos já. 1:10.

0: 1h21, temos agora o recadinho da minha amiga Divina.
1: Oi, Luziânia. Bom dia, bom dia. Quero mandar um alô para o meu amigo Del, Adriano Caminhoneiro e os demais ouvintes aí que estão na sintonia. Luziane, eu quero parabenizar meu amigo João MacBrau, que hoje está de aniversário. Quero desejar a ele muita paz, saúde, felicidade e vida longa. Que essa data se repita por muitas e muitas vezes. Meu amigo João, parabéns, parabéns, felicidades mil. Saúde, saúde, vida longa. Saudades de você, meu amor. Papai do céu te abençoe sempre, sempre e te cubra com muita saúde. Luziana, se for possível, eu gostaria de ouvir a música Parabéns pra Você com o Hit. Ok, minha amiga? Abraço,
0: tá certo.
1: Da sua amiga Divina.
0: Ótima escolha, Divina. Esse Parabéns do Hit é maravilhoso. Então agora vamos ouvir quem? O Figurinha Difícil, Del Caminhoneiro, com sua mensagem.
2: Bom dia, Luziane. Bom dia a todos os ouvintes da Madrugada Nacional. Ô, Luziane, cadê o Otávio, Agel? Tá todo mundo aí, né, Luziane?
0: Tá sim.
2: Ô, Agel, Madrugada Nacional é dinâmico, Agel. Eu já te falei 595 mil vezes que é dinâmico, Agel. É dinâmico. Ô, Luziane, hoje eu queria fazer uma participação especial. Eu vou pedir desculpa aí pelo áudio aí, que vai ficar um pouco grande. Mas hoje é uma data muito especial, né? É uma data muito especial. Pera aí um pouquinho, Luziane. Deixa eu atender aqui um ouvinte aqui. Eu acho que é esse ouvinte lá de Caiapone. Deixa eu ver aqui. Pera aí. Eu acho que é o Adilson. Pera aí. Só um minutinho, Luziane. Já volto aí. Pera aí. Deixa eu ver aqui.
3: Bom dia, João. Tudo bem? Eu queria fazer uma participação aí. Pra desejar um feliz aí, aniversário, pô, já vai quebrar aí.
2: Luciano, deixa eu cortar esse ouvinte aqui que tá com gracinha. Deixa eu passar pro próximo aqui. Bom dia, João. Deu o caminhoneiro por cá. Ô, João, amanhã tem mais, viu? Gente, esse aqui só entra pra falar que amanhã tem mais. Deixa eu atender mais um figurinha aqui, deixa eu ver aqui. Isso eu já ouvi, esse aqui eu já passei. Deixa eu dar uma olhadinha. Deixa eu dar uma olhadinha aqui pra ver se eu não pulei ninguém aqui. Deixa eu ver aqui, isso aqui não. Acho que esse aqui já foi, hein? Ah, tem um aqui, peraí. Vamos aqui que. Acho que é o Francisco do Céu Azul lá. Pera aí, só um minutinho, deixa eu ver aqui. Deixa eu soltar o áudio dele aqui, Luziano. Pera aí. Solta aí, Luziano. Deixa eu ver.

0: queria falar. Luciana. Hoje eu cortei, só fica dando risada esse rapaz aí, cortei. Ô Luciano, você tá cheio de fã, hein, Luciano? Tem um rapaz aqui que é lá da cidade do Natanzinho, da cidade lá do caminhão lá, terra do caminhão. Vamos atender aqui? Acho que é Wilson, não? É Wilson? Vamos atender aqui. Só um minutinho, Luciano. Ele é seu fã, viu, esse rapaz aí? Wilson, pera aí, só um minutinho, deixa eu ver. Solta o áudio dele aí.
1: Oi, Luciana, meu amor. Como é bom ouvir sua voz. Como é gostoso ouvir você falar tão mansinho, tão educada com os clientes. Com os clientes, não, até errei, com os ouvintes. Luciana, toca um parabéns para... Luciana, toca um parabéns para esse locutor tão amado do Brasil.
0: Rogel, corta esse rapaz. Ele tá falando manso, mas tô quase dormindo, Rogel. Como é que faz, gente? Vamos atender aqui, ó, o figurinha. O figurinha tá aqui na linha. Pera aí, vamos atender logo, senão ele... Senão ele dá um ataque aqui. Solta o áudio dele aí, Rogel. Solta aí. Bom dia, minha
2: bom
0: amiga.
2: Bom dia,
0: Luciana.
2: Você é demais.
0: Hoje o meu alô todo especial é pro meu grande amigo, João Maquibral, né?
2: É sim, com certeza.
0: João Maquibral, hoje seu aniversário, meu amigo. E a gente não ouve mais a sua voz no rádio, mas a sua voz ecoa no nosso coração, viu, João? Gostaria muito que você estivesse ouvindo essa homenagem, pequena homenagem pro Del Caminhoneiro, seu irmãozão do peito, tá fazendo pra você. Falar pra você, cara, que não te conheci pessoalmente, mas quem sabe a gente ainda pode se encontrar nas estradas da vida, né? Mas a química bateu desde o primeiro dia que... E eu e você trocamos ideia, né, João? As ideias nossas. Rapaz, parecia que a gente há anos, né, João? E me falta palavras, cara, pra fazer essa declaração pra você. E o importante é fazer homenagem em vida, né? Homenagem em morte é bacana e tudo, mas a pessoa não ouve. Eu queria falar pra você que você é um cara muito especial pra todos nós. Independente da gente te ouvir no rádio ou não, você sempre vai ser esse cara especial, esse cara companheiro, esse cara compreensivo, educado, paciente pra caramba. Quantas histórias, né, João? Quantas histórias na madrugada, né, meu irmão? Eu com o coração apertado e você do outro lado sempre dando a força pra gente. Eu só tenho a agradecer, cara, por ter uma amizade contigo tão bacana. Eu só tenho a agradecer pelas amizades que nós fizemos aí no rádio. Ai, peraí. Eu só tenho a agradecer a você por ser esse cara que traz tanta esperança e paz daqueles que estão ao seu redor. Você continue sendo esse cara, esse instrumento de Deus aqui na Terra, cara. Por muitos e muitos anos ainda. É, nós levamos susto aí, se afastou. Nós quase que a gente fica sem o Janjão. Mas o Janjão tá aí, firme e forte, graças a Deus, né? Meu irmão, conte sempre comigo. Tem meu contato aí, pode me chamar a hora que você quiser, tá bom? As portas estão sempre abertas para você, esse amigo tão fiel e parceiro que você é. Um grande abraço e o áudio ficou grande, mas não vou pedir moda não. No final, aí, se tiver um espacinho, você toca aí, Luciano, um do Bruno Marrone para nós. Tá bom? Parabéns, Jorgeão. Meu irmão, Deus te abençoe com toda a sorte de bênção de Deus na sua vida, nessa data tão especial hoje, Jorgeão. Mas tudo de setembro, hein? Você tá doido.
2: É, Jorgeão, verdade.
0: A hora eu vou passar aí, nós dois vai, né? Você vai entrar na boleia do caminhão e nós vai dar uns rolê aí, hein? E como eu sempre dizia, eu tenho umas amizades aí, viu? As colegas.
2: É pra tá, vir, rapaz. Ah! É pra vir mesmo aqui, não é distante não.
0: Figurinha difícil. Ô, Ageu, não muda não, Ageu. E aí. Não tem conserto, Ageu, não tem conserto. Então, pra terminar, imagine você, fecha os olhos, é? Fecha os olhos. Imagine você num salão enorme, todo encerado, cuidado pra não cair. Se cair, cai nos meus braços. Aí a gente vai pra lá, vem pra cá, vai pra lá, vem pra cá. E de repente uma voz no seu ouvido. I love you, baby! Aquele abraço, meu amigão!
2: Del, você é incrível. O mundo está perdendo um grande comediante. Você tinha que fazer sucesso. Eu só faltei chorar de rir. As suas imitações são perfeitas. Ai, Del, você é demais. E o Del pediu aí uma ligação, uma música do Bruno Marrone. E o Breno, lá de Petrolina, também. Bom dia, minha amiga Luziane, tudo bom? Aqui é o Breno, diretamente de Petrolina, Pernambuco. Tá curtindo lá a festa da cidade, né? A festa de Petrolina, acho que foi 131 anos de Petrolina. É, ele também gostaria de ouvir a música com Bruno Marrone. Ele pediu Choram as Rosas. Aí a gente vai agradar os dois. Vamos colocar Choram as Rosas do Bruno Marrone para agradar Del e Breno, né? Na mesma hora. É, ele tá dizendo que tá oferecendo para todo mundo do Madrugada Nacional. E temos também a Joana, que vai completar aqui esse trio aqui do de agora. Vamos ouvir. Peraí, não é aqui não, é aqui.
3: Ei, Luciane, pode passar aí, Tom.
2: Não, é essa aqui mesmo, aqui. Peraí.
3: Luciane, tudo bem? E com você passar aí pra mim? Uma música, a primeira vez com o Roberto Carlos, se tiver na programação. Fica com Deus, bom trabalho. E uma sexta-feira vez. Uma terça-feira abençoada.

0: É, o áudio da Joana é um pouquinho prejudicado, mas ela pediu a primeira vez com Roberto Carlos. E tem o Sidney também. Deixa eu só passar o áudio do Sidney também rapidinho. Pra gente, porque a gente já tá aqui no, na hora mesmo, já sacrificada. Cadê ele, meu Deus do céu? Cadê? Eita, que eu tô procurando aqui o... Tá aqui, achei. Pronto.
1: Boa noite. Ou bom dia, meus amigos do programa Madrugada Nacional. Eu queria pedir a música de Roberto Carlos, Luzinho Xavier. Qualquer uma de Roberto Carlos. Quero mandar pro meu amigo Francisco Céu Azul de Goiás e a minha amiga Aldelina aqui de Terezinha. Pois um bom dia, mas um bom dia mesmo. Sidney de Terezinha. Fui.
0: Pronto, Sidney também pediu Roberto Carlos, pediu qualquer música e a Joana pediu a primeira vez, então a gente agora agrada os dois. Vamos agora nesse bloco. Nesse bloco nós vamos... a gente vai fazer o lanche agora e aí enquanto isso o computador pode ser que ele reviva, né? A gente vai atender no atacado aqui, né? Vamos atender alguns ouvintes aí, né, que pediram as mesmas músicas, né? A gente agora vai partir pro nosso lanche. Dá pra botar a musiquinha do lanche? Se não der, a gente canta. Comer é o melhor para poder crescer. Dá não, né? Então vamos fazer o lanche. O lanche hoje continua na Alemanha. Voltou. Pronto, o computador voltou.

É isso aí, pessoal. Finalmente temos a musiquinha do nosso lanche. Né? Continuamos na Alemanha, hoje na região de Renânia do Norte, Westfália. E o lanche é Hauhahn, que é um clássico de boteco lá da Alemanha, da região de Colônia. Que ele é um pão de centeio com uma fatia grossa de queijo gouda, mostarda e cebolas cruas. É uma comida de boteco de lá, né? Então a gente vai, né, comer aí o nosso sanduíche de queijo aí, de lanche. Sanduíche de queijo. E a sobremesa é o Aschner Printen, que é um bolo de gengibre aromático. É coberto com chocolate, amêndoas ou nozes. E a gente vai aproveitar esse bolo maravilhoso, coberto de chocolate, amêndoas e nozes. E vamos cantar o parabéns para o Janjão McBrown.

nosso querido João Mac Brown. Você é muito amado por todos. Todos te desejam um ótimo aniversário, um ótimo renascimento. Você que é a nossa fênix, está sempre renascendo, né? Num homem forte, um homem de Deus, que tem uma grande força dentro de você, a sua fé, né? Que te mantém em pé, que te mantém forte, né? Que essa sua fé, que você se agarrou nela para conseguir mais uma vez, né? Superar todas as adversidades, superar os problemas de saúde e estar aí, graças a Deus, bem, com saúde. A gente te deseja aí, como a Divina falou, vida longa, né? Como o seu amigo Del falou, né? Você mora no nosso coração, né? A gente te deseja tudo de bom. E a gente agora vai pro intervalo. Vamos tocar a música Parabéns pra você com Hit. Choram as Rosas com Bruno e Marrone. Pedido do Breno e do Del. Ah, o Parabéns foi o pedido da Divina. E a terceira música, A Primeira Vez com Roberto Carlos. Pedido da Joana e do Sidney. A gente volta depois do intervalo. 1h39.

0: 1:52.
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Os clubes das séries A e B do Brasileiro decidiram em votação nesta segunda no Rio de Janeiro diminuir o limite de jogadores estrangeiros relacionados nos jogos a partir de 2027. O objetivo é dar mais oportunidades a atletas formados na base, que tiveram participação reduzida nos últimos anos. Atualmente, um clube pode relacionar até 9 jogadores estrangeiros por partida. A proposta da CBF, aprovada pelos clubes, prevê iniciar a redução com 8 estrangeiros em 2027 e chegar ao limite de 5 em 2030. O objetivo da mudança gradual é evitar um impacto negativo nos clubes, considerando contratos já assinados. Bahia e Flamengo votaram contra a mudança. Os clubes das séries A e B também aprovaram, nesta segunda-feira, uma nova grade de horários dos jogos do Campeonato Brasileiro, com redução do número de partidas noturnas. A proposta, que foi debatida pelos clubes em reunião em um hotel no Rio de Janeiro, precisará ser levada às empresas detentoras dos direitos de transmissão e entrará em vigor em 2027. As mudanças fazem parte de um plano da CBF para padronizar horários e tentar tornar as competições mais atrativas. Há 10 rodadas do fim do Campeonato Brasileiro, o Palmeiras não depende mais de si para ser campeão. O Flamengo abriu 3 pontos de frente e ainda tem 2 vitórias a mais, sendo este o primeiro critério de desempate. Ou seja, ainda que vença o confronto direto entre os 2 primeiros colocados na 36ª rodada no Nubank Park, o Verdão ainda precisaria de mais um tropeço do seu adversário para retomar a primeira colocação. O Palmeiras está na semifinal de 2 competições. O Flamengo tem um calendário menos intenso, pois já foi eliminado da Copa do Brasil. A equipe de Leonardo Jardim, por outro lado, fará 6 jogos como visitante e 5 como mandante no Brasileiro. Já o Verdão terá o inverso, com uma partida a mais no Nubank Park. Agora, né, é a gente aguardar para ver como vão ficar os próximos jogos, né? E o Santos não terá mais Gabriel Brazão à disposição nesta temporada. Ele passou por uma cirurgia na região do ombro esquerdo nesta segunda-feira em Belo Horizonte. O procedimento foi considerado um sucesso. Brazão foi operado pelo chefe do departamento médico do Cruzeiro, Dr. Sérgio Campolina, clube no qual o jogador foi formado. Ele já havia passado por procedimento no joelho pelas mãos do mesmo médico. Agora seguirá para o processo de recuperação em casa e depois fisioterapia no Santos. Essas foram as notícias do futebol pentacampeão.

0: horas 57 minutos. Vamos continuar a atender os nossos ouvintes com muito carinho. Vamos agora para o Paulo de Santa Maria. Ele que está sempre ligadinho aqui com a gente. Mandou bom dia, Ana Luziânia. Paulo de Santa Maria, Rio Grande do Sul. Ele quer Jean Giovanni, amante anônimo. Grazie, grazie mille. Meu querido Paulo de Santa Maria, nosso italianinho do Madrugada Nacional. E o próximo é o Luiz Cláudio. Vamos ouvir o áudio dele.
1: Boa noite, Luziana Xavier. Feliz Cláudio aqui de Brasília. Que ligado e ouvindo aí. Rádio Nacional. Dá alusão ao nosso amigo Hilton Boys. Edgar comeu, morreu. Manel Messias. Mendes, né, Parnaíba. Zé Roberto. E todos que estão ligados, Zé de São Miguel, e todos que estão ligados. Queria ouvir a música Fim de Semana com Beto Ribeiro. Vou oferecer a todos, para vocês, todos que estão ligados na Rádio Nacional.
0: Tá certo, Luiz Cláudio, sempre ligadinho na Rádio Nacional. É isso aí. Temos também a Milena, que mandou uma mensagem muito linda aqui de aniversário para o Mac Brown. Bom dia, João. Sou a Milena de Brasília. Sou ouvinte do Madrugada Nacional desde 2023 e sou sua fã incondicional. Queria te desejar um feliz aniversário, que sua vida seja coberta de bênçãos e prosperidade. Que você se recupere bem, que você volte logo para a gente trollar o Antônio do Peçu com uma tonelada de purê azul com liga. É nóis! Roubando a frase do Del Caminhoneiro. Já falei que te amo, Janjão! Essa é a mensagem da Milena para o nosso querido João Maquebral. E ela mandou aqui para mim mesmo, né? Para o programa de hoje. Bom dia, Lu. Sou a Milena de Brasília e tô aqui na escuta passando para dar um salve. Hoje o lanche vai tudo normal pelo aniversário do João. De música, hoje eu vou pedir A Desconhecida com Fernando Mendes. É nóis, Milena! E antes da gente tocar as três músicas pedidas, eu vou aqui dar o telefone do Francisco do Céu Azul, que ele pediu para divulgar o telefone dele para novas amizades. É o 619-9161-3105. 619-9161-3105. O telefone do Francisco do Céu Azul para novas amizades. Então agora a gente vai rodar os três pedidos musicais. Amante Anônimo com Jean Giovanni, pedido do Paulo de Santa Maria. Segunda música, Fim de Semana com Beto Ribeiro, pedido do Luiz Cláudio, aqui de Brasília. E A Desconhecida com Fernando Mendes, pedido da Milena, também de Brasília. 2 horas em ponto, voltamos já.

0: 2h10, empregados da Caixa Econômica Federal decidiram manter a greve nacional iniciada no dia 10 de setembro. A proposta da empresa foi rejeitada em assembleia virtual realizada nesta segunda-feira, dia 21, à tarde. O comando da greve deverá anunciar os próximos passos do movimento em breve. A greve teve início após os empregados rejeitarem a proposta de renovação do acordo coletivo de trabalho e decidirem pela greve nacional. Segundo a Comissão Executiva dos Empregados, mais de 90% das bases sindicais rejeitaram a proposta apresentada pela instituição. Entre os principais pontos de divergência e uma das principais pautas de reivindicação está o Saúde Caixa, plano de assistência médica dos empregados. Trabalhadores também reivindicam avanços em outros itens do acordo específico negociados desde junho. A proposta da empresa rejeitada ampliaria de 6,5% para 9% da folha de pagamento o teto de participação do banco no custeio do Saúde Caixa a partir de 2027. Então é a gente que precisa dos serviços da Caixa. Vamos continuar esperando aí, né? Uma nova negociação para a greve ter um fim, né? E nós que precisamos dos serviços da Caixa estamos aguardando aí a finalização dessa greve, né? Que está desde o dia 10 de setembro. E agora vamos deixar vocês bem informados com mais uma reportagem. A vacina Pneumo 20 passa a ser oferecida aos idosos com 85 anos ou mais. As informações com a repórter Cristiane Ribeiro.
1: Depois de vacinar mais de 1 milhão de crianças de até 5 anos de idade com a Pneumo 20, o Ministério da Saúde disponibiliza agora o imunizante para pessoas com 85 anos ou mais. A vacina protege contra a bactéria pneumocócica e suas formas graves, como a pneumonia e a meningite. A estimativa é de que mais de 2 milhões e 300 mil pessoas façam parte do público-alvo em todo o país e ao menos 90% sejam imunizadas. A vacinação já começou em vários estados e nesta segunda-feira chega a todos os postos de saúde e clínicas da família da cidade do Rio de Janeiro. O objetivo é reduzir o risco de complicações, hospitalizações e óbitos entre os mais idosos que estão em processo natural de envelhecimento do sistema imunológico. Além das consequências respiratórias, a bactéria pneumocócica pode causar problemas cardíacos, renais e comprometer o sistema nervoso central, entre outros. Dados nacionais mostram que entre os brasileiros com 85 anos ou mais, a taxa de mortalidade por pneumonia alcançou 758,1 óbitos por 100 mil habitantes em 2024. E 743,1 por 100 mil em 2025. A Pneumo 20 foi incorporada no Calendário Nacional de Vacinação em junho deste ano, para crianças menores de 5 anos. Da Rádio Nacional no Rio de Janeiro, Cristiane Ribeiro.
0: Duas e 14 e voltamos aqui a atender os nossos queridos ouvintes. Vamos agora para o Edgar Comeu Morreu. Vamos ouvir aqui o áudio dele.
2: Angelano Zeno Xavier, como é que é? Aniversário do João Matibral? Será que é isso que eu entendi? Ou eu me enganei? Se for, a quem for aniversário da Tati de hoje, muitos anos de vida, muitas bênçãos e muita felicidade. Eu não sei, meus criadores, é o João Matibral. Você tá falando, eu liguei agora há pouco. Tava lavando as louças ali, agora que eu liguei. Aí eu vi um negócio de aniversário, alguém sabe, outros não sabem. O Antônio Ribeiro participou, você falou. Será que é o João Matibral? Falar nisso, será que não dá pra gravar nenhuma voz do João Matibral atual? Será que nem isso vocês da rádio vão conseguir uma gravação da voz dele? Sei não, hein? Sei não, hein? Eu, hein? Não tampa o sol com a peneira não, pessoal. Vamos abrir o jogo. O que tá acontecendo? Cadê o João Matibral? É verdade. Não vem querer me empurrar, não. É isso mesmo, né? Eu quero Clemilda, o namorado da viúva. Você tem aí? Clemilda, namorada da viúva. Se tiver, eu quero com ela. Se não tiver, Antônio Marcos, você pediu, eu vou daqui. Pode ser? Aí vai pra paixão da minha vida, Mariana, Mariana. Já mandei lá um abraço para todos os aniversários, já mandei, né? Aí vai o pessoal lá de Santa Maria, Tareco Zanche, aquela cambada gente bolá, o Gilberto Laraveiro, o Cafisa, a Divina Raquelzinha, o Adilson, o Ademar Savoia, Del Camilo, Tripim, Vagalão, Quebragá e Fernandão, Manelzinho, Manel Messias, o Enéas Maria, Nós é Caminha, Inês Cabral, ó. Zé Carlos, Zé Roberto, Zé Eduardo, Zé Noé, Simval, Wilton Boy, Jean de Bruxelas, Diana de Bruxelas e Eduardo da Austrália. Tá tudo aqui, não empurra não. O Alemão, o Repolho, o Dadal, ele França, João Bizet, João com João Camarão, João Bizet e Patrô, Vital e a Patrô, Gil Edano Celi, que é a patrô dele, né? É isso mesmo, né? O Wilson da 99, Nair do Navega, Gabriel da Velha, José Alves, Chupiguaia, Dona Beatriz, Francis Trefa, Cisne, Francis Céu Azul, Aninha Negra, Milena Conceição, Antônio Ribeiro, Antônio Pessoa, ó. Meu amigo, tá tudo aqui, vem não. O Claudinho, o Marquinhos Botafoguense, a Claudinha Botafoguense, a outra Claudinha, Lourdes Costa, o Marco Antônio, o empresário, o colombiano que participava, sumiu lá de Letícia, na Colômbia, o Raimundo Gente Boa, o outro Raimundo, o Jânio da Lenha, Alberto Claudino, lá do Ribeirão Preto, assumido. É muita gente boa tá sumida, né? Mas faz parte. Uma hora chega. Aí vai pra John Magneta, Lux Frazão, Puraqué, Chiclete, Ferrinho que se ferrou, tchau, o Márcio Gleig, sei outro lá, o Rubens, o Marcos lá do Campo Paranaíba. Eu acho engraçado o Marcos, né? Será que não tem um lá? Vou dar uma pedrada, deixa ele voltar. O Zé Roberto diz que é só depois da eleição. Vou dar uma pedrada nele também, Aí vai para as duas Teodorana, a eleição é 50. Mais tarde vou dar do cutucão, e vou dar o cutucão. Bora. Olha o gol! Esqueci da Sandrinha, Aldeirinho, Antonildo, aqui o Osivaldo já falei, né? A Valdineia, a Valéria, o Socide, né? Marildo, Walter, o Pedro, o Joãozinho lá de Mato Grosso, o João Queiroz, o Gabriel Loneto, não, fui!
0: Tá certo, Edgar, sua lista interminável. Depois da Edgar, vamos para a Lene Miranda, lá de Miguel Calmão, Bahia.
3: Luiziane, bom dia.
0: Bom dia.
3: Vamos ouvir a música de Alain Aladim. Liguei para dizer que te amo. Passa para a gente. Minha esposa
0: aqui do
3: lado.
0: Certeza.
3: Para mim, para você, para toda a sua equipe. Um abraço. Obrigada. Helene de Miguel Calmon, na Bahia.
0: Isso, Lene Miranda, é isso aí. Agora vamos para o Éder João. Cadê ele? Tá aqui ele, né? Mandou aqui. Bom dia, sempre ligados, Ari Moisés, Éder João, Celeste Ramos, Toninho Ramos. Favor tocar Para Não Pensar em Vocês, Zezé de Camargo e Luciano. Ofereço para todos da rádio. Francisco do Céu Azul, Pedro José de Itaguatinga, cunhada Dalva, sobrinhos a Aline e o Elito de Rubiataba, Goiás, Ellen Couto, Antônio Nunes, Tião Preto e Edson Preto de Rialma, Goiás, Toninho Santos, Thaís Andrade, Divino, Amarildo José Divino, Sindical do Vale, Antônio Luiz de Goianésia, Joana Caetano de Ceilândia Norte, Jackson Lisboa de Valparaíso de Goiás, Eleite Esposa, a Iracema do Setuó, Dona Florentina de Uruaçu, Inês Cabral, como eu morreu, Hildon Borges, Manuel Messias e para a torcida do Gamão, do Povão e Vascão. Também ele está mandando os parabéns para o João Mac Brown, grande profissional. Deus lhe abençoe, sempre lhe dando muita saúde, paz e luz. Então já temos aí os três pedidos. Edgar pediu com Antônio Marcos, você pediu e eu já vou daqui. A Lene Miranda, lá de Miguel Calmon, Bahia, pediu Liguei para Dizer que Te Amo com Alan e Aladim. E o Éder João, Para Não Pensar em Você, com Zezé de Camargo e Luciano. 2h20, vamos ouvir, daqui a pouco a gente volta.

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1: E 32, voltamos aqui com mais uma matériazinha. Vamos aí, vamos passar aqui para o pessoal, Agil. Palmas, né, capital do Tocantins, aprova sessões de cinema adaptadas para jovens com transtorno do espectro do autismo. A repórter Tina Santos tem os detalhes.
2: As salas de cinema da capital deverão oferecer pelo menos uma vez por mês sessões adaptadas para crianças e adolescentes com transtorno do espectro autista e seus acompanhantes. A determinação está prevista na Lei número 3.496, sancionada na última terça-feira pelo prefeito Eduardo Siqueira Campos. As sessões terão iluminação suave, com as luzes parcialmente acesas, e volume de som reduzido em relação às exibições convencionais. A legislação também permite que o público entre e saia da sala a qualquer momento, de acordo com suas necessidades. A proposta é oferecer um ambiente mais acolhedor e adequado às necessidades sensoriais de crianças e adolescentes com TEA. A medida vale para todas as salas de cinema instaladas em Palmas e já está em vigor.
3: Da Rádio Unitins FM de Palmas, Tina Santos para a Rádio Nacional de Brasília.
1: 2h34 e voltamos aqui com os recadinhos dos ouvintes. O Renato, lá de Teresina, Piauí, ele tinha pedido uma música do Evaldo Freire, mas a gente não tinha a música e aí ele escolheu outra. José Augusto, Me Esqueci de Viver. E ele está agradecendo, oferecendo para todos os ouvintes desse belo programa. Obrigada, Renato, de Teresina, Piauí, pela sua audiência, por estar aqui com a gente sempre. Depois do Renato, vamos para meu querido Felito, lá da Bahia.
4: Bom dia, Luziane Xavier. Como é que tá? Tudo bem?
1: Tudo você? Bem.
4: Espero que sim. Comigo, meu irmão, gente, tudo bem, graças a Deus. Luziane, e eu quero que você rote para mim a música com a Flor de Bela, Flor Amarela. Só é pra curtir, tá bom? Bom dia pra você, todos vocês ouvintes. Tá na sintonia desse maravilhoso programa do Guarda Nacional. Vou ficando por aqui. Um abraço, seu amigo Felito, Tancatan de Alagoinha, Rio do Piso, Bahia. Tchau, amiga. Fica com Deus. Tudo de bom pra você. E um feliz... terça-feira, né, pra você, seus ouvintes. Isso. Então, parabéns para o Romar Quebral, viu? Que Deus dá muita saúde e felicidade que eu desejo para ele. Tudo de bom na vida dele. E eu recuperar que logo ele volta ao estudo da Rádio Nacional, né? Saúde e felicidade para ele, viu? Que eu desejo. Toda a felicidade do mundo para ele, viu? Que essa data repita por muitos, muitos anos de vida. Tchau, amiga. Fica com Deus.
1: É tchau, meu querido tá Felito. Bye. Tudo de bom para você e pro seu irmão, tá bom? Oi, Milena, arrumou aí mais um candidato para pedir flores belas, flores amarelas, né? Mais um que gosta da mesma música que você, tá vendo aí? Agora vamos para o Raimundo Pinto, do Brejo do Maranhão, que não falta, né? Não falta aqui, com certeza. Ele tá dizendo, bom dia, Luziânia, tô ligado aqui, né? E mandando aqui um bom dia para todo mundo. E ele... mandou aqui um áudiozinho pra gente aqui.
5: Parabéns, felicidades.
1: Ah, ele pegou um pedaço aqui do áudio da Divina.

0: Oh, de vida longa.
1: Na hora que a Divina tava mandando os
0: Saudade de
1: parabéns
0: você, meu
1: pro
0: amor.
1: Mac Brown.
0: Papai do céu te abençoe sempre, sempre. E te cubra com muita saúde. Luziana, se for possível, gostaria de ouvir a música.
2: Boa noite.
0: Parabéns para você com
2: Ô, bom
0: isso.
2: dia, Luciane, Javier. Concordo com o convite aí. Parabéns para meu amigo
0: Ótima escolha de vida, esse parabéns
2: João Mac Brown. Muita saúde, felicidade, muitos anos de vida. Tá? Para meu amigo João Mac Brown. Raimundo Pinto do Brejo, Maranhão, Brasil.
1: Isso, Raimundo Pinto também colocou mais um texto aqui, pedindo a música da Alcione, Tambor de Crioula. A gente já anotou aqui o seu pedido, tá bom, Raimundo? Tem também mais uma pessoa aqui para eu mandar um alô. É o João Miranda, de Santa Filomena, Piauí. Também sempre ligadinho aqui com a gente. Então agora vamos ouvir as três músicas pedidas. Né? Me Esqueci de Viver, com José Augusto, pedido do Renato, de Teresina, Piauí. O Felito, que pediu Flores Amarelas com Floribela, né? E o Raimundo Pinto, que pediu Tambor de Crioula com Alcione. Vamos ouvir? 2h38, daqui a pouco a gente volta.

0: meu bairro, hein, São Pantaleão? Se Deus quiser. E Bogé também. Se Deus quiser. Ó os Nazaré. Eu, hein? Se Deus...
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3: E 49 na reta final, vamos aqui passar aqui os nossos últimos recadinhos. João da Cruz de Paraupebas, Pará.
4: Ah, bom dia minha amiga Luziana Xavier e toda a sua equipe da Rádio Nacional de Brasília, Rádio Nacional da Amazônia e Rádio Parceira, que é transmite o programa da Nacional. Aqui sou eu, João da Cruz de Paraupebas, Pará, bairro da Paz, da capital nacional do Minério, ligadão de São João. Rádio Nacional de Brasília, via satélite, muito boa programação. Aí quero mandar os homens pro meu amigo Mendes, lá em Parnipiauí, Divino Sofia Casinza Martins, João Juarez, São José de Campos, São Paulo, Inês Cabral, lá em Patrulha, Ceará, Francisco Estrego, família, em Palestina, no Pará, comigo morreu lá em Uberlândia, Minas Gerais, Luizão do DF, Manuel de Pessoa, Antônio de Pessoa, Adus Teodoro, Bel Caminhoneiro, Tripinha Caminhoneiro e os demais caminhoneiros aí também estão ligadão aí também. Minha amiga Helena lá em Bom Jesus da Serra também, Maranhão, outra ali lá em Paulo Ramos também no Maranhão, Zé Flamengo lá em Bom Jardim no Maranhão e a todo povo onde estão ligadão aí. Aí fica meu abração de azeite, zero assim para não esquecer ninguém. E aí, passando aí também para desejar os parabéns para o nosso amigo João Marque Brown, que Deus restabeleça a saúde dele, que ele volte logo para o trabalho dele, tudo de bom, e Deus dê muito sanifício, saúde e felicidade para ele, para toda a família dele, tudo de bom para ele, mil maravilhas. E aí, se puder tocar os parabéns para ele aí, de novo, eu já tocou já, mas até para tocar de novo aí, aí toca a música aí com o Ney Nando. Mensagem de aniversário. Oferecendo para ele, João Mike Brown e os outros os demais aniversários. A gente tiver aniversário hoje.
3: Tá certo.
4: Tudo bom? Então, bom dia a todos para todos nós. Boa semana para todos nós aí. Que Deus abençoe nós todos.
3: Amém. Obrigada, João da Cruz, de Paraupebas, Pará. Pedindo mensagem de aniversário com o Ney Nando. Em homenagem ao nosso querido João Mike Brown. Agora. Natanael Crato, Ceará.
5: Bom dia, minha amiga Luiziana. Natanael Crato, Ceará, Merimã. Estamos aqui na escuta. Nós não fala não, viu, gente boa? Pois é, estamos aqui. Bota o Júlio Graça aí pra nós. Bom, qualquer coisa que botar aí dá certo, viu? Um abraço, minha amiga. Bom dia e boa semana.
3: Boa semana pra todo mundo.

0: Eu sou uma Amaral também mandou aqui um bom dia para toda essa equipe maravilhosa e todos os ouvintes de AZ. Parabéns para o João e para você que está substituindo muito bem. E que Deus nos abençoe. Amém, Elson. Vamos agora para Gabriel de Cianorte.
1: Bom dia, Lu.
0: Bom
1: Bom dia para
0: dia.
1: você, bom dia para a equipe toda aí, Ageu, Otávio, todo mundo que estiver aí, beleza? Mandar meu abraço aí para vocês todos, e especialmente para o João, né? Eu vi aí que hoje é aniversário dele, né? Então, mandar um grande abraço aí para o João, companheiro de tantas madrugadas, né? E que Deus abençoe muito a vida dele e de todos os amigos do rádio aí, né? E principalmente do Del também, que o Del foi bonita a mensagem dele hoje, hein? Um abração pro Del aí, para todos os amigos, Antônio, Manuel Messias, pro Edgar como eu morreu, pro Cafifa, o pessoal das padarias, Marco do Alho, todos os amigos do rádio aí, né? É pouco tempo para a gente falar todo mundo, mas enfim, é assim mesmo. Luziana, eu escutei o Edgar falando de escutar um pedacinho da voz do João de agora, né? E eu tenho ainda aqui o João falando aqui a abertura do programa, né? Vou mandar de novo. Eu já mandei uma vez, mas acho que não foi todo mundo que pôde ouvir. Eu vou mandar novamente aí, se você puder reproduzir para nós. Já uma homenagem aí. Escutar a voz do João, aniversário dele. E se der tempo aí, se sobrar um espacinho, eu quero que coloque a música Conceição, porque é uma música que quando eu escuto, eu lembro do João, que ele sempre cantava, né, quando pedia a música aí da Conceição. E aí, se der tempo, você toca para nós aí, beleza? Um abraço. Aqui fala Gabriel de Cianorte.
0: Duas e 54, estamos na reta final. Eu vou colocar um pouquinho do áudio aqui do Mac Brown para encerrar o programa. E a gente já emenda com mensagem de aniversário, Ney Nando. Pedido do João da Cruz em homenagem ao nosso querido Mac Brown. Conceição com Calbi Peixoto. E também em homenagem ao nosso querido Mac Brown. Feliz aniversário, Mac Brown. Bom dia, Brasil. Bom dia, planeta Terra.
2: Minha querida Brasília, bom dia, meu querido Brasil. Que maravilha, que alegria. Estamos vivendo mais um novo dia. E hoje é dia 13, mês.

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1: João Bosco aqui na Rádio Nacional, dele e Aldir Blanc, Kid Cavaquinho.
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0: Jorge Benjor, aqui na Rádio Nacional, composição dele, Engenho de Dentro. Antes, Baby do Brasil cantou A Menina Dança, de Moraes Moreira e Luiz Galvão.
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0: Agora você fica com Tim Maia, dele, Que Beleza.

Nós ouvimos Adriana Calcanhoto cantando de De Palmeira, Cazuza e Bebel Gilberto, Mais Feliz. Ouvimos também o trio Azimuth, Linha do Horizonte, de Paraná e Paulo Sérgio Vale. 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Lulu Santos, dele, Lua de Mel.

0: Ouvimos Raul Seixas do próprio Raul, Eu Também Vou Reclamar. Antes, Djavan cantou Fato Consumado, composição do Djavan.
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0: Márcia Castro, de Rita Lee, De Pés no Chão.

0: Essa foi a Martinalha cantando Itinerário, de Max Viana. Antes, Secos e Molhados, Rosa de Hiroshima, de Gerson Conrad e Vinícius de Moraes.
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0: Na Rádio Nacional, Zé Ramalho, dele, Jardim das Acácias.

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1: 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Você ouve agora Gilberto Gil, do próprio Gilberto Gil, Drama.

Essa foi Elis Regina cantando Maria Maria, de Fernando Brant e Milton Nascimento. Maria Rita, Bola pra Frente, música de Xande de Pilares e Bernini. Nauzete, Atlântida, de Rita Lee e Roberto de Carvalho.

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Ouvimos o Paulinho da Viola e o canto samba. De Paulinho da Viola, Hermino Belo de Carvalho. Antes, Gal Costa cantou do Caetano, Tá Combinado. 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Você ouve agora Nando Reis, dele, o segundo sol.

Vanessa da Mata e Marcelo Falcão, Nação de Passarinhos, música de Vanessa da Mata. A gente ouviu também Tulipa Ruiz, dela, Expectativa. 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Geraldo Azevedo, dele, O Princípio do Prazer.

Nós ouvimos Maria Bethânia cantando de Ângela Rorô, Fogueira. Cássia Eller, Malandragem, música de Frejá e Cazuza. 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Ney Matogrosso, Sangue Latino, de João Ricardo e Paulo Mendonça.

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Beto Guedes é cantante, compositor e multiinstrumentista, nascido em la cidade de Montes Claros, no estado de Minas Gerais. Em la década de 1970, se uniu a figuras como Milton Nascimento, Lô Borges e Fernando Brandt para dar vida ao Clube da Esquina, um movimento que cambiou para sempre a história da música brasileira. Com sua dulce voz, Beto Guedes imortalizou canções que fusionam rock, bossa nova, cultura popular e música clássica. Entre suas numerosas composições exitosas se encontra a canção Sol de Primavera. A letra e a melodia de esta canção plasmam o alma do artista e a ola de optimismo de finales de los 70, quando Brasil vivia o processo de redemocratização e o fim da ditadura militar. Compuesta em colaboração com Ronaldo Bastos, a canção se convirtió em um hino de esperança, a estrofa. 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
6: 5 e 2, Brasil.
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6: E aqui estamos nós, nessa terça-feira, dia 22 de setembro, começando mais um programa, agradecendo você pela sua sintonia. Eu sou o Luciano Barroso, a produção da Bruna Alves e Cléo Borges. No estúdio, nós temos o grande Antônio Carlos, na mesa de som, o amor da Valéria. Fala, Claudinho. A programação musical é do Antônio Miranda, a colaboração da Deucrácia Pinto, os colegas do CIA, do Rodeador, você no 61 99674-1536. Eu quero saber o seguinte, nós podemos já mandar aquele bom dia? Já tomou o remedinho? Já tá tudo bem? Vamos saber aqui se já despertador aí? O Alex falou para botar o despertador. Bom dia Nacional Brasília. Já tomou o remédio ou não? Bom dia Nacional da Amazônia, Nacional do Alto Solimões, a IFRN em Natal, alô Geraldo Neto, a Rádio Porto FM em Porto Franco no Maranhão, rádio que está sempre com a gente também, muito obrigado, a Rádio Nossa FM. Oi pessoal, Portugal, bom dia Portugal. Ô bicho, não, põe aí, pode botar o despertador, pode botar agora, pode botar aí, não, tem que botar aqui. Ô Tonho, vai tomar o remédio, vai. Isso. Aí, tá na hora de tomar seu remédio. Como é que eu vou dar buenos dias pra Portugal? Você pode me dizer como? Hein, Toy? Me ajuda aí, Toy. Faz isso comigo, não. Aí, tá vendo? Bota de novo, vê se ele vai tomar o remedinho dele. Buenos dias, Colômbia, Espanha. Guiana Francesa, Bélgica, bonjour. Estados Unidos, Canadá, Inglaterra, Guiana Inglesa, good morning. Na Alemanha, moi. No Japão, konnichiwa. Alô? Ah, não, gente. O hospício começou, foi cedo hoje. Alô, na Brasil.
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1: É a nossa voz chegando até você há 90 anos. Nós estamos juntos. Obrigado pela sua sintonia. Até às 7 horas tem Brasil Rural. E hoje, dia 22 de setembro, comemora o Dia Mundial Sem Carro, Dia Mundial da Banana, Dia do Contador, Dia Nacional do Atleta Olímpico. Hoje nós vamos falar de morcegos dispersores de sementes por essência aromáticas de frutos. Esse é o nosso assunto hoje, morcego. O Batman hoje está no programa, às 6h30, tá? São 5h06. Você comigo, cadê o despertador para tomar um remedinho? Você comigo e a gente começa. Que isso? Onde é que você arrumou isso? Ei, meu Brasil, bom dia. Turma de vermelho, Dalvan, para você, começando bem o nosso Brasil Rural de hoje. Ô, gente, eu tô pesquisando aqui, o Rick, alguém tem informação? Da dupla Rick Renner, sumiu em Santa Catarina.

0: 5:09. Estamos de vermelho começando o nosso Brasil Rural de hoje. Oh, meu querido Raimundão Pinto do Brejo, bom dia para você, Raimundo. São 5:09 no horário de Brasília. 5:09. Não tomou remédio, não é possível. Cadê a bigodeada, rapaz? Aí não tomou remédio.
1: Bigodeou!
0: Oi, Luciano, bom dia. Raimundão Pinto do Brejo não pediu música, mas o Adeildo pediu. Essa aqui, Ana Castela, Minha Herança. Aí, Adeildo, você bigodeou, Adeildo.

0: Aí, a Ana Castela, minha herança para você no nosso Brasil Rural. A bigodeada de hoje, são 5 horas e 11 minutos. Quando você vê uma pessoa sempre tentando te diminuir, saiba que há algo em você que faz com que ela se sinta pequena. E é, Germino, essa aqui foi na mosca, Germino. Regra da vida, seja observador, observa tudo. Mas finja que não sabe nada. Seja louco, confunda os espertos que dizem ser espertos. Também concordo com você. Ô, grande Jair, bom dia, Jair.
1: Olá, bom dia, Luciano.
0: Bom
1: Jair
0: dia.
1: De Trombas, bora que bora.
0: Bora.
1: Gine Geno Torrão Mineiro, mais uma para ir pro caderno.
0: Não, mais uma não, nós zeramos.
1: Gine Geno Torrão Mineiro.
0: Não, mais uma não, não vem com essa não. Essa vai pro caderno, mas essa aqui, tá anotada aí? Tá anotada aí? Essa aí vai pro caderno. Mas não vem com essa não, não tá, a caderno tá cheio não. Vem não.
2: Bom dia, Luciano.
0: Bom dia.
2: E o Manel Gato aqui do Santo Domingo.
0: Manel Gato.
2: Para dar um bom dia, dizer que assiste o programa seu aqui todo dia, fazendo café no seu programa.
0: Tá certo.
2: Se não for incômodo, eu quero que você me mande, passe aí a música de Lourenço Lourival, pela casa da vovó.
0: É, tá certo. Como é que é o nome dele, rapaz? Manuel o quê? Manuel Gato, é? Até esse gato tá fraco, viu? Vou falar um negócio pra você, pelo amor de Deus. Ô, gato,
3: bom
0: safado.
3: Dia, mãe, um bom dia mesmo, Luciano Barroso. Você tá bom?
0: Tô bom,
3: Antenor. Manda um abraço pra todo o pessoal aí do grupo do Amanhecer. Todo mundo sente abraçado. Quero pedir a música do Rick Renner. Qualquer um aí pra você toca aí. Você manda, passa a notícia, como é que ele tá, o Rick, né?
0: É.
3: O avião dele tá desaparecido, eu tô ouvindo aqui. Jornal ainda parece que não achou, não.
0: Achou, não.
3: Se souber alguma notícia aí, passa pros ouvintes, né? É um cantor sertanejo muito querido do pessoal do público. Abração. E até.
0: Até amanhã, meu querido Antenor. É, o Rick continua desaparecido. Essa é a informação que nós estamos seguindo agora. Raimundão Pinto do Brejo, está tudo bem? Ô, minha querida Neves.
4: Bom dia, Luciano Barroso.
0: Bom dia, Neves.
4: A música que eu quero hoje é Um Século Sem Ti.
0: Vixe.
4: Mato Grosso e Matias. É um bom trabalho. Muito obrigado pelos alôs que você manda. E a música que você mandou sábado. Eu estava de bituca.
0: Eita,
4: adorei.
0: Tá vendo?
4: Pois é, e bom trabalho para todos. Para todo mundo que está ouvindo.
0: Tá bom. Obrigado, né?
4: Muito obrigado.
0: Mais de 32 mil brasileiros utilizaram cartórios de notas para manifestar formalmente a intenção de doar órgãos, tá? O assunto ganha importância durante o Setembro Verde, mês dedicado à conscientização sobre a doação de órgãos. Segundo o Colégio Notarial do Brasil, o procedimento é gratuito e realizado integralmente pela internet. Ô, Tripinha, tá tudo bem contigo, Tripinha?
5: Bom dia, Luciano Barroso. Tripinha do remanso aqui na Escuta Nacional. Estamos aqui por Aquaceral, Bahia, fazendo girassol. Carregando aqui, carregar aqui mais tarde o milho, mandar um alô meu amigo Salvador disso, vai mandar até o caminhoneiro, Carminha Cheirado, Vagalume, Manequim da Capital da Fé, todos os ouvintes aí, meu amigo Deraldo lá em Pilão Arcado na Escuta. Um ótimo dia a todos aí. Bom dia, bom dia.
0: Bom dia, bom dia. A dona Jesuíta pediu A Flor e o Beija-Flor, com Henrique Juliano e participação de Marília Mendonça. Você vai ouvir agora, aqui no Brasil Rural. São 5 horas e 15 minutos para a senhora, dona Jesuíta. A Flor e o Beija-Flor. Henrique Juliano, participação de Marília Mendonça. Ô, Brasil, 5 e 16.

0: beija-flor e o beija-flor. E a senhora gostou, dona Jesuíta? Bom dia. Os aposentados pensionistas do INSS, o Instituto Nacional do Seguro Social, que comparecerem para votar nas eleições de 4 de outubro, não precisarão fazer aquela verificação de prova de vida deste ano. De acordo com o Ministério da Previdência Social, a verificação vai ocorrer de forma automática a partir do cruzamento das informações. Ó, se você foi lá votar, você está vivo. Eu nunca vi defunto. Bom, se bem que de vez em quando defunto vota. A prova de vida é um procedimento anual cujo objetivo é identificar se o titular do benefício previdenciário ou assistencial continua vivo para garantir a manutenção, né, do benefício. 5 horas e 19 minutos, horário de Brasília, Manaus, 4 e 19. Em Tabatinga, 3 e 19. Bom dia, Luciano, todos os ouvintes. Arlindo Souza, Baturité, Chapadinha, Maranhão. O Arlindo, que tratou bonito, hein? O bicho tá lá no agro mesmo. O porteiro Ribamar, tudo bem, meu querido Ribamar? Bom dia, Luciano Barroso, município de Porto Grande, Amapá, ligado no Brasil Rural. Aí, amanhã eu gostaria de ouvir com Rick Renner, Credencial. Falar nisso, estamos atentos aqui, de olho até agora, nada com relação ao Rick, que sumiu ontem em Santa Catarina no helicóptero de um empresário. O Renner não foi porque não era um compromisso da dupla, segundo as informações que temos. O Rick foi sozinho, porque era entre ele e o empresário, né? A visita no local até agora também não sabemos o motivo, mas ele foi para esse local de helicóptero e sumiu. Nós temos uma informação aqui que, segundo a Polícia Militar, na área onde ele desapareceu tem uma clareira. Está todo mundo, né, dando uma olhadinha, buscando por lá. Rick, da dupla Rick Renner, está desaparecido. Helicóptero que transportava o cantor sertanejo da dupla sumiu. A assessoria explicou, né, por que que o Rick... Aqui, ó. Ele ia ter um almoço numa vinícola em Santa Catarina. Estamos atentos, tá?
1: Bom dia, bom dia, bom dia, Luciano Barroso. Gaguinho de Santa Cruz na sintonia, meu parceiro. Ô, Luciano Barroso, tu passa aquela de sempre aí amanhã, viu? Uhum. Eu ofereço para nosso amigo Creme do Caldicano, que tá sempre na sintonia, viu, Luciano?
0: Certo.
1: Nossa amiga Gilvani Dias, Chico Tavares, Tia Jesuíta, Carminha, Gessim, Nenzinho, Diego Maradona, Vagalumim, seu Tonhão, população Antônio, lá na fazenda Rodrigo, mais sua esposa Dona Maria, Dona Francisca, Luiz Pretinho, lá na Vila Nova, e a todos que estão na sintonia da Nacional Brasil Rural. Gaguinho de Santa Cruz, bom dia, bom dia, bom dia, bom dia.
0: Bom dia, bom dia, Gaguinho, bom dia. Josenildo, bom dia. Obrigado aí pelo carinho da sintonia, Josenildo. Ô, Dona Marilu, maravilhosa.
2: Bom dia, Luciano.
0: Bom dia.
2: Bom dia a todos os ouvintes. Eu quero mandar um alô pra Carminha, pra Antenor, pra Valéria, pra João Lemes, pra Dona Geralda, Dona Dirce e todos os ouvintes.
0: Certo.
2: Luciano, quando você puder, toca para mim, Chico, Amado e Xodó. Tem alguém no meu lugar.
0: Certo.
2: Tá bom? Ofereço a todos.
0: Tá bom.
2: E ofereço para Nega e para minhas filhas, tá? Um abraço.
0: Um abraço. Obrigado. Dom Jesuíta, a senhora ouviu a música, Dom Jesuíta?
3: Eu não gostei não, Luciano. Eu amei.
0: Ah,
3: bom
0: tá.
3: Dia pra você.
0: Nossa.
3: Amanhã, Luciano, eu quero ouvir Trio Parada Dura, Cordão de Ouro. Quero oferecer pra você, que é um ótimo locutor, pra Cremildo, pra Noé Luar, pra Maciel, pra Diego Maradona, pra Facebook, pra Alemão, Dona Dulce, mas seu João, Jacine Carla, Marcelinho Carioca, Carminha, Simone, Zé Flamengo, para o Gaguinho Marmarilene e para todos que estiverem ouvindo esse maravilhoso programa, o Grupo do Amanhecer. Tudo de bom, Luciano, para você, um cheiro na carequinha.
0: Obrigado, Dona Jesuíta, maravilhosa Dona Jesuíta. Ah, que beleza. Ô, Márcia!
4: Luciano, bom dia, que é a Márcia Ferreira de Braslândia.
0: Sim.
4: Tô ligada no seu programa, Brasil
0: nosso,
4: Rural. Amo
0: nosso.
4: Seu programa, amo você, todos da Nacional.
0: Ui.
4: Manda um alô para mim aqui em Braslândia, Luciano. Alô. Bom dia a todos.
0: Ué, já foi? Bom dia, Luciano Barroso. Você é um dos melhores locutores. Que isso? Um abraço a todos os ouvintes. Francisco Belinque, o Chicão. Ô,

0: Chicão, obrigado, te agradeço aí pelo carinho, tá bom, Chicão? Aqui tem um que não pede música, mas fica dizendo que a gente não roda. Já sabe quem é ele, né?
1: Bom
0: aqui.
1: Dia, bom dia, Luciano Barroso, aí. Bom dia, ouvinte da Rádio Nacional, aí. Bom dia a todos que estão ligados, ouvindo a Rádio Nacional com Luciano Barroso, Brasil Rural. Bom dia, Luciano Barroso. Bom dia de gato com meu morreu, bom dia alemão, bom dia mulher do Cuscuz, bom dia a todos que estão ligados ouvindo a Rádio Nacional com o Luciano Barroso.
0: Estamos
1: aqui ligados. Falei.
0: O que foi?
1: Que no sábado aí das 4 da manhã até meio-dia esperando a música e não passou. Tá vendo?
0: Deixa de ser à toa. Aqui.
1: Mas assim nós não deixa de ouvir a Rádio Nacional com o Luciano Baú. Bom dia, Luciano.
0: Não, Lambert de Salê, pode dar pra ele aí. Põe lá. Isso. Atenção. Hora de tomar o remédio. Vai lá tomar seu remedinho. Não, pelo amor de Deus. A quebra, não. Não vem com essa, não. Eu, hein? Ô, ninguém acertou as dezenas sorteadas da Mega Sena Concurso 3060. Foram sorteados no domingo. O prêmio acumulou, vai pagar 32 milhões hoje. Hoje é terça, é dia de Mega Sena. Rapaz, que beleza. Hoje tem Mega Sena, é dia de arriscar um palpitinho, né? Imagina, calcula, eu com 32 milhões na conta.
2: Alô, meu fofo. Sim. Bom dia, bom dia.
0: Bom dia.
2: Por cá, mais um dia, né? Alô, meu fofo, quando puder, toca pra nós aí, Frio da Madrugada.
0: Boa.
2: Ótimo dia a todos aí, né, que tá ouvindo o programa Brasil Rural, Dona Geralda, Dona Dilce, nosso amigo Facebook, nosso amigo Coroa da Pressão, Rabisco no Rabisco, Carminha, é nós, Leodoro, Leoclides, nossa amiga Jesuíta, Sargento Carlos, Dona Eleni, Sargento Tel, e a todos aí, né? Nosso amigo Alemão Três Coração, Gaguinho.
0: Certo.
2: E todos que estão tá ouvindo o programa Brasil Rural com Lulu, meu fofo, meu carequinho. Estamos por cá, mais um dia, né, Lulu?
0: É.
2: Eita, Lulu. Hoje está mais quente aqui nessa tal de Espanha.
0: Na Espanha, hoje?
2: Mas vambora, é isso aí. Tchau e obrigado.
0: Oi, valeu.
2: Ai, Luzinho.
0: Alô. Oi, calma, gente. Olha o outro que precisa tomar remédio. 5h26. Ontem nós tivemos a grande peleja entre Majestade o Sabiá, que ganhou do Marcos Alves. Majestade o Sabiá foi a escolha do Tonho. Foi minha. Hoje é que é do Claudinho. Ontem fui eu que escolhi. Majestade, e eu ganhei 31 a 14. Aqui, essa é a música que ontem, Velho Candeeiro. Milionários é rico. Ô Marcos, você perdeu ontem, mas ouve hoje. Hoje quem vai escolher é o Claudinho. Vamos ver o que ele vai arrumar hoje.

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1: Isso, obrigado pelo carinho da sintonia. 5h35. Oi, Nossa FM, São Rafael, Rio Grande do Norte. Alô, Universitária de Boa Vista, Roraima, Serra Dourada, Novo Brasil, Goiás. Rádio Placar de Ortigueira, no Paraná. Rádio Cidade FM de Bom Jardim. Rádio Alta FM de Lago da Pedra, no Maranhão. A BR FM em São Francisco, Minas Gerais. Comunitária Alternativa em Terra Alta, no Pará. A Nossa FM, Barra do Chapéu, São Paulo. Mais FM, Maceió, Alagoas. Alô, Carlos Dias. Bom dia, pessoal. Oh, vamos dançar um pouquinho? Antônio Barros e Cecel, forró do Xenhenhen. Aê, ô Raimundão, você que gosta de um forrozinho, né? Segura.

0: Obrigado você acampado, muito obrigado você da agricultura familiar. Bom dia.
1: Bom dia, Luciano Barroso.
0: Bom dia, Lourenço.
1: Bom dia a todos os ouvintes do programa Brasil Rural. Aqui é o Lourenço de Valverde. Sobre o Rick, eu acredito que não houve acidente não, sabe? O piloto, ele pousou a aeronave, né? Num lugar que não tem sinal. Clima muito ruim, chegou à noite e não deu condições de levantar voo. Então agora, quando clarear o dia, o tempo estiver mais bacana, vamos levantar voo, entendeu?
0: Será?
1: Não teve acidente aí não, não acredito nesse aí não. Se fosse um avião, tudo bem, mas um helicóptero, ele tem várias funções, né? E aquele helicóptero ele é muito robusto, né?
0: É, ele estava passando aqui, inclusive, as informações técnicas do helicóptero e falando né, que ele é um helicóptero muito bom, por sinal. Fabricado em 2001, se não me engano, né? 2001. Então, aí você comenta aqui, Lourenço, que ficou sem alimentação e frio. Ah, alimentação. Um dia sem comer não mata, não. Mas vamos lá, vamos esperar que tudo dê certo. Oi, bom dia, Brasil. Bom dia, Luciano. Todos o programa, um bom trabalho para todos o Brasil Rural. Na pega do leite. Estamos na torcida, por tudo pode ser esclarecido com paz. No caso possível, acidente, ok? O Rick, valeu, Luciano. É o Antônio Cardoso de Oliveira. Chico Berranteiro, um abraço. Valeu, Luciano Barroso, Chico Berranteiro. Todos na escuta. Um forte abraço do seu irmão missionário Antônio Cardoso do Pará. Ô, missionário, obrigado aí pelo carinho, tá? Oi, dona Cleuda.
2: Luciano Barroso, Luciano aqui, Cleuda em Santa Cruz. Luciano, eu gostaria de ouvir música com o milionário José Rico. Para oferecer para minha filha, para meu esposo, para o Gaguinho, para o Clemildo. Essa turminha de amanhecer. E pra você, pra Lucília. E tchau, bom dia, lindão.
0: Ô, lindona, muito obrigado, tá bem? Gente, lá no Rio Grande do Sul. Ih, caramba, será que pode ter uma correlação com esse. Com o helicóptero? Porque foi em Santa Catarina, ali naquela área. Uma pessoa morreu em Pelotas após um forte temporal que atingiu o estado do Rio Grande do Sul na segunda-feira. Segundo informações da Polícia Civil, a vítima era um motociclista que foi atingido pela queda de fios de alta tensão. De acordo com a Prefeitura de Pelotas, o evento climático, caracterizado principalmente por um forte vendaval, chegou a alcançar 89 km por hora. Essa informação completa está no site da Agência Brasil. E aqui nós temos uma fotografia, uma imagem, casas destelhadas. Realmente muito difícil o que aconteceu na segunda-feira no Rio Grande do Sul. E nós continuamos aqui. Bom dia, jovem Luciano. Tenha uma ótima terça-feira, grande Juraci. Te agradeço pelo carinho da sintonia. 5h42, você que tem hora para sair de casa, vamos anotando. Luciano, Cardoso de Uberaba, já estamos aqui na sintonia da Rádio Nacional. Ô Cardoso, agradeço demais, meu querido. Bom dia.
3: Bom dia, meu amigo Luciano Barroso.
0: Fala,
3: bom dia,
0: Deus.
3: Brasil Rural.
0: Bigodeou, hein?
3: Amigos na sintonia. Aos amigos também ligados aí, que faz parte do grupo Amigo do Amanhecer, que estão na sintonia também. Aquela manhã maravilhosa. Terça-feira, Luciano, segundo dia da semana. E a gente juntos aqui nas ondas da Rádio Nacional, por aqui no Pé do Eito, no Sertão da Bahia, aqui no Pé do Eito para fazer direito. E desejando aquele dia maravilhoso, uma feliz terça-feira aos amigos Gesso Topógrafo, meu amigo Alemão. Obrigado, Alemão, ontem, pelo alô de ontem, meu amigo. Um abraço para você. O Hélio aí no Crixazinho também, no Pé do Eito, né, irmão? Zé Flamengo. Também aí a cantora maravilhosa Edna Maria. Também o Wesley em Brasília, a Rosângela Vieira no Conjunto de Chacra. E a todos os amigos demais que estão ligados, Luciano.
0: Valeu.
3: Um abraço aí. Tô por aqui, aqui no município de Presidente Jânio Quadros, ligado na Rádio Nacional. E feliz terça-feira, dia maravilhoso, um dia tranquilo para todos nós, meu amigo.
0: Valeu,
3: um abraço,
0: obrigado.
3: Luciano.
0: Obrigado, doutor. Terceiro Diniz, bom dia, muito obrigado. Fala aí, o pior ladrão é aquele que rouba sua confiança, é o Germino, filósofo. A gente vira alvo de fofoca quando nossa luz começa a incomodar quem está no escuro. Também concordo com você. Terci, muito obrigado, bom dia, uma ótima manhã. Aí, Bailink, seja bem-vindo sempre ao nosso Brasil Rural. Bom dia, bom dia. Bom dia, Serra Verde FM Viçosa, no Ceará. Rádio Liberal de Morada Nova, Raimundo Estrela, bom dia. 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A Rádio Antares, Teresina, Piauí.

E alô, Chiquinho, Web Aventura Regional Belém, Piauí, Rádio Lourenço de Calçuene, Web Brega Music em Belém do Pará, Rádio Mix de Castanhal, bom dia, Carlos Felipe, alô, Pará, Novo Tempo no Sui, no Piauí, Vitor Matheus, obrigado pelo carinho da sintonia. Ô, Gilvani Dias, pediu Vitor e Léo, vai ouvir agora, 5h44, Gilvani.

5h47, bom dia. Aí, Giovanni. Vitor e Léo. Viva por mim. Giovanni Dias, em Santa Cruz, a venerada, pediu essa música maravilhosa.

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2: Bom dia, Luciano Barroso.
0: Bom dia,
2: um bom dia com você, um bom dia para toda a galera. Bom dia, Luciano Barroso e Brasil Rural. Um bom dia aí para nosso amigo alemão, Alicar de Pressão. Um bom dia aí para Edgar, como eu morreu, Mariana, a namorada dele. Um bom dia para o seu Enio Fausto, seu Romualdo. Um bom dia aí para dona Vilma Branquim, dona Marcilei. Bom dia. Bom dia, seu Antenor. Bom dia. Um bom dia para Maria Aparecida. Bom dia. Um bom dia aí para toda essa galera que faz parte do grupo Os Amigos e Amigos.

0: Francisco, é Brasil Rural. Brasil Rural, campo. Tá bom? Obrigado.
1: O alemão, você, professor Bernardo Mendes, e uma observação. Hoje é aniversário de uma amiga minha aqui em Boa Vista, nega. Um amigo meu aqui, o Johnny, no Cantar, que tá fazendo aniversariante, passando pra...
0: Já estamos cantando.
1: Parabenizar todos os aniversariantes do dia 22. Todos em uma alusão pra esse Brasilzão sem fronteira.
0: Isso.
1: Uma alusão pro meu querido amigo Jordão Souza. Paulo Andrade, Aparecida Smith, Juscelino Smith, todos. E a sua fã, a preta, lá em Cajaí, Roraima. E para todos. Bom dia, faz bem, Luciano.
0: Bom dia, parabéns.
1: Francisco de Cantar, Roraima.
0: Valeu, Francisco, obrigado.
2: Aí, Luciano, não vai rodar a música do cara, não, moço.
0: Qual delas?
2: Rapaz aí falou que ficou de sábado, ligou 4 horas da manhã, desligou meio-dia, você não tocou a música dele, hein?
0: Ô Jair.
2: Ei, caderno, que lascado.
0: Deixa eu te falar um negócio, Jair. Vai tomar seu remedinho. Vai aqui o sinal pra você tomar remédio, ó. Esse é o sinalzinho pra você tomar. Fica arrumando confusão, Jair. Fica caçando confusão, Jair. Mexe com isso, não. Ô alemão, meu querido inoxidável.
3: Bom dia, Luciano Barroso. Bom alemão dia. Aqui de Três Corações, grande Lulu. Bom dia pra Dona Jesuíta, rapaz. Bom dia pro Gaguinho aí de Santa Cruz. Bom dia pra meu amigo Adailto, rapaz, viu? Bom dia também pra Maradona. Obrigado, Maradona Grande, por o reconhecimento. Bom dia pra Dona Marilu. Bom dia pra Cremilto aí também em Santa Cruz da Venerada. Bom dia também pra Lambê de Salê. Ei, Luciano, Lambê de Salê ficou de 4 da manhã até 5 da tarde. Você não tocou a moda do cara, pô. Eu vou pedir um aí também pra você de pendurar também, Lulu, passado. É Cavalo Preto com o Sérgio Reis.
0: Tá.
3: É nóis, Luciano Barroso. Bom dia também pra Zé Alves, Dona Maria Aparecida, Dona Geralda. Bom dia pra Gessinho, bom dia pra todos e pra todas. Um minutinho ligeirinho.
0: Eu vou te falar um negócio. Esse, o Lambê de Salê, o Luiz, além de não pedir música, ainda arruma confusão ainda. Ah, que isso. Ô Eva, bom dia. Tá tudo bem contigo?

0: Eva Soares, eu agradeço muito o seu carinho, tá bom?
1: Ah, você fica falando que é só eu, né, Luciana? E o outro também falando.
0: Aí.
1: Rapaz, ficou quase 12 horas esperando a música dele e não tocou.
0: Vou te dizer um negócio pra vocês. Vai rir, né? Bocudo, fica,
2: Bom
0: fica.
2: dia, Luciano Barroso.
0: Bom
2: Bom
0: dia,
2: dia, Fortuna
0: Polinário.
2: Brasil Geral. Bom dia a todos os ouvintes.
0: Bom
2: Mais uma
0: dia.
2: vez, o Apolinário passando por aqui, deixando um alôzão para esse pessoal, todo ouvinte desse programa maravilhoso, Brasil Rural,
0: Obrigado,
2: comandado por esse
0: Apolinário.
2: nosso grande querido Luciano Barroso. Bom dia, Luciano Barroso. Ô, Luciano Barroso, toca para nós aí amanhã com Silveira e Silveirinha. É, pisando em meu coração. Oferecido para toda a equipe do programa Brasil Rural e oferecido para todos os ouvintes do município Cavalcante, Teresina, Monte Alegre, oferecido para Tino Marcineiro, na cidade de Paraná, no Tocantins, oferecido para Alemão, aí em Três Corações, na Bahia, oferecido para Gessinho Portó, oferecido para Lourenço e para todos os ouvintes do programa Brasil Rural.
0: Certo.
2: E um bom dia, um alô do Apolinário para todos os ouvintes. Bom dia,
0: Tá
2: Luciano
0: bom.
2: Arroz, querido Portão, eu sei que é maravilhoso o programa.
0: Ó, canta os parabéns aí, porque a Inês ligou lá no telefone do Tonho e falou: Tonho! Oi, Inês, eu tenho aqui, ó, 61996741536. Ela tá parabenizando o João McBrown. Adversário dele hoje é grande Joãozão Trovão. Aí, Luciano, mas eu falei, a gente brincava aqui, né? Eu cantava o Irapuru, o Irapuru, e ele, Seresteiro, cantador do meu sertão, Maurural. Quando ele fazia isso, eu quase corria da rádio. Medo. Eu encontrava aquele no corredor, quando ele falava assim, e aí, garotinho? Eu falei, eita, pô, o que é isso?

0: Oi, João, feliz. Oi, Inês, obrigado, Inês.
1: Bom dia, meu povo. Bom dia, Luciano. Aqui
0: bom
1: é Manuel
0: dia.
1: Baiano, mandando um alôzão aí pra toda a galera que tá na rodagem aí. Tô indo ali levar um grãozinho de ouro ali pra plantar, pra fazer o ano que vem nós faturar em nome do Senhor Jesus.
0: Isso.
1: Levar o leite das crianças. Bom dia,
0: bora, todos. Menino.
1: Que tá ouvindo esse programa seu maravilhoso e essa voz maravilhosa sua aí, que papai do céu.
0: Obrigado.
1: Tem muitos anos dessa voz pra gente ouvir. Bom
0: obrigado,
1: dia.
0: Obrigado, obrigado. Denilson, grande Denilson, bom dia. Manuel Baiano, muito obrigado, bom dia. Que Deus te abençoe. Denilson, muito obrigado. Uma ótima manhã pra vocês. Zé Flamengo, tá tudo bem? Desejando uma ótima terça-feira para todos nós, mandando um abraço para Ana de Jacareacanga, Deilton, Edgar, Jesuíta, Gideon, Maria Erandi, Kátia, Sandra, oferecendo a próxima música para todos. Valeu, Luciano. Valeu, grande Zé Flamengo. Ô, meu amigo, meu chegado. Maria Aparecida, ô, Maria Aparecida, você está bem, Maria?
2: Bom dia, Brasil Rural.
0: Bom dia,
2: Luciano.
0: Bom dia.
2: Estou ouvindo seu programa. Mandou uma música aí pra nós, eu feliz pra o grupo do Amanhecer, Ronildo.
0: Qual a música?
2: Rosângela, Alzira.
0: Qual a música?
2: Carminha.
0: Hein?
2: Pra todos. Qualquer uma música aí, manda pra nós aí.
0: Tá eu... bom. Tá bom. Eu
2: bom
0: mando.
2: Dia, bom dia, Luciano.
0: Bom dia.
2: A música é.
0: A música, qual a música?
2: Um Jantar para Jesus.
0: Boa, boa.
2: Tá, obrigado.
0: Tá bom.
2: Bom dia, Luciano.
0: Agora eu vou falar bem baixinho, porque o pessoal ainda tá dormindo. Maria Aparecida, é você, Maria Aparecida. Foi você que pediu essa música aqui, ó. Vivendo aqui no mato do trio Parada Dura. Ah, tá. Então, bem baixinho, tá, Maria Aparecida? Ó, o Edson Charles mandou aqui, que o Rick, né?
3: Honra demais cantar com o trio Parada Dura.
0: Né? É. Ó, lá no, onde o Rick tava ventando.

0: Rádio Cultura de Santa Cruz, a venerada, até amanhã, vem aí Maciel Souza, Rádio Iraquara. Alô, pessoal da Rádio Iraquara, obrigado pelo carinho. Ô, Manel, cadê o ranchinho, Manel? Fala aqui pra mim, nunca mais falou nada. Dá tristeza tão grande. Oi, Luciano, bom dia. Eu que pedi, eu sou de Jussara, Goiás. Ô, Maria Aparecida, foi você que pediu? Vamos lá, vai, 6 horas.
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0: 6:02, Mário Quintana escreveu: os poemas são pássaros que chegam, não se sabe de onde, e pousam no livro que lês. Quando fechas o livro, eles alçam voo como de um alçapão. Eles não têm pouso, nem porto. Alimentam-se um instante em cada par de mãos e a partem. E olhas então essas tuas mãos, mãos vazias, no maravilhado espanto de saberes que o alimento deles já está em ti. Então, os poemas são pássaros. Ribamar, este é um poema. Ainda ontem chorei de saudade. João Mineiro e Marciano, 6:03.

0: João Mineiro e Marciano. 6:06, meu Brasil. Bom dia, bom dia. Euclides, seja bem-vindo, Euclides. Está tudo bem?
1: Meu amigo Luciano Barroso.
0: Bom dia.
1: Euclides, da Lagoa de Serrão, em Santa Rita de Cassino, na Bahia. Estou aqui ouvindo o programa pelo celular. Eu baixei o Arraio aqui no celular. Estou ouvindo o programa do senhor hoje pelo celular.
0: O senhor é maravilhoso.
1: Um bom dia para ele. Eu adoro. Pocatelha, Vagalão Pai e Filho, seu Miguel, Diego Portugal, Alemão, Marujito, Maria José, Edileuza, Alice, lá do Rio Grande do Sul. Também meus conterrâneos daqui de Santa Rita de Caça, Bahia, todos eles, Mansidão, Bahia. E senhores demais ouvintes do Brasil Rural, caminhoneiros, caminhoneiras. Ô, meu amigo, roda uma música pra nós aí com Rick Rene, qualquer um de Rick Rene. Eu fiz
0: tá
1: pra
0: bom.
1: Todos os ouvintes, pro senhor, sua equipe e que gostaram da música. Bom dia, bom dia. Grupo do Amanhecer aí, do Brasil Rural.
0: Ô, Euclides, me chama de você, de... sabe, de amigo, vamos lá, tá bom? E o programa é nosso, Euclides.
2: Bom dia, Brasil Rural.
0: Bom dia.
2: Bom dia, Luciano Barroso, Antônio Nunes. Bom dia aí pra Helen Couta, Jana Moura, Zezé, Mercedes, né? As Teodoras, né? O Osemar, o Etefaldo, o Alemão, Maradona, né? O Ayrton de Uruaçu, o Rubens da Empires do Rio, o Gabriel lá em Cianorte, Paraná, e toda a galera que estiver na sintonia aí do Brasil Rural. Grande abraço, Luciano.
0: Um abraço, meu querido. Capricha no bom dia aí, porque o Vitor Castro acordou. E ontem ele tava... Que... Isso. Ô, Vitor, tá tudo bem? Tudo tranquilo? E melhorou o negócio de ontem? Que você falou, se ela tivesse ouvindo, você tava lascado. Você falou que ela tava azedo. Como é que tá hoje? Tá tudo bem? Tudo tranquilo? Sargento Theo, bom dia. Obrigado aí pelo carinho. Bom dia. Bom dia com notícias boas, união, paz, saúde, esperança, amor, pensamentos bons. Quem é? É Eder João. Valeu, grande Eder João. Obrigado aí pelo carinho da sintonia, tá bom? O Vitor falou, tá tudo bem, ela viajou. É, acabou. Você tá afim de arrumar peia pro seu lado, viu, meu querido? São 6:08. Nós estamos observando aqui em Santa Catarina, deu lá uma ventania muito forte. Pode ter sido na área lá do helicóptero, tá? Então, Lorenzo, você falou que não acredita que o helicóptero tenha caído, porque ele tem vários recursos, é verdade. Agora, se a ventania foi forte, né? Pode ter tirado de rumo, vamos ver. Estamos aguardando aqui e seguindo todas as informações com relação ao Rick, que ontem o helicóptero em que ele estava desapareceu em Santa Catarina. Ele estava indo para uma vinícola. Ô, meu presidente Luiz Brito, fala aí, Associação Mista.
3: Bom dia, meu amigo Luciano Barroso.
0: Bom dia.
3: Tudo bem?
0: Tudo.
3: Manda um alô aqui para casa, dona Júlia, os meninos, lá no Taquara, para a mãe, com a Lidinha, Giliate, seu Deltim, tia Nazaré, o Gaúcho, Pelé, o Pescador, Roxinho, Judinha, lá em Flores de Goiás, Dedezão, na Fazenda Larga, São Anselmo, os produtores do Bela Vista, em Planaltina de Goiás, os produtores lá do Polo de Cinema, alô, seu Carlos, dona Márcia, seu Geraldo, um abraço para eles lá, os produtores aqui de Planaltina, da Associação Mista Cooperativa Cooperar. Deixo um abraço pro nosso amigo Marcílio, lá de Anápolis. Ô, Marcílio, grande Marcílio. Roda uma moda boa pra Marcílio.
0: Vamos rodar.
3: Um abraço. Tudo de bom, Luciano.
0: Tudo de bom, Luiz, meu presidente. Ô, dona Marcileia, a senhora tá acordada, dona Marcileia?
4: Bom dia, Luciano Barroso. Aqui me falando aqui de Cavalcante, mandando um alô pra todos os ouvintes do programa. Mandando um alô pro delegado Tia Augusto, Adão da Cabeceira do Vão. Polinário na Fazenda Vazantão, Nicanozão na Fazenda Barra, Tino Marcineiro, Neri. Pra todos os ouvintes que estiver ouvindo o programa, a Lena Marroel Mar, essa galera toda. Dá um alô também pro Claro na Beira do Paraná, Almerindo, Zelo, Rito, Dirani na Fazenda Mandu. Essa galera toda, Luciane. É isso aí, desejar uma terça-feira abençoada pra nós todos, Jacinto Topogos, pra todos os amigos do Grupo Amanhecer. Bom dia.
0: Obrigado, bom dia.
5: Bom dia, Luciano. Bom dia pra todos os amigos do Grupo do Amanhecer. Bom dia, uma boa semana pra todos nós.
0: Bom dia.
5: E aí, Luciano, meu amigo aí, Tomou remédio hoje ou não?
0: Tomou nada, rapaz. Tá aqui numa dificuldade, você precisa ver. Aí, olha, toma. Foi o Alex que sugeriu aí, ó. Esse é o despertador, Alex. Aqui, ó, de novo pra você. Aí. Tá na hora do remedinho, gente. O hospício já está aberto. São 6:11. Dona Marcilei, espero que a senhora esteja ouvindo, para não fazer igual o Lambê Dessalê, que ele não pede música e diz que pediu. Aí a gente atende ele, quando atende, não ouvi. Ah, não, pelo amor de Deus. Dona Marcilei, gaúcha do norte, Bruno e Marrone. Amor não vai faltar. Dona Marcilei, aí, pra senhora, Dona Marcilei.

0: Os amigos, amigas do trecho, nós estamos olhando aqui, estava até comentando com o Claudinho, essa questão, acidentes envolvendo caminhão, isso, aquilo, aquilo outro. Muitas vezes, o acidente que tem um caminhão, às vezes é um carro, um motorista de carro pequeno que provocou. Eu já vi, por exemplo, aqui, você vai para Anápolis, Goiânia, a pessoa sai de uma estradinha de terra a 2 por hora, não dá. Caminhão que está a 80, 100, não consegue parar em meio metro. Aí a pessoa tem que observar para entrar. Ontem, inclusive, eu aqui em Brasília, eu passei por um pirracento. O pirracento estava na esquerda, sabe esses carrinhos todos rebaixados, tá? Parecia um sapo. Na esquerda. Não saía. Aí você tentava passar ele pela direita, como era um carro possante, ele acelerava. Falei, ué. Aí eu tentei uma vez, tá? Aí fiquei quieto na minha. E ele foi baixando velocidade, chegou a 40. Os outros carros que tentavam passar, ele também não deixava, acelerava. Eu falei, ué, mas que é isso? Aí teve uma hora que deu uma oportunidade, eu passei, mas assim, escapei por pouco, porque eu passei raspando, né? Porque você ia passar, ele acelerava. De onde sai um indivíduo como esse? Aí eu pergunto, um abençoado como esse saiu das profundas, dos infernos, para ir pro trânsito, machucar os outros, dar prejuízo, machucar alguém. Aí, quando acontece, eu já vi isso várias vezes. Quando acontece um acidente, fica com aquela cara de... Você sabe do que eu tô falando, né?
1: Poxa, eu nem tava aí. Completamente inocente. Nem fui eu. Quem sei que é?
0: Porque geralmente é assim. Todo covarde age dessa forma. Não dá pra você entender isso. Gente, vamos ter cuidado no trânsito aqui em Brasília. E principalmente, galerinha, pelo amor de Deus, a esquerda é pra ultrapassar ou pra quem vai virar a esquerda. Ou praga, tá?
2: Bom dia, bom dia, bom dia, bom dia, Lulu!
0: Bom dia.
2: Bom dia, Luciano Barroso, Tessou, nada mudou, Lulu. Fazenda IP, município de Santa Rita de Cássia, é o pau. Anda ali, bom dia pra você, Luciano Barroso, bom dia pra Antônio, bom dia pra Provisório. Manda um alô aí, Provisório, pra todo o grupo amigo do Amanhecer.
0: É o Provisório, nem ouviu.
2: Luiz, Pedro Ribeiro, Raimundo Pinto do Brejo, Carminha Zé Nós, Edgar Comeu Morreu, Gessino João Batista, Dona Dice, Seu João, enfim, para todo dia de 0 a 100. E para os ouvintes assíduos do programa Brasil Rural, Antônio Galo da Fazenda Campo Alegre, município do Paraná, no Tocantins, Patripinha do Remanso, Manequim de Oeiras, Paraibinha de Fortaleza, Caipira lá de Piatã, Bahia, Brasil, para Genaro Fazendeiro lá de Piatã também. Enfim, para todos. Para Carotinho, Negão da Mineração Oeste, Alemão dos Três Corações, enfim, para todos. A Rocha, mão na buzina, Provisório, para acordar o povo, mas nasceu, foi bonito. Não foi rico, não. Tchau, obrigado.
0: Ah, valeu, grande Vagalume, uma ótima manhã para você. Carminha, bom dia.
3: Bom dia, bom dia, bom dia, Lulu. Tô aqui na escuta. Um abraço, seu José Alves. Obrigada. Cida, um abraço. Dona Geralda, Dona Dice, Dona Jesuíta, Dona Maria José. Tem cuscuz, sim. Oh. O original. Oh. Obrigada aí, Claudinho. Um abraço aí, Lulu. Tia Lui. O povo aqui de Boa Vista, Roraima. Acorda, Wesley. Leonel, um abraço. Alzira, Nildon, felicidade aí pra todos. Celídia, abre as porteiras, bota o buzinaço, bota o berrante. Bora, bora, bora, guarda os cachorros, Lulu.
0: Oi.
3: Lu, canta parabéns pro João Marcos Brau, hoje é aniversário dele. Em nome de todos.
0: Um Provisório, abraço. Vai, Provisório, canta.
3: João Marcos Brau, felicidade, saúde, vitalidade, Deus no comando.
0: Isso. Feliz aniversário, grande Mac Brown.
4: Bom dia, Luciano Barroso.
0: Bom dia.
4: Pois é, Luciano Barroso, então. Quer dizer que ontem foi o Claudinho que quase te matou aí de sorrir. Foi. Com o negócio aí do sendeiro.
0: É.
4: Sendeiro fogo, né, na chácara. Foi.
0: Foi. So.
4: Eu não sei o que é esse negócio de sendeiro também, não, né?
0: Você sabe o que é um excomum? É, o Claudinho é excomum.
4: Aí eu faço que nem o. É o Carlinho, né? Que tava aí, que tá aí com você, que tava ontem também, né? Só sei que eu só conheço mesmo acender o fogo, né? Quando tá com frio.
0: Tá.
4: Muito frio. Ô, Luciano, então, estamos aqui na torcida, né? Porque o Rick.

0: que né, possa aparecer
1: Isso.
0: ainda hoje com vida, né, ele nem e o colega lá, o empresário, né, que Deus vai dar vida para eles, né, que eles possam aparecer com vida, se Deus quiser, né,
1: Pois
0: favorzinho
1: é,
0: da torcida.
1: estamos aguardando
0: Bom
1: aqui,
0: dia.
1: viu? Bom dia. Bom dia, grande homem. Mês que vem eu tô a falar. Horário bem difícil na empresa. Temos aqui, rapaz, estamos na escuta. Valeu, meu querido Nero Cortez, grande músico, compositor. Bom dia, Luciano. Audiência Esperança, poeta Adalto Marques. Um abraço a todos os amigos do grupo, né? Muito obrigado. Ô, poeta, agradeço demais sua participação. Ô Kleber, manda aí, Kleber. Bom dia, Luciano. Bom dia, equipe. Tudo bem? Bom dia a todos os ouvintes. Bom dia, amigo do trecho. Muita paz, saúde. Kleber tá no Rio de Janeiro. Ô Wellington, e você? Tá bem, Wellington? Que foi, Wellington? Você não tomou seu remédio de hoje, não? Meu Deus do céu, o outro tá aqui se acabando.
2: Bom dia, Luciano Barroso. Quem fala aqui é Romarcos, aqui de Recife, Pernambuco.
1: Fala, Romarcos.
2: Gostaria de ouvir uma música de Barreirito. Qualquer uma que você colocar aí é
1: Tá.
2: linda. E ofereço a todos os ouvintes da Rádio Nacional. Um bom dia.
1: Bom dia, Romarcos. Bom dia, bom dia.
3: Manda um abraço pra
1: O que foi, meu caro?
3: Aninha de Brasília. Essa rainha sempre fala com a gente, era do grupo. Aninha, um beijo, minha pérola. Um abraço pra você.
1: Aninha, eu tô aqui, Aninha. Fala comigo. O que foi, Claudio? Eu, hein?
4: Tô falando pro Antônio aqui que a minha explicação sobre o sendeiro faz muito mais sentido que a sua, e as pessoas entendeu melhor.
1: Eu adoro gente que fala assim. Ô, fulano, o que que aconteceu? Eu tava falando. Tá, eu não entendi nada. E aí?
4: A minha explicação foi mais clara sobre o sendeiro, Luciano.
1: Não, eu vou te falar um negócio. Gente, alguém me ajuda aí, eu vou ficar doido.
5: Ô, Luciano Barroso, bom dia, meu amigo. Ô, Luciano Barroso. Vai no ar aí a dona Ana Jacareacanga, faz hora que a gente não fala, que a gente quer saber a notícia
1: Tá bom,
5: dela. Bom dia,
1: tá.
5: bom dia.
1: Pode.
5: Fala com nós, dona Ana Jacareacanga.
1: Gente, manda um áudio aqui pra mim. O que que eu devo fazer, gente? Eu tô ficando doidinho, não tá dando não. Eu vou te falar um negócio. Esse provisório tá de matar, são 6 horas e 22 minutos no horário de Brasília.
3: Eu
1: Ai,
3: mando um abraço aí pra Val. Ela tá na
1: meu marido. Val.
3: tua escuta. Uma Val, e ela tá indo pro Maranhão
1: Tá
3: também.
1: bom.
3: Seu Matheus.
1: Ó, aqui em Brasília, agentes de saúde fazem atuação preventiva contra escorpiões. E tem, aqui em Brasília tem. Nó, tem pra caramba. O que que foi, Wellington? Ah, o Wellington tá tomando um café aqui, piscando. Aqui, os agentes visitam as casas, empresas, lojas, estabelecimentos públicos, privados, tá? Atrás de escorpiões. Os animais gostam de viver em ambientes escuros e úmidos, como caixa de esgoto, entulho. Isso é um perigo, tá? Você que tem sua casa, puder ter lá um franguinho, uma galinha, que come tudo, cocar. Cocar, então, não deixa escapar um, tá? Falar nisso. Eu já há muito tempo aqui, eu falei até com o Brito, o Luiz Brito, né? Eu quero comprar um casal de cocá, porque o problema do casal do frango que eu sempre criei, é que agora eu moro num condomínio, aí quando dá 4 e pouca da manhã, aí o pessoal botava no grupo, Luciano, pelo amor de Deus, bota esse galo na panela, as galinhas. Galinha até que não perdoa, não. Bom, a praga do galo, rapaz, 4h30 da manhã, 5h, e todo mundo, Luciano, ajuda aí. Então, e o cocá não faz barulho, né? Não canta, ó, tá, dá, elimina ali aquelas coisinhas. Rapaz.
6: Olá, Luciano Barroso, bom
1: Olá.
6: dia, bom dia. Duca Pedra aqui, direto da Rádio Cidade FM, Bom Jardim, Maranhão. Aquele abraço a todos que estão ligadinho na Rádio Nacional e aqui em Bom Jardim pela Rádio Cidade FM.
1: Obrigado, meu querido Duca Pedra, bom dia. Oi, Ellen, ela está em Goiânia. Ellen Cananda está mandando abraço para todo mundo. Eu te amo, Ellen, eu também te amo, minha querida.
4: Fala, Luciano. Que é isso, Luciano? O bom desse despertador aí é que você já levanta e sai correndo.
1: Aí.
4: Oh, um abraço, Antônio Nunes, mais a esposa, do cronista, Edgar. Um abraço pro Del, fica muito difícil.

0: Zé Carlos, o conterrâneo meu aí, ó, o berranteiro.
1: Certo.
0: É, se bem que ele fala que a vida dele é na estrada, né? E aí, Lulu, vou mandar uma foto aí. É um para você e outro pro provisório, porque tô vendo que vocês estão precisando, viu?
1: Mandou.
0: Falou, Luciano Rabelo. Um abraço.
1: Falou, Rubem Maradona. Aqui, ele mandou a foto de dois comprimidinhos. Ah, pai, não vou te falar um negócio. Não, o povo tá abusado demais da conta. Já não sei nem mais o que fazer. Ô, você sabia que nós temos um azeite? Azeite brasileiro fica em segundo lugar em concurso na França, mas é eleito o melhor do Brasil. O resultado foi divulgado na segunda-feira. Está no canal Rural. O Mantiquir Coratina, produzido pela vinícola Essenza, na Serra da Mantiqueira, localizado no sudeste do Brasil, ali, divisa São Paulo, Minas Gerais, Rio de Janeiro, foi eleito o melhor azeite brasileiro. Ficou em segundo lugar entre os 10 melhores azeites do hemisfério sul. O resultado foi divulgado nessa segunda-feira. Azeite, gente, eu amo azeite. Eu, inclusive, falei aqui de um azeite, entrevistei uma senhora que também tem um azeite espetacular,
2: Pô, é melhor
1: maravilhoso.
2: comprar uma galinha de Angola.
1: É.
2: Tô fraco, tô fraco, tô fraco.
1: Pois é, mas é o que eu tô falando aqui, Carmen. Já tentei comprar e não consegui. E comprar uma galinha de Angola velha, vai embora. Vai se lascar. Então tem que comprar uma novinha. Eu não, até hoje não achei para comprar. Eu compro, gente. Ô, falar em galinha, eu botei meu franguinho na panela, o Rorivaldo também quer franguinho na panela. Então vamos lá. Franguinho na panela. Ô, Dorivaldo.

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1: E agora no Brasil Rural nós vamos falar de uma pesquisa que demonstra que aromas sintéticos atraem morcegos dispersores de sementes. O que que significa isso? Qual é a importância? Para falar sobre o assunto, a pesquisadora da Embrapa Florestas no Paraná, senhora Sandra Bus. Seja bem-vinda. Bom dia.
2: Bom dia, muito obrigada.
1: Pesquisadora, eu começo com a importância dessa pesquisa, que demonstra que aromas sintéticos atraem morcegos. Qual a importância?
2: Veja, nós temos uma quantidade muito grande de áreas degradadas, né, de florestas, tanto no Brasil como no mundo. E as técnicas tradicionais usadas para restauração, que são principalmente a semeadura e o plantio de mudas, não vem se mostrando o suficiente, né, para atender essa demanda. Então, essa técnica o que faz é usar um serviço, que a gente chama de serviço ecossistêmico, né, prestado naturalmente por animais. Nesse caso, por morcegos que dispersam sementes.
1: Perfeito. Agora, onde tem esse aroma sintético? Ele já está à disposição?
2: Esses aromas, na verdade, assim, os aromas, eles são encontrados naturalmente nos frutos que esses animais consomem.
1: Uhum.
2: Né? Então, esses animais, no caso, estamos agora falando de morcegos, né? Eles se guiam por esses aromas para localizar os frutos que eles gostam dentro dos ambientes, principalmente florestas.
1: Tá.
2: O que acontece é que esses aromas, eles são compostos por diferentes substâncias e algumas dessas substâncias já existem compostos que a gente chama sintéticos, né?
1: Uhum.
2: Disponíveis no mercado.
1: Ah.
2: Então, isso é que a pesquisa mais recentemente descobriu, é que a gente não precisa usar o aroma como um todo, né? Aquele que é extraído dos frutos para atrair os morcegos. Basta um composto simples, né? No caso sintético, o que facilita muito, né, o trabalho de atração desses animais.
1: Tá, aí eu vou e adquiro um aroma sintético desse. Como é que eu vou disseminar? Como é que eu vou aplicar isso? Eu boto nas árvores? O que que eu faço?
2: Ok. Então, assim, deixando bem claro, a pesquisa ainda está em andamento,
1: ah,
2: né?
1: Ah, sim.
2: Hoje a gente não diz assim, olha, o produtor deve ir lá e comprar tal substância. Mas, enfim, dentro da pesquisa, hoje, o que se faz é utilizar, então, esse composto sintético e ele é aplicado numa borrachinha, exatamente aquela que se usa para fechar vidrinho, sabe?
1: Uhum.
2: A gente chama de septo de borracha, né?
1: Uhum.
2: E por que que se usa aquilo? Porque os poros desse septo de borracha são bem pequenininhos. Então, ele vai liberando esse composto, essa substância, bem devagar, mas em quantidade, em velocidade suficiente para atrair os animais e manter essa substância funcionando por pelo menos 20, 30 dias.
1: Ah, que interessante. Bom, a senhora disse que ainda está em estado de pesquisa, não é?
2: Exato.
1: E a senhora calcula mais ou menos quanto tempo já teremos um resultado final dessa pesquisa?
2: Nós acreditamos que em torno de um ano, mais ou menos, justamente para que tenhamos tempo de avaliar o melhor desempenho de diferentes substâncias sintéticas, né? Ou, eventualmente, uma combinação entre elas.
1: Uhum.
2: Porque elas não têm um papel exatamente igual, diferentes substâncias. Algumas produzem um sinal, vamos dizer assim, bastante rápido, né?
1: Certo.
2: Para o

0: animal, porque isso é uma comunicação química, né? É, o animal capta esse odor e interpreta isso como se fosse alimento. E alguns desses compostos geram uma resposta rápida, mas de curta duração. Outros, uma resposta mais lenta, mas de longa duração. Então, esse ajuste, vamos dizer assim, é que ainda está em pesquisa.
1: Agora, uma área, por exemplo, que está degradada. A
0: Sim.
1: pesquisa já aponta em quanto tempo com esse método do morcego, em quanto tempo ela poderia ser recuperada? Um ano, 2 anos, 3 anos, 10 anos?
0: Veja, uma coisa é importante distinguir, são dois processos diferentes. Um deles é o que a gente chama da chegada das sementes, tá? Porque o que esses animais, vamos esclarecer, o que esses animais fazem, eles se alimentam de frutos e carregam, então, dentro do seu trato digestivo, né, carregam sementes. No caso dos morcegos, uma particularidade é que esse trânsito, né, das sementes dentro do trato digestivo dos animais é relativamente rápido. 20 minutos até 1 hora eles defecam essas sementes, tá? Então eles fazem essa chamada dispersão de sementes. O que acontece é que nós estamos falando desse processo da chegada das sementes. Então, quando nós atraímos os animais com o óleo essencial para as áreas degradadas, o que aumenta é a chegada das sementes, ou seja, uma chance, né, de terem sementes ali para produzirem novas plantas e recuperarem essa área.
1: Maravilha.
0: Agora, nós temos que entender que algumas áreas, por exemplo, o solo está excessivamente degradado, ou há uma quantidade muito grande de gramíneas, né, que impedem, então, que essas sementes se desenvolvam, né, as plantas que vão germinar ali se desenvolvam. Então, muitas vezes, assim como no plantio de mudas ou no plantio feito pelo homem das sementes, é necessário haver alguma intervenção. Com isso, o que eu quero dizer é que é praticamente impossível dizer assim, ó, usando essa técnica, em 2 anos a área vai estar assim. Tudo depende das características de cada área individual. Algumas vão se recuperar bastante rápido, e aqui há uma particularidade bem interessante no caso dos morcegos, é que eles dispersam, né? Eles transportam, consomem e transportam principalmente sementes que a gente diz de plantas pioneiras, ou seja, aquelas justamente que têm capacidade de se estabelecer, germinar e crescer em áreas totalmente abertas. Então,
1: Que
0: isso
1: bom.
0: é uma característica muito importante.
1: Agora.
0: Então, as sementes que eles trazem são mais propensas a se estabelecerem que outras.
1: Tem morcego no Brasil todo, senhora Sandra? Porque esse é um trabalho
0: Sim.
1: que tem.
0: Sim, no Brasil todo.
1: Olha,
0: Veja,
1: então, na verdade, isso aqui é a casa do Batman, então. Que
0: é a casa do
1: tem
0: Batman.
1: tudo quanto é lugar.
0: Tem sim. Então, veja, nós temos uma quantidade muito grande de morcegos, tá? As pessoas sempre pensam naqueles morcegos que tomam sangue, né? Mas do total de morcegos, né? Veja, nós temos em torno aí mais de 1.000 morcegos, diferentes espécies, né, de morcegos no mundo, tá? Aqui na região neotropical, a gente tem um grupo de morcegos que consomem principalmente frutos, tá? É um grupo de morcegos que a gente chama filostomídeos. Eles têm uma dieta bastante variada, então tem morcegos que comem frutos, que são esses principalmente que a gente trabalha, morcegos que comem insetos, morcegos que comem peixes, inclusive.
1: Peixe?
0: Morcegos que comem, morcegos que comem outros mamíferos. Então, a dieta deles é bastante variada. E
1: Que coisa.
0: existem apenas três morcegos desse total aí, que eu falei, mais de 1.000, que chupam sangue. Então, as pessoas lembram desses, mas esses realmente são a minoria.
1: Ok. Senhora Sandra, eu quero agradecer demais a senhora pela participação aqui no Brasil Rural, trazendo um pouco mais de luz sobre esse assunto. Recente eu li no canal Rural, se não me engano, uma matéria, né, falando sobre isso. Eu estava lendo.
0: Sim.
1: Saiu, né, no canal
0: Verdade.
1: Rural, né? Eu
0: Depois
1: estava
0: saiu, sim.
1: lendo sobre isso, achei muito interessante
0: Muito
1: essa
0: obrigada.
1: pesquisa que está sendo realizada, né, pela Embrapa Floresta no Paraná. E é muito importante. Você faz uma pesquisa hoje, ela pode ter um reflexo não daqui a 2, 3 dias, mas daqui a 2, 3, 4, 10 anos. Mas é um
0: Exato.
1: reflexo para o bem. E
0: Sempre.
1: acabei descobrindo que nós estamos aqui na terra do Batman. Tem caverna para tudo quanto é
0: Exatamente.
1: lado.
0: Exatamente. E sempre prestando bons serviços, né?
1: Senhora Sandra, perdoe a piadinha de quinta série, mas eu não resisti.
0: Imagina. Eu entendo perfeitamente.
1: Aqui não é Gotham City, mas nós estamos na área. Muito obrigado,
0: Exato.
1: senhora. Uma
0: Eu
1: ótima
0: que
1: manhã,
0: agradeço
1: tá? E
0: a nós todos.
1: eu espero que a senhora continue, né, nessa produção intelectual junto com seus parceiros. Para encerrar, senhora Sandra, porque
0: Sim.
1: às vezes a gente fala de uma pesquisa. Quem está apoiando a pesquisa? Porque tem que apoiar a pesquisa, gente.
0: Sim, veja, a pesquisa ela recebe sempre financiamentos diversos, né? Nós já tivemos recursos não só da Embrapa, como de agências, como o CNPq, por exemplo, né? E nós temos, obviamente, né, a pesquisa nunca é feita isoladamente, né? Então, essa pesquisa em particular, nós temos parceria com o Dr. Gladson Bianconi, do Instituto Federal do Paraná, e a doutora Laís Querubim Parolin, da PUC-PR. Então, também participam, obviamente, alunos, né, dessas instituições e da Unesp, onde eu também atuo. Então, é sempre um trabalho conjunto, né, várias mãos e
1: Perfeito.
0: cérebros.
1: Tá. Senhora Sandra, muito obrigado. Um bom dia, senhora.
0: Um bom dia a todos nós. Muito obrigada.
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1: Belo papo, né? 6h48. Oi, Edu.
3: Bom dia, Luciano
1: Bom
3: Barroso. Bom
1: dia.
3: dia, bom dia, amiga. Estou na escuta aqui em Boa Vista, Roraima.
1: Bom dia.
3: Uma luzinha aí para Carme, viu?
1: Tá bom.
3: Eu pedi ela para mandar uma luzinha para mim, mas agora achei seu número aqui.
1: Isso.
3: Número aí da rádio. Estou passando um áudio, tá bom?
1: Tá
3: Bom
1: bom.
3: dia, meu querido.
1: Bom dia.
3: Um alô para todos, um bom dia para todos também. Aqui tá muito quente, Luciano, e muito cheiro de fumaça. Bom dia.
1: Vixe.
3: Oh. Oi, Lulu Barroso. Bom dia, bom dia. Bom dia a toda a equipe aí. Bom dia, amigos do amanhecer.
1: Oi. Oi, dona
3: Ótimo dia
1: Marcelei, dona Marcelei, tá tudo bem?
3: para todos vocês. Bom dia, Carminha. Ótimo dia para você e toda a sua família aí. Adeildo. Lulu,
1: Oi,
3: eu
1: amor.
3: não ouvi a minha música, eu dormi muito, eu perdi a feira, acordei agora há pouco, mas tá bom.
1: Ah, mas ela colocou
3: Ótimo
1: aqui.
3: dia para todos.
1: Ela colocou que o marido dela ouviu. Meu esposo ouviu, lá disse que ouviu. Ainda bem. Gabriel Neto, bom dia. Bom dia, meu amigo Luciano, todos os amigos da Rádio Nacional. Um alô para os ouvintes do Brasil Rural. Gabriel Neto, valeu. Ô, Bruninha, bom dia, maravilhosa Bruninha. Uma ótima manhã. Ô, viu, Tomar, índio do Brasil, bom dia para você. Ele está na Guiana, eu não sei qual delas, mas se é inglesa, francesa, mas está fora aqui da área. Carmen, bom dia, Carmen. Bom dia, ouvintes da Rádio Nacional. Ô, Maradona, bom dia. Ó, gente, chegou a hora da brincadeira. Vamos lá. Essa é. O Claudinho escolheu essa aqui hoje, vamos ver. E agora? Carmen de Vila Rica. O Denilson. Bicho! Denilson escolheu Marília Mendonça, de quem é a culpa? Peraí, vamos ver se tem essa aí.

0: de primavera, Luciano, com certeza.
1: Primeiro
0: amo essa
1: voto.
0: Música, todos
1: primeiro eles. Voto para Amor de Primavera. Hélio Xavier, Amor de Primavera. Pedro Ribeiro, Amor de Primavera. Hoje você vai ganhar, não tem como não. Alex, Amor de Primavera. Ô, Denilson, como é que você pega uma música dessa, Denilson? Hoje é dia da gente zoar o Cladinho, você vai e perde essa música, não dá. Sandra, Amor de Primavera. Ah não, vamos ganhar de novo. Antônio Nunes, Amor de Primavera. Vai ser de zero, é? Eu não acredito nisso. Vai, Denilson.
2: Bom dia, Luciano Barroso, Amor de Primavera.
1: Amor de Primavera. Vai ser de zero, vai ser de zero. Evandro, e você, número um, Amor de Primavera. Vamos lá, Lourival Braga, vamos lá, Lourival.
3: Bom dia, Luciano Barroso, que é Lourival Braga. Amor de Primavera, Amor de Primavera.
1: Aí, Amor de Primavera. A Rosalba, oi Rosalba, Amor de Primavera. O João, vamos lá, João.
4: Bom dia, Luciano Barroso, Luciano e Amor de Primavera.
1: Amor de Primavera. Denilson, como é que você escolhe uma música dessa, Denilson? Como é que você faz isso comigo? Hoje era dia de zoar o Cláudio. A número um pro João Lemes, Amor de Primavera. O Chico. Chico tá onde? Pouso Alegre. Amor de... Não, é Marília Mendonça. Primeiro voto. Primeiro voto para Cristiano Araújo e Marília Mendonça. Apolinário é Amor de Primavera. Lá vamos nós. Rudival é Amor de Primavera. Tá, já tá 14 a 1. A Edileuza, Amor de Primavera, 15 a 1. Jandiro, Amor de Primavera, gente. Gessinho, Amor de Primavera. Olha a bagaceira, rapaz. O Maradona, Amor de Primavera. Aqui, Consolação, Amor de Primavera. O Kleber, Amor de Primavera. O Wellington diz que é a número 2 só pra contrariar. Diz que é Marília Mendonça. Aí, Kleber, valeu. Valeu, Kleber, obrigado. Rapaz, que é isso? Faço não. O 86 fica onde, hein? Antônio Cunha, 86. Deixa eu ver o que ele falou aqui.
5: Bom dia, Luciano Barroso. Amor de Primavera.
1: Amor de Primavera. Um. Menino, vai ser de zero. O Jair Benedito, tromba. Vamos lá, Jair.
6: Amor de Primavera.
1: Aí, Amor de Primavera. Valéria, Amor de Primavera. Dona Marcilei, Amor de Primavera. Ela disse que é Amor de Primeira, mas é de Primavera.
7: Mas você.
1: Fala, Antenor.
5: É Amor de Primavera, mas é a melhor mente. Aí não é puxa saco, não, mas é.
1: Dona Dirce, Amor de Primavera. Dona Dirce, obrigado, Dona Dirce. Ah, sempre seu amigo, cadê? Cadê o sempre seu amigo? Bom dia, Flor do Silva, todo mundo. Bom dia. Eu não entendi nada, esse não tomou o remédio hoje, não. Paula de Mello, é Amor de Primavera. Ô, Denilson, que lapada, meu querido. Adalto é Amor de Primavera. Denilson, pelo amor de Deus, vai tomar um banhozinho de sal grosso. Você apanhou demais, rapaz. Aqui, o Chico aqui, ó. Me lasquei. Se lascou mesmo, Chico. Gabriel, Amor de Primavera. Rapaz, que é isso? Eu nunca vi. O Remarcos, Amor de Primavera. Menino, só tem dois votos a outro. O Ivo diz que é número dois. Aí, três votos agora pra Marília Mendonça. Ai, ai, ai. Quem aqui? 86 é Piauí, mas eu estou em Timon, no Maranhão. Obrigado, meu querido. Quem é aqui? Quem é? O Antônio Cunha. Ô, Antônio, obrigado, Antônio. Valeu. Ô, Saulo, o que foi, Saulo?
8: Que ela esteja morando com Deus, né? Mas é número um.
1: A número um, Amor de Primavera pro Saulo. A Carmen, Carminha de Boa Vista, é Amor de Primavera. Rapaz, ô, Denilson, deixa eu te falar um negócio. Você vai disputar com Amor de Primavera, aí você põe aqui, ó, o Vitor Castro. O Vitor Castro tá sendeiro! Ele tá sendeiro! Ele tá sozinho, a mulher viajou, então tá sozinho, tá? Cuidado, Vitor, abre o olho! Ele disse que é Amor de Primavera. Ai, ai. Rapaz, 61-99674-1536. 61-99674-1536. Só para vocês terem uma ideia: 5, 10, 15, 20, 25, 30, 33 a 3.

0: Ô Denilson, se você tivesse pedido aí um milionário Zé Rico, um João Mineiro e Marciano, tivesse pedido, ó, Estrelinha, com de Paulo e Paulino, Marília Mendonça, tá? Aí você vai de quem é a culpa? Ai, eu não sei nem que música é essa. Rapaz.
1: Quem é você que eu não conheço mais?
0: Pelo amor de Deus, rapaz, eu, hein? Ó, parou o telefone aqui, então vamos lá. A vencedora de hoje é essa aqui, ó, de Paulo e Paulino. 5, 10, 15, 20, 25, 30, 33 votos. Contra 3 votos. Aonde, Paulo e Paulino? Eles vão cantar aqui em outubro, hein? Vão cantar aqui em outubro, rapaz, aqui em Brasília, vai fazer festa. Tá, gente, segura aí, daqui a pouco eu falo mais, tá?

0: Rapaz, pensa o tanto que o Claudinho tá faceiro. Depois de faturar essa também, pudera eu, hein? Vou te falar um negócio. Aqui, terminou por hoje. Obrigado, gente. Até amanhã, 5 horas da manhã, tá? Muita paz pra todos vocês. Valeu, Brasil. Tchau, até amanhã.
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1: 7:30 em ponto. Um ótimo dia para você. Um excelente dia para quem está sintonizado aqui na Rádio Nacional. Brasília, São Paulo, Rio, Amazônia, Alto Solimões, São Luís, Recife. Para quem nos acompanha de todo o Brasil, junto às emissoras parceiras da nossa Rede Nacional de Comunicação Pública. E também um ótimo dia para os nossos amigos do Instagram, do arroba Rádio Nacional Notícias. Este é o Repórter Nacional que está começando agora comigo, Priscila Mazenotti, nesta terça-feira, 22 de setembro de 2026. Vamos aos destaques. Falando em soberania e multilateralismo, Lula abre logo mais a Assembleia Geral da ONU em Nova York. E mais.
2: Secretaria Nacional do Consumidor investiga 70 postos de combustíveis abusivo de preços.
3: Cidade do Rio de Janeiro amanhece sob ventania. Defesa Civil emitiu alerta pelos celulares dos cariocas.
4: Fim do inverno no Hemisfério Sul. Primavera começa às 9 da noite desta terça-feira. O IMET prevê estação quente com temperaturas acima da média.
5: Bombardeios russos noturnos contra complexos industriais na Ucrânia deixam ao menos 5 mortos.
1: Tudo isso e muito mais aqui no Repórter Nacional, que é produzido pela equipe de rádio jornalismo da EBC.
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1: E antes de darmos início ao nosso noticiário, a gente lembra que por conta do defeso eleitoral não estamos veiculando conteúdos que possam caracterizar publicidade institucional, medida necessária para garantir o cumprimento das normas que regulamentam a comunicação de instituições públicas. Defesa eleitoral que se encerra em 25 de outubro. Agora 7:32, a gente já começa essa edição do Repórter Nacional falando com Gabriel Corrêa, que está na linha, porque ele tem informações sobre a abertura da Assembleia Geral da ONU logo mais em Nova York. Presidente Lula discursa às 10 horas da manhã, horário aqui de Brasília. Gabriel, bom dia para você, qual a expectativa?
6: Olá, Priscila. Bom dia para você. Bom dia a todos. Exatamente. O discurso começa daqui a pouco, às 10 horas. E o Brasil é, desde 1955, o primeiro a discursar na Assembleia Geral. Lula deve ressaltar a importância do multilateralismo para enfrentar os conflitos internacionais. Ele também deve defender a negociação para a solução de disputas, o respeito ao direito internacional humanitário e a não interferência em assuntos internos de outros países. O presidente Lula também deve reforçar a visão do Brasil sobre a reforma das Nações Unidas, incluindo a expansão do Conselho de Segurança. Só que pouco antes desse discurso de abertura, o presidente Lula tem um encontro bilateral com o secretário-geral das Nações Unidas, Antônio Guterres. Priscila, essa será a última vez que Guterres participa de uma semana de alto nível, já que o seu segundo mandato termina esse ano. Priscila.
1: Zé Gabriel, e aí esse discurso do Lula ocorre num contexto importante, né? A gente lembra aí a crise no Supremo, tem as questões de democracia, de soberania, tem relatório da BIM dizendo que os Estados Unidos têm intenção de interferir nas eleições aqui no Brasil, né? Será que ele vai se encontrar então com Donald Trump, hein?
6: Bem lembrado, Priscila, é bastante importante. Olha, o Itamaraty ele não confirmou ainda um possível encontro entre Lula e o presidente dos Estados Unidos. Mas Donald Trump é o segundo a discursar e eles poderiam se cruzar nos bastidores do plenário. Assim como no ano passado, que os dois tiveram um breve encontro, enquanto Trump disse que havia acontecido, a gente se lembra, que havia acontecido uma química excelente entre os dois. Só que de lá para cá isso mudou um pouco. A Agência Brasileira de Inteligência apontou risco de interferência dos Estados Unidos nas eleições brasileiras, como você lembrou, a aplicação da lei Magnitsky contra o ministro do STF, Alexandre de Moraes, continuou vigente, além do cancelamento de vistos de outros ministros. O Departamento de Estado dos Estados Unidos também classificou as facções criminosas brasileiras como terroristas, o que pode ser usado como um pretexto para sanções econômicas e ou intervenções militares. E os Estados Unidos também revogaram o visto da embaixadora do Brasil em Washington, alegando demora no aval ao novo embaixador norte-americano. E claro, Priscila, os Estados Unidos também anunciaram

0: julho as tarifas de 25% sobre produtos brasileiros, alegando práticas comerciais desleais, além das tarifas de 12,5% sobre dezenas de nações, incluindo o Brasil, associadas a alegações de falta de fiscalização sobre trabalho forçado. Priscila, ontem, em uma entrevista a uma emissora norte-americana, o presidente Lula disse que o governo brasileiro não pretende aplicar a lei de reciprocidade contra os Estados Unidos em relação a essas tarifas impostas por Washington, enquanto as negociações prosseguirem. Não há confirmação ainda se Lula vai falar com a imprensa depois de abrir a Assembleia Geral da ONU hoje. Perto das 3 da tarde, o avião presidencial decola de Nova York em direção ao Brasil e a expectativa é que o presidente Lula chegue a Brasília pouco antes da meia-noite. Priscila, eu volto contigo.
1: Pois é, essas negociações que continuam nas reuniões de alto nível, né? O ministro Mauro Vieira está por lá também tratando desse assunto. Vamos acompanhar, Gabriel Corrêa. Obrigada pelas informações. E aqui no Brasil, o ministro Alexandre de Moraes do Supremo Tribunal Federal se declarou impedido de analisar a ação que pede informações sobre a visita da esposa dele, a Viviane Barsi, ao Senado. Não só informações sobre ela, como também sobre o careca do INSS, o Daniel Vorcaro, né? Ele tinha sido escolhido relator por sorteio. Vamos saber mais com Gésio Passos.
2: O ministro do Supremo Tribunal Federal, Alexandre de Moraes, se declarou impedido de analisar um mandado de segurança que pede registros de entrada e saída do Senado, de sua esposa, advogada Viviane Barsi, do ex-banqueiro Daniel Vorcaro e de Antônio Carlos Camilo Antunes, conhecido como careca do INSS. A legislação proíbe que um magistrado analise um caso quando um parente é parte no processo. O pedido de acesso a essas informações, feito por um vereador de Curitiba, foi negado pelo Senado em fevereiro. Inicialmente, a ação tramitou na Justiça do Paraná, mas por envolver o presidente do Senado, Davi Alcolumbre, foi encaminhada ao STF. Ao negar acesso, o Senado alegou que os dados constituíam informações pessoais resguardadas pela Lei de Proteção de Dados Pessoais. Já a ação argumenta que os registros de entrada e saída em prédios públicos é de interesse coletivo e não podem ficar sob sigilo. Alexandre de Moraes solicitou à presidência do STF a redistribuição do mandado de segurança nos termos regimentais. A reportagem não conseguiu contato com a defesa dos citados. Da Rádio Nacional em Brasília, Gésio Passos.
1: É, o que que acontece agora, gente? Esse processo foi devolvido para uma nova distribuição, né? Essa distribuição é feita eletronicamente, quando será escolhido, portanto, um novo relator.
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1: Recadinho para os eleitores, viu? O Tribunal Superior Eleitoral está enviando alertas por meio do aplicativo e-título, com orientações. Local de votação, sessão, o que levar, esse tipo de coisa, né? Vamos saber as informações com o Antônio Neves, da Rádio Unitins FM de Palmas, emissora da Rede Nacional de Comunicação Pública.
4: O Tribunal Superior Eleitoral começou a enviar notificações aos eleitores pelo aplicativo e-título. Os alertas trazem orientações sobre serviços eleitorais, consulta ao local de votação e atualização do aplicativo. Segundo o TSE, as mensagens continuarão durante o período eleitoral, inclusive entre o primeiro e o eventual segundo turno. O tribunal recomenda que os eleitores atualizem o e-título e confiram com antecedência a zona e a sessão onde vão votar. A consulta ao local de votação também está disponível no portal do TSE. O aplicativo é gratuito e reúne diversos serviços da Justiça Eleitoral. Antônio Neves, da Rádio Unitins FM de Palmas, Tocantins, para a Rádio Nacional de Brasília.
1: E ainda falando sobre eleições, mas sobre locais de votação. É que pelo menos aqui em Brasília, gente, ia ser feriado nas escolas em todas na sexta-feira antes das eleições, né? Antes do primeiro e antes do segundo turno. Agora isso mudou. A folga vai ser apenas para as escolas em que haverá votação. Naquelas que não vai ter votação, gente, a aula vai ser normal, viu? Atenção, estudantes. Vamos conferir com Daniela Longuinho.
3: O governo do Distrito Federal mudou o decreto que previa a suspensão em toda a rede de ensino pública e privada nas duas sextas-feiras que antecedem o primeiro e o segundo turno das eleições, dias 2 e 23 de outubro. Com a alteração do decreto, publicado em 11 de setembro, as escolas privadas que não forem requisitadas como locais de votação devem permanecer em funcionamento regular, com a manutenção integral das atividades nestas datas. A mudança foi publicada no Diário Oficial do DF nesta segunda-feira. Já as escolas públicas continuam com as aulas suspensas nos dias 2 e 23 de outubro, assim como as escolas particulares que forem locais de votação. Se não houver segundo turno, a medida será cancelada no dia 23 de outubro. Para as creches, as atividades permanecem sem alterações. A reposição de horas aula na rede pública de ensino deve seguir as diretrizes da Secretaria de Estado de Educação. Para as escolas privadas que tiverem as aulas suspensas, a reposição ficará a critério de cada instituição. Com informações da Agência Brasil, da Rádio Nacional em Brasília, Daniela Longuinho.
5: E vamos saber como será a terça-feira dos presidenciáveis. Augusto Cury do Avante, em São Paulo, tem agenda de entrevistas, faz caminhada na região do Brás, participa de sabatina da revista Veja. Clariana Barão, do Democracia Cristã, está na Paraíba, tem agenda na capital João Pessoa. Edmilson Costa, do PCB, faz panfletagem e caminhada em Belo Horizonte. Hertz Dias, do PSTU, participa de podcast. Já Flávio Bolsonaro, do PL, estará no Maranhão, faz motocarreata e comício. Enquanto isso, Romeu Zema, do Novo, vai estar em Poços de Caldas, em Minas Gerais, tem almoço com empresários e faz caminhada no centro da cidade. Em Goiás, estará Ronaldo Caiado, do PSD, carreata em Buriti Alegre, Morrinhos, e depois reunião com lideranças em Lusiânia. Samara Martins, do Unidade Popular, se reúne com a equipe do partido. Wilson Graça, do Democrata, grava material de campanha. Rui Costa Pimenta, do PCO, Lula do PT e Renan Santos do Missão, sem agenda de campanha para hoje. 7h42. A Advocacia Geral da União considerou insuficiente a proposta apresentada pela plataforma Discord para proteger usuários, chamou essa proposta de genérica e acabou fazendo um novo pedido de providências à Justiça. Gésio Passos tem os detalhes.
2: A Advocacia Geral da União apresentou, nesta segunda-feira, um novo pedido à Justiça Federal para que a rede social Discord seja obrigada a tomar medidas efetivas para proteger mulheres, crianças e adolescentes. Para a AGU, a plataforma apresentou uma proposta de conciliação com a União de forma genérica e insuficiente para resolver as falhas apontadas pelo governo federal. O Discord é uma plataforma muito usada por jovens que permite conversas por texto, áudio e vídeo e a formação de comunidades. No começo deste mês, a 14ª Vara Federal Cível do Distrito Federal havia concedido o prazo de 10 dias para o Discord apresentar uma proposta de conciliação com o governo federal. No novo pedido, a AGU considera que a plataforma não adota requisitos exigidos pela legislação brasileira, incluindo o ECA digital. O governo solicita reforço dos mecanismos de controle dos pais, a ampliação da cooperação com autoridades nacionais e a implantação de sistemas capazes de detectar e prevenir situações que representem riscos a crianças e adolescentes, além de medidas para evitar a crueldade contra animais. O governo federal avalia que a ausência de medidas efetivas do Discord representa um perigo de dano contínuo aos direitos fundamentais e à segurança de crianças, adolescentes e mulheres. A AGU ainda pede a condenação da plataforma por dano moral coletivo no valor de R$500 milhões. O governo federal passou a cobrar atitudes do Discord após repercussão de um caso em que uma adolescente foi induzida a tirar a própria vida durante uma live transmitida na plataforma. A reportagem entrou em contato com a assessoria do Discord e aguarda um posicionamento. Da Rádio Nacional em Brasília, Gésio Passos.
1: E ainda falando de AGU, mas dessa vez envolvendo o Marco Buzzi, ministro do Superior Tribunal de Justiça acusado de assédio sexual, a AGU pediu para o STF a perda definitiva do cargo dele, a suspensão do salário até o julgamento definitivo da ação. Essa é a primeira ação para perda de cargo depois que o Supremo determinou o fim da aposentadoria compulsória como pena máxima para magistrados condenados por faltas graves. A gente lembra aqui que Buzzi foi acusado de tentar agarrar uma jovem que é filha de um casal de amigos dele.

0: ele durante um banho de mar, episódio que teria ocorrido em janeiro deste ano, quando o ministro, a jovem e os pais dela estavam passando férias em Balneário Camboriú, litoral de Santa Catarina, e ele nega a acusação. Vamos agora dar um pulinho até Paris? Vamos conversar com a Daniela Franco, as informações da Rádio França Internacional? Pois é, mas ela fala sobre guerra, viu? Destaca para a gente que os bombardeios noturnos russos contra complexos industriais da Ucrânia deixaram pelo menos 5 mortos. Dani, bom dia para você. Quais são as informações?
1: Olá, Pri, bom dia para você, bom dia aos ouvintes do Repórter Nacional. Pois é, 5 mortos no total. Bombardeios russos contra complexos industriais mataram em Dnipro ao menos 4 pessoas e feriram 6 aí nessa região que fica no centro-leste do país. 4 bairros da localidade foram visados por mísseis, drones e tiros de artilharia. As operações de buscas nos escombros continuam nessa manhã. E infraestruturas industriais também foram atingidas em Kryvyi Rih, Pavlograd, outras 2 cidades aí dessa mesma região no centro-leste da Ucrânia. Em Mykolaiv, no sul, um drone russo de longo alcance matou também uma criança de 3 anos. 5 mortos, então, no total nesses ataques. E um bombardeio contra uma central elétrica em Chernihiv, que fica no norte da Ucrânia, deixou também cerca de 100 mil residências sem energia elétrica. Segundo a Ucrânia, na última noite, as forças russas usaram mísseis balísticos, mísseis de cruzeiro e também 212 drones nesses ataques. E as autoridades russas indicam que drones ucranianos também foram lançados contra a região de Samara, que fica no sudoeste da Rússia, matando uma pessoa e ferindo 4 nessa região que abriga refinarias de petróleo. O Ministério Russo da Defesa indicou que destruiu quase 300 drones ucranianos sobre várias regiões russas também na última noite. E é importante falar que, em reunião à margem da Assembleia Geral da ONU, lá em Nova York, hoje, o presidente ucraniano Volodymyr Zelensky deve tentar convencer o presidente americano Donald Trump a relançar aí as negociações de paz com a Rússia. Ao vivo da Rádio França Internacional em Paris, Daniela Franco para o Repórter Nacional.
0: Então, essa foi Daniela Franco, da Rádio França Internacional. 7h49, você já ouviu aqui no Repórter Nacional que o presidente Lula abre logo mais a Assembleia Geral da ONU em Nova York, e você ainda vai ouvir.
2: Em Recife, pintura de mega mural e passeio turístico temático celebram vida e legado do cantor e compositor Chico Science.
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0: As buscas pelo helicóptero em que estava o cantor Rick, da dupla Rick e Renner, serão retomadas agora pela manhã. Aliás, continuaram durante toda a noite também, né? A família e a equipe permanecem aguardando informações oficiais, inclusive pediram que ninguém compartilhe boatos ou informações não confirmadas ainda. O helicóptero saiu de Porto Belo, no litoral norte, em direção à região de São Joaquim, Santa Catarina. As buscas estão concentradas numa região de 30 quilômetros ali entre o local em que foi avistada a queda e o ponto onde foi registrado o último sinal de celular de um dos tripulantes. E aí, como é uma zona rural, o trabalho é feito com apoio de viaturas com tração 4x4 e também drones. Além de Rick, estavam no helicóptero o empresário Bruno Avelar, o videomaker Paulo Soares e o piloto do helicóptero, que não teve o nome divulgado. Nas redes sociais, a equipe do empresário pede ajuda a moradores da região para que eles informem se ouviram algum estrondo, fumaça, clarão ou se viram aí o helicóptero voando baixo, né? Na hora, o alerta era vermelho na Serra Catarinense, quando o helicóptero em que estava o cantor desapareceu. E esse mau tempo, gente, é justamente o que dificulta as buscas no dia de hoje, né? As buscas, inclusive, continuam, mesmo com essa possibilidade de temporais e de queda de granizo. Já que estamos falando de tempo, de previsão do tempo, olha só, o alerta sonora anunciou ontem à noite a chegada de ventos fortes no Rio de Janeiro. E já nas primeiras horas de hoje, ventania na capital fluminense e em outras regiões do estado. Previsão de que o dia vai ser assim, né, Cristiane Ribeiro? Bom dia para você. Ventania que assusta.

0: sobre a ventania e a chegada da frente fria com chuva forte, ventos e raios. Segundo o Sistema Alerta Rio, as áreas de instabilidade associadas à aproximação de uma frente fria continental podem provocar céu nublado a encoberto e pancadas de chuva durante a tarde e a noite, acompanhadas de raios e ventos de até 80 km por hora. Mas o dia será quente, tá, Priscila? Com a temperatura máxima em torno de 30 graus. Somente à noite, com a chegada da frente fria, as temperaturas devem cair um pouco. Ainda de acordo com o Sistema Alerta Rio, a chuva e os ventos fortes devem seguir até quarta-feira e as temperaturas podem cair, com a máxima ficando em torno de 22 graus. É com você, Priscila.
1: Oi, Cris. Obrigada aí pelas informações. Pois é, gente, é o inverno indo embora, a primavera chegando, primavera que começa hoje à noite às 9 horas e 5 minutos exatamente. Segundo a previsão do IMET, a estação deve ser quente, com temperaturas acima da média. Vamos conferir com Sara Kines.
2: A primavera chega com um aumento das temperaturas na maior parte do Brasil. No centro-norte do país, os termômetros podem subir 2 graus acima da média. A exceção é o sudoeste do Rio Grande do Sul e fronteira com o Uruguai, onde as temperaturas devem ficar abaixo da média. As ondas de calor podem favorecer a formação rápida de tempestades severas devido ao choque entre o ar quente e as frentes frias. O meteorologista do IMET, Leidson Galvincio Dantas, comenta a previsão das chuvas sob influência do El Niño.
3: É esperado que ocorra acumulados abaixo da média na porção centro-norte do Brasil. Chuvas acima da média são esperadas na costa leste do Nordeste e na porção centro-sul do Brasil, principalmente nos estados do Rio Grande do Sul, Paraná e Santa Catarina.
2: Na transição entre as estações seca e chuvosa, a primavera pode registrar as primeiras chuvas provocadas pela zona de convergência do Atlântico Sul, o corredor de umidade que se forma entre a região amazônica e o Oceano Atlântico. O fenômeno deve trazer chuvas para o Sudeste, Centro-Oeste, Acre e Rondônia. Na região sul, podem ocorrer temporais, rajadas de vento, raios e granizo. Na região norte, o volume de chuva deve ficar abaixo da média histórica, com exceção do leste do Acre, extremo noroeste do Pará e norte do Amapá. A falta de chuva também predomina em quase todo o Nordeste, exceto no trecho entre Rio Grande do Norte e Alagoas. No centro-oeste, o tempo seco deve predominar no centro-norte do Mato Grosso e no norte de Goiás. Primavera chuvosa no sudeste, com acumulados de até 100 milímetros. Na região sul, a estação também será de muita chuva em todos os estados. Com produção de Dayana Vitor, da Rádio Nacional em São Paulo, Sara Kines.
1: Denúncias sobre abusos nos preços dos combustíveis deixam em alerta órgãos de defesa do consumidor em 4 estados. Ainda hoje, devem ser definidas ações coordenadas de fiscalização em todo o país. Priscila Terezo, bom dia para você. Explica para gente.
4: Oi, Priscila, um bom dia para você, um bom dia a todos. A Senacom, que é a Secretaria Nacional do Consumidor, vai investigar 70 postos de combustíveis por suspeitas de aumento abusivo de preços. As multas podem chegar a 14 milhões de reais, conforme o Código de Defesa do Consumidor. As fiscalizações encaminhadas pela ANP, que é a Agência Nacional do Petróleo, apontaram aumento na margem de lucro superior a 70% em postos no Rio de Janeiro, Espírito Santo, São Paulo e Paraná. Os estabelecimentos vão ter 15 dias para apresentar defesa. Além disso, na última sexta-feira, a ANP informou a Senacom ter recebido mais de 300 denúncias relacionadas a possíveis reajustes abusivos. As informações foram compartilhadas com a Secretaria para fiscalização e análise do comportamento dos preços no mercado. Uma reunião emergencial com os órgãos de defesa do consumidor ocorre hoje para realizar ações coordenadas de fiscalização em todo o país. A Senacom é um órgão do Ministério da Justiça e Segurança Pública e sua atuação não substitui a da agência reguladora e dos PROCONs. O objetivo é ampliar e integrar o esforço de fiscalização e de proteção do consumidor em toda a cadeia de combustíveis no país. Para isso, é importante que os consumidores denunciem irregularidades, como aumentos injustificados e outras práticas lesivas. As comunicações podem ser feitas

0: nos PROCONs estaduais e municipais e também diretamente à ANP no telefone gratuito 0800 970 0267 ou então no formulário de denúncias que está disponível no site da agência reguladora. Priscila, volto com você.
1: Ok, Pri, obrigada. Ótimo dia para você. Falamos agora dos 60 anos de nascimento de Chico Science, que serão celebrados em grande estilo no Recife. Programação inclui a inauguração de um mega mural de arte urbana e um passeio guiado pelos caminhos que inspiraram o movimento Mangue Beach. Madison Euler conta mais sobre a festa.
2: No ano em que celebraria 60 anos de vida, o cantor e compositor pernambucano Chico Science ganha nesta terça-feira mais duas homenagens festejando sua vida, obra e legado à frente do movimento Mangue Beat. O músico, que faleceu em um acidente de automóvel em 1997, será homenageado com a instalação de um mega mural e também de um passeio turístico temático em Recife. Nesta terça-feira, será realizado o roteiro turístico intitulado Um Passo à Frente e Você Não Está Mais no Mesmo Lugar, que propõe uma imersão na vida e na obra de Chico Science e nas conexões do Mangue Beat com a história cultural da capital pernambucana. A iniciativa da Prefeitura faz parte do projeto Olha Recife, criado para apresentar a trajetória do artista e a relação com espaços emblemáticos da cidade que marcaram a história do movimento Mangue Beat, como destaca Braulio Moura, gerente de inovação turística da Prefeitura.
3: No roteiro, os participantes irão passar por lugares como a Praça do Marco Zero, a estátua de Chico Science na Rua da Moeda, o Mercado de São José e o Pátio de São Pedro, lugares icônicos da cultura afro-pernambucana e do Mangue Beat. A participação é gratuita e não precisa de inscrições.
2: O passeio começa às 10 da manhã, com saída da Praça do Arsenal e inclui ainda o Memorial Chico Science, onde são abordados os movimentos culturais realizados no espaço, enquanto no Mercado de São José, o destaque é a tradição dos instrumentos utilizados no maracatu. De acordo com a demanda, haverá outras edições. Já o Mega Mural será instalado na fachada do Moto by Hilton, na Rua da Guia, no bairro do Recife, com previsão de entrega ainda para este segundo semestre. Com produção de Luciene Cruz e sonoplastia de Jailton Sodré, da Rádio Nacional em São Luís, Madison Miller. Foi no mangue catalixo pegar caranguejo, conversar com o
1: urubu. Vamos ouvir mais um pouquinho de Chico Science para encerrar o jornal em grande estilo, hein, gente? Agora 7 horas e 59 minutos, trabalhos técnicos de Egbert Martins. Você confere agora o Alô, Alô Brasil com José Luiz da Atena. Uma ótima terça para você, uma terça musical para todo mundo. Até amanhã, gente. 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
7: Alô, alô, Brasil! Começando, hoje é terça-feira, dia 22 de setembro de 2026. Sejam todos bem-vindos, todas bem-vindas para mais um dia. E olha, cada dia com a sua agonia, né? E no Supremo não tá falhando um dia. Não tem dia em paz, não tem dia tranquilo. A gente não morre de monotonia com esses celulares do Daniel Vorcaro. E é um monte de celular, né? Não é um só, não. É um montalhão de celular despejando informações, dados, gravações, enfim. E a mais recente, não sei se vocês acompanharam, colocou na alça de mira da Polícia Federal o ministro Cássio Nunes Marques. Sim, ele, ministro do Supremo Tribunal Federal, que naquela sessão malfadada do dia 15, uma semana atrás, exatamente uma semana atrás, teve aquela sessão para supostamente abrir um processo, ou não, né, discutir pelo menos a possibilidade de abertura de um processo contra Alexandre Moraes. Foi um caos terrível. E naquela oportunidade, naquele dia, já tinha surgido algumas informações envolvendo o nome de Cássio Nunes Marques. O filho dele, o Kevin, com K também, advogado, apareceram informações de que ele receberia uma mensalidade, um mensalinho do Daniel Vorcaro de 500 mil por mês. Uma informação ainda seria apurada, como todas as demais, né? Vamos combinar, todas as demais têm que ser apuradas, enfim, para ter certeza da realidade, porque muitas delas são terceiros falando de pessoas, então é preciso tomar cuidado. Mas agora, olha só, apareceu um contrato, uma minuta de um contrato de pessoas ligadas ao Cássio Nunes Marques, um desembargador casado com uma advogada, e um contrato no valor de 427 milhões. 427 milhões. É muito milhão junto, hein? Muito milhão junto num contrato firmado entre um escritório de advocacia ligado a Cássio Nunes Marques, um contrato assinado com Daniel Vorcaro. Então essa é a bola da vez, até a próxima, que vai surgir daqui a pouco. Não vamos duvidar disso. Fora isso, a Polícia Federal descobriu também, olha só que interessante, o senador Flávio Bolsonaro, que é senador da República e é candidato à presidência da República. O senador Flávio Bolsonaro, ele destinou verbas de uma emenda parlamentar no valor de quase 200 mil reais, sabe para quem? Para um projeto esportivo a pedido do miliciano Robson Calisto. O Robson Calisto é conhecido como Peixe e é miliciano condenado por envolvimento na morte da vereadora Marielle Franco. Só isso. Só isso. Condenado já. Não é que ele é suspeito. Ele está condenado já por envolvimento na morte daquele crime bárbaro que aconteceu no Rio de Janeiro, vitimando o motorista e a vereadora Marielle Franco. Esse Robson Calisto, o tal do Peixe, condenado, foi agraciado com 200 mil reais de um projeto, para um projeto de esportes, a partir de uma emenda parlamentar assinada pelo senador Flávio Bolsonaro. Bom, fora tudo isso, tem abertura da Assembleia Geral da ONU com o discurso esperado do presidente Luiz Inácio Lula da Silva, que vai falar sobre democracia, sobre paz mundial, sobre o comércio bilateral, sobre protecionismo, criticar o protecionismo, as sobretaxas que têm sido aplicadas à torto e à direito, e também defender a soberania dos povos, em particular dos países da América Latina, tão ameaçada nos últimos tempos. Fora isso ainda, Karina Barbosa, temos a chegada dela. Ela vai chegar, vai chegar. Ela chega molhada, o que pode ser interessante até, né, Karina? Você fez uma cara agora que me suscitou esse raciocínio que pro horário não é muito adequado. Mas ela chega... Ah, como chega todo ano, né? Como chega todo ano. E aqui em São Paulo, hoje, o termômetro até que subiu um pouco. A primavera vai trazer temperaturas mais elevadas, mas um dia que vai ser de chuva aqui em São Paulo. Está sendo desde a madrugada, muita chuva, mas ela está chegando. Tem que ser essa música, né, Ricardo? É porque é ele que está cantando, né?

0: Vera vai chegar às 9h05 da noite. Vou estar dormindo já. Desculpe, Primavera, mas não vou poder esperar você chegar. Mas respeito demais a primavera. Vamos falar sobre a primavera que chega hoje. Chuvosa. Chuvosa para boa parte do país, inclusive aqui São Paulo. Aliás, aproveitando ao som do síndico Tim Maia, o aeroporto de Viracopos, em Campinas, está operando com atrasos nos voos agora pela manhã, por causa de problemas de falta de energia. A informação é a seguinte, ó, uma falha elétrica atingiu uma subestação que alimenta o saguão de check-in dos voos. Isso começou às 3h10 da manhã. E segundo a concessionária, Aeroportos Brasil, o problema está em processo de normalização. Quando fala assim é que está ruim ainda. Não acredita nisso, não. Processo não nos interessa. Tem que voltar a energia. E depois que volta a energia, o caos ainda demora um pouco para ser superado. Então é o seguinte, ó, você tá vindo para São Paulo e se você pegou aquele voo que desembarca em Viracopos, se prepara, meu velho, se prepara, porque pode ser que atrase, pode ser que você seja transferido para outro aeroporto, Congonhas ou Cumbica, sabe Deus, até que a situação seja superada. Então é isso, confirmada essa situação. Falta de energia elétrica no aeroporto de Viracopos, a subestação que alimenta, só isso, que alimenta o saguão de check-in, está com problemas, começou de madrugada e não há hora para ser normalizada. Vamos ficar de olho aqui para avisar assim que tudo for superado, tá bom? Falar ainda de problemas aéreos, um drama está sendo enfrentado a partir da informação de um helicóptero que desapareceu em Santa Catarina. E o Vicente Figueira tem informações sobre essas buscas, né, Vicente? Bom dia para você.
1: É isso aí, Agostinho. Bom dia a você, bom dia aos nossos ouvintes, bom dia à nossa equipe. As buscas, Agostinho, pelo helicóptero que levava o cantor Rick, da dupla Rick Renner, continuam nesta terça-feira em Santa Catarina. Equipes de bombeiros utilizam drones com câmera térmica para tentar localizar a aeronave na zona rural de Urubici, na Serra. O último sinal do transponder do helicóptero foi registrado ontem. Além do cantor, estavam a bordo o empresário Bruno Avelar, o videomaker Paulo Soares e o piloto, que ainda não teve o seu nome divulgado. Um dos drones equipado para identificar fontes de calor pertence à Defesa Civil de Santa Catarina e sobrevoa a região de Santa Bárbara. Outro equipamento semelhante, dos bombeiros militares, também será empregado nas buscas. O helicóptero saiu de Porto Belo, no litoral norte, com destino a São Joaquim, porém não chegou no local previsto. Participam da operação equipes dos bombeiros,

0: da Polícia Militar, da Defesa Civil e também da Força Aérea Brasileira, Agostinho.
1: É isso, vamos acompanhar equipamentos de ponta, como disse aí o Vicente, estão sendo utilizados, drones que captam o calor do corpo, enfim. Está sendo tentado tudo aí, Defesa Civil, Corpo de Bombeiros, a Força Aérea Brasileira também, está todo mundo destacado para essa operação que foi iniciada ontem, segunda-feira, assim que houve a informação da perda do sinal dessa aeronave. Vamos torcer para que tudo dê certo, tá certo? 8h11 agora, nem falei para você mandar mensagem para a gente, mas vou falar agora. Manda mensagem aí no nosso zap, 11 97469-0138. Manda mensagem para a gente, manda mensagem aí de áudio, de vídeo, de texto, manda mensagem para ele saber onde você está acompanhando a gente, tá bom? Olha, vamos para o Rio de Janeiro. Daqui a pouco vou destacar aqui essa informação que é importante, hein? Importante demais. Emendas parlamentares que estão sendo alvo também de apuração do ministro Flávio Dino, dessas emendas, para onde elas vão, com que interesse, que é dinheiro público, né? É dinheiro público sendo gasto aí pelos parlamentares. Até aí tudo bem, o parlamentar tem que atender às necessidades das suas bases, mas quando um senador destina dinheiro para miliciano, que diabo de base é essa que esse senador tem? Que base tem esse parlamentar que, segundo informações da polícia, destinou quase R$ 200 mil para um projeto comandado por um miliciano? Estamos falando do senador Flávio Bolsonaro. Já já vou dar detalhes sobre essa operação, tá certo? 8h13, vamos antes para o Rio de Janeiro. A Cristiane Ribeiro está com a gente, né, Cris? Bom dia.
2: Bom dia, Agostinho. Bom dia também aos nossos ouvintes. Agostinho, a cidade aqui do Rio de Janeiro, sob forte ventania. As rajadas começaram ainda de madrugada e a previsão é que se intensifiquem ao longo do dia, piorando à noite com a chegada de uma frente fria que está vindo aí de São Paulo. Além da capital, há registro de ventos fortes e chuva na Costa Verde e na região norte do estado. Por volta das 5h30 da manhã, o Climatempo registrou ventos de 63 km por hora na estação do aeroporto do Galeão, aqui na Ilha do Governador, na Zona Norte. O alerta para os cariocas soou ontem às 8h15 da noite. Moradores da capital fluminense receberam o aviso da Defesa Civil pelos celulares sobre a ventania e a chegada da frente fria, com chuva forte, ventos e raios. Segundo o sistema Alerta Rio, áreas de instabilidades associadas à aproximação de uma frente fria continental podem provocar céu nublado ou encoberto e pancadas de chuva durante a tarde e à noite, acompanhadas também de raios e ventos até 80 km por hora. Mas o dia de hoje vai ser quente, Agostinho. A temperatura máxima vai ficar em torno dos 30 graus. Somente à noite, com a chegada da frente fria, as temperaturas devem cair um pouco. Ainda de acordo com o sistema Alerta Rio, a chuva e os ventos fortes devem seguir até amanhã, quarta-feira, e as temperaturas devem chegar no máximo aí a 22 graus. Volto com você, Agostinho.
1: Valeu, Cris. Cristiane Ribeiro falando com a gente direto do Rio de Janeiro. A Cris falou sobre a previsão do tempo, né? Realmente está feio o tempo aqui em São Paulo. Se for tudo que está aqui para vocês aí no Rio, segura, hein? Tá chovendo demais, demais, demais, demais, com as consequências que uma chuva como essa tem. Já falamos que o aeroporto de Viracopos está com problemas, atraso nos voos desde o início das operações, agora pela manhã. O trânsito deve estar uma bomba, tá uma porcaria o trânsito, com certeza. Vai ter farol quebrado, aquela desgraceira toda que São Paulo apresenta, porque não tem estrutura, não consegue se preparar para a chuva. E ela vem, a chuva vem mesmo, não adianta. Vem chuva mesmo e aí a cidade para. Mas olha, a primavera está chegando, chega às 9h05 da noite, no hemisfério sul, e essa virada da estação coincide mesmo com a passagem de uma frente fria que deve espalhar chuva por toda a região sudeste, pelo centro-oeste, e no sul vai despencar a temperatura no Paraná, Rio Grande do Sul e Santa Catarina. Segundo o Instituto Nacional de Meteorologia, a estação vai até o dia 21 de dezembro, né, a primavera, vai terminar dia 21 de dezembro às 18h50. Se quiser anotar aí já para contar a passagem da primavera, pode anotar, 21 de dezembro termina a primavera e essa frente fria que está avançando pelo país já trouxe essa chuvarada toda aqui para São Paulo e o cenário tende a se repetir no Rio de Janeiro, Minas Gerais, Mato Grosso do Sul e a massa de ar polar fria vai derrubar as temperaturas no sul, especificamente no Rio Grande do Sul, nas serras de Santa Catarina e também a possibilidade de geada já a partir de amanhã, quarta-feira, mas calma, tranquilidade. Depois dessa virada mais fria, a tendência para a primavera, nos próximos dias, são temperaturas um pouco mais quentes, mais elevadas em boa parte do Brasil. 8h17, vamos falar aqui de São Paulo. Nosso Leandro Martins tem informações ao vivo pra gente, né, Leandro? Tava de férias, né, meu velho? Seja bem-vindo.
3: Não, muito obrigado, Agostinho. Bom dia a você, bom dia a todos. Não estava de férias,
1: não.
3: Estava no outro programa. Vamos lá. Eu trago informações muito importantes que afetam muita gente, porque aumento abusivo de combustíveis. É que a Senacom, Secretaria Nacional do Consumidor, abriu 70 processos contra postos por suspeita de aumento abusivo de combustíveis. Os estabelecimentos fiscalizados ficam aqui em São Paulo e também no Rio de Janeiro, Espírito Santo e Paraná. E eles poderão ser multados em até 14 milhões de reais, com base no Código de Defesa do Consumidor. A medida abre uma nova etapa da fiscalização do mercado de combustíveis, conduzida pela Senacom, a partir de uma cooperação técnica entre a Secretaria e a ANP, Agência Nacional do Petróleo, Gás Natural e Biocombustíveis. Na última sexta-feira, dia 18, a ANP informou a Senacom ter recebido cerca de 330 denúncias relacionadas a possíveis aumentos abusivos de preços e compartilhou informações para realizar a fiscalização e analisar o comportamento desses preços no mercado. Os atos de fiscalização registraram aumentos de margens superiores a 70% em postos localizados nesses quatro estados. Bom, com a instauração dos processos, os postos têm agora um prazo de 15 dias para apresentar a sua defesa. Se for comprovada a responsabilidade, esses comércios, então, podem sofrer as multas. Devido a esse aumento das margens de lucro, já identificado em 7 estados, e de denúncias registradas em outros 15 estados, a Senacom convocou para hoje, terça-feira, uma reunião nacional emergencial com os PROCONs, enfim, os órgãos de defesa do consumidor, para organizar operações coordenadas de fiscalização em todo o país. A Senacom ressalta que a liberdade de preços no mercado de combustível não afasta a atuação dos órgãos de defesa do consumidor quando há indício de aumento abusivo, ou seja, valores elevados sem justificativa compatível com os custos. Então, você, ouvinte, se tiver alguma denúncia, souber de algum posto que está extrapolando demais no preço, pode apresentar, fazer a denúncia junto ao PROCON do seu estado ou mesmo a ANP, Agência Nacional do Petróleo, Agostinho.
1: É isso, assina embaixo, tem que denunciar mesmo. O consumidor... É duro você ter que cobrar do consumidor que ele cuide de tudo, né? Porque a fiscalização não dá conta, são muitos postos e tem muita gente desonesta também. Tem muita gente honesta? Tem. Mas tem muito desonesto também nesse setor aí de combustíveis. Então você tem que ficar alerta aos dois extremos. Se for muito barato, muito abaixo do padrão, também desconfia. Que o produto não deve ser de procedência muito confiável. E se for muito caro, aí por questões óbvias você tem que mesmo evitar abastecer o carro nesses exploradores e denunciar para que a autoridade chegue lá e cobre, né? Por que é que está tão alto? Mostra aí as notas, o que está acontecendo aqui, tá certo? E tem posto cobrando muito, muito alto mesmo. E a gente sabe que o governo federal tem feito das tripas coração para baixar a taxa, para compensar o preço do barril do petróleo que tem subido no mercado internacional por causa da crise entre Irã e Estados Unidos. Enfim, o governo brasileiro tem tentado usar os recursos que tem à mão para tentar segurar o preço do combustível em condições adequadas, tá bom? Olha só, uma informação importante aqui, o senador Flávio Bolsonaro que é candidato à presidência da República, destinou uma emenda parlamentar de quase 200 mil reais para um

Projeto esportivo. Até aí, ok. O problema é quem pediu essa grana. É o tal do Robson Calisto, conhecido como Peixe, que é miliciano condenado por envolvimento na morte da vereadora Marielle Franco. De novo, não é que ele é suspeito, ele foi condenado. Está condenado pela morte, pela participação no assassinato da vereadora Marielle Franco. A emenda foi negociada em 2023 entre o tal do Peixe e uma mulher identificada como Maria de Fátima Bezerra Castro, que nada mais é do que a secretária parlamentar no gabinete de Flávio Bolsonaro, no Senado Federal. Marielle e o motorista Anderson Gomes, só para lembrar, foram assassinados de forma bárbara no centro do Rio de Janeiro em 2018. A Polícia Federal tem indícios de que o dinheiro da emenda autorizada por Flávio Bolsonaro, esse dinheiro foi desviado. O caso foi noticiado pelo jornal Estado de São Paulo e pela revista Piauí. A Polícia Federal encontrou mensagens de WhatsApp trocadas entre o tal do Peixe, o miliciano, e a assessora de Flávio Bolsonaro, a Maria de Fátima. No celular do miliciano foi identificado um diálogo. O Flávio Bolsonaro foi procurado depois disso e disse, por meio da assessoria dele, que a emenda foi destinada seguindo a legislação vigente. Falou só isso. Em uma das mensagens identificadas pela polícia, mensagem de WhatsApp, entre o miliciano e a assessora de Flávio Bolsonaro, o miliciano, o tal do Peixe, fala o seguinte, ó: amiga, vê com o nosso senador se ele consegue nos ajudar. E aí a assessora do Flávio Bolsonaro responde: manda a solicitação, meu amigo, um e-mail ou um ofício. Segundo a Polícia Federal, Flávio Bolsonaro repassou exatos R$ 199.999,79. Só para lembrar, o Flávio Bolsonaro, na época que era deputado federal, ele homenageou e condecorou um ex-capitão do BOPE, o Adriano da Nóbrega, que chefiava, só isso, um grupo de milicianos chamado Escritório do Crime. E acabou sendo assassinado em 2020, o Adriano da Nóbrega, durante uma troca de tiros com a polícia da Bahia. Então, parece que esse contato com milicianos não é uma coisa nova, não é uma coisa nova. Agora, o que é novo é essa destinação de verbas, segundo a Polícia Federal, R$ 200 mil, quase R$ 200 mil, para esse Peixe, esse miliciano, condenado pelo assassinato da vereadora Marielle Franco. Olha só, 8h24, a gente tem problemas pra caramba, né? Mas tem motivo pra se orgulhar também do Brasil. Tem, sim, nós temos motivos, a nossa biodiversidade, nossa produção cultural, nosso povo, a criatividade do nosso povo, nossa música, nossa democracia, tem que comemorar, a nossa soberania, tem que comemorar. E olha, uma coisa que a gente pode comemorar mesmo, bater no peito com orgulho, é o fato de sermos uma superpotência nos esportes paralímpicos. E não estou exagerando nem um pouco. O Brasil está fazendo história nos esportes paralímpicos, com participações cada vez mais destacadas e resultados cada vez mais expressivos nas últimas edições dos Jogos Paralímpicos. Desde a estreia, em 1972, o Brasil conquistou 461 medalhas, sendo 134 de ouro, 157 de prata e 170 de bronze. Em Paris, 2024, o Brasil alcançou 88 pódios, com 25 medalhas de ouro, 25 de prata e 38 medalhas de bronze, superando, inclusive, em 17 pódios, os 72 que foram obtidos em Tóquio 2020 e no Rio de Janeiro em 2016. A delegação brasileira também contou com a sua maior representação, com 280 atletas. E hoje, dia 22 de setembro, é Dia Nacional do Atleta Paralímpico. E eu tenho um prazer enorme de cumprimentar e de agradecer pela presença de um craque nosso no futebol de cinco, campeão latino-americano.

0: americano em 1994, tricampeão da Copa América em 97, 2001, 2003, campeão mundial sub-25 em 2002, bicampeão mundial em 1998 e 2000 e bicampeão paralímpico Atenas 2004 e Pequim 2008, além de ter conquistado o título de melhor jogador do mundo em 1998. Estou falando do Misael Conrado. Misael, obrigado por ter atendido o nosso convite aqui. É um prazer ter você aqui na Rádio Nacional, Misael.
1: Muito bom dia, é uma grande alegria sempre falar com você e com os ouvintes aí da nossa queridíssima Rádio Nacional.
0: Misael, eu queria falar com você sobre esse desempenho fantástico do Brasil no esporte paralímpico, entender como é que o Brasil virou esse exemplo de sucesso e de conquista. Mas antes, Misael, eu queria falar do seu exemplo de desempenho e de conquista também. Você nasceu com problemas na visão por causa de uma catarata congênita, fez quatro cirurgias, ainda bebê, começou a enxergar.

0: que a gente organiza e aqueles que a gente, o país com as seleções brasileiras, esse ano de 2026 serão mais de 600 eventos. Os 600 colaboradores se transformaram em 1.203 colaboradores. Então, o CPB acabou crescendo bastante e isso fez com que os programas, né, eles acabassem se amplificando e muitos deles criados. O Educação Paralímpica na escola hoje, porque o CPB hoje não se restringe a esporte de alto rendimento. A gente atua desde a iniciação esportiva, né, com Escola Mais, que a gente atende os alunos aqui da rede estadual, é um piloto que a gente já está em 75 escolas. O ano que vem serão 114, no próximo 350. E a gente espera poder chegar nos 645 municípios. As escolinhas de esportes, né, que basicamente hoje são 103 no Brasil inteiro, nos centros de referência. A gente atende mais de 12 mil crianças em todo o território nacional. Né? Tem o Festival Paralímpico, que é um evento onde são atendidas crianças que muitas vezes têm o seu primeiro contato com o esporte ali a partir de 7 anos. A gente começou com esse projeto em 2018, ali foram 7.226 crianças em 48 cidades. O ano passado, a gente conseguiu reunir em 123 cidades e 54.809 crianças. Então, seleções de jovem, camping escolar, camping militar. O programa com os centros de reabilitação. Então, realmente, o projeto foi bastante desafiador, né? Mas eu tenho certeza que levou o esporte paralímpico para outro patamar. Acreditou muito também na governança, né? Pensando na lógica do ESG. Então, a gente tem metas ambientais, né? Porque a gente tem um compromisso também com a sustentabilidade, ISO 14.001, metas de redução, né? Da produção de resíduo. Reciclagem, governança corporativa. Hoje a gente tem um sistema de compliance, temos as certificações das ISO 37.001 e 37.301, que é anticorrupção e anticonformidade. Somos a única organização esportiva do mundo a contar com essas duas certificações. Então eu acredito que esse conjunto de fatores é que de fato trouxe o Brasil aí para uma condição que a gente pode pensar em brigar, né? De igual para igual, com muitas potências, né, que em outros campos aí, em outras áreas, estão bastante à frente do nosso país.
1: Fantástico, né? Fantástico mesmo. E você falou um negócio, bom, você falou muita coisa importante, muita coisa legal. É tão bom a gente ouvir isso, né? Porque a gente, às vezes, e eu faço aqui uma autocrítica ao jornalismo, que muitas vezes dá um destaque enorme para situações ruins, para coisas que estão errado, e a gente abre pouco espaço para as coisas que dão certo. Tem muita gente fazendo muita coisa boa, com pouco apoio, com muito empenho, e a gente precisa dar espaço. E o Misael,

0: Conrado é o exemplo perfeito disso. E você falou um negócio muito legal, Misael, que toda essa estrutura que você falou para a gente agora aí, visa não só descobrir e formar atletas de ponta, de alto rendimento, mas recolocar na vida, né, na sociedade, pessoas, crianças, jovens que podem não virar atletas, mas vão ter uma atividade, vão desenvolver um esporte, e isso vale mais do que tudo, né, Misael?
1: Com toda certeza, com toda certeza. A gente, você sabe que muitas vezes a gente, quando a gente vai construir a estratégia, aliás, o comitê, por exemplo, está nessa fase agora, tá criando aí um projeto muito interessante de transformação digital. Eu acho que para os próximos 10 anos aí a gente tem uma outra baita transformação organizacional para acontecer e que eu tenho certeza, né, que vai ser capaz de nos levar para uma outra, para um outro patamar. Mas, obviamente, que muitas vezes a gente até confunde, né, a nossa verdadeira atividade finalística, né? Porque, óbvio, a gente sabe que nós temos que fazer com excelência o esporte de alto rendimento. Mas o que a gente faz, no final das contas, transforma a sociedade, transforma a visão da sociedade com relação às pessoas com deficiência. Então, eu creio que vai muito para além das medalhas, né? E, no final das contas, talvez o esporte seja só um meio para que efetivamente a gente consiga o grande objetivo, que é exatamente o reconhecimento das pessoas com deficiência como cidadãos que têm apenas uma limitação que é perceptível.
0: Misael Conrado, grande atleta, campeoníssimo do futebol de cinco, campeão na vida também. É um exemplo que inspira muita gente. Que bom falar com você, Misael. E eu acho que tem muita gente que está ouvindo a gente agora aqui, que deve conhecer alguém que tem alguma limitação e que, como você falou, ainda enfrenta preconceito, ainda fica no quarto escondido quando tem visita. Que é uma imagem que atordoa, né? E acho que muita gente agora talvez esteja pensando que seja possível encontrar um desses projetos que você falou para recuperar, né, essa pessoa e recolocá-la na sociedade e ter direito, como todos nós temos, de viver. Então eu queria que você fizesse um convite aí, Misael, para as pessoas que estão acompanhando a gente aqui na Rádio Nacional, para as procurar. Como é que elas fazem para procurar um desses projetos? Como é que ela se insere em um desses programas, Misael?
1: É só procurar os canais do Comitê Paralímpico em todas as redes sociais, no site, no www.cpb.org.br. E mesmo aquelas pessoas que não têm ninguém nas suas famílias ou alguém próximo de si, mas que eventualmente tiver contato, encontrar alguém com deficiência, tiver algum amigo que conhece, algum familiar, recomende o esporte, porque o esporte de verdade é transformador. E muitas vezes, né, o fato da gente não saber daquilo que a gente é capaz é o grande entrave para o nosso desenvolvimento, né? Eu me lembro mesmo que quando eu fiquei cego, a grande questão era essa, né? Antes de chegar ao Padre Chico e perceber que eu podia jogar bola e mais do que isso, que eu podia continuar sonhando, realmente o momento foi muito duro. Mas quando eu percebi, quando eu tive a informação e quando aquilo passou a fazer parte da minha vida, eu entendi a cegueira de um jeito completamente diferente. E muitas vezes, felizmente, ela é um detalhe que se torna tão menor que muitas vezes a gente acaba esquecendo, né? Que nos falta um sentido tão importante para a nossa existência. Então, todos aqueles que conhecerem alguém, por favor, indique aí o Esporte Paralímpico, você vai estar contribuindo demais com esse indivíduo e pode nos buscar. A gente está em todos os estados do Brasil, nas 103 nas 27 são com 103 centros de referência. E a ideia, obviamente, é sempre avançar e a gente quer estar onde tiver uma pessoa com deficiência, o Comitê Paralímpico ali quer também permanecer.
0: Maravilha, Misael Conrado, foi um prazer enorme falar com você. Parabéns por essa dedicação sua, da vida toda, por esse empenho, pela superação das dificuldades que enfrentam as pessoas ainda que têm alguma limitação. E você é um exemplo mesmo, inspirador, e foi muito bom falar com você. Tomara que a gente converse em breve para falar mais de mais conquistas. Desse ser humano que tem que ser resgatado. É só isso, né? A gente tem que tratar as pessoas que têm necessidades especiais como cidadãos normais, comuns, e que

0: e são capazes de desempenhar tão bem como mostram os números dos Jogos Paralímpicos. E mais do que isso, né, Misael? As medalhas são muito bem-vindas, são legais demais, a gente fica feliz, mas as conquistas na vida são as que valem muito mais. Misael, obrigado pela entrevista, foi um prazer e parabéns pelo trabalho, Misael.
1: Eu é que agradeço o carinho de sempre da Rádio Nacional e parabéns aí para todos os atletas, esse dia tão especial para todos nós. Um grande abraço.
0: Valeu, Misael Conrado, nosso super, super, super campeão paralímpico, atleta de futebol de 5, enfim, conquistou tudo, tudo, tudo, tudo, e conquistou o respeito de todos nós e a autonomia que todo ser humano precisa ter para brilhar, para se desenvolver em sua plenitude. Misael Conrado, grande exemplo de vida. 8h47. Odair Brás, da Agência Brasil, está com a gente, né, Odair? Bom dia.
2: Bom dia, Agostinho.
0: Falar de que hoje, Odair?
2: Vamos falar um pouquinho aqui do. Ah, de mais um problema aí com os Estados Unidos, né? Como a gente sabe, começa hoje, em Nova York, a Assembleia Geral da ONU. E já tem polêmica acontecendo, Agostinho. É que o governo dos Estados Unidos negou o visto de entrada no país para Alexander Alimov, que é vice-ministro das Relações Exteriores da Rússia. O governo russo classificou essa atitude como um ato hostil. Essa informação foi divulgada hoje pela manhã, horário local russo, pelo Dmitry Peskov, que é porta-voz do Kremlin. Vários membros do governo russo foram para os Estados Unidos para participar da Assembleia da ONU e entraram de fato no país, mas o mesmo não foi permitido a Alimov, que também fazia parte dessa comitiva oficial russa. O porta-voz russo deu uma declaração oficial para a imprensa e disse que conceder visto para um membro de outro governo é uma obrigação dos Estados Unidos como país sede da ONU. Ele disse: vamos levar o caso a Washington. E afirmou ainda que Alimov estava naquele momento em que ele deu a declaração, né, ele estava naquele momento num voo em direção a Nova York. Segundo as últimas atualizações das agências internacionais, ainda não se sabe se o voo do representante russo já havia pousado nos Estados Unidos e nem se ele teve sua entrada permitida no país. O chanceler russo Sergei Lavrov, um dos membros mais importantes do governo de Vladimir Putin, já está em Nova York com a comitiva russa para participar da Assembleia da ONU, e ele vai ter uma reunião com o Marco Rubio, que é o secretário de Estado norte-americano. A respeito de todo esse rolo, o governo de Donald Trump não se manifestou ainda sobre o assunto, Agostinho.
0: É isso, vamos aguardar então, enfim, de onde a gente não espera nada é que não vem nada mesmo, né? Então, o governo dos Estados Unidos é isso que a gente sabe, para além dessas intrigas internacionais, dessas pendengas que são criadas a todo momento, é disso que vive, né, o governo Trump, de criar essas intrigas, de criar esses fantasmas internacionais, para tentar, quem sabe, criar no povo norte-americano o sentimento nacionalista, enfim, que talvez aumentasse o apoio que Trump não tem hoje. Donald Trump hoje não tem apoio da população norte-americana. É o desempenho mais sofrível dos últimos presidentes dos Estados Unidos, com 33% apenas da população achando que Trump faz um governo bom. Só 33%, então, é um sinal de que ele não vai ter vida fácil. E como ele não tem vida fácil internamente, cria também dificuldade para nós que estamos no mundo tendo que conviver com Donald Trump. Aliás, sobre isso, o alerta foi dado, hein? A ONU já foi avisada, nós falamos sobre isso aqui ontem, sobre a ingerência que o governo Trump pretende exercer sobre as eleições brasileiras desse ano. Isso não é teoria da conspiração, não é nada disso, não. Isso é fato, já há indícios. A ABIN, Agência Brasileira de Informação, já tem detalhes de fake news sendo disseminada pelo mundo aí, pelas big techs. Então é um jogo sujo demais. Que a gente precisa ficar alerta para preservar

0: dinheiro certo, porque, olha, eu vou falar uma coisa para você, hein? Esse celular do Vorkaro, eu não sei, não vai acabar nunca. Esses arquivos do Vorkaro não acabam nunca, Priscila. Como é que faz?
1: Não, não, é o Vorkaro Files.
0: Você tá louca, pelo amor de Deus. Mas olha, esse contrato bilhardário aí, que a Polícia Federal identificou, quer dizer, precisa tomar cuidado também, né? Vamos tomar cuidado, como a gente sempre fala aqui, são suspeitas, tem que investigar. Mas é um super mega plus contrato, com um escritório de advocacia de uma mulher de um desembargador que é apontado como uma pessoa muito próxima do Cássio Nunes Marques. Se ficar comprovado isso, aí vai complicar bastante. E estamos falando de um ministro supremo, que por si só já é bastante grave, mas é o presidente do Tribunal Superior Eleitoral, né? Que não é pouca coisa em plena campanha eleitoral, né, Priscila?
1: Pois é, mais um contrato aí, né, que a imprensa está revelando aí, vem desses. Porque, o Agostinho, o celular do Vorkaro são 500 gigabytes. É
0: Tá
1: muita
0: louco.
1: coisa, né, os celulares. Então, é por isso que cada hora aparece uma coisa diferente, né? E aí, agora, esse contrato, que seria de 427 milhões, né, com aí o que seria a turma do KN, né, que seria KN Cachorro Nunes, né? E agora veio aí mais essa informação. Aí seria o arquivo da Polícia Federal enviado aos ministros do Supremo. Os ministros do Supremo querem, inclusive, ter acesso, né? Já solicitaram aí acesso aos dados do celular do Vorkaro. Dessa vez agora, como você falou, o Cássio Nunes, que foi o que na semana passada até nem participou daquele julgamento, né, daquela sessão que poderia abrir o um inquérito contra Alexandre de Moraes, alegou que estava com muito trabalho por ser presidente do Tribunal Superior Eleitoral, agora acende aí uma luz de alerta com relação a isso, porque, como você bem disse, o Agostinho, ele é presidente do TSE, né?
0: É isso. E naquele. No, faz uma semana, né? Aquela sessão malfadada lá. Uma semana certinho. Foi de fato, chamou a atenção ele ter se julgado sem condição de participar, né? Suspeito para participar, enfim. Pareceu um pouco exagerado, mas agora a gente está sabendo que ele sabia, né? Ele sabia desse contrato, aparentemente, então já recuou. E agora vai ter que explicar, enfim, vão ter que investigar. E é o que se espera mesmo, tem que investigar todo mundo, não pode sobrar ninguém. E também não vamos jogar todo mundo na vala comum. Tem casos e casos. Em alguns casos, são terceiros falando de ministros e tal. Aí tem que ir com calma. Mas o importante é que todos tenham oportunidade de apresentar suas defesas e aí vão responder na medida em que as provas desmentirem os ministros envolvidos. Olha, fora isso, né, Priscila? O nosso presidente vai já, daqui a pouquinho, abrir a Assembleia Geral da ONU, como é tradição, né, Priscila?
1: Pois é, tradição, o governo brasileiro, o Brasil, abrir, né, esse discurso da ONU. É daqui um pouquinho às 10 horas, horário aqui de Brasília. Lula, né, certamente vai falar de multilateralismo, vai falar de soberania, de uma negociação pacífica para as disputas, né, reforma ali a questão do Conselho de Segurança da ONU, e o que a gente quer saber, Agostinho, é se vai rolar ali aquele high five, aquele encontrinho dele com o Donald Trump, né, como aconteceu no ano passado, rolou uma química, Trump saiu falando, né, porque quando um sai dali do púlpito para discursar, o outro está entrando, se nos bastidores ali tem alguma negociação, algum encontro, até porque nesse momento é importante. A gente tem aí as acusações, né? Inclusive relatório da BIM falando da possível interferência, da tentativa de interferência dos Estados Unidos nas eleições aqui no Brasil. E aí faltam 15 dias para as eleições. Lula, que também é candidato, vai se encontrar, pode aí se encontrar então com Donald Trump, Tarifaço, terras raras, soberania, facção criminosa, isso tudo pode entrar aí no cardápio, tanto do discurso de Lula, quanto num eventual encontro com Donald Trump, Agostinho.
0: É isso, e dizem que eu não tive contato com o presidente Lula, mas dizem que ele realmente é encantador, né? Diz que ele tem aquele charme dele lá, porque precisa mesmo, né? Para amaciar o coração peludo do Donald Trump, tem que ser um.

0: baita de um 7-1 pesado ali para ver se encanta o Trump. Quem sabe rola alguma coisa, seria muito bem-vindo. A gente está brincando aqui, mas é o seguinte, é preocupante, não é teoria da conspiração, né, Priscila? Há informações da ABIN, da Agência Brasileira de Informação, informações que já chegaram até a ONU, inclusive, de uma possível ação engendrada pelos Estados Unidos. Se fala de fake news que já está rolando por aí, com o apoio das big techs, enfim. A chance, a possibilidade, o potencial de causar dano eles têm, né, Priscila?
1: Tem esse potencial de causar dano e o que assusta, né, assim, os especialistas com quem a gente conversa, assim, é essa articulação feita no silêncio ali, né, mas ao mesmo tempo uma coisa meio explícita, está todo mundo avisando, está todo mundo percebendo, então todo mundo, assim, muita gente, né, percebendo, muita gente falando sobre isso, que seria aí um novo golpe, né, uma nova forma aí dessa intervenção norte-americana aqui no Brasil, que seria essa questão da soberania, que é a soberania que o presidente Lula fala tanto, né? Fala, gente, olha, é o nosso país, a gente tem que resolver as nossas questões aqui, a gente tem que ter uma discussão internacional, uma discussão diplomática com outros países, né? Tem aí as reuniões de alto nível, Mauro Vieira está lá nos Estados Unidos discutindo também nas reuniões da alta cúpula a questão de tarifaço, a questão das sanções, isso tudo tem que ser discutido do modo diplomático e democrático, né? O presidente Lula fala bastante sobre isso e certamente vai falar também sobre esse assunto daqui um pouquinho às 10 horas.
0: É isso aí. O que o governo Trump não vai conseguir conter de forma nenhuma é a chegada da primavera, Priscila Mazenotti. Essa vem de qualquer jeito e tem horário marcado para chegar, inclusive, às 9h05 da noite. Eu vou estar dormindo, não vou estar recepcionando a primavera, mas ela virá, Priscila, ó.
1: Vai florescer os nossos corações.
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0: Olha, eu vou parafrasear aqui, Priscila Mazenotti, alguém que disse um dia... Os poderosos podem matar uma, duas ou três rosas, mas jamais conseguirão impedir a chegada da primavera.
1: Nem a primavera estação, nem a primavera, né, assim, nos nossos corações, nas nossas atitudes, e não vão conseguir mesmo.
0: Não vão. Então tá bom, Priscila, bola pra frente, tá? Um beijo pra você.
1: Bola pra frente, vambora. Um beijo, gente, valeu.
0: Valeu. E com o... Amanhã tem mais, pessoal. Valeu. Boa primavera pra todos nós. Tchau, tchau.
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3: Estamos começando mais um Ritmo da Notícia aqui nas ondas da Rádio Nacional. Eu sou a Fátima de Mello, na mesa do seu Egberto Martins, edição do Ritmo da Notícia, Daiana Vitor. Vamos seguindo, a gente começa aí com o Djavan, acelerou, daqui a pouquinho tem informação para você.

0: Zélia Duncan, olha, o dia vem aí de Xande de Pilares e Zélia Duncan. Ao seu Valença dele, Estação da Luz e Djavan, de Djavan acelerou.
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0: Pois é, a gente abre o Ritmo da Notícia com a Assembleia Geral da ONU lá em Nova York, nos Estados Unidos. Como ocorre há 70 anos, o Brasil será o primeiro país a falar. Então, às 10 horas da manhã, pelo horário de Brasília, o presidente Lula fará o discurso de abertura do evento. Mas daqui a pouquinho. Lula já tem compromissos, hein? Não é mesmo, Gabriel Correia? Bom dia.
2: Olá, Fátima. Bom dia para você. Bom dia a todos. Exatamente, Fátima. Lula tem um encontro bilateral daqui a pouco, daqui a meia hora, com o secretário-geral das Nações Unidas, Antônio Guterres. Essa será a última vez que Guterres participa de uma semana de alto nível da ONU, já que é o seu segundo mandato que termina esse ano. Logo depois, às 10 horas, no horário de Brasília, o presidente Lula abre a Assembleia Geral. Ele deve ressaltar a importância do multilateralismo para enfrentar conflitos internacionais, defender a negociação para solução de disputas, o respeito ao direito internacional humanitário e a não interferência em assuntos internos de outros países. Lula também deve reforçar a visão do Brasil sobre a reforma das Nações Unidas.

0: inclusive a expansão do Conselho de Segurança, Fátima.
1: Gabriel, esse discurso de Lula na ONU ocorre em um contexto bem importante, né? A gente tem a crise no Supremo, questões e democracia, soberania, o relatório da ABIN dizendo que os Estados Unidos têm intenção de interferir nas eleições aqui. Será que ele vai se encontrar com Trump, hein?
0: São pontos bem lembrados, Fátima. Olha, o Itamaraty não confirmou ainda um possível encontro entre Lula e o presidente dos Estados Unidos. Donald Trump é o segundo a discursar e eles poderiam se cruzar então nos bastidores do plenário. No ano passado, os dois tiveram esse breve encontro quando a gente se lembra, né? Trump disse que havia acontecido uma química excelente entre eles. Mas de lá para cá a gente sabe que isso mudou. A Agência Brasileira de Inteligência apontou o risco de interferência dos Estados Unidos nas eleições brasileiras. A aplicação da Lei Magnitsky contra o ministro do STF, Alexandre de Moraes, continuou vigente, além do cancelamento de vistos de outros ministros. O Departamento de Estado norte-americano também classificou as facções criminosas brasileiras como terroristas, o que pode ser usado como um pretexto para sanções econômicas ou até intervenções militares. E os Estados Unidos revogaram o visto da embaixadora do Brasil em Washington, alegando demora no aval ao novo embaixador norte-americano. E também o tarifaço, né? Os Estados Unidos anunciaram no mês de julho tarifas de 25% sobre produtos brasileiros, alegando práticas comerciais desleais, além de tarifas de 12,5% sobre dezenas de nações, incluindo o Brasil, associadas a alegações de falta de fiscalização sobre o trabalho forçado. Ontem, em uma entrevista a uma emissora de TV norte-americana, o presidente Lula disse que o governo brasileiro não pretende aplicar a lei de reciprocidade contra os Estados Unidos em relação a essas tarifas impostas enquanto as negociações prosseguem. Além de duas conversas presenciais, os dois presidentes do Brasil e dos Estados Unidos já conversaram por telefone ao menos 4 vezes nos últimos meses. Fátima, eu volto contigo.
1: Muito obrigada, Gabriel Correia, pelas informações. Você aí acompanhando tudo, trazendo para a gente. Ritmo da Notícia, agora com Ana Canhas. Hoje, nunca mais. É.

0: É cabaleiro dele, lenha, Ana Canhas, Ana Canhas, idade, hoje nunca mais.
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0: Após a plataforma Discord, que permite conversas e a formação de comunidades, se comprometer a respeitar direitos das crianças e adolescentes e não cumprir, a AGU, Advocacia Geral da União, entrou na Justiça. O pedido, mais uma vez, é para que a empresa adote medidas imediatas de proteção aos menores de idade. Gésio Passos tem os detalhes.
2: Para a AGU, a plataforma apresentou uma proposta de conciliação com a União de forma genérica e insuficiente para resolver as falhas apontadas pelo governo federal. O Discord é uma plataforma muito usada por jovens que permite conversas por texto, áudio e vídeo e a formação de comunidades. No começo deste mês, a 14ª Vara Federal Cível do Distrito Federal havia concedido o prazo de 10 dias para o Discord apresentar uma proposta de conciliação com o governo federal. No novo pedido, a AGU considera que a plataforma não adota requisitos exigidos pela legislação brasileira, incluindo o ECA digital. O governo solicita reforço dos mecanismos de controle dos pais, a ampliação da cooperação com autoridades nacionais e a implantação de sistemas capazes de detectar e prevenir situações que representem riscos a crianças e adolescentes, além de medidas para evitar a crueldade contra animais. O governo federal avalia que a ausência de medidas efetivas do Discord representa um perigo de dano contínuo aos direitos fundamentais e à segurança de crianças, adolescentes e mulheres. A AGU ainda pede a condenação da plataforma por dano moral coletivo no valor de 500 milhões de reais. O governo federal passou a cobrar atitudes do Discord após repercussão de um caso em que uma adolescente foi induzida a tirar a própria vida durante uma live transmitida na plataforma. A reportagem entrou em contato com a assessoria do Discord e aguarda um posicionamento. Da Rádio Nacional em Brasília, Gésio Passos.
0: Ritmo da notícia, trazendo para você, Marina Lima, Fugaz.

0: O samba rock que é bom.
1: Seu Jorge, samba rock. Mariana Aidar, de Théo de Barros, Menino das Laranjas. Marina Lima, Fugaz, de Marina e Antônio Cícero.
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1: Bom, quem é motorista sabe que a guerra no Oriente Médio entre Irã e Estados Unidos afeta o preço dos combustíveis aqui no Brasil. Para frear os aumentos, o governo federal concedeu subsídio de R$ 1 para o diesel, 63 centavos para a gasolina e 19 para o etanol. Mas mesmo com essa ajuda, o que se verifica em alguns lugares é aumento muito acima do normal. Inclusive, postos de combustíveis do Rio de Janeiro, Espírito Santo, São Paulo e Paraná tiveram margem de lucro superior a 70%, segundo fiscalizações da ANP, Agência Nacional do Petróleo. A repórter Priscila Tereso está na linha. Priscila, bom dia. Quantos postos serão investigados por aumentos abusivos?

0: nos combustíveis.
1: Oi, Fátima, bom dia para você, bom dia aos ouvintes. A Senacom, que é a Secretaria Nacional do Consumidor, vai investigar 70 postos de combustíveis por suspeitas de aumento abusivo dos preços. As multas podem chegar a 14 milhões de reais, conforme o Código de Defesa do Consumidor. As fiscalizações foram encaminhadas pela ANP, Agência Nacional do Petróleo, e apontaram aumento na margem de lucro superior a 30% Janeiro, Espírito Santo, São Paulo e Paraná. Os estabelecimentos terão 15 dias para apresentar defesa. Além disso, na última sexta-feira, a ANP informou a Senacom ter recebido mais de 300 denúncias relacionadas a possíveis reajustes abusivos. As informações foram compartilhadas com a Secretaria para fiscalização e análise do comportamento dos preços no mercado. Uma reunião emergencial com os órgãos de defesa do consumidor ocorre hoje para realizar ações coordenadas de fiscalização em todo o país. A Senacom é um órgão do Ministério da Justiça e Segurança Pública e a sua atuação não substitui a da agência reguladora e a dos PROCONs. O objetivo é ampliar e integrar o esforço de fiscalização e de proteção do consumidor em toda a cadeia de combustíveis no país. Para isso, é importante que os consumidores denunciem irregularidades, como aumentos injustificados e outras práticas lesivas. As comunicações, Fátima, podem ser feitas nos PROCONs estaduais e municipais e também diretamente à ANP, no telefone gratuito 0800 970 0267 ou ainda no formulário de denúncias que está disponível no site da agência reguladora. Volto com você, Fátima.
0: Priscila Tereso, muito obrigada pelas informações e sua participação aqui com a gente no Ritmo da Notícia. Seguimos com Tulipa Ruiz quando eu achar.

0: Sai Guarabira de Sai Guarabira Sobradinho, Tulipa Ruiz dela, Quando Eu Achar.
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0: Um dos cantores mais conhecidos no início dos anos 2000, Rick, da dupla com Renner, está desaparecido desde ontem, quando o helicóptero em que estava não chegou ao destino. A aeronave decolou na manhã de ontem de Porto Belo, no litoral norte de Santa Catarina, para São Joaquim. As buscas pelo helicóptero entraram no segundo dia e a repórter Priscila Mazenotti acompanha. Bom dia, Priscila.
2: Oi, Fátima, bom dia para você e para os ouvintes. Então, o principal problema tem sido, de fato, o mau tempo, viu? Porque tinha o alerta vermelho lá na Serra Catarinense quando o helicóptero em que estava o cantor desapareceu, e esse mau tempo dificulta as buscas e continua para hoje, né? Possibilidade aí de temporal e até de queda de granizo. As equipes estão usando, para se ter uma ideia, viaturas com tração 4x4 e também drones, porque é ali uma zona rural. As buscas ficaram concentradas numa região de 30 quilômetros entre o local que foi avistado a última vez ali, o helicóptero, e o ponto

0: que foi detectado o último sinal de celular de um dos tripulantes. A família do Rick e a equipe também permanece aguardando informações oficiais, pedem para que ninguém compartilhe boatos ou informações não confirmadas. O empresário Bruno Avelar também estava no helicóptero, além do videomaker Paulo Soares. O piloto não teve o nome ainda divulgado. Até também a equipe do Bruno Avelar pede ali pelo Instagram que, se algum morador da região ouviu algum estrondo, ouviu alguma fumaça, algum clarão ou algum helicóptero voando baixo, para que informe as autoridades para ajudar nesse trabalho aí de busca que entra, como você falou, no segundo dia, Fátima.
1: Priscila Mazzanotti, obrigada pelas informações. Bom dia para você. Ritmo da Notícia fica por aqui. Edição de Daiana Vitor, reportagem Gabriel Correia, Gésio Passos, Priscila Terezo e Priscila Mazzanotti. Programação musical de Janeira Goulart, apresentação Fátima de Mello, na operação Egberto Martins. Ritmo da Notícia volta amanhã, às 9 da manhã, com mais música e informação para você.

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0: Olá, muito bom dia, Tabatinga! Bom dia, Tríplice Fronteira! Bom dia, pessoal! Está começando o nosso programa Alô Fronteira, está começando a nossa programação local aqui da sua Rádio Nacional do Alto Solimões. E você sintoniza aí na frequência de 96,1 FM, nos acompanha também pela internet no aplicativo Rádios EBC, na página radionacional.ebc.com.br. Sejam todos bem-vindos, vocês aí nas suas comunidades, na sua comunidade, na sua aldeia, no seu sítio, você que está na sua roça, você que está aí caçando, pescando, capinando, fazendo farinha. Nhomangueira na Cuema, Tchandê Cuema, Naue a toda a população indígena que também se encontra aí na sua comunidade, na sua aldeia. População indígena, muito, muito, muito bom dia para todos. Por aqui na sua companhia, Kátia Franco, Mislene Ferreira, que está na coordenação da emissora e também em trabalhos técnicos. Ô, Miss, cadê o bom dia desta terça-feira, hein?
1: Bom dia para vocês!
0: Oi! Bom dia aí para vocês, hein? Na gerência da Rádio Nacional, Bianca Petenay, na gerência executiva, Carlos Sena. Acerte aí o seu relógio, hoje, dia 22 de setembro, e neste momento são exatamente 8 horas e 4 minutinhos. Vamos juntos até as 10 horas, com muitas músicas, muitas informações e, claro, quero também, além da sua companhia, a sua participação. Começamos trazendo aí o sucesso de Paula Fernandes, a música Sensações.

0: 8 horas e 8 minutos aqui em Tabatinga. Gente, você que está acompanhando a Nacional do Alto Solimões aí na sua comunidade, na sua aldeia, muito bom dia, bem-vindo mais uma vez. Obrigada pelo carinho, pela companhia, pela atenção. Nosso WhatsApp para sua mensagem, para o seu oi, para sua participação aqui conosco é o 97984071680. Você já curtiu aí a música Sensações com Paula Fernandes? E tem mais. Daqui a pouquinho tem Clareou com Xande de Pilares, tem Michel Teló, Lauana Prado, tem Maria Cecília Rodolfo e Léo Magalhães, entre vários outros sucessos, né? Cantores que você vai acompanhar aqui pelas ondas da sua Nacional. Aquele bom dia especial para você que está acompanhando a Nacional do Alto Solimões no bairro Comunicações, Ibirapuera, Porto Brás, Brilhante, Santa Rosa, GM3, São Francisco, aqui no centro da cidade, na nossa Avenida da Amizade, em Tabatinga. Muito, muito bom dia! Você, nosso ouvinte, caso passando por aqui, por pertinho da rádio, você que vem aí da sua comunidade, está aqui em Tabatinga e gostaria de conhecer a nossa emissora, estamos aqui, hein? Localizados no bairro Rui Barbosa, Rua Rui Barbosa, ao lado do cartório eleitoral, bem fácil de achar, tem a placa ali escrito Rádio Nacional, né? Bem facinho de achar, passa aqui conosco, hein? Vamos fofocar, hein, pessoal? Colocar nossa conversa em dia, matar essa saudade, hein? Abraços para o seu Raimundo, Dona Raimunda, Dona Lindóia, seu Amélio, as famílias que moram em comunidades, Dona Eurides, aí na comunidade de Capacete. Muito bom dia você nas lanchonetes, restaurantes, você aí preparando aquele cafezinho maravilhoso para o pessoal que está aí, né? Dia, aí começou o trabalho cedo, né, gente? As atividades cedo, já passa ali na lanchonete, já pega o cafezinho, já toma um cafezinho, né, para iniciar as atividades. Bom trabalho aí para vocês e boas vendas para o pessoal que prepara esse café maravilhoso, hein? Nas borracharias, Lava Jato, né, o pessoal aí da saúde e da segurança nas unidades básicas, né, aos agentes de saúde. Ah, os nossos amigos da Guarda Civil, da Defesa Civil, enfim, todo mundo que sempre fica conosco. Vamos juntos? Nosso compromisso é até às 10 horas e, claro, quero muito mais uma vez a sua companhia, a sua participação também. Então, entre em contato conosco, mande seu oi e seu bom dia pelo 97984071680. Mais um sucesso para você, aumente o volume do seu radinho, aumente o volume do seu som, vamos curtir Xande de Pilares com a música Clareou.
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0: Beleza, gente, você ouviu aí Clareou com o Xande de Pilares. Clareou por aí também, hein? Por aqui sim, graças a Deus, porque Deus está sempre à frente de tudo, hein, pessoal?
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0: Chegou a hora da previsão do tempo, informações para vocês, segundo dados do sistema, ou melhor, do Instituto Nacional de Meteorologia, do IMET. E começamos por aqui, viu? Aqui para Tabatinga, aqui onde estamos, temperatura máxima de 33 graus, gente. Tá calor, tá calorão, principalmente agora pela manhã, o sol tá bonito, hein? Muitas nuvens com pancadas de chuva para logo mais é esperado aqui para Tabatinga. No período da tarde, também é esperado pancadas de chuva em áreas isoladas. É noite de muitas nuvens com possibilidade de chuva também, viu? Temperatura máxima de 34 graus e mínima de 26. Agora para BC. Em BC, 33 graus, temperatura máxima, mínima de 24. Muitas nuvens com pancadas de chuva também para BC. No período da tarde, também pancadas de chuva acompanhada de trovoadas aí no período da tarde. Noite tranquila. A previsão, segundo o IMET, é de muitas nuvens com pancadas de chuva em áreas isoladas. Atalaia do Norte, em Atalaia do Norte está calor também, muito quente por aí, em 34 graus a temperatura máxima, mínima de 24. Muitas nuvens com pancadas de chuva ainda pela manhã, início da tarde, também possibilidade de chuva acompanhada de trovoadas para Atalaia do Norte, noite de muitas nuvens com pancadas de chuva em áreas isoladas. Nível do Rio Solimões atualizado subiu de ontem para hoje 13 centímetros. Hoje está medindo, a régua fluviométrica está medindo 2 metros e 82 centímetros. Beleza, gente? Seguimos. É o seu programa Alô Fronteira, que você sintoniza na frequência de 96,1 FM e também nos acompanha pela internet no aplicativo Rádio ZBC e na página radionacional.ebc.com.br. É a música que você quer, vamos lá então curtir Michel Teló cantando pra gente Humilde Residência.
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0: E esta é a sintonia mais gostosa do seu rádio. Qual é, gente? Qual é mesmo? 96,1 FM. Muito bom dia e obrigada pelo carinho. Pessoal, daqui a pouquinho, hoje, terça-feira, você sabe, toda terça tem aí o nosso Vidas de Marias. Hoje o tema é a educação no empoderamento feminino e enfrentamento à violência. Então, mais um tema, mais um Vidas de Marias, com esse tema importantíssimo. Vamos entender o que é empoderamento, né? Esse empoderamento feminino que muitas de nós falamos, né? E como trabalhar, executar, como praticar, né? Como enfrentar a violência, né? Pessoas que vivem, né, esse ciclo de violência, e como se prevenir, né, para não viver violências, violência doméstica, enfim, tá, gente? Então, mais um Vidas de Marias para vocês daqui a pouquinho, a partir das 9 horas. Vamos lá às participações? O pessoal aqui está acompanhando a gente. Ontem prometi ao nosso ouvinte lá de Belém dos Solimões, o Otávio, mandou mensagem para mim, mandou áudio. Ô, meu amigo, muito, muito, muito bom dia para você. Como você está? Tudo bem? Eu por aqui me recuperando, viu? Disse para a Mislene que essa gripe, essa virose está batendo na porta, mas estou, ó, fechando para ela, viu? Oi, Otávio, bom dia!
1: Oi, Cátia. Bom dia, Cátia Frank, que é o Otávio. Nós só estamos no ouvinte. Agora que nós vivemos. A energia, faltou energia. Tá bom? Manda um alô para nós. Estou fazendo a nossa casa aqui em Belém de Solimões. Fica boa, minha amiga. Você é a locutora mais fiel, tá certo? E fica bom para... Fica melhor para falar.
0: É.
1: Se ficar doentado, é melhor ficar em casa. Fica com Deus, Deus abençoe você. Amanhã você tá com uma garganta boa, fica a garganta de ouro.
0: Fica a garganta de ouro.
1: Boa tarde.
0: É. Obrigada, Otávio. Tô aqui resistindo, hein? Obrigada, Otávio, pelo carinho, pela preocupação. Obrigada pela companhia. Estão lá construindo a casa deles, lá em Belém dos Solimões, no bairro São Jorge, não é isso? Abraços para toda a família, abraços para você. Quando puder, passe por aqui conosco, tá bom? E assim que tivermos uma oportunidade, não é, Miss? Vamos até Belém, porque por lá nós temos muitos ouvintes, amigos, conhecidos, tá certo, pessoal? Mas aí eu reforço o convite para vocês. Quando possível, passem por aqui também. Aqui a mensagem do nosso contato 3437 que diz: às vezes, a maior vitória não é alcançar o que queremos, mas aprender a aceitar o que a vida nos oferece com gratidão. Bom dia! Muito obrigada. Mais uma mensagem que nos remete a refletir, né, gente? Refletir, né, sobre a vida. Muitos de nós queremos, sonhamos demais, né, e tá certo, né? Mas muitas das vezes a gente quer no nosso tempo e não é assim. Então vamos com calma, vamos frear um pouquinho, que tudo o que vai ser, que será de cada um, o que será para mim vai ser para mim, o que for para você vai ser para você, tá bom, gente? E com calma, com paciência e sabedoria. Muito obrigada aí pela mensagem, muito obrigada pelo carinho, viu? Um alô todo especial para a família Noronha, que também acompanha a Nacional do Alto Solimões, Silene, Alita, toda a família que acompanha a Nacional, muito obrigada pelo carinho. Adriana, o Saimo, a família toda também. Muito feliz com a companhia, o carinho de vocês, seu Vital, dona Maura. E aqui chegou uma mensagem, deixa eu ver rapidamente, né, no meu celular, essa mensagem dos nossos ouvintes. Ó, mas quem, alguém está acompanhando a Rádio Nacional do Alto Solimões lá na cidade de Tefé, é isso? E escreveu: oi, Kátia, tudo bem com você? Abraços para toda essa equipe. Estive aí em Tabatinga há uns 2 meses fazendo um trabalho, um estudo de campo, e agora estou em Tefé, né? Registrei aqui o aplicativo para sempre acompanhar vocês. Abraços, é o Marcos André Marcos, na verdade, acompanhando a Nacional lá em Tefé. Esteve aqui pela fronteira, está em Tefé e ouvindo a gente, né, pelo aplicativo. Obrigada, Marcos, André Marcos, né? Já passa aí o aplicativo para o pessoal aí de Tefé, sempre que possível, acompanhar a programação da Rádio Nacional. Muito feliz aí com a companhia, com a atenção de vocês, hein? E quem ainda não participou, nosso zap é o 97-98407-1680. Um alô todo especial, professor Jairo. Professor Jairo, que manda alô para toda a família, inclusive para os amigos, né? Seu tião na comunidade Urumutuntacana, Dona Osmarina, os seus familiares, né? Seus irmãos Miguel, a esposa do Miguel, a Marta, não é isso? Vanderlei também, enfim, toda a família aí na comunidade Monte Sinai 2, na Estrada Norte 1. Obrigadão pelo carinho, obrigada pela companhia e atenção de todos. Seguimos, 8h27, vamos ouvir Lauana Prado cantando, interpretando a música Deixaria Tudo.

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2: Seguimos com o nosso Alô Fronteira, já compartilhando com vocês algumas informações, notícias da nossa Rádio Agência Nacional. Tribunal Superior Eleitoral, TSE, começa a enviar alertas pelo e-título para orientar eleitores. Notificações trazem orientações sobre os serviços eleitorais. Confira.
3: O Superior Eleitoral começou a enviar notificações aos eleitores pelo aplicativo e-título. Os alertas trazem orientações sobre serviços eleitorais, consulta ao local de votação e atualização do aplicativo. Segundo o TSE, as mensagens continuarão durante o período eleitoral, inclusive entre o primeiro e o eventual segundo turno. O tribunal recomenda que os eleitores atualizem o e-título e confiram com antecedência a zona e a seção onde vão votar. A consulta ao local de votação também está disponível no portal do TSE. O aplicativo é gratuito e reúne diversos serviços da Justiça Eleitoral. Antônio Neves, da Rádio Unitins FM de Palmas, Tocantins, para a Rádio Nacional de Brasília.
2: Tribunal Regional Eleitoral, ou seja, TREs, realizam ações de conscientização sobre a importância do voto. Confira as informações com Madison Euler.
4: Nestas últimas semanas que antecedem o primeiro turno das eleições deste ano, marcado para o próximo dia 4 de outubro, os tribunais regionais eleitorais de todo o país vêm realizando ações de conscientização sobre a importância do voto e prestando esclarecimentos aos eleitores sobre a interação com a urna eletrônica. Em Maceió, o rolê com a Pilili, servidores do TRE Alagoano, acompanhados da mascote das eleições 2026, a Pilili, estão percorrendo vários pontos da capital alagoana, promovendo ações de treinamento para eleitores e eleitoras. E neste domingo, o local escolhido é a Orla de Maceió, na Rua Fechada, na Ponta Verde, com foco no público idoso. Eleitoras e eleitores estão utilizando a urna eletrônica para simular o momento da votação e conhecer melhor o passo a passo para o dia da eleição. Servidores do tribunal também estão disponíveis para tirar dúvidas e prestar orientações sobre o processo eleitoral, além da distribuição das chamadas colinhas eleitorais, que podem ser preenchidas com os números das candidaturas escolhidas e levadas para a cabine de votação no dia da eleição. A iniciativa quer facilitar o momento do voto e ajudar para uma votação mais tranquila e ágil, já que no pleito do dia 4 de outubro serão 6 escolhas nesta sequência: deputado federal, deputado estadual ou distrital, senador, primeira vaga, senador, segunda vaga, governador e presidente da República. No Instagram do Tribunal Regional Eleitoral de Alagoas, é possível saber por onde o rolê com a Pilili vai circular nos próximos dias. Da Rádio Nacional em São Luís, Madison Euler.
2: Seguimos com mais informações. Quase 50% dos médicos de UTIs do país apresentam sinais de esgotamento. Pesquisa mostra alto nível de desgaste emocional desses profissionais.
5: Quase metade dos médicos que trabalham em unidades de terapia intensiva no Brasil apresenta sinais elevados de esgotamento mental e emocional. É o que revela um levantamento da Associação de Medicina Intensiva Brasileira em parceria com o Conselho Federal de Medicina. Segundo o estudo, 48,5% dos entrevistados relataram alto nível de desgaste emocional, enquanto 31,2% apontaram esgotamento moderado. Na prática, isso significa que quase 8 em cada 10 médicos que atuam em UTIs precisam de atenção e cuidados voltados à saúde mental. A pesquisa também mostra que 46,4% dos profissionais têm baixa satisfação com o trabalho que realizam. Quando são incluídos aqueles com satisfação apenas ponderada, o percentual sobe para 84,5%, indicando que a maioria não está plenamente satisfeita com a rotina nas unidades de terapia intensiva. A pesquisa ouviu mais de 2.300 profissionais em 26 estados e no Distrito Federal. O levantamento aponta ainda que a qualificação profissional faz diferença. Médicos especialistas em terapia intensiva registraram menores índices de esgotamento e maior realização pessoal. Já entre os generalistas que atuam nas UTIs, os percentuais de desgaste emocional, afastamento afetivo e insatisfação profissional foram mais elevados. Durante a apresentação dos resultados, representantes do Conselho Federal de Medicina destacaram que a pressão tende a ser ainda maior para os profissionais da rede pública, que muitas vezes enfrentam condições de trabalho mais difíceis, menor remuneração e múltiplos vínculos empregatícios. A avaliação dos especialistas é que a saúde mental dos médicos deve ser tratada como prioridade e incorporada às políticas públicas de saúde. Segundo a entidade, o tema exige a mobilização de gestores, instituições e autoridades para garantir melhores condições de trabalho e atendimento à população. Com informações da Agência Brasil, da Rádio Nacional, no Rio de Janeiro, Tatiana Alves.
2: Econômica Federal. Empregados rejeitam proposta da Caixa Econômica e mantêm greve. As informações com Rafael Guimarães.
1: A greve nacional dos empregados da Caixa Econômica Federal, iniciada no dia 10 de setembro, continua. Em assembleia virtual realizada nesta segunda-feira, a categoria decidiu rejeitar a proposta da empresa e manter o movimento paredista. A greve começou depois que os empregados rejeitaram a proposta da Caixa de renovação do acordo coletivo de trabalho. De acordo com a Comissão Executiva dos Empregados, mais de 90% das bases sindicais rejeitaram o texto apresentado pela instituição. Uma das principais pautas de reivindicação, que também é um grande ponto de divergência, é o Saúde Caixa, plano de assistência médica dos empregados. A proposta rejeitada nesta segunda ampliaria, a partir de 2027, de 6,5% para 9% da folha de pagamento, o teto de participação do banco no custeio do Saúde Caixa. Com informações da Agência Brasil, da Rádio Agência Nacional em Brasília, Rafael Guimarães.
2: E durante a greve da Caixa Econômica e de algumas outras agências bancárias, o atendimento presencial nas agências, né, fica comprometido, mas os canais digitais, remotos e de autoatendimento continuam funcionando, segundo informações da Caixa Econômica aqui do município de Tabatinga. Aplicativos, internet bank, o aplicativo da Caixa, benefícios sociais. O pagamento de benefícios sociais como Bolsa Família, INSS, PedMeia e seguro-desemprego processados pelo banco não param e continuam caindo nas contas digitais ou de depósito. 8h46 em Tabatinga. Seguimos com o nosso Alô Fronteira, trazendo aí mais um sucesso para você. Vamos ouvir Léo Magalhães com a música Quero Falar com Ela.

Perfeito, minha gente. Aqui a participação da Tainá Rocha. Muito bom dia, Tainá. Obrigada pelo carinho. Ela está perguntando de quais os serviços, os atendimentos que não está tendo na Caixa Econômica. Então, Tainá, né, os serviços que dependem exclusivamente de liberação, análise humana ou assinatura presencial de gerentes dentro das agências, tá? Como financiamentos, empréstimos, renegociações físicas, né, específicas, enfim. Então, são esses tipos de serviços que, no momento, não estão sendo feitos, né, pela agência. Mas boletos, contas, né, boletos vencidos durante esse período de greve devem ser pagos normalmente, tá bom? Aqui a Ellen também mandando alô, Ellen Lima. Obrigada, Ellen, pelo carinho, muito bom dia. Ela disse, Kátia, estou acompanhando vocês. E eu conheço a Miss Lene. Olha, Miss, tem aqui uma fã sua, admiradora sua, hein? Ellen Lima escreveu, oi, Kátia, estou acompanhando vocês e eu conheço a Miss Lene. Acompanho o trabalho dela no meio de comunicação. Aqui ela está mandando beijo para você, viu, Ellen? Tá aí. Obrigada, Ellen, pelo carinho, pela companhia, viu, gente? Então, aí qualquer dúvida, você pode estar passando lá na Caixa Econômica, que tem o pessoal ali que está dando orientações também, tá? Não sei qual é o seu caso, qual é a situação, tá bom? Mas, né, lembrando que os pagamentos com Bolsa Família, como disse, continuam saindo, tá, gente? É, pé de meia, seguro-desemprego. Agora, atendimentos que precisam de avaliação, de análise do gerente, de alguém que trabalha lá, isso já tá, pode sofrer aí um atraso, né? Tá limitado, tá, pessoal? E, como diz, qualquer outra dúvida, você pode estar indo diretamente no aplicativo da Caixa Econômica ou indo diretamente na Caixa Econômica, que lá alguém vai orientar você, dependendo do seu caso. Perfeito? Seguimos. 8 horas e 52 minutinhos. Aqui a participação do Sabazinho. Bom dia. Eu também estou com saudades dela. Agora, para saber de quem... Ah, da música, né?

0: Hein? Seguimos, pessoal, porque às 9 horas nós temos aí o nosso Vidas de Maria. Já avisa aí todo o pessoal, toda a família, avisa, passa aí um comunicado rapidinho lá no grupo, que hoje o Vidas de Maria é educação no empoderamento feminino e enfrentamento à violência. Tá? Para todo mundo acompanhar, viu, gente? Um alô todo especial para o meu amigo Lemai Puxima, lá de Benjamin Constant. Tá calor por aí, hein? Tá calor em BC, hein, o Lemar? Ele que é flamenguista, que ouve sempre aqui a gente, é mototaxista, homem, não esquece de se hidratar. Olha aí, falta de água, que eu tô assim com a garganta meio inflamada, viu? Nesse calor bastante seco, a gente vai bem aqui na padaria comprar um pãozinho, já volta espirrando, tossindo, a garganta inflamada. Então, pessoal, por favor, viu? Água, bastante água, né, nesse corpício aí de você. O Lemar mandou uma mensagem: a melhor maneira de começar essa terça-feira é colocando Deus à frente dos nossos planos e entregando a Ele tudo aquilo que desejamos realizar sempre. Obrigada, meu amigo. Participação do Breno, diretamente de Petrolina. Oh, o pessoal em Petrolina deve estar com ressaca, né, Breno? Que ontem não foi aniversário de Petrolina, em Pernambuco, e ele mandou um áudio aqui para gente. Olá, Breno! Bom dia, bom dia, bom dia, amigo!
1: Bom dia, Cátia Franco! Bom dia para Nislene, bom dia para todo mundo! Eu ainda estou com voz de ontem. É, porque ontem foi uma festa grande. Eu não acompanhei, não tive presente, mas acompanhei, porque foi uma festa boa. Ontem teve os desfiles cívicos e tudo. E ontem foi uma noite movimentada, porque teve uma festa gigantesca, né? 131 anos, foi uma festa boa, Cátia Franco. E vamos pedir a Deus, né, orações para que encontre o Rick da dupla com o Renner, né? Vivo, com vida, nesse helicóptero, né, que desapareceu, se perdeu o sinal, né, aonde, né? E assim, também não vamos provocar pânico, né? Porque o que eu estou vendo aí de pessoas publicando, né, notícias, notícias que não são verdadeiras, né, notícias que não têm confirmação, isso aí causa pânico na família também. Isso é uma coisa que é muito séria e que deve ser tratado da maneira que é, séria, né? Mas tem pessoas que se aproveitam desse momento, né, e vão para a internet para fazer pânico. E eu acho que não é momento para isso, né? É um momento da gente estar se atualizando das notícias verdadeiras. Graças a Deus que tem o rádio que aponta os caminhos para a notícia verdadeira. Graças a Deus que temos o rádio que tem esse papel de desmistificar qualquer tipo de fake news que venha a acontecer, né? Então, a gente espera que esteja tudo bem. E hoje, nesta manhã de terça-feira, até que o tempo tá bom hoje, rapaz. Tá até um clima bacana, o sol tá aqui presente, não tá chovendo, tá um tempo bom. Não tá aquele calorão que vinha tendo nos últimos dias. Mas tá tudo bem. Graças a Deus, viu? Um abraço a todo o público que está aí sintonizado. Uma manhã boa para todos e que Deus abençoe a nossa terça-feira, tá bom? Um abração, Cátia Franco. Um abração, Mislene.
0: Um outro abração para você, Breno, e para todo o pessoal aí em outro estado, fora aqui de Tabatinga, que está acompanhando a Nacional do Alto Solimões, pela internet, pelo aplicativo. Muito obrigada, Breno. Então, descanse a voz, viu? Eu sei que foi uma festa muito bonita, aí, aniversário de Petrolina.

Então, aproveite para descansar, tá certo? Mas não sai da sintonia, não. Um abraço para você, meu amigo. Gente, 8h58, vamos ouvir uma música, Miss? E aí, na sequência, já o Vidas de Marias. Não saiam daí.

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1: Olá, minhas amigas Marias! Eu sou Mislene Ferreira e estou chegando com mais um Vidas de Marias. E hoje quero conversar com você sobre um assunto que pode abrir caminhos, fortalecer escolhas e ajudar muitas mulheres a enxergarem novas possibilidades para suas vidas. A importância da educação na construção da autonomia feminina. Quando uma mulher decide voltar a estudar, concluir uma etapa que ficou para trás, fazer um curso profissionalizante ou buscar uma formação, ela não está apenas adquirindo conhecimento. Muitas vezes está também construindo sonhos, ampliando suas possibilidades e descobrindo que existem caminhos além daquele relacionamento que a machucou. Para conversar conosco sobre esse tema, vamos receber a assistente social Milena Bonfim. Milena, querida, seja muito bem-vinda ao Vidas de Marias.
2: Um prazer estar aqui falando sobre esse assunto que é a minha vida, né? Toda a minha trajetória está ligada com a educação. E muito obrigada pelo convite, viu?
1: Obrigada a você, Milena. Estou muito feliz de ter você no nosso quadro hoje, compartilhando um pouquinho da sua história e do seu conhecimento. Mas antes da gente entrar no tema propriamente dito, eu queria que você falasse um pouquinho de você, da sua experiência, né? Como mulher, qual foi o papel da educação na sua trajetória? Houve algum momento em que estudar, buscar conhecimento ou se qualificar fez você enxergar novos caminhos para a sua própria vida?
2: Então, Miss, olha, a educação, como eu falei, ela teve um ponto importante na minha vida, né? Foi um divisor de águas, mas ela não foi uma história linear. Por exemplo, eu fui mãe na adolescência, eu ainda estava estudando, ainda estava no ensino médio, né? Eu tive uma rede de apoio que me ajudou muito para concluir os meus estudos. E aí, aos 18 anos, eu resolvi estudar, passei no concurso público de Tabatinga, né, para assistente administrativo, e comecei a trabalhar. E aí depois, durante praticamente uns 10 anos, eu só me dediquei à minha família, à minha maternidade e à família. Uhum. Então, a faculdade, ela acabou ficando para depois, até porque em Tabatinga nós não tínhamos muitas opções de cursos, né, então ficou para depois esse sonho. Mas aí, quando os meus filhos cresceram um pouco, aí eu decidi retomar os estudos. Foi quando eu fiz serviço social, passei um concurso na minha área também, um concurso estadual, fiz mestrado e, recentemente, eu fui aprovada no concurso do INSS. Então, hoje, além de trabalhar na Previdência Social, também eu ainda atuo com a mentoria para concurso público, ajudando outras pessoas a conquistar os seus objetivos através da educação, né? Então, a educação, ela me mostrou que a maternidade e as pausas da vida, elas não significam o abandono dos nossos sonhos. É possível, sim, recomeçar e construir novos caminhos.
1: Nossa, Milena, que história inspiradora a sua, né? Que pode ser a história de muitas Marias que estão nos acompanhando hoje por aqui, né, de que tem esse sonho de estudar, de se formar, de fazer uma graduação, uma pós-graduação, uma especialização, mas teve uma pausa na vida e esse momento de retomada, ele é crucial, né? Muitas mulheres têm essa dificuldade, precisa dar atenção ao filho, à casa, à família, mas que bom que você, né, teve essa força e hoje compartilha com todas as mulheres de que é possível, sim, nós pausarmos, mas continuarmos em busca dos nossos sonhos. E que volta por cima maravilhosa, né, Milena? Quando falamos em educação e empoderamento feminino, o que esses dois conceitos, na sua opinião, representam na prática para uma mulher que está tentando construir a própria vida?
2: Para mim, o empoderamento feminino é, na verdade, a mulher ter condições de fazer escolhas sobre a própria vida, né? A educação, ela contribui muito para isso, porque amplia o conhecimento, ajuda a compreender os próprios direitos, nos dá acesso à informação e, lógico, pode abrir portas para novas oportunidades profissionais, né? Mas eu acredito que o empoderamento, ele não é só ter um diploma ou conquistar uma profissão. É muito além, é recuperar a confiança em si mesmo, é reconhecer o próprio valor, entender que você pode ter projetos que vão além das responsabilidades familiares, né? E eu fui mãe muito jovem, eu sei o quanto a maternidade ocupa esse espaço na nossa vida, mas eu também aprendi que cuidar da família não precisa significar abandonar quem somos, né? A mulher, ela pode ser mãe, pode ser esposa, pode ser profissional, pode ter os próprios sonhos. Uma coisa não precisa anular a outra.
1: Exatamente. Muitas mulheres acabam interrompendo, né, os estudos por causa do casamento, da maternidade, das dificuldades financeiras ou até mesmo por influência de um relacionamento abusivo. Que impactos essa interrupção pode trazer para a vida dessas mulheres, na sua opinião, Milena?
2: Olha, na minha opinião, essa interrupção, ela pode dificultar, sim, o acesso a determinadas oportunidades de trabalho. Ela pode comprometer a independência financeira, fazer com que muitas mulheres sintam que estão distantes dos seus objetivos. Mas eu acho importante não transformar essa situação em culpa. Por exemplo, muitas mulheres, como você falou, interrompem os estudos porque precisam cuidar dos filhos, trabalhar, enfrentar dificuldades que não escolheram. Eu mesma passei quase 10 anos sem dar continuidade à minha formação acadêmica. E quando eu retomei, eu percebi que ainda era possível construir uma trajetória profissional que fazia sentido para mim. Então, eu diria que o mais importante é não enxergar essa pausa como um ponto final, sabe? A mulher que interrompeu os estudos, ela não perdeu o direito de recomeçar. Ela pode se retomar no momento em que tiver condições e encontrar um caminho que faça sentido, né, para toda a sua realidade.
1: Muito bem, é isso. Todas nós temos direito, né, de recomeçar, de buscar o sentido da nossa vida, que é ali muitas vezes norteado pelo que sonhamos ser e fazer. Em uma situação de violência ou dependência, a falta de renda e de oportunidades pode dificultar ainda mais o rompimento de um relacionamento abusivo. De que maneira a educação e a qualificação profissional, ela pode contribuir para ajudar a ampliar as possibilidades de autonomia dessa mulher?
2: Na minha profissão, eu já presenciei algum tipo de situação de relacionamento abusivo, e eu sei que pode afetar profundamente a forma como uma mulher se enxerga e toma decisões. Quando existe dependência econômica, a dificuldade pode ser ainda maior, né? Muitas vezes existe essa dependência econômica. Muitas vezes a mulher não consegue imaginar como que ela vai reconstruir a própria vida, especialmente quando tem filhos e outras responsabilidades. Então, é nessa hora que a educação e a qualificação profissional, ela podem contribuir justamente para ampliar essas possibilidades de autonomia que a gente falou lá na frente, né? Elas podem ajudar essa mulher a desenvolver habilidades que até ela mesma nem conhecia, buscar oportunidade de trabalho e conhecer melhor os seus direitos. Mas a educação, ela não é uma solução isolada, Miss Lene. A mulher, ela precisa de segurança, ela precisa de acolhimento e ela precisa de acesso à rede de proteção também. Então, eu acredito que a gente não deva simplesmente dizer para uma mulher seja forte e saia dessa situação. A gente precisa ajudá-la a encontrar condições reais para que possa fazer suas escolhas com segurança, principalmente.
1: Isso mesmo. E agora, Milena, nós vamos abrir o quadro para ouvir um depoimento de uma mulher que também precisou fazer uma pausa e precisou recomeçar e venceu também algumas dificuldades da vida. Vamos ouvir mais um depoimento de uma Maria corajosa.
3: Meu nome é Raimunda, todo me conhece como Rai, nasci em Tabatinga e moro aqui mesmo. A minha história é a seguinte: eu engravidei aos 14 anos. Passei por muitos preconceitos, discriminação e machismo, principalmente. Enquanto o pai ouvia coisas do tipo: parabéns, você é o cara, eu, Rai, escutava críticas. das várias coisas que eu ouvia, a pior de todas era ouvir que meu bebê ia sofrer porque eu era uma criança e não ia dar conta de criar outra criança, cuidar e educar. Essas palavras me deixavam tão triste. Eu pegava essas palavras, esses comentários, transformava em motivação para seguir estudando e trabalhando, me esforçando para nunca deixar nada faltar para o meu bebê. Muitas vezes já trabalhei em vários lugares, em dois lugares ao mesmo tempo, de domingo a domingo. Já teve tempo de eu trabalhar, sair 7 da manhã, meu bebê está dormindo. E aí eu chegava 11 da noite, ele ainda estava dormindo. Eu só tenho a agradecer mesmo, minha mãe, meu pai. Minha mãe me ajudava muito a cuidar do meu filho. É como ela mesmo me diz, ela era avó. E vó ajuda a cuidar. Mas quem sustenta e quem cria é a mãe.

0: hoje eu estou com 27 anos e ele já tem 12. Ainda não venci os preconceitos, porque quando me veem na rua com meu filho, vão logo perguntando: com quantos anos tu teve ele? Ou então, de forma discreta, perguntam a minha idade, perguntam a idade dele e aí falam: mas você teve ele com 14 anos? Agora, a discriminação, sim, a discriminação eu venci. Porque as mesmas pessoas que diziam que eu não ia dar conta são as mesmas que hoje me elogiam como mãe. Dizem: parabéns, Rai. Seu filho é muito lindo, muito educado. Você é uma boa mãe, soube educar bem seu filho. Ainda continuo trabalhando, estudando, para nunca deixar nada faltar para ele.
1: Que depoimento forte, né, o de hoje, que pode ser a realidade de muitas jovens mulheres, principalmente na nossa região amazônica, no interior, de enfrentar uma gravidez na adolescência, como foi o caso da Milena, que nós estamos conversando hoje com ela, e também o meu caso, que engravidei com 17 anos, mas que isso não pode nos paralisar, né? Não pode nos fazer desistir de sermos quem somos, capazes, né, de construir, de reconstruir as nossas vidas e cuidar daquilo que nós tanto amamos, que no caso é a maternidade, né? Então a história da nossa Maria Corajosa de hoje para inspirar muitas mulheres a seguirem em frente com os seus sonhos, com os seus objetivos. Talvez você tenha se reconhecido em alguma parte dessa história. Essa é uma rede de apoio para dizer para você que sim, é possível recomeçar, que sim, nós podemos nos unir, devemos nos unir para apoiar outras mulheres, segurar na mão e dizer: siga em frente com os seus sonhos, você vai conseguir. E é importante lembrar, ninguém precisa enfrentar uma situação de dificuldade sozinho. Identifique a sua rede de apoio, peça ajuda, busque informação, apoio e orientação, que pode ser um dos principais passos para romper dificuldades e começar a reconstruir a sua história. Milena, querida, depois de ouvir esse relato, né, eu quero voltar à nossa conversa e perguntar, né, para uma mulher que está vivendo uma situação de extrema dificuldade, com dificuldade de recomeço e acredita que não tem condições de voltar a estudar ou buscar uma qualificação nesse momento, por onde ela pode começar? Que caminhos pode ajudá-la nessa retomada?
2: Olha, eu diria para essa mulher começar pelo possível, sem se cobrar para resolver tudo de uma vez. Primeiro é importante identificar o que está dificultando essa retomada. É falta de dinheiro? É a ausência de alguém para cuidar dos filhos? É falta de informação? Ou uma situação de violência que precisa ser enfrentada com segurança? Primeiro ela vai identificar. Depois ela vai buscar informações sobre cursos gratuitos, programas de qualificação, educação de jovens e adultos para ali poder finalizar o ensino médio, outras oportunidades de formação que se adaptem à sua realidade. Também pode procurar assistência social, os serviços da rede de proteção, caso ela esteja enfrentando alguma situação de vulnerabilidade ou violência. Por exemplo, na minha própria vida, eu não comecei uma faculdade logo depois do ensino médio. Eu precisei esperar uma fase em que eu conseguisse conciliar melhor os meus estudos com a maternidade. Então, o recomeço, ele não precisa ser grande. Às vezes, ele começa com uma simples pesquisa, uma conversa ou a decisão de dar o primeiro passo.
1: Milena, para encerrarmos essa conversa, eu quero voltar um pouquinho à sua própria história. Se você pudesse conversar hoje com a Milena de alguns anos atrás, né? Ou com uma mulher que está pensando em desistir dos próprios sonhos, o que você diria a ela sobre a importância de continuar aprendendo, acreditando em si mesma e construindo novos caminhos?
2: Eu diria para essa mulher não acreditar que a fase difícil que ela está vivendo define todo o futuro dela, né? Eu fui mãe na adolescência, eu passei anos dedicada à família, tive momentos de pausa e também vivi situações, né, relacionamentos difíceis. Mas, quando

0: os meus filhos cresceram, eu encontrei condições para retomar os estudos e construir novos caminhos. Então, hoje, olhando para a minha trajetória, eu percebo que muitas conquistas vieram justamente depois de momentos em que eu precisei recomeçar, né? Mas eu sei que cada mulher tem uma realidade diferente, nem todas têm uma rede de apoio ou as mesmas oportunidades. Por isso, a minha mensagem não é simplesmente tenha forças. Procure apoio, respeite o seu tempo e não abandone a possibilidade de construir uma vida com mais autonomia. Você não precisa fazer tudo hoje, mas quando for possível, dê um passo em direção àquilo que também faz sentido para você, para sua família, né? Porque ser mãe, cuidar da família e enfrentar dificuldade não significa que você deixou de ter sonhos. Você continua tendo o direito de construir a sua própria história. Pode não ser hoje, mas se você persistir e perseverar, a hora certa vai chegar. É isso, Milene.
1: Maravilha, que mensagem maravilhosa. Milena, muito obrigada por participar no quadro Vidas de Marias de hoje e que você continue sendo essa inspiração para muitas mulheres. Sucesso para você, minha querida. Obrigada.
0: Obrigada, Mislene. Um abraço, viu? Forte abraço a todos. Fiquem com Deus. Até a próxima.
1: Até a próxima. Eu sou Mislene Ferreira, produtora e apresentadora do quadro Vidas de Marias, e eu espero você na próxima terça-feira.
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0: Gente, 9 horas e 25 minutinhos em Tabatinga. Obrigada a todo mundo que está aí acompanhando a Nacional do Alto Solimões. Muito bom dia ao pessoal lá na Espanha. É isso mesmo, hein, Adriana? Seus amigos de infância que estão acompanhando a Nacional pela internet. Ela está pedindo aqui, dedicando, na verdade, uma música do cantor José Luiz Perales. Dedica para os seus amigos, queridos amigos que estão na Espanha, nesse momento tomando café. Muito, muito bom dia. Abraços para o William, Carolina, Vitor Hugo, também o Davi, não é? Que esteve por aqui semana passada, segundo a Adriana. Obrigada a todos vocês pelo carinho. Que Deus abençoe grandemente todos os sonhos e projetos de vocês. Né, obrigada pela companhia no dia de hoje. Bom café, viu? Muito, muito grata pela audiência de vocês. Também aqui a Márcia escreveu para a gente, dando bom dia. Bom dia, Márcia. Kátia, eu gostaria de ouvir a música Filha, com Rick Renner. Espero que logo encontre, né? Vi no Instagram que o helicóptero que Rick estava desapareceu. Sim, continuam as buscas, não é? Pelo cantor Rick e da dupla Rick Renner. É isso. Estamos aqui também acompanhando as informações e estamos na torcida para que logo encontrem eles, né? Não só o Rick, mas todos que estavam nesse helicóptero e com vida, né, Márcia? Um abraço para você, minha querida. Aqui também alguns recadinhos, pessoal. Deixa eu passar aqui para vocês, não é? Recadinhos para vocês e já já o nosso giro regional. O novenário da Paróquia Santos Anjos, aqui de Tabatinga, iniciou dia 20 e vai até o dia 29 de setembro. O novenário acontece onde? Na Igreja Matriz, sempre a partir das 19h30, tá? Tem a reza do terço e tem a celebração da missa. Tem bingo. Você sabe que todo novenário, todo festejo de Santos Anjos acontece o quê? Os bingos, tem também bingos com vários prêmios. Os bingos irão ocorrer nos dias 25 e 27 de setembro, a partir das 20 horas, na Praça da Igreja Matriz. Não é, gente, no Centro Cultural. No Centro Cultural vai ser somente o show da banda Colo de Deus, dia 26 de setembro, a partir das 21 horas, tá bom? Então, para quem estava perguntando, Kátia, o bingo da paróquia, da igreja, vai acontecer no Centro Cultural, né? Aí, antes do show, não, gente, os bingos vão ocorrer nos dias 25 e 27 de setembro, a partir das 20 horas, na Praça da Matriz, tá? Essa é a informação que nós temos. Se mudou, não estou sabendo ainda, né? E se mudou, me informem aqui, né? Se é verdade ou não, tá, gente? E o show da banda Colo de Deus acontecerá dia 26 de setembro, sábado, né? Já neste sábado, Miss, deixa eu confirmar aqui. Já neste sábado, a partir das 21 horas, no Centro Cultural, tá, gente? Também, informação importante para vocês sobre a situação, boletim epidemiológico diário, situação do sarampo no município de Tabatinga. O pessoal dizendo que está uma pandemia de sarampo, que a Secretaria Municipal de Saúde não quer informar, que tem mais de 22 casos no município. Gente, aqui nós compartilhamos com vocês informações oficiais que chegam para a gente da Secretaria Municipal de Saúde, da coordenação de epidemiológica, da Gerência de Vigilância em Saúde, tá bom? E, segundo o boletim, existem confirmados 5 casos de sarampo, todos casos importados, ou seja, pessoas que já vieram com a doença lá do Peru, tá bom, gente? E aí, né, as equipes de saúde fizeram esse bloqueio vacinal, as pessoas entrando em contato, fazendo busca ativa com quem essas 5 pessoas confirmadas tiveram acesso, né, para vacinar, para passar as medidas que estão sendo tomadas. 2 casos suspeitos e 1 caso que foi descartado, tá? Então, são 5 casos confirmados, todos, né, de pessoas do Peru, né, que estão por aqui, estão aqui em Tabatinga, que residem aqui em Tabatinga, mas que estiveram recentemente no Peru. Dois casos suspeitos e um caso que foi descartado. Gente, a vacina é a que protege do sarampo, tá, gente? Não tem, assim, milagre, tá? Então, quem você agora está ouvindo a gente, pega aí a sua carteira de vacina, verifique se está em dia a sua vacina, né? Já tomou vacina para sarampo? Se não, a sala de vacina de todas as unidades básicas estão abertas para atender você, para vacinar você, para atualizar a sua carteira de vacina. Crianças também, não é? Precisam estar vacinadas, tá, gente? E o sarampo é doença de notificação compulsória imediata. Em caso de sintomas como febre, manchas vermelhas, tosse, coriza e conjuntivite, o que, que você tem que fazer? Não medique a criança, não se automedique. Você não sabe exatamente como é, como tá. A recomendação é que procure a unidade de saúde mais próxima da sua casa, da sua residência, a UBS, a ILI, né, o postinho de saúde do seu bairro. Perfeito? Já 9h32. Miss, temos aqui o nosso giro regional. Vamos conferir. E direto de Benjamin Constant, Wagner Sabino, que traz essas informações para a gente.
1: Olá, é com muita alegria que volto aqui ao programa, mandando um abraço para o pessoal que está na cidade e os das comunidades. Durante uma semana, a gestão municipal de Benjamin Constant ofereceu uma formação aos profissionais da educação locais. A CEMED busca novas metodologias que promovam mais êxito na alfabetização dos estudantes. Acompanhe na reportagem. Toda grande transformação começa quando alguém decide aprender algo novo. Na educação, essa transformação começa todos os dias. Em Benjamin Constant, entre os dias 15 e 18 de setembro, professores, gestores, técnicos e coordenadores pedagógicos das redes municipal e estadual se reuniram para dar mais um passo nessa caminhada. No Centro Municipal de Educação Integral Cosme Jean, a Prefeitura de Benjamin Constant, via CEMED, realizou

0: o Seminário da Política de Alfabetização Benjaminense, com um lema que diz muito sobre esse propósito: a nossa lenda é alfabetizar. O encontro marcou o primeiro ciclo formativo do programa Amazonas Mais Alfabetizado, reunindo professores dos anos iniciais das redes municipal e estadual. Também participaram educadores que atuam do terceiro ao quinto ano, trabalhando na recomposição da aprendizagem.
1: O Amazonas Mais Alfabetizado, ele representa uma importante política pública voltada para a garantia do direito da aprendizagem das nossas crianças. E assim, para que a gente possa, no final de tudo, ter uma redução das desigualdades educacionais e ter uma educação de qualidade e a equidade dentro do processo educacional.
2: O intuito do programa não é ensinar professor a dar aula, não é ensinar gestor a gerir sua escola, não. É procurar novas metodologias e metodologias de êxito, tanto para nossas escolas municipais quanto para nossas escolas estaduais, e com isso elevar, né, e melhorar cada dia mais a qualidade de ensino.
0: Porque alfabetizar não é apenas ensinar letras, palavras e números, é abrir caminhos, é dar à criança a possibilidade de compreender o mundo, expressar o que pensa e construir a própria história. Há 13 anos na educação, a professora Simara Rodrigues conhece de perto os desafios da sala de aula e sabe que, diante de novos desafios, também é preciso buscar novos conhecimentos.
3: E a formação está nos trazendo isso: novos conhecimentos, novos olhares, uma forma diferente de pensar e o que eu vou encontrar para trabalhar com as minhas crianças, né?
0: Foi justamente esse o espírito do seminário: aprender para ensinar melhor, compartilhar experiências, discutir práticas pedagógicas, encontrar novas estratégias e transformar conhecimento em aprendizagem.
4: Essa formação que a gente está tendo vai ser muito eficaz, tanto para mim quanto para o restante dos colegas. Metodologias novas, né, algo diferente que a gente possa, né, adquirir, e quando a gente voltar para a sala de aula, a gente poder colocar isso em prática.
0: Foram 4 dias de diálogo e construção coletiva, porque ninguém transforma a educação sozinho. Uma boa prática compartilhada pode chegar a outra sala. Uma nova estratégia pode despertar uma nova aprendizagem. E um professor mais preparado vai ajudar uma criança a descobrir que ela é muito mais capaz.
5: Eu levo para meus alunos, né, coisas novas, atividades que eles executam aqui. Eu levo para o conhecimento dos meus alunos, né? Eu pratico e, além disso, eu procuro pesquisar coisas novas, além dessas atividades que a gente encontra aqui neste curso.

0: É por isso que a gestão municipal investe na formação continuada dos profissionais. É por isso que a CEMED trabalha por cada novo avanço. Porque alfabetizar é muito mais do que ensinar a ler e a escrever. É ensinar a criança a ler o mundo.
1: Acabou ainda há pouco o processo de apresentação das sequências didáticas, onde nós tivemos aqui por avaliadores as crianças, as autoridades dos anos iniciais, e eles puderam trabalhar aí toda a questão das apresentações, avaliaram de forma sistemática, porque em Benjamin Constant, no movimento dos anos iniciais, criança tem voz e também tem vez.
2: É um programa que visa fortalecer o processo de alfabetização nos municípios, tornando o Amazonas mais forte, tornando o Amazonas mais alfabetizado e garantindo um direito de que as nossas crianças estejam alfabetizadas na idade certa.
0: E se Benjamin Constant, cidade cultural, tem uma lenda para chamar de sua, que seja a lenda de alfabetizar. Olha, as técnicas aprendidas no seminário já estão sendo aplicadas nas escolas da rede municipal. Eu sou Wagner Sabino, de Benjamin Constant.
3: Ok, obrigada, Wagner, pelas informações aqui para os ouvintes da nossa Rádio Nacional. Seguimos, gente. Miss Lene aqui preparando nossa máquina do tempo, enquanto vamos aí parabenizar os aniversariantes e já atender o pedido, né? O pedido musical da Adriana. Tá ok? Então, a você que está aniversariando hoje, felicidade, saúde, sucesso, muitas e muitas bênçãos, nossos parabéns.

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12: Muito bem, gente, 9h44. Aqui só alguns recadinhos, avisos, tá? O pessoal que está à procura aí de seus documentos. Devaldes Castro Cândido veio aqui na rádio desde ontem, não é? Avisar que perdeu, gente, a sua mochila com todos os documentos. RG, carteira de trabalho, carteira do idoso, registro de nascimento, tá? É Devaldes Castro Cândido. Então, você que encontrou os documentos de Devaldes Castro Cândido, entre em contato no telefone 97-984-286303. Também no contato 981-11-0625. E ainda no telefone 97-981-06-7603, tá, gente? É, caso você decida, pode encontrá-lo ali na rua Ana Neri, no bairro São Francisco. E será muito bem gratificado. Então, você que encontrou, que encontrar os documentos de Devaldes Castro Cândido, entre em contato nesses telefones que eu deixei aqui para vocês. E está aqui na Rádio Nacional a carteira de identidade de Davi Uaimacari, Davi Uaimacari da Silva, tá? Natural de Tabatinga. Além desses documentos, também de Luciano Curico Tananta, título eleitoral de Luciano Curico Tananta, tá? Outra pessoa que está procurando seu documento é o Gilberto Ramos Pinto. E você que encontrou o que encontrar, entre em contato no telefone 979-8127-8340, tá, gente? Senhor Silvério, melhor, Daniel Silvério Gasp, também perdeu seus documentos, né? Sua porta-cédula com todos os documentos. Você que encontrou o que encontrar, deixa aqui na Rádio Nacional, na nossa recepção, para que a gente avise a ele. E é isso, pessoal. Vamos lá, chegou a hora da nossa viagem.
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12: Hoje nossa viagem começa pelo ano de 1972. Vamos ouvir a música Naquela Mesa, com Nelson Gonçalves. Na sequência tem Lindomar Castilho. Oh, Sabazinho, essa é para você, hein? Camas Separadas, de 1976. E para finalizar, Retratos e Canções, de Sandra de Sá, de 1986.

0: Agradecemos pela preferência nessa viagem. E até a próxima.
1: Gente, essa foi nossa viagem, nossa máquina do tempo. Muito obrigada, pessoal, pelo carinho. Você que acompanhou a Nacional do Alto Solimões. Por aqui a gente vai finalizando. Um abraço todo especial, pessoal lá da Diocese do Alto Solimões, que está acompanhando a Nacional. Hoje tem mais uma noite aí de novenário, viu, pessoal, às 19h30. Bom, é isso, gente. Às 13 horas tem aí Tarde Cabocla com Otto Farias. Amanhã, quarta-feira, estarei por aqui com vocês a partir das 8 horas. Fiquem bem, se cuidem. Abraços, tchau!

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4: Em Brasília, 12:30.
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4: Olá, muito boa tarde a você que nos escuta de todo o Brasil. Está no ar o repórter nacional, que tem hoje os seguintes destaques. Presidente Lula abre a Assembleia Geral das Nações Unidas em Nova York, falando sobre soberania, multilateralismo e democracia, e afirma: o Brasil não cabe no quintal de ninguém. E mais.
6: Ministro André Mendonça pede arquivamento de representação contra ele e quer ainda que Alexandre de Moraes seja investigado por abuso de autoridade.
7: A arrecadação federal de janeiro a agosto ultrapassa 2 trilhões de reais.
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9: Polícia Civil do Rio de Janeiro realiza operação contra um dos principais canais de fornecimento de drogas ao grupo criminoso Comando Vermelho. Ao todo, os agentes contam com apoio em mais 3 estados.
4: Tudo isso e muito mais aqui no Repórter Nacional, produzido pela nossa equipe de rádio jornalismo da IBC, Empresa Brasil de Comunicação. Nós estamos ao vivo nas emissoras da Rádio Nacional em Brasília, São Paulo, Rio de Janeiro, Amazônia, Alto Solimões, São Luís, Recife. E, claro, também nas emissoras parceiras de todo o Brasil com a Rede Nacional de Comunicação Pública. Eu sou Daniel Ito e você acompanha agora as principais notícias desta terça-feira, 22 de setembro de 2026.
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4: Lembrando que neste período de defeso eleitoral não serão veiculados conteúdos que possam caracterizar publicidade institucional, medida para garantir o cumprimento das normas de comunicação das instituições públicas neste defeso eleitoral, que vai até o dia 25 de outubro. E vamos à primeira notícia de hoje, porque tivemos agora há pouco a abertura da Assembleia de número 81, Assembleia Geral da Organização das Nações Unidas, da ONU, em Nova York, nos Estados Unidos. E aí, no discurso de abertura, o presidente Lula defendeu a soberania brasileira, viu? E afirmou que o Brasil não cabe no quintal de ninguém. Além disso, o presidente Lula tratou sobre multilateralismo, democracia, diante de líderes aí de todo o planeta lá em Nova York, como nos conta ao vivo o repórter Gabriel Corrêa. Muito boa tarde para você, Gabriel.
10: Olá, Daniel. Boa tarde para você, boa tarde para todos os ouvintes também. Daniel, o presidente Lula falou por cerca de 20 minutos para representantes dos 193 estados-membros da ONU. Aproximadamente 130 líderes estão reunidos para discutir as guerras atuais e os riscos do desenvolvimento descontrolado da inteligência artificial. Lula afirmou que a ONU vive seu momento mais crítico desde que ele discursou na tribuna pela primeira vez, em 2003. Ele criticou abertamente o poder de veto dos membros permanentes do Conselho de Segurança. Segundo o presidente, o ano passado registrou o maior número de conflitos armados desde a Segunda Guerra Mundial. Lula foi convidado a relembrar que a Assembleia Geral reconheceu o tráfico de africanos escravizados como o maior crime contra a humanidade. O presidente também criticou tanto as ações de Israel em Gaza quanto os atos terroristas do Hamas contra civis inocentes. Vamos ouvir.
11: Gerações de palestinos carregarão

0: A dor e o trauma deixado pelo genocídio praticado pelo governo Netanyahu contra mulheres e crianças em Gaza. Civis israelenses pagaram o preço do radicalismo e da intolerância dos atos terroristas do Hamas.
1: O presidente brasileiro também condenou agendas ideológicas, condenou investidas de outros países por recursos naturais e a ingerência externa em processos eleitorais. Lula citou os desafios enfrentados na América Latina, mencionando Venezuela, Nicarágua e o embargo a Cuba.
0: Na América Latina e Caribe, a proximidade geográfica com a maior potência militar do mundo é inescapável. Sobretudo num contexto do recrudescimento de tentações hegemônicas. O Brasil não cabe no quintal de ninguém. Precisamos...
1: E Lula criticou a ingerência externa nas eleições brasileiras e especificamente defendeu a cooperação internacional para conter o financiamento e o fluxo ilegal de armas. Lula destacou que entregou pessoalmente uma proposta ao presidente dos Estados Unidos sobre o tema e defendeu que uma solução exige ações de inteligência e combate à lavagem de dinheiro e não ameaças militares nem o envio de porta-aviões.
0: Realizamos a maior operação contra o crime organizado da história do Brasil. Batemos recorde de apreensão de drogas e de bens e recursos ilícitos. A lei antifacção, que acabamos de aprovar, impõe ao crime organizado penas superiores às previstas para o terrorismo. Crime organizado e corrupção andam juntos. Ninguém está acima da lei.
1: Lula continuou sobre outros temas, alertando para a ausência de ações em relação às questões climáticas, citou a ameaça do derretimento das geleiras no Himalaia e os impactos do Super El Niño neste ano. Citou o Brasil como um exemplo da queda de 50% no desmatamento da Amazônia e o lançamento do Fundo Florestas Tropicais para Sempre, na COP30 o ano passado. O presidente brasileiro também criticou a imposição de barreiras comerciais e o tarifaço norte-americano, mas afirmou que, apesar disso, o Brasil está alcançando exportações recorde esse ano. No fim do discurso, Lula citou o líder dos direitos civis, Martin Luther King, e disse que aquilo que foi destruído por visões egoístas pode ser reconstruído por pessoas voltadas ao próximo. Depois de discursar, o presidente Lula se juntou à comitiva brasileira para escutar o discurso do presidente dos Estados Unidos, Donald Trump, que falou em seguida. Daniel, eu volto contigo.
2: Fica com a gente, Gabriel, já que você trouxe então os detalhes do discurso de abertura do presidente Lula, Brasil como de praxe, né, abrindo a Assembleia Geral da ONU. Conta pra gente aí como que foi o discurso do presidente Donald Trump dos Estados Unidos.
1: Quando o presidente Donald Trump entrou no prédio da reunião da ONU, mesmo antes do discurso, ele disse para alguns repórteres que a sua mensagem ao presidente russo na ocasião, Vladimir Putin, era para resolver a guerra contra a Ucrânia. Já durante o discurso, como anfitrião da Assembleia Geral da ONU, Donald Trump comparou os cartéis de drogas ao Estado Islâmico. O presidente dos Estados Unidos também disse que o regime comunista em Cuba vai cair e que o secretário de Estado dos Estados Unidos, Marco Rubio, está à frente desse processo. Trump também chamou o Tribunal Penal Internacional de anti-americano. O presidente brasileiro, que estava na plateia, acompanhou o final do discurso e aplaudiu. A Casa Branca informou que Donald Trump deve aproveitar essa reunião de líderes para assinar ainda acordos trilaterais com os primeiros ministros da Dinamarca e da Groenlândia sobre a presença militar norte-americana na região. Trump também conversa hoje com os primeiros ministros da Grã-Bretanha e do Japão, além dos presidente da Ucrânia, Volodymyr Zelensky, e a presidenta interina da Venezuela, Delcy Rodrigues, mais tarde. Daniel?
2: Tá certo, Gabriel. Muito obrigado, viu, pelas informações todas aí nessa cobertura da Assembleia Geral da ONU. Gabriel Corrêa, ao vivo com a gente no Repórter Nacional. 12:38 agora. Vamos voltar aqui para o Brasil agora para falar daquela crise no Supremo que dominou o noticiário aí nas últimas semanas. E a notícia é a seguinte: em resposta a Edson Fachin, presidente do STF, o ministro André Mendonça pede arquivamento da representação contra ele e uma investigação sobre a conduta do ministro Alexandre de Moraes. Priscila Mazenotti vem acompanhando esse assunto e tem mais detalhes sobre esse documento apresentado por Mendonça. Priscila, boa tarde.
3: em que ele pede, Daniel, boa tarde para você e para os ouvintes, uma investigação por abuso de autoridade e denunciação caluniosa. Né? Um documento aí de mais de 70 páginas em que André Mendonça se

0: Justifica Edson Fachin, prazo aberto pelo próprio Fachin de 5 dias para isso. Rebate o Alexandre de Moraes, pediu o arquivamento sumário da representação aberta contra ele, Mendonça, por suposto direcionamento nas investigações do caso Master e do INSS, e abertura de investigação para apurar a origem e a autoria dos relatórios que embasaram o pedido feito por Alexandre de Moraes. Esses relatórios, produzidos pela Polícia Federal, segundo André Mendonça, não poderiam ser usados como prova, porque são documento de trabalho, né? Até ali no próprio papel vem escrito que isso não tem natureza acusatória, né? Por fim, Mendonça pede acesso a todo o inquérito das fake news, solicita que Edson Fachin proíba a elaboração de quaisquer novos relatórios nesse sentido e que Alexandre de Moraes seja investigado, portanto, por abuso de autoridade e denunciação caluniosa. Sobre os pedidos dos ministros Gilmar Mendes, Cristiano Zanin e do próprio Moraes para ter acesso ao conteúdo do celular de Daniel Vorcaro, o André Mendonça garantiu que a Polícia Federal tem condição de fornecer cópia com lacres e certificação de integridade, material que vai ser fornecido, se assim Edson Fachin entender, né? Observadas, claro, as cautelas de sigilo aplicáveis, Daniel.
1: É mais lenha na fogueira aí desse embate entre os ministros André Mendonça e Alexandre de Moraes, né, Priscila,
0: Um
1: lá no
0: capítulo
1: Supremo.
0: interminável, né, Daniel?
1: É verdade. Vamos ver qual vai ser, então, o encaminhamento do presidente da corte, ministro Edson Fachin. Priscila, obrigado pelas
0: Até
1: informações
0: mais.
1: ao vivo. Meio-dia e 41. Mudando de assunto agora para falar de economia, sobre a ata do Copom, e é o seguinte: de acordo com os economistas do nosso Banco Central, é hora de cautela, viu, na condução da política monetária. Cautela por que será, hein? Quem explica para a gente é o repórter Gabriel Brum, que teve acesso à ata dessa reunião. Conta para a gente, Gabriel. Muito boa tarde.
2: Boa tarde, Daniel. Boa tarde a todos. É o seguinte, um novo corte aí na taxa básica de juros vai depender da evolução da economia num cenário cada vez mais incerto no mundo. O momento é de cautela, então prega o Copom, Comitê de Política Monetária, na ata aí da última reunião que reduziu a taxa Selic para 13,75%. Isso enquanto o mercado financeiro ontem apostou em pelo menos mais um corte nessa taxa aí, que ficaria em 13,5% no fim deste ano. Bem, de acordo com a ata, os conflitos geopolíticos e as decisões sobre juros em outros países impactam a política monetária aqui no Brasil. Além disso, aqui no país, o Banco Central reconhece que a taxa de juros elevada vem desacelerando a economia e assim contendo a inflação. No entanto, a elevação dos gastos, crédito direcionado e dívida pública podem dificultar esse trabalho para reduzir a inflação. Por isso, o Copom defende que as políticas fiscal e monetária andem juntas. O Copom afirma ainda que nesse cenário todo, os riscos de alta da inflação são maiores do que de redução. Por isso, nesse contexto que ele chama de incerteza em níveis historicamente elevados, o ciclo de regulação aí vai ser ajustado conforme a evolução desses dados econômicos, Daniel.
1: Tá certo, Gabriel. Segue com a gente aqui no estúdio, falando desses assuntos econômicos agora, para falar sobre arrecadação de impostos e as contribuições de agosto, que inclusive, né, Gabriel, foi um recorde aí para esse mês, e o imposto de exportação sobre o petróleo sendo aí um dos destaques, né?
2: Pois é, a arrecadação federal cresceu mais de 8% em agosto, em relação ao mesmo mês do ano passado, descontado a inflação, e atingiu aí 235 bilhões e meio de reais, dados divulgados hoje cedo pela Receita Federal. No ano, a arrecadação ultrapassou os 2 trilhões e 100 bilhões de reais aí de janeiro a agosto. Aí, nesses dois períodos, é o melhor resultado desde o início da série histórica, que começou em 1995. O chefe do Centro de Estudos Tributários e Aduaneiros da Receita, Claudemir Malaquias, afirmou que até agosto a tributação sobre lucros e dividendos chegou a 4 bilhões de reais. Essa tributação, a gente lembra, foi criada para ajudar a compensar a isenção do imposto de renda para quem ganha R$ 5.000 por mês. Com isso, então, foi feita uma proposta de revisão da projeção dessa arrecadação aí desse tributo. No inicial era 29 bilhões, agora para expectativa de 10 bilhões e meio de reais até o fim do ano. Claudemir lembrou, no entanto, que parte dessa arrecadação vai sair da declaração do imposto de renda que vai ser entregue no ano que vem.
3: O valor da retenção foi fixado em 50 mil. Então ele falou assim: olha, eu devo para você de dividendos 60 mil. Eu não vou pagar 60 mil, porque 60 mil vai ter retenção. Vou pagar duas parcelas de 30. E ele não teve retenção. Mas chega no imposto mínimo, é 60. Aí eu vou cobrar o imposto mínimo em 27. Então, assim, em 27 nós vamos ter ainda tributação sobre os lucros e dividendos distribuídos em 26.
2: Bem, segundo a Receita, esse acréscimo na arrecadação total de agosto é explicado pelo desempenho das empresas e aumento na contribuição para a Previdência Social. Além disso, bom resultado da arrecadação sobre aplicações de renda fixa e também de dividendos, tributação aí que arrecadou 33% a mais do que em agosto do ano passado. E como você disse, também um dos destaques no mês foi o imposto de exportação sobre óleo bruto, né, o petróleo, adotado aí para compensar os subsídios para o diesel por causa da guerra, né, evitar uma possível disparada de preço por causa da guerra no Irã. Sim. Então, só nesse caso, de janeiro a agosto, foram 93 bilhões de reais arrecadados sobre essas exportações de petróleo, Daniel.
1: Tá certo, arrecadação, mais um assunto aqui. Obrigado, viu, Gabriel Brum, ao vivo com a gente aqui no estúdio do Repórter Nacional.
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1: Esse barulhinho que você ouviu aí, claro, da nossa tradicional urna eletrônica que dá aí agilidade, transparência no nosso processo eleitoral. E o assunto é ela, a urna, a abertura das urnas eletrônicas para votação, que no dia, né, claro, das eleições é precedida aí por uma série de protocolos de segurança para garantir essa segurança, portanto, e um desses protocolos é a Zerésima, que comprova a lisura, segurança e transparência de todo o processo. Vamos entender melhor como é que funciona a Zerésima? Quem explica pra gente é Cristiane Ribeiro, ao vivo. Muito boa tarde para você, Cris.
5: Boa tarde, Daniel. Boa tarde também, ouvintes. Daniel, uma hora antes do início da votação, no dia 4 de outubro, primeiro turno das eleições gerais 2026, o Tribunal Regional Eleitoral do Rio de Janeiro vai imprimir o relatório que assegura não existirem votos registrados em cada uma das cerca de 42 mil urnas eletrônicas, incluindo aí as de contingência, que serão usadas nas sessões eleitorais em todo o Estado. O procedimento se repete no dia 25 de outubro, no caso de haver aí um segundo turno. Esse documento, chamado de Zerésima, é emitido, impresso e assinado pelo presidente da mesa, receptora de votos após ligar a urna, mesários e fiscais de partidos políticos, conforme está previsto em uma resolução do Tribunal Superior Eleitoral. A Zerésima pode ser consultada por eleitores durante toda a votação. Esse processo é repetido em todos os cantos do país onde houver votação. O documento contém a identificação da urna e mostra que todos os candidatos estão devidamente registrados no equipamento, sem que haja nenhum voto computado para um deles. A Zerésima funciona como um mecanismo de auditoria utilizado pela Justiça Eleitoral para assegurar a lisura, a segurança e a transparência das eleições. A votação só começa depois da emissão do relatório, que confirma que a urna está apta a receber votos. E o nome vem justamente de sua finalidade, comprovar que a urna inicia o processo de votação com zero voto. Nas eleições de 2026, o eleitor terá 6 votos, deputado ou deputada federal, deputado ou deputada estadual, primeira vaga para senador ou senadora, segunda vaga de senador ou senadora, governador ou governadora e presidente. Eu volto com você.
1: Tá certo, é a Zerésima que comprova aí que a urna eletrônica não possui votos antes de início das votações. Cristiane Ribeiro com a gente, muito obrigado pelas informações. Meio-dia e 48 é a hora certa em Brasília. Fique ligado, você vai ouvir ainda hoje.
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1: Vamos com mais uma notícia eleitoral aqui. Seguinte, você que está na escuta, já ouviu falar em violência política? Pois é, a Priscila Mazenotti está aqui no estúdio de volta com a gente com mais detalhes sobre esse tipo de agressão que acontece com eleitoras e candidatas, que inclusive vai ser assunto de um painel, né, Priscila? Hoje à tarde, aqui no Tribunal Superior Eleitoral em Brasília, é isso?
0: Oi, Dani. Boa tarde de novo. Então, vamos começar primeiro explicando o que é essa política, violência política de gênero, né? Por exemplo, quando uma mulher é impedida de votar e de ser votada, quando ela é ameaçada para votar em alguém, ou quando os argumentos, as propostas políticas são rebatidas com agressividade. Tudo isso pode ser caracterizado como violência política, pode acontecer com qualquer pessoa, mas sim, ela tem gênero, atinge mais as mulheres, e a gente precisa precisa falar sobre esse assunto às vésperas das eleições, né? Porque essa violência atinge as eleitoras em forma de ameaça ou outras ações mais explícitas, mas atinge também de maneira sutil no dia a dia as candidatas, as mulheres candidatas e as mulheres que têm cargo eletivo, né? Uhum. É o que explicou mesmo a coordenadora geral da Transparência Eleitoral Brasil, Ana Cláudia Santana, que também é uma das fundadoras do Observatório de Violência Política contra a Mulher.
4: A gente tem também a violência simbólica, que é muito viva, que são mensagens diretas ou indiretas que mostram ou que tentam mostrar que o lugar da mulher não é na política, né? Então, o corte de microfone em casas legislativas, a reação é quando uma candidata se posiciona de determinada maneira, a gente vai ver ali nos comentários que muitos homens, né, mandam elas, ai, volte para casa para lavar louça, você é uma louca, né? Você é uma desequilibrada.
0: Pois é, aí o Tribunal Superior Eleitoral está de olho nisso, viu? Tanto é que elaborou aí um painel onde vai ficar ali todos os dados públicos e as estatísticas sobre violência política de gênero. Além disso, lança hoje uma campanha para conscientizar a sociedade, ampliar os canais de denúncia. Aliás, importante reforçar, para denunciar, são muitos os canais. Uhum. A gente tem o próprio TSE, o Disque 100, o Disque 180, e na Polícia Federal, na Defensoria Pública, no Ministério Público, o importante é denunciar e ficar de olho para essas práticas não acontecerem ou acontecerem o mínimo possível, né? Ainda mais aí em tempos de eleições, de fake news e tudo mais.
1: É verdade, as mulheres conquistaram o espaço delas na política, merecem estar nessas posições e não devem sofrer violência por conta do gênero,
0: Priscila. Por mais mulheres na política, né, gente?
1: Com certeza.
0: Até mais, valeu.
1: Muito obrigado, Priscila, mais uma vez pelas informações. 12:51 agora. Vamos agora com uma notícia em cima da hora aqui, viu? Infelizmente, uma notícia triste. O Corpo de Bombeiros lá em Santa Catarina encontrou destroços do helicóptero que levava o cantor Rick, da dupla Rick Renner, que estava desaparecido ali na Serra Catarinense. O repórter Osama El Gauri acabou de ter acesso aos detalhes e tem as informações ao vivo para a gente aqui no estúdio. Osama, muito boa tarde.
7: Boa tarde, Daniel. Boa tarde a todos. Olha, Daniel, segundo a corporação, o Corpo de Bombeiros aí, 5 pessoas foram encontradas sem vida. Puxa. Entre essas pessoas aí, na aeronave, estavam o cantor Rick, da dupla Rick Renner, o empresário aí, Bruno Avelar, o videomaker Paulo Soares e o piloto da aeronave, que não teve o nome divulgado. O helicóptero desapareceu ontem pela manhã e as buscas iniciaram à tarde e seguiram madrugada adentro, até os destroços aí serem encontrados hoje por volta aí do meio-dia. Uhum. Agora os esforços aí, Daniel, são para que o resgate seja feito aí dessas vítimas, para que a polícia científica possa realizar a perícia, né, devida e também as investigações, Daniel.
1: Poxa vida, Osama, que tristeza, hein? Notícia em cima da hora aí, foi agora há pouco, então, a localização.
7: Nossos sentimentos aí, as famílias.
1: Com certeza, todas, né? De toda a equipe aqui da Rádio Nacional, as famílias e amigos aí do cantor Rick e das demais vítimas desse acidente em Santa Catarina. Obrigado, viu, Osama? Vamos agora ao Rio de Janeiro, onde está a repórter Priscila Terezo. Porque é o seguinte, ó, equipes operacionais da Delegacia de Repressão a Entorpecentes e do Departamento das Delegacias Especializadas, lá da Polícia Civil, realizam uma operação contra o Comando Vermelho. E a Priscila tem todos os detalhes para a gente ao vivo. Boa tarde para você, Priscila.
8: Oi, Daniel. Boa tarde para você. Boa tarde a todos. Desde o início da manhã, os agentes da Polícia Civil estão nas ruas com mandados de prisão e de busca e apreensão aqui no Rio de Janeiro, em São Paulo, Minas Gerais e Alagoas. A Operação Ícaros tem como objetivo desarticular um dos principais canais de nascimento de drogas do grupo criminoso Comando Vermelho. Até o início da manhã, 6 pessoas foram detidas, incluindo o principal alvo da ação, Laércio Isidoro do Nascimento Júnior, conhecido como Boss, é apontado como fornecedor de entorpecentes e articulador central da estrutura criminosa, ligado diretamente às lideranças da facção. A investigação começou com a apreensão de anotações de Marcos Antônio Pereira Firmino da Silva, apontado como um dos cabeças do Comando Vermelho. A partir daí, os agentes descobriram registros de contabilidade do tráfico que indicavam pagamentos realizados por Marcos da Silva a um indivíduo identificado como Boss.
9: Entre outras, era dele a responsabilidade de fornecer e articular o abastecimento de drogas nas comunidades diretamente.

0: e dissimulação de valores que chegaram a 70 milhões de reais em curto período. Essa operação conta com o apoio do Departamento-Geral da Polícia Especializada, do Ministério Público, da Corregedoria da Polícia Militar e também da Polícia Penal. Daniel, volto com você.
1: Tá certo, Priscila. Muitíssimo obrigado. Bom trabalho para você aí no Rio de Janeiro. Nós seguimos o nosso giro pelo país, agora vamos à Bahia, circulando a nossa rede nacional de comunicação pública com um assunto bacana, hein? Como usar jogos na rotina de aprendizado? É o tema de um workshop discutido aí por professores lá na Bahia. Reportagem de Rafael Lopes, da Rádio Educadora de Salvador.
2: O workshop Game Lab reúne professores para discutir como os jogos podem ser incorporados ao processo de aprendizagem nas escolas, conforme explica o organizador do projeto, Ricardo Silva.
3: A gente está conseguindo levar como é que esse processo criativo, principalmente para os professores, eles para poderem criar os seus próprios jogos dentro da sala de aula e aplicar isso para os seus estudantes, seja optimizando conhecimentos que eles têm dentro de sala de aula, mas também aproveitando conteúdos que já existem no mercado e adaptando para poder colocá-los em sala de aula, apresentando um pouco das histórias dos jogos e também ensinar esse processo criativo.
2: O projeto é direcionado para escolas municipais de Salvador.
3: A nossa intenção é que esse projeto continue para mais escolas, não somente aqui de Salvador, mas também pelo interior do estado, de maneira que a gente consiga aí apresentar todas essas soluções que os professores podem estar criando seus próprios jogos dentro de sala de aula.
2: Nesta semana, o Game Lab é realizado na escola Subúrbio 300. Outras informações sobre o projeto podem ser encontradas no site gpescola.com.br. Da Rádio Educador FM, diretamente de Salvador, Rafael Lopes para a Rádio Nacional.
1: Seguimos falando de Bahia aqui, sobre teatros, escolas e outros espaços culturais de Salvador que recebem, a partir de hoje, a 8ª edição da Festac Bahia, o Festival Estudantil de Artes Cênicas lá do estado. Como nos conta ao vivo o repórter Madison Euler, que tem os destaques. Boa tarde, Madison.
4: Oi, Daniel. Boa tarde para você. O Festival Estudantil de Artes Cênicas da Bahia, ele vai até o próximo sábado, tá, e ocupa aí vários espaços de Salvador. Uma programação totalmente gratuita e vai levar para o público e para os turistas apresentações tanto de espetáculos completos quanto de cenas curtas de diferentes gêneros e linguagens artísticas. São grupos de vários estados, como aqui do Maranhão, também do Ceará, Minas Gerais, Rio de Janeiro e Bahia. A abertura acontece logo mais a partir das 15h no Teatro Martim Gonçalves, com o espetáculo Malas, A Bagagem do Tempo, do grupo estudantil da cidade baiana de São Francisco do Conde. E à noite, a partir das 19h, quem se apresenta é um grupo de atores da Universidade Federal de Minas Gerais com o espetáculo Retalhos do Tempo. Entre os demais espaços que vão receber o festival, está o Espaço Cultural Boca de Brasa, Subúrbio 360, o Teatro do SESI do Rio Vermelho e o Centro Cultural de Alagados. Vão ser 14 apresentações entre espetáculos completos e cenas curtas de outros grupos estudantis convidados que vão abordar temas aí como cultura popular, saúde mental, racismo e sexualidade. Outro destaque dentro do festival é o Encontro Estadual de Grupos de Teatro Estudantil, que vai acontecer no sábado, reunindo aí os grupos para uma troca de experiência. No Instagram do evento, @festacbahia, é possível saber detalhes da programação dia a dia. Daniel, volto com você.
1: Tá certo, Madison. Muito obrigado pelas informações e bom trabalho para você. Uma última informação, gente. Morreu hoje o jornalista e escritor Zuenir Ventura, viu, aos 95 anos, no Rio de Janeiro, em decorrência de uma pneumonia. A gente não vai conseguir falar mais aqui porque está acabando o nosso tempo, mas você pode conferir uma matéria sobre isso lá no site da Rádio Agência. Daqui a pouquinho ela está no ar. Meio-dia 59, o Repórter Nacional fica por aqui com trabalhos técnicos de Thiago Coelho. Confira tudo no site da Rádio Agência e nos siga no Instagram, @RadioNacionalNoticias. Ótima tarde para você. Tchau.
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1: Alô Amazônia, alô Brasil, alô mundo. 1:03 aqui em Brasília, 11:03 no Alto Solimões. Mosaico de hoje vai prestar homenagem ao cantor Rick, da dupla Rick e Renner. Ele faleceu após a queda de um helicóptero em Santa Catarina. E na madrugada desta terça-feira, os destroços do helicóptero foram encontrados na Serra de Santa Catarina, juntamente com os corpos de outros 4 passageiros. A informação foi confirmada pelo Corpo de Bombeiros. O cantor Rick, da dupla Rick e Renner, estava no helicóptero com o empresário Bruno Avelar, o videomaker Paulo Soares, o piloto e o copiloto da aeronave. A identidade dos dois ainda não foi confirmada. Então hoje a gente vai fazer essa homenagem aqui, essa última homenagem ao cantor Rick, da dupla Rick e Renner. E vamos começar o programa com a música que é o maior sucesso da dupla, Ela É Demais.

Moisés, Ilha 11.7 no Alto Solimões, Mosaico de hoje presta essa última homenagem ao cantor Rick, da dupla Rick Renner, que morreu aos 59 anos após a queda de um helicóptero. O helicóptero saía de Porto Belo, no litoral de Santa Catarina, com destino a São Joaquim, e devido às condições, ao mau tempo, o helicóptero caiu na Serra de Santa Catarina, estava desaparecido, mas nessa madrugada os bombeiros encontraram a localização. Foi confirmada a morte do cantor Rick e mais 4 pessoas na aeronave, inclusive o empresário do cantor, Bruno Avelar. O cantor Rick chamava Geraldo Antônio de Carvalho. Ele nasceu em Porto Nacional, em Tocantins, no dia 5 de dezembro de 1966. Ele se mudou com a família dele para Brasília, com 6 anos de idade, começou a cantar nos bares, muito novinho ainda criança, junto com as irmãs, chegando a ter problemas com juizados de menores por causa da pouca idade. A dupla Rick Renner foi formada nos anos 80 em Brasília e começou a fazer sucesso nos anos 90, quando aconteceu a explosão da onda do sertanejo universitário. Duplas como Rick Renner, Rio Negro e Solimões fizeram muito sucesso nessa época. E entre os principais sucessos da dupla Rick Renner, a gente tem o maior de todos, que é a música que vai ser a trilha do nosso programa de hoje, né? A música Ela É Demais. E vários outros, a gente vai tocar alguns hoje aqui no programa. Vamos tocar agora a música, qual que tá separada aí, Pipi? Vamos tocar agora Cara de Pau, com Rick Renner, nessa homenagem ao cantor Rick, que faleceu aos 59 anos.

ao cantor Rick, que faleceu aos 59 anos nessa madrugada. O corpo foi achado na Serra de Santa Catarina, mais exatamente perto da cidade de Urubici, em Santa Catarina. O avião saía do litoral de Santa Catarina com destino a São Joaquim, e a aeronave saía do litoral de Santa Catarina rumo a São Joaquim e foi aí surpreendida pelo mau tempo, causando esse acidente. A Milena mandou um recado interessante aqui, olha. É, amiga, outro rolo de portal para nossa conta. Eudamon vai ficar pequeno com tanta desvinculação. Aí a Milena está explicando aqui. Eudamon, em Case Angeles, era a ilha das crianças felizes. E pela mitologia da novela, os artistas alcançam a ilha quando estão criando seus conteúdos e tudo mais. Eu acredito que agora o Rick está lá em Eudamon, sendo acolhido por Deus e pelos anjos mensageiros da felicidade que chegaram lá antes dele, pois ele era um mensageiro da felicidade que alegrou muita gente com a música dele. É isso, Milena. A gente fica muito triste toda vez que um artista se despede assim. E quando um artista novo, né, se despede, porque eu acho que a missão do artista é fazer os outros felizes. O artista é um ser que vem para essa terra com essa missão de alegrar a alma das pessoas, né, de encantar, de trazer encantamento, de encantar o mundo, reencantar o mundo, né, porque o mundo sofre muito.

que tá deixando de lado o seu encantamento. E o Rick foi uma dessas pessoas. Então hoje também aqui a nossa missão, como ouvintes, como radialista, é fazer essa homenagem e lembrar com carinho de toda a alegria que ele trouxe aqui para as pessoas nessa terra. Tem uma música que é muito animada, que se chama Moleca. Essa música, ela fez muito sucesso com a dupla Rick Renner. Lembrando que a dupla, em quase 25 anos de duração, a dupla Rick Renner vendeu mais de 10 milhões de CDs. O Rick também se destacou como compositor, escreveu músicas que foram grandes sucessos gravados por Chitãozinho e Chororó, Jean Giovanni, João Paulo e Daniel, Gino e Geno. E ele acabou seguindo carreira solo durante uma época, né? Foi agenciado pelo escritório do cantor Leonardo. Mas depois retomou a parceria com a dupla em 2012. Ficaram um período aí afastados, né? Mas ao longo de, entre idas e vindas, né? Ao longo de 25 anos, a dupla vendeu mais de 10 milhões de CDs. Não é pouca coisa não, né, gente? O Rick deixa foi casado de 2015 a 2026 com a Geralda Carvalho, que conheceu no início da carreira, em meados de 1980. E vai deixar muitas saudades. Vamos escutar agora, então, o sucesso Moleca no Mosaico de hoje, em homenagem ao cantor Rick.

1h20 aqui em Brasília, 11h20 no Alto Solimões. Mosaico presta uma última homenagem ao cantor Rick, da dupla Rick Renner, que morreu num acidente de helicóptero na Serra de Santa Catarina. O helicóptero estava desaparecido desde ontem, durante um voo entre Porto Belo e São Joaquim. E a aeronave desaparecida, segundo a Agência Nacional de Aviação, estava numa situação regular. O certificado valia até de agosto, né? Com certificado válido até agosto de 2027. E as buscas seguiram até amanhã desta terça-feira, dia 22. As condições meteorológicas, foi a chuva intensa, os ventos, a baixa visibilidade na região serrana, dificultaram as operações de busca até a noite de ontem. As autoridades não tinham confirmado ainda a localização da aeronave, nem o que, tinha acontecido, não sabiam direito o que, tinha acontecido. Hoje, terça-feira, as equipes de busca começaram então a utilizar um drone térmico nas operações, um drone que é capaz de captar o calor que é emitido ainda por corpos, por objetos. E aí sim os bombeiros encontraram os destroços no mesmo dia, né? No dia de hoje, confirmaram que não haviam sobreviventes. Realmente uma tristeza muito grande para o mundo da música, para o mundo do sertanejo. O cantor Rick era casado com a Geralda Carvalho há mais de 40 anos. E oficializaram a união em 2015, depois de 30 anos de casado. Ele deixa dois filhos, Vitor Henrique e Mônica, e quatro netos, Matheus, Maria Helena, Isabela e Mariana. O Rick costumava sempre publicar imagens com a família, a quem se declarava com muita frequência. Em junho, ele postou ao lado dos filhos e escreveu: "Ao lado do meu melhor filho do mundo, te amo demais, filho. Obrigado por ter me escolhido para ser o seu pai." E uma das homenagens mais bonitas que o Rick fez foi uma homenagem para sua filha Mônica, quando ela fez 15 anos. A música Filha é sucesso até hoje e a gente sempre toca aqui na rádio, os ouvintes adoram essa música. Então hoje, nessa homenagem ao Rick, a gente vai tocar o sucesso Filha.

Mosaico está quase terminando essa homenagem ao cantor Rick, da dupla Rick Renner, que faleceu aos 59 anos nessa terça-feira no acidente de helicóptero em Santa Catarina. Essa música Filha foi gravada pela dupla Rick Renner em 2001 para celebrar o aniversário de 15 anos da filha do Rick. A música se chama Filha e a filha dele chama Mônica, né? Essa música ele escreveu como um presente muito íntimo para a filha que estava debutando, sem imaginar que essa faixa se tornaria um sucesso tão grande, né? Essa música lembra o nascimento da filha, a primeira vez que ela chamou de pai, a transição da infância para a adolescência. A música tem um significado muito grande, né? Desse amor incondicional de um pai e o desejo dele de proteção constante à sua filha. Então a gente deseja agora muita força para a Mônica, para o irmão da Mônica também, outro filho do cantor Renner, do cantor Rick. E a gente deseja muita força então agora para a família do Rick e os fãs que agora ficam órfãos desse artista, né, que fez tanto pela música sertaneja, causou tantas alegrias, deixou tantas alegrias para o mundo sertanejo. Vamos fechar então com a música mais alegre. A música se chama Nós Trupica Mas Não Cai, que é uma música muito famosa, né, nos bailes, nos rodeios, nas festas de rodeio, nas vaquejadas. Então a gente fica aqui com essa alegria, que era, eu acho que, a missão do Rick, junto com o Renner, de levar alegria para o seu público. E onde quer que ele esteja, ele vai ser sempre um motivo de alegria para todos nós. Aqui na rádio sempre vai ser lembrado. Um abraço a todos vocês, obrigado pela audiência. E até

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Olá, pessoal! 13 horas e 33 minutinhos em Brasília. Chegamos, meu povo! Nacional Jovem está no ar. É isso aí, gente. Oi, galera. Sejam muito bem-vindos. Nosso Nacional Jovem começa aqui com muito amor, com muita alegria, nesta tarde de terça-feira, dia 22 de setembro de 2026. É isso, Pepe! Olha só, Pepe tá todo, né, Pepe Caiabê? É, tá tudo solto? Ah, meu Deus! Pepe Caiabê, começamos aqui esse nosso programa de hoje e desejo pra vocês uma ótima tarde, tudo de bom pra galera e pra galera dos outros estados, quer dizer, da região do Alto Solimões. São 11h34, vem chegando aquela hora boa do almoço e que a gente te faça companhia nessa tarde de terça-feira.

0: Brasil, gente. Eu sou a Edileia Martins, a Didi Martins, como vocês preferirem. Nos trabalhos técnicos, ele, o Pipi Caiabi, o nosso indígena mais famoso deste Brasil,
1: sou né, Pipis?
0: É isso mesmo. E contamos também com a produção executiva da Patrícia Fontoura e da Roberta Timpone. E também contamos com a programação musical do Antônio Miranda. E é isso, por aqui vamos ter enigma, vamos ter entrevista daqui a pouquinho, tá certo? A gente vai falar aqui, gente. Hoje a gente nós vamos falar sobre esterilizações femininas, né? São mais que o dobro das masculinas no Brasil. A gente vai ouvir, saber, né, mais sobre esse assunto daqui a pouquinho, tá joia? E olha só, gente, a gente de manhã, né, tava acompanhando, quem tava aí na minha sintonia, tava ouvindo que a gente tava contando, né, que um helicóptero caiu com o cantor Rick, né? E agora foi confirmado, eles acharam os destroços do helicóptero. E infelizmente, né, gente, o Rick da dupla Ricker e Rene morreu nessa queda de helicóptero em Santa Catarina, né? O Rick, gente, ele fazia, né? Ele nasceu, gente, em Monte do Carmo, uma região central lá do Tocantins. Foi a Edna que estava comentando? A Zezé, né? A Zezé que falou, né? E na época era território goiano, né? O cantor, ele tinha 59 anos, gente. Faria 60 anos nesse ano.

0: Olha, o nome dele era Geraldo. Olha, ele nasceu em 5 de dezembro, em Monte Carmo, e ele era casado com
1: Realmente,
0: a Geralda.
1: aquela moleca gruda, gruda na
0: Geraldo e Geralda.
1: garupa da
0: Olha, ele
1: moleca.
0: pegou a
1: E filha,
0: Raimundo,
1: né? Que
0: encontrou a
1: também é
0: Raimunda da
1: outra
0: vida dele.
1: muito
0: Que
1: linda, né?
0: legal.
1: Então, o
0: E ele
1: homem
0: é
1: que o
0: pai da
1: Brasil se
0: Mônica e do
1: acostuma a
0: Vitor
1: chamar de Rick era
0: Henrique, né?
1: conhecido
0: E
1: como
0: o Henrique
1: Geraldo
0: sempre
1: Antônio de
0: busca manter
1: Carvalho.
0: suas
1: Olha, o nome dele era
0: raízes vivas,
1: Geraldo.
0: mesmo após
1: Olha, ele
0: consolidar como
1: nasceu
0: uma das
1: em 5 de
0: referências, né,
1: dezembro,
0: do
1: em Monte Carmo,
0: sertanejo.
1: e ele
0: Eita,
1: era
0: muito legal.
1: casado
0: E ele foi
1: com a
0: criado na meia natureza,
1: Geralda.
0: né, filho? Por isso que é tão
1: Geraldo e
0: sozinho.
1: Geraldo.
0: E ele
1: Oh, ele
0: guarda
1: foi igual o
0: lembranças
1: Raimundo.
0: vívidas de um
1: Encontrou a
0: tempo
1: Raimunda da
0: em que
1: vida
0: fazia
1: dele. Que
0: parceria, né,
1: legal. E ele
0: com
1: é
0: as
1: pai da Mônica e
0: parteiras,
1: do
0: gente.
1: Vitor
0: Olha só que
1: Henrique, né? E
0: interessante.
1: o
0: Ele
1: Henrique
0: fazia
1: sempre
0: os
1: busca
0: partos,
1: manter suas
0: filho. Olha
1: raízes
0: lá.
1: vivas,
0: Que
1: mesmo
0: entretenho, né?
1: após se consolidar
0: Olha,
1: como uma das
0: gente do céu.
1: referências, né, do
0: Aí, né? E ele gostava
1: sertanejo.
0: muito do folclore tocantinense, né? Pepe disse que ele já veio aqui, já falou com Artemisa Azevedo, nossa. Artemisa, os artistas, né, Pipes? E é isso. E pra começar então o nosso programa de hoje, até a Luzinha tá aqui falando, né? A Lu falou: Eita, Didi, já encontraram os destroços do helicóptero que tava o Rick. Então,
1: Eita,
0: infelizmente, né,
1: muito
0: amiga?
1: legal. E ele foi
0: Ele
1: criado em
0: não
1: meio à natureza
0: sobreviveu. E a
1: tocantinense,
0: gente,
1: né?
0: pra lembrar
1: Pepe
0: dele
1: disse que ele
0: aqui,
1: já veio
0: tem uma
1: aqui,
0: regravação
1: já falou
0: também,
1: com
0: né, Pipes,
1: Artemisa
0: que ele fez.
1: Azevedo. Nossa,
0: Uma
1: a
0: música
1: Artemisa
0: chamada
1: recebeu altos
0: Camilã,
1: artistas,
0: isso.
1: né, Pipes?
0: É uma
1: E é isso. E pra
0: regravação,
1: começar então o
0: né?
1: nosso
0: Então,
1: programa
0: vamos
1: de
0: ouvir
1: hoje,
0: na
1: até a
0: voz dele,
1: Luzinha
0: né?
1: tá
0: Com o
1: aqui
0: Rick Grimm,
1: falando,
0: né?
1: né? A
0: Só
1: Lu falou:
0: ele.
1: Eita, Didi, já
0: Então, vamos
1: encontraram os
0: ouvir, vamos ouvir.
1: destroços do helicóptero que tava o Rick. Então, infelizmente, né, amiga, ele não sobreviveu. E a gente, pra lembrar dele aqui, tem uma que é uma regravação também, né, Pipes, que ele fez, de uma música chamada Camila, não é isso?
0: Coração, não vejo
1: É uma
0: a hora
1: regravação, não é? Então,
0: de
1: vamos
0: levar
1: ouvir
0: meu
1: na voz
0: bem
1: dele. É com Rick
0: embora.
1: Renner, né? Só
0: Quero ir
1: ele.
0: pra Nova
1: Então
0: York,
1: vamos ouvir,
0: sei
1: vamos ouvir.
0: lá.

está aí. Olha só, 13 horas e 43 minutinhos em Brasília, 11 e 43 aí na região do Alto Solimões. Aí a Lu tá falando, Didi, é muito linda aquela música, filha, aquela mãe e te amo, pai, também muito bonita mesmo, viu, Lu? Vamos ver se a gente consegue tocar alguma dessas por aqui, tá? Um beijão carinhoso. E aí ela, muita tristeza, né, amiga? Nossa, a música com certeza perdeu um cantor aí, né, muito fiel, né, às raízes dele, gostava de música romântica, com músicas que falavam, tinham letras, né, que falavam ao coração, mas é isso, vamos seguir, né, amiga? Igual eu até vi aqui, Milena, que você escreveu uma mensagem, né, pra Ana, no, quando a Ana tava aqui, sobre um mundo, né, que você acredita, né, que é Eudamon, não é isso? Que é a casa de Ângeles, que é uma ilha das crianças felizes, né, de uma historinha, né, uma mitologia, um folclore, vamos dizer assim, né, que lá as pessoas vão criando seus conteúdos, né? E aí os artistas, né? E a Milena, né, acredita nesse lugar. Oi, Milena. E ela acredita que o Rick tá lá nesse mundo, né? Nesse lugar que as pessoas vão estar lá sendo acolhidos por Deus, pelos anjos, e que ele possa produzir, né, músicas para serem levadas por outras pessoas. É isso, que ele possa inspirar outras pessoas a tocarem músicas bonitas. Aí, Rosângela diz que gosta dessa música, Pipe. Solta aí para ela.

0: olha só, mais uma música, né, gente? Fala, Jotinha! Como é que você está, Jotinha?
1: Alô, alô, minha querida Edileia Martins. Alô, alô, Patrícia Fontoura, Pipi, Caiabi, toda a gente querida aí do estúdio e a grande família nacional da Amazônia. Eu na escuta aqui com a minha mãe, a dona Mirtes, estou em casa, hora de almoço, daqui a pouquinho saindo para mais uma etapa de trabalho, mas eu estou passando aqui, minha querida Edileia, para compartilhar com você e aí com a turma do estúdio, é que ontem eu tive o prazer de conhecer a Elis Marinheiro, ela que apresenta um programa semanal aí na Rádio Nacional da Amazônia, um programa que é produzido aqui em Manaus, na Rádio Encontro das Águas, e ontem eu fui lá na sede da Encontro das Águas para ensaiar para o programa Carrossel da Saudade, que é um programa de Seresta, um dos mais tradicionais programas de televisão do Amazonas. E eu vou cantar na próxima sexta-feira. Fui para o ensaio e a Elis Marinheiro é a produtora do Carrossel da Saudade. E eu tive a oportunidade de conhecê-la. Inclusive, fiz uma foto exclusiva para mandar aí para vocês. Vou mandar a foto aqui e tive então o prazer de conhecer aí a apresentadora do Amazônia Sonora. E passando para cumprimentar todo mundo nesta terça-feira ensolarada aqui, temperatura aí chegando quase aos 40 graus, verão realmente intenso por aqui. Eu gosto, porque tem gente que reclama, mas eu adoro o sol, acho super legal e é nesse clima que aqui estamos acompanhando o Nacional Jovem.
0: Uhul! Jotinha, também amo, amo sol, amo. Agora... Só que o negócio tá tão bravo, meu filho, que tem hora que não dá não, viu? Tá quente, menino. Mas olha que legal, gente. Ele mandou, então, a foto, né, da Elis Marinheiro. Olha só, na Rádio TV Encontro das Águas, produtora do programa. Se o Jotinha tá no carrossel... Você já andou de carrossel, Pepe? Já? Quando era pequenininho? Ah, Jotinha também já andou de carrossel. E ele é aqui, minhas condolências, Didi, à família e aos fãs da dupla Ricri Rene. Também gosto muito das músicas.

0: deles, é irreparável essa perda de uma das vozes da dupla. Com certeza, né, Jotinha? Ó, o meu amigo Danilo Oliveira. Oi, Danilo, como é que você está? Ele falou, boa tarde, Dileia, aqui é Danilo Oliveira, estou ouvindo a Nacional da Amazônia aqui no Muca, para Cuba, isso, estado do Amapá, distante quase 300 quilômetros da capital Macapá. Desculpa se eu não falei correto, viu? Para Cuba, eu acho que é isso. E aí ele falou assim, Didi, é um sentimento, né, de tristeza saber da partida do Rick, né? Eu trabalhei 10 anos na rádio da Diocese de Macapá e a dupla Rick e Rene fazia muito sucesso, eram bem pedidos pelos ouvintes. Que legal, Danilo, você trabalhava no rádio, você era radialista lá na Diocese de Macapá? Que demais! E para recordar, Didi, toca aí a música Mãe, de Rick e Rene. Essa fazia muito sucesso na emissora. E a dupla falam direto com o coração. Pois é, né? São músicas que realmente têm letras, têm conteúdo, né? E elas sempre traziam uma mensagem bonita. Já, já a gente cola, ou a gente toca, sim, essa música, tá bom, meu querido? Um grande abraço, Danilo, e muito agradecida pela sua sintonia nesta tarde aqui no nosso Nacional Jovem, viu? Depois vem contar um pouquinho da sua história, quero saber se você era locutor, como é que foi, se você ainda tá lá trabalhando, tá bom? Grande abraço pra você. Mas nós temos enigma musical, viu, gente? Pra hoje, será que você vai acertar o nosso enigma? Vamos ver, Pipe, solta aí.
1: Enigma musical.

E aí, gente, olha, essa é uma música, né, que conta uma história de amor, né, que é bem marcada aí por despedidas, idas e vindas, entre lembranças. Pipi, hoje você vai contar que você mora num apartamento, viu? Em uma cidade iluminada. E você fica esperando pela volta da pessoa amada, Pipi. Olha só, a história do Pipi, gente, começa então dentro de um apartamento, onde ficaram palavras não ditas, despedidas e lembranças de uma relação, né, Pipis? Então tem tantas palavras, meias palavras. Eita, Pipi, mas você não conseguiu falar as palavras, Pipi? Não conseguiu? Não molhou as palavras, né, para serem ditas, né? Como diz minha amiga Rosângela, né? Eita, você teve que molhar primeiro, aí saiu tudo errado, ela foi embora. Você foi molhar as palavras, ela falou, quero, não quero ficar mais com esse homem não, Jesus! A presença dessa pessoa é comparada a uma cidade distante, como se aquele espaço onde os dois viveram tivesse se transformado em um pequeno pedaço de outro lugar. E aí, hein? Já sabem qual é? Jotinha! Jotinha já deu o palpite dele! E aí, hein? Será que o Jota acertou, Pipis? É ou não é, Pipis? Será, Jota? Jota Rai mandou aqui o palpite dele. Jota, se você for um bom passarinho, manda aí, faz esse passarinho voar, Jotinha. Adalberto Carlos, de Campinas.

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1: Agora são 2 horas em Brasília. Muito boa tarde. Eu sou Daniel Ito e este é o Nacional Notícias com um destaque do momento. Vamos falar da morte do cantor Rick, da dupla Rick Renner. Foi confirmada hoje perto do meio-dia. O corpo dele foi encontrado com os de outras 4 pessoas junto aos destroços de um helicóptero que caiu em Santa Catarina. Acidente aéreo, portanto, levou a vida do cantor Rick. E o repórter Osama El Gauri conta aí os detalhes pra gente.
2: 5 pessoas morreram na queda do helicóptero na Serra Catarinense nesta segunda-feira, 21 de setembro. Os destroços da aeronave foram encontrados pelo corpo

0: Corpo de Bombeiros do Estado por volta do meio-dia desta terça. A bordo do helicóptero estavam o cantor Rick, da dupla Rick e Renner, o empresário Bruno Avelar, o videomaker Paulo Soares, o piloto e o copiloto da aeronave, que não tiveram os nomes divulgados. A aeronave decolou de Porto Belo, no litoral norte, e ia para a região de São Joaquim, em Santa Catarina. Segundo os bombeiros, agora os esforços são para o resgate das vítimas, para que a polícia possa realizar as perícias devidas e as investigações. Da Rádio Nacional em Brasília, Oussama El Ghauri.
1: E na saúde, a notícia é que a Anvisa aprovou o registro de um novo medicamento para tratar câncer de mama em estágio avançado ou com metástase. De uso oral, o Etcamar surge como uma nova alternativa terapêutica para pacientes que ainda não apresentam sinais de avanço da doença em exames de imagem ou na avaliação clínica, mas que já possuem a mutação do gene ESR1, fator associado à resistência aos tratamentos hormonais convencionais. Tem novo remédio na praça, portanto, para tratar o câncer de mama. Agora são 2 horas e 2 minutos em Brasília. Esse foi o Nacional Notícias, próxima edição às 3 horas.

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10: Ai, voltamos, gente. São 2h04 em Brasília, 12h04 aí da região do Alto Solimões. Vamos lá para o nosso bate-papo de hoje.
11: Papo reto.
10: E, galera, quando o assunto é planejamento familiar, a responsabilidade pela contracepção ainda parece pesar mais sobre as mulheres. Dados do Observatório do Planejamento Familiar mostram que em 2025 foram realizadas mais que o dobro de procedimentos de esterilização feminina em relação às vasectomias no Brasil. Então, para a gente conversar sobre esses números, as escolhas reprodutivas e a produção, né, dos homens no planejamento familiar, a gente recebe hoje a Ana Clara Carvalho, advogada e cofundadora do Instituto Planejamento Familiar. Ela já está aqui na linha com a gente. Olá, Ana Clara, seja muito bem-vinda, tudo bem?
12: Tudo bem, boa tarde, Adileia, boa tarde, ouvintes. É um prazer falar com vocês hoje.
10: Opa! Ana Clara, então vamos trazer aqui para os nossos ouvintes, né, essa informação, porque assim, quando a gente olha para essa diferença, né, entre os procedimentos de esterilização feminina e masculina,

0: e a gente vê que tem mais, né, com relação às mulheres. O que é que esses números revelam, né, sobre como a forma, né, como homens e mulheres ainda encaram o planejamento familiar?
1: Ótima pergunta, Gileia. Inicialmente, é importante ressaltar que, historicamente, a maior parte dos métodos contraceptivos foram desenhados para o corpo feminino, né? Então, existem muito mais métodos de contracepção para o corpo da mulher do que para o homem, né? Então, a mulher pode contar com a esterilização, com o DIU, com a pílula, e o homem apenas com a vasectomia e com a camisinha. Então, esse fato da disponibilidade dos métodos também influencia no maior peso sobre as mulheres. Para além disso, existem também os fatores históricos, culturais, né? De entender que, já que quem engravida é mulher, quem tem que se cuidar, quem tem que se preocupar com isso é a mulher. No entanto, essa responsabilidade é uma responsabilidade da pessoa, né? Do indivíduo em relação à sua própria prole, à sua família. Né? Então, apesar desses fatores que eu trouxe aqui, Angeléia, é sim uma responsabilidade da pessoa, homem e mulher.
0: Olha só, então acho que a gente pode olhar que existe ainda uma grande desigualdade, né? A participação masculina ainda precisa ser mais discutida e principalmente mais estimulada, não é isso, Ana Clara?
1: Com certeza. A falta de envolvimento do homem nesse tema traz muitas consequências nocivas para a nossa sociedade, Julia. Por exemplo, o Brasil vem enfrentando, né, uma redução na natalidade, uma redução de ritmo de crescimento, né, ou seja, os casais hoje têm menos filhos. Mas apesar disso, o número de crianças registradas sem o nome do pai na certidão de nascimento permanece estável, né? É um problema que traz inúmeras consequências para a vida da pessoa e para a sociedade. Então, envolver o homem, né, no pré-natal, nas consultas, mostrando as possibilidades, mostrando, por exemplo, a simplicidade da vasectomia, né, um procedimento que é muito mais simples do que a laqueadura, né, ambos procedimentos de esterilização voluntária. Então, envolver o homem no tema do planejamento familiar é importantíssimo para que a gente tenha uma sociedade melhor. Né, uma sociedade com menos crianças sem o nome do pai na certidão do nascimento, famílias mais planejadas, né, um país mais planejado.
0: Isso mesmo. E aí você, né, comentou, né, no início, né, falou que é uma responsabilidade individual. E é claro, quando há um casal, ela também deve ser compartilhada, né? Porque quando existe um casal, existe também uma necessidade importante de conversa, né? E que não deve depender da autorização, né, de um ou de outro, né? Mas que tem que ser uma coisa também planejada juntos, né? Como você também trouxe, né? Justamente para evitar situações como essas, né? De muitas vezes o pai não se responsabilizar, não é isso, Ana Clara?
1: Exatamente. E esse ponto que você trouxe é muito interessante, porque antes de 2022, a lei, né, do planejamento familiar, que é uma lei de 1996, ela previa a autorização do marido da mulher, né, do cônjuge, para que o outro submetesse à esterilização. Então, a modernização da lei do planejamento familiar, que aconteceu em 2022, veio exatamente eliminar isso. Ou seja, apesar do casal ter que conversar, né, decidir isso, a decisão final é sempre do indivíduo, né? Um não vai poder obrigar que o outro seja pai ou que seja mãe, não é? Então, a lei, em 2022, a lei foi alterada exatamente para eliminar essa autorização. Ou seja, a pessoa que quiser fazer a vasectomia ou a laqueadura, basta ela procurar o serviço de saúde, né, ter a idade mínima de 21 anos ou dois filhos, né, esse limite de 21 anos também veio recentemente com essa alteração da lei, e manifestar à vontade, né, saber que tem outros métodos contraceptivos reversíveis, né, informação importantíssima, e ter o prazo de reflexão que a lei prevê de 60 dias. Ou seja, ela não vai mais precisar que ninguém autorize, né, o marido ou a esposa, porque é uma decisão realmente do indivíduo, não é?
0: Olha só. Ah, vamos reforçar, Ana Clara. Então, essa a lei, né, a lei 14.443 de 2022, então veio para mudar idade, né, que antes era de 25 anos para 21 anos, tem que ter pelo menos dois filhos e também retirou essa autorização do

0: longe, não é isso?
1: Isso, na verdade, é 21 anos ou dois filhos. Se a
0: Ah,
1: pessoa
0: tá.
1: tem 21 anos e não tem filho nenhum, ela pode fazer. Se ela já tiver dois filhos e tiver, por exemplo, 20 anos, ela já pode fazer também. Então, é ou, certo?
0: Ah, entendi, compreendi. E também
1: Pronto.
0: estabelecer um período mínimo, não é isso? De 60 dias?
1: 60 dias já existia desde 96. Então, qualquer pessoa que pretender fazer a laqueadura ou a vasectomia, ela vai procurar o serviço de saúde, né? Vai participar de uma consulta, vai ser informada que existem outros métodos. Ela decidindo pela esterilização, ela vai esperar 60 dias para que essa cirurgia possa ser feita. No caso da vasectomia, é um procedimento muito simples que pode ser feito, inclusive de forma ambulatorial, né? Ou seja, não precisa haver uma internação. É importante ressaltar também que atualmente é permitida a laqueadura no parto, né? Antes não era, né? Até 2022 não era. Agora é permitido, mas é claro, vai respeitar as regras também gerais, ou seja, 21 anos ou dois filhos. E a pessoa, nesse caso, se decidir fazer a laqueadura no parto, ela vai ter que informar isso durante o pré-natal, exatamente para poder dar esses 60 dias, que é obrigatório para todo mundo.
0: Perfeito. E aí também teve essa questão da autorização do cônjuge, né, que foi retirada, né? Você vê que isso foi
1: Exatamente.
0: uma grande mudança? Foi super importante isso?
1: Extremamente importante, né? Isso veio corrigir um problema enorme, né? E veio garantir mais direitos, principalmente para as mulheres, né? Porque muitas vezes era o marido que não queria que a mulher fizesse esterilização e ela acabava tendo filhos sem desejar, né? Então, isso já não encontrava guarida no nosso ordenamento jurídico desde 88, né? A nossa Constituição prevê essa liberdade, essa decisão sobre o próprio corpo. No entanto, a lei demorou muito para ser atualizada, né? E veio agora, né, mais recentemente, tirar essa exigência que já não era constitucional.
0: Com certeza. Virou uma coisa que envolve informação e reflexão e não uma decisão, né, unilateral de uma pessoa, né, do parceiro, né? Isso, né, claro.
1: Exatamente, porque a pessoa tem que ter direito a escolher o seu futuro reprodutivo. Ninguém pode ser obrigado a ser mãe ou pai, né? Ou ter mais filhos do que planejou. Isso é muito importante fixar que o planejamento familiar é exatamente esse direito humano previsto na nossa Constituição, né? No artigo 226, que determina o seguinte: olha, todo mundo tem direito a escolher se quer ter filhos, quantos filhos quer ter, qual o intervalo entre esses filhos, né? Ninguém pode ser obrigado a ter mais filhos do que desejou, né? Então, por isso que é obrigação do Estado prover informação em primeiro lugar e prover um grande leque de métodos contraceptivos cientificamente aceitos, né? E também dar ajuda às pessoas ou aos casais que desejam engravidar e que não podem porque tem problema de fertilidade, né? A infertilidade é uma doença e a nossa Constituição prevê que o planejamento familiar é o direito a acessar métodos contraceptivos e também é o direito à concepção, é o direito a ter filhos, né? E esse ponto é importante salientar que a gente encontra ainda barreiras no Brasil, não só para acessar métodos contraceptivos, mas também para tratar a infertilidade. E aqui eu queria trazer uma informação interessante, que a infertilidade, apesar dela ser uma doença, ela tem três síndromes, a infertilidade. É uma doença grave, ela afeta não só a saúde, mas também ela afeta o aspecto emocional do indivíduo,
0: Com
1: né? Desejar
0: certeza.
1: ter filhos e não poder. E hoje no Brasil, a lei...
0: Opa, perdemos o contato aqui com a Ana Clara, caiu a nossa ligação. A Ana Clara Carvalho, advogada e cofundadora do Instituto Planejamento Familiar, estava aqui conversando com a gente, né, sobre esses os recursos, né, para fazer o planejamento familiar, né? E ela também estava falando muito dessa questão da infertilidade, né? Que a infertilidade é uma coisa que tem aí muito significado na nossa sociedade, né? E traz

0: algumas questões que realmente pode trazer coisas ruins, né, para cada indivíduo nisso, né? Ela falou primeiro, né, que é uma doença, a infertilidade, e também falou das causas, né, começou a falar sobre as causas emocionais que isso traz, né? E eu fiquei pensando, né, realmente, como traz, né? Porque uma pessoa que deseja muito, né, ter um filho, né, e não pode. Nossa, deve ser uma coisa assim, deve vir um sentimento assim muito vazio, né? Sobre isso. E penso também nas pessoas, né, que, por exemplo, uma coisa, gente, quando a gente pensa assim, ah, uma pessoa que fala, ah, eu não quero ter filho. Aí uma coisa é uma decisão pessoal disso, mas outra coisa é falar para essa pessoa que ela não pode ter filho. Aí é duro, viu? Mas vamos lá, Ana Clara voltou a conversar aqui com a gente. Oi, Ana Clara, você estava falando para a gente, né, dessa questão da infertilidade. Você pode retomar o assunto, por
1: Claro,
0: gentileza?
1: claro. Então, eu estava falando aqui da infertilidade, que é uma doença, né, que afeta não só a saúde, né, mas também o lado emocional, a vida social daquela família, afeta todo o lado emocional, né, daquela pessoa, daquele núcleo familiar. E hoje, além da gente encontrar poucos centros de tratamento de infertilidade no Brasil, estão mais concentrados no Sul e no Sudeste, até mesmo, Angeleia, uma pessoa que trabalha, que tem o FGTS dela, e ela desejar usar esse FGTS para tratar a infertilidade, ela não pode, né? Ela pode usar o FGTS para comprar uma casa, para tratar câncer, para tratar uma série de doenças, mas não pode tratar a infertilidade. Por conta disso, o IPFAM, né? O Instituto Planejamento Familiar, que sou cofundadora, ajuizou uma ação civil pública visando garantir que a Caixa Econômica libere esses recursos para o trabalhador ou a trabalhadora que estiver acometido de infertilidade, né? Então, é um ponto muito importante, porque a gente tem que olhar o planejamento familiar como um direito amplo, né? O direito de planejar a sua família, né? Seja através da contracepção, né? Além da vasectomia e da laqueadura, tem uma série de métodos reversíveis, né? Disponíveis no SUS. Mas também tratar a infertilidade, o direito a conceber, o direito a ter os filhos que desejar, né? Então, é isso que a Constituição garante e é isso que nós, enquanto Instituto, trabalhamos para garantir também, né?
0: Que interessante, olha só, boa informação que você traz aqui para a gente. Tomara que vocês tenham sucesso, então, nessa
1: Obrigada.
0: ação, viu, Ana Clara? E você falando, né, dos desafios, eu fiquei aqui também pensando, né, na questão da vasectomia, porque, como a gente começou falando, né, as mulheres acabam sendo sempre as primeiras, né, olhar para ela, né, para que ela faça algo. Mas o homem também pode fazer isso. Mas essa questão da vasectomia ainda é cercada de muitos mitos, né, mesmo? Muitos homens têm algumas restrições por causa desses mitos. Você pode falar para a gente, né? Porque
1: Claro.
0: por exemplo, tem muito homem que acha que vai acabar com a vida sexual dele, não é isso?
1: Exatamente. Existe bastante desinformação, né? Bastante preconceito, mas isso com informação, com uma consulta, né, adequada, hoje em dia, com o acesso que a gente tem aí à informação na internet, etc., é muito fácil, descobrir que a vasectomia não se confunde com castração, a vasectomia não afeta o desempenho sexual, não afeta a virilidade, não mexe com nada do hormônio do corpo. É uma cirurgia muito simples, ambulatorial, que dura poucos minutos, né? Que só vai impedir realmente que haja o fluxo dos espermatozoides, né? Então, não muda nada no corpo do homem, né? Então, é uma cirurgia extremamente simples, extremamente comum. É uma cirurgia extremamente difundida. Por exemplo, o Canadá tem mais vasectomia do que laqueadura, né? Aqui no
0: Olha.
1: Brasil, a gente tem Santa Catarina, que tem praticamente o mesmo número de vasectomias e laqueaduras, né? Santa Catarina tem um número elevado de urologistas, né? Isso também explica o maior acesso a esse método. Mas informação é importante e é também importante que, claro, quando a pessoa procure o serviço de saúde, ela encontre um profissional capacitado para fazer, né? Mas acredito sim, Edileia, que a informação é essencial. É um procedimento simples, extremamente difundido, né?

0: em muitos países, exatamente porque ele é um procedimento mais barato para o serviço de saúde, né? É uma cirurgia muito mais simples do que a laqueadura. Então, é algo que merece ter informação difundida no Brasil, para que a gente chegue, pelo menos, na igualdade, né? No número mais, no acesso maior mesmo da vasectomia comparado com a laqueadura.
1: Olha só. E ambas têm reversão, é isso?
0: Não. Na verdade, a cirurgia de reversão, ela não é coberta pelo SUS. É uma tentativa, ela não tem garantia de conseguir reverter. Por isso, Edileia, que a lei traz esses 60 dias para a pessoa refletir. Se a pessoa não tem certeza, né, que quer fazer, submeter a esse procedimento, por isso que ele é tido como um procedimento reversível, deve procurar um método reversível, de preferência de longa duração, que é o DIU, e um implante subcutâneo que hoje se encontra disponível pelo SUS. É um implante caro, extremamente efetivo, né? Mais de 99% de chance de sucesso, ou seja, é muitíssimo difícil, praticamente impossível acontecer uma gestação com implante, e ele é reversível. Tirou o implante do braço, a fertilidade volta. Então, é extremamente importante que o homem ou a mulher que deseja se submeter a esterilização voluntária, né, vasectomia ou laqueadura, tenham certeza disso. Primeiro, porque não pode se garantir 100% que ele vai conseguir reverter. Segundo, que essa reversão não é coberta pelo SUS, né? Uhum. Então, é muito importante ter isso em mente.
1: Com certeza. E já que você falou aí do SUS, né, para quem está ouvindo a gente, né, de uma cidade pequena, de uma comunidade rural ou ribeirinha, como é que uma pessoa interessada em planejamento familiar deve começar a buscar atendimento pelo SUS? Você tem um caminho, Ana Clara?
0: O primeiro ponto é procurar a unidade básica de saúde para buscar informações sobre os métodos, né? Ou seja, tem que ter acesso à informação sobre todos os métodos disponíveis, para que a pessoa escolha o melhor método para ela. Não existe qual é o melhor método contraceptivo. Vai existir o melhor método contraceptivo para aquela pessoa naquele momento de vida, né? Ou seja, uma pessoa que já tem 30 anos de idade, já tem dois filhos, tem um filho, ou decidiu não ter filhos, né? A esterilização, a vasectomia, a laqueadura, é uma boa decisão para ela. A pessoa na mesma idade, mas que está em dúvida, quero ter filhos ainda, talvez, etc., a laqueadura não é uma boa opção para ela. O método reversível vai ser a melhor opção. Então, para buscar essas informações, a consulta, o aconselhamento em planejamento familiar, que está disponível nas unidades básicas de saúde, é o primeiro caminho. Eu convido também a todos a acessar o nosso site, o iplanejamentofamiliar.org, porque esse site nosso tem informação sobre todos os métodos, quais são os requisitos e o que a pessoa precisa fazer para conseguir. Essa é a informação complementar. A informação principal vai estar disponível na unidade básica de saúde, que é a porta de entrada ali do SUS, que vai poder fazer os agendamentos, né, encaminhar, por exemplo, se for para uma cirurgia de esterilização para a cidade mais próxima, se for para fazer um implante, agendar a colocação do implante, se for para fazer a inserção do DIU, que também é um método extremamente efetivo, agendar a inserção do DIU. Então, se informar, né, e agendar a sua consulta na unidade básica de saúde. Caso a pessoa não consiga, é extremamente importante levar essa informação para os órgãos competentes, porque nós somos um país continental. É muito difícil saber o que está acontecendo em todo o país. Então, você tem direito, toda pessoa, toda adolescente tem direito a colocar um implante, toda mulher adulta tem direito a colocar um implante, né? Todo mundo que tem, né, as condições de saúde para submeter uma cirurgia pode fazer a esterilização. Planejamento familiar é direito, né? Não é um favor que está sendo prestado. Então, você não conseguiu, é ligar para o Saúde 136, né, que é o telefone do SUS, para fazer a reclamação, ou através da internet, na ouvidoria do SUS, dizer aonde foi atendido e por que foi negado, né? Às vezes é negado porque aquele atendente ali daquela unidade de saúde não tinha informação, ele achou que precisava ter filho,

0: chegou, como excepcionalmente a pessoa não, enfim, não está informada ou não acredita que aquilo deve estar disponível para todo mundo, é uma violação de direito. Né? Se você buscou um método contraceptivo e você não conseguiu, você tem que buscar realmente fazer a reclamação na ouvidoria ou procurar a Defensoria Pública ou o Ministério Público da sua cidade, porque acessar métodos contraceptivos é um direito garantido pela nossa Constituição e garantido por lei.
1: Ah, perfeito. Só repete o site de vocês, Ana Clara, rapidinho.
0: É o iplanejamentofamiliar.org e nós estamos também no Instagram e no Facebook.
1: Ah, tá bom, então. Nossa, muito esclarecedora o nosso bate-papo aqui. Ana Clara, quer deixar sua mensagem final?
0: Minha mensagem final é que o planejamento familiar, ele é um direito que transforma vidas, né? Ele permite que as pessoas levem vidas com mais oportunidades. É um direito que não pode ser condicionado por nenhum tipo de entendimento pessoal, né? Eu posso ter minha convicção pessoal, religiosa, etc. Mas uma vez que eu estou na unidade de saúde, eu tenho o dever de prestar informação ao cidadão sobre todos os métodos que ele tem disponível, porque escolher o método contraceptivo é uma escolha individual e escolher se quer ter filhos, quando e quantos, também é uma escolha individual. Para finalizar, seguindo aqui, né, a linha que a gente adotou em toda a conversa, também chamo os homens a se informar, não só sobre a vasectomia, mas sobre todos os métodos, para que ajude suas parceiras, irmãs, amigas, a tomar as melhores decisões para sua vida. E isso é muito importante, Angeléia, porque nas classes mais favorecidas no Brasil, planejar sua família já vem sendo um direito há décadas. Uhum. Né? E é importante que esse direito esteja garantido para todo mundo, para que todo mundo possa viver vidas melhores, ter famílias mais estruturadas, com mais chances, né, profissionais, pessoais. Então, a mensagem final é essa. E aí eu agradeço a sua atenção.
1: Ah, perfeito. Até uma próxima oportunidade, Ana Clara. Muito bom o nosso bate-papo. Até. Tchau, tchau.
0: Até. Obrigada.
1: Obrigada. E foi isso, gente. Conversei, então, com a advogada e cofundadora do Instituto Planejamento Familiar, a Ana Clara Carvalho, e falamos aqui sobre planejamento familiar.

0: aí, gente, 2:29 em Brasília. Gostei, né, dessa fala final da nossa entrevistada, né, falando assim, que olha só, né, gente, planejamento familiar tem até a ver como vai ser nossa vida, né, porque a gente vai ter condições de ter uma vida melhor, né, porque muitas vezes, muitas famílias têm filhos demais, né, têm muitas gastos, despesas, e isso também é um problema, né, na nossa sociedade, porque muita gente não tem trabalho, né, Pipes, muita gente não tem condições para sustentar essas famílias imensas, né, então realmente é importante, e como ela falou, não é responsabilidade, gente, só da mulher, né, a gente chama vocês, homens, a estarem juntos, né, com suas parceiras, para decidirem isso juntos. E ela falou uma coisa que eu achei bem interessante também, que é a vasectomia, né, gente? É muito mais barato, é muito mais fácil. Você não vai ficar estéril, você não vai ficar mal, você vai continuar sendo homem maravilhoso, né, isso? Então, ó, pensa aí, né, se você já chegou numa idade, né, que você tem certeza que você não quer mais ter filhos, pensa aí, tá certo? Gente, vamos continuar aqui. Pipi, meu amigo Erivelto, ele lembrou de uma música aqui, Escolta de Vagalumes, com Rick Renner. Deixa eu só ouvir o que ele tem aqui pra falar comigo.
1: Olá, minha querida, boa tarde. Boa tarde a todos os ouvintes, mesmo. Todos que fazem esse programa maravilhoso. Edla, eu tô... uma tristeza imensa, sabe?

0: faço ideia, amigo.
1: Com amor que desse esse cara cantava demais, sabe?
0: Nossa!
1: E aí é o estilo de música que eu gosto, sabe?
0: Também, viu?
1: E o Rick é a voz do Rick é eu acho que é poucos que tem a voz que ele tem, né, para cantar, né? Marcante, voz bonita. O
0: É
1: cara
0: verdade.
1: era diferenciado demais.
0: Ô, meu
1: É uma
0: amigo.
1: tristeza enorme, viu? Muito, muito triste mesmo.
0: Compartilho, viu, da sua tristeza, todo o nosso sentimento, né? Principalmente aos familiares. Mas eu deixo aqui também meus sentimentos a vocês, fãs maravilhosos, né? Como Erivelto, que amava, né, esse artista pela sua voz marcante. Eu falo, já repeti aqui, eu falo de novo, gente, as músicas deles, né, tinham letra, né, tinha sentimento, coisa linda. Vamos lá, então, vamos curtir Escolta de Vagalumes com

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gente. E aí, hein? O nosso enigma, Adalberto. Adalberto já deixou aqui o palpite dele. Será, Pipi? Ele entende. Tanto que ele falou assim: Didi, esse cantor canta lindamente essa música. Ó. Sabe quem também ia gostar? O Adeilto, de Presidente Jânio Quadros, na Bahia. Por onde será que ele anda, Pipi? Ele tá o quê? Tá sumido, né? Então, abraço aí pra você e ele, boa tarde, Didi. Estou aqui em um dia super nublado. Sério, Adalberto, gente do céu, olha só. O Adalberto mora no sudeste do país, né? Ele mora em Campinas. E como eu falei mais cedo, né? A gente tá aí começando a primavera e junto o El Niño vem, né? E vai ser, assim, diferente, né? Pra região norte, nordeste, centro-oeste, mais calor. E na região sul e sudeste, né, Adalberto? Mais chuva, mais frio. Ô, meu amigo. Mas então, Didi, na sintonia do Nacional Jovem. Os passarinhos vão ficar isolados, Pipi? Eles não vão cantar, Pipi? Vai ficar todo... Eu aguento, Adalberto, esse pipi. Meu carinho, Didi, a cada um do Nacional Jovem, aos meus queridos, ao empresário Sebastião Dantas. Rapaz, quando ele resolve empresariar alguém, você não tem ideia de como ele é bom, viu? Será que ele empresariou o Rick Pipis? Será? Meu Deus. Depois vou perguntar pra ele, né? Então, pro seu Sebastião Dantas, o alô aqui do Adalberto, pro Deusdete Barros, Del Caminhoneiro, a Heleninha lá de Paulo Ramos, beijo, Heleninha querida, a Edna Alves querida, Marirandi, Regininha, Esley, e pra todos que estiverem aí na sintonia, gratidão, Adalberto Carlos Gomes. Tá bom, Adalberto? Um beijão do seu coração, amo quando você vem aqui e participa com a gente. A Luiz Píndola, Luiz Píndola, mas eu já vi Luiz Píndola. Vi que ela não foi a primeirinha. Ela não viu os passarinhos, Pipis, Eita, gente, eita. Vamos ver mais. Edileuza, que tristeza, meu Deus. Que é isso aqui? É no Rick, né, amiga? Um beijo, Edileuza. Gente. Descanse em paz, Rick. Olha, tá bom, minha amiga. Tem no Facebook também, né, informações sobre ele. Então tá. Beijão, Edileuza. Deixa eu ver mais. Milena também chegou. É de Quase Anjos, Didi. Eu amo aquela música Cara de Pau. Nós rodamos, né? Vi, aí na hora do enigma, ela, vixe, agora eu morri lindamente. Mas agora ela já conseguiu colocar aqui o palpite dela. Milena chegou com o palpite dela, Pipis. Muito bom. Mas será que esse palpite dela tá bom? É isso mesmo. Será?

0: você, Catita? Que você manda aí, Catita?
1: Oi, Didi, meu amor, boa tarde. Boa tarde,
0: Oi, minha
1: Pipi,
0: flor.
1: Didi. Eu quero saber qual é das meninas que vão me oferecer o lanche. Qual os passarinhos? Didi, passei em Esli, passei em Zemblane, passei em Rosângela, passei na Milena.
0: Ah, você que foi passarinha hoje?
1: Eu tô passando.
0: Ah, então você tem que pedir hoje.
1: Didi do céu, eu nunca imaginei que eu fosse nos passarinhos.
0: Viu? Dia da caça, todo caçador.
1: Sempre os passarinhos vinham aqui. Agora eu aqui fui, Didi do céu, só tenho que agradecer passarinho.
0: E o que que te ofereceram?
1: Quando eu ouvi, eu digo, deixa eu ir lá naquele passarinho. E deu certinho. Oh, Didi, apesar, né, do que aconteceu. Mas está nas mãos de Deus, né? A vida continua,
0: sim,
1: né?
0: Sim, com certeza,
1: apesar,
0: né, amiga?
1: Apesar que vai ficar dores por muito tempo, mas a alegria de ouvir as músicas dele, né?
0: É verdade, amiga.
1: Eu acredito que está nas mãos de Deus.
0: Com certeza, Catita, linda. Mas, Catita, e aí? Eu quero saber agora o que que os passarinhos te ofereceram, uai? Você, quando o passarinho vai aí, oferece qualquer. Cada oferece bolo. E agora? E os passarinhos ofereceram o que pra você? Ó,
2: oi,
0: inclusive
2: Didi.
0: Ela tá lá fazendo cocada.
2: Olha,
0: ó,
2: a cocadinha branca.
0: Delícia.
2: E é pros passarinhos essas cocadas. Mas eles podem vir. Mas eu quero saber o que que eles vão preparar pra mim.
0: Pois é.
2: Qual vai ser o lanche?
0: Eu também quero saber. Passarinhos, vocês não vão oferecer nem um copo d'água? Meu Deus do céu, passarinhos.
1: Didi, até agora os passarinhos não falaram nada. E eu tô assim, sabe? Tá se ruendo dentro, querendo comer alguma coisa.
0: Mila vai mandar uma goiabada. Nossa, gente. Eu lembro daquelas goiabadas de lata. Jesus amado. Eu até que gostava, viu, gente? Não vou mentir, não. Eu gostava. Era de pobre, mas era bom. Jota Rai. Eu falei assim, será que o Jotinho acertou, Pipis? Será? E ele, como se diz por aqui, Didi, é mesmo? É mesmo, Jota? Tem certeza? Você acha que não está enganado aí do nosso enigma? É estilo Jota Rai, né? É, né? Antônio de Itaituba, fala, seu Antônio.
3: Bom dia, Adileia. Boa tarde, aliás.
0: Boa tarde.
3: Estou aqui na escuta do programa. Ah. Em Garimpo do Piranha, tá ouvindo.
0: Eita.
3: Aí a zoada do motorzinho.
0: Tô aqui, ó.
3: É por isso que eu tô participando, porque tô com internet.
0: Ah, que bom, seu Antônio. Gente, seu Antônio é um querido, viu? Beijão. Você queria conhecer? Porque você quer saber das piranhas. Ah, tá. Pipi agora desistiu das sereias mesmo, gente. É porque ele falou que é mais visível mesmo, né, as outras. Então tá bom. Fala, Cursina maravilhosa.
4: E boa tarde, tudo bem?
0: Opa.
4: Estou aqui ouvindo. E eu tô passando por aqui só pra mim pedir uma música de Rick Renner.
0: Qual?
4: É uma música bem firme, né? Onde ali ele falava sobre a gente ter fé, sobre a gente ter o foco, né, em Deus. E o nome da música, Não Perca Sua Fé, se for possível, eu gostaria de ouvir essa música em homenagem a ele, né? E também para todos os fãs, todo mundo que gostava dele, está ouvindo, né? Um abraço para você, Didi, e eu estou aqui te ouvindo, tá bom?
0: Tá.
4: Um abraço.
0: Um abraço. Então vamos lá, né, Pips? Não perca a tua fé.

0: você mesmo. Eu tenho uma palavra para você.
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0: Fala, dona Marlene.
1: Sim, boa tarde de
0: Boa
1: novo. Tô por
0: tarde,
1: aqui te
0: amor. É
1: escutando.
0: importante.
1: Hein, roda a
0: Sim,
1: música
0: como
1: pra
0: ela
1: mim.
0: falou, não é
1: Fica,
0: você
1: amor,
0: que
1: tá cedo
0: sabe
1: com Rick Renner.
0: só da
1: Em
0: menina.
1: homenagem ao Rick.
0: Chama,
1: Eu acho
0: tá
1: que é os
0: cedo.
1: mesmos cantor,
0: Mas
1: né?
0: estavam
1: Roda
0: juntos,
1: pra
0: estavam
1: mim
0: juntos
1: aí.
0: na
1: As minhas
0: cena.
1: condolências para familiares, amigos e parentes.
0: E ela
1: Tá
0: falou uma coisa
1: certo,
0: para
1: dona
0: mim.
1: Marlene. Vamos ver se o Pipi vai achar, tá?
0: Beijo para a senhora. Quem mais chegou aqui? Ih, é um áudio muito grande. Deixa eu só ouvir os menores.
1: Faz um bocado de tempo que eu tenho seu número aqui, seu contato, mas eu não tinha ligado ainda, que meu celular, a vida era bagunçando, até que foi e não prestou.
0: Oh, meu
1: Aí eu
0: Deus.
1: joguei no mato, agora eu comprei outro essa
0: É o
1: semana.
0: Paulo,
1: Aí eu
0: gente.
1: resolvi ligar, que ele tá um celular novo. Acho que não vai dar problema já já não. Eu sou um homem de idade, de que já tenho 90 e... Ora, 69 anos.
0: 69, você tá
1: Aí eu queria saber
0: novo.
1: notícia dos meus irmãos, que eu nunca mais soube. Você divulgar aí no rádio aí
0: Bom.
1: para mim, no ar, para ver se alguém pega o meu contato e conheça esses irmãos meus.
0: Tá bom.
1: Faz esse favor para mim, essa bondade.
0: Faço.
1: Tava mandando só por letra, porque não dava para atender não. Fazia ligação, apareceram as letras. Fui mandar mensagem de voz quando você falou para mim. Comigo aí só aparecia letra. Aí eu fui, apaguei o zap e coloquei outro de novo, agora deu certo.
0: Que bom, meu amor. Grande abraço, viu? Gente, ó, o Erivelto falou de lá, não faz nem ideia desse enigma. Aí eu falei, chama os passarinhos, menina, chama os passarinhos. A Rosângela já prometeu aqui pra Catita um bolo confeitado, ó. Rapaz, mas ela não quer um dia.

0: viu? Depois você manda um bonito pra ela. Ó, bolo confeitado pra você, Catita. Ó, Rosângela prometeu um bolo confeitado. E o Erivelto falou assim, vai ser um jeito, Didi. Ah, meu Deus do céu. Quem mais tá aqui? Esley também deixou, né, o palpite dele. Opa, Esley. Valeu, menino. Grande abraço aí pra você. O Paulão do Rodeio. Ixi, gente, fez um poema lindo, maravilhoso. Eu vou ler só um pedacinho. Ele tá voltando pra casa. Oba! Ele, pétalas vermelhas de amor. Hoje eu falei com você pelo telefone e só de ouvir a sua voz, meu coração mudou de ritmo. Parecia que você estava perto, mesmo estando longe de mim. E enquanto você falava, eu imaginava você caminhando com esse seu jeito de mulher bonita, por onde passa deixando encanto, deixando perfume no ar, deixando corações apaixonados. Eita! Parabéns! Vou ler depois todinho pra todo mundo ouvir, viu, meu amigo? Beijo carinhoso pra você. Marli também tá dando o palpite dela. Oi, Marli, boa tarde, meu amor. Como é que você está? Beijão carinhoso. Cidinha também, minha linda Cidinha Cruz. Tá lá ouvindo, tá ligadinha ouvindo a gente. Didi, ouvindo vocês falarem aí do Rick Renner, a música deles que eu gosto mais é Casa de Caboclo. Ah, eu amo essa música, amo demais. Fala, seu William.
1: Boa tarde, minha gata Didi, tá tudo bem?
0: Tudo.
1: Como tá sua mãe?
0: Tá bem.
1: Toca a música aí de João Paulo Daniel, está faltando amor em minha vida.
0: Deus.
1: Que a rádio está com... Estamos só com problemas.
0: Isso, estamos devagar, mas nós não desistimos, meu amigo. Grande abraço aí pro senhor, viu? Deixa eu ver essa participação.
2: Boa tarde, aqui é o Bento 16 de Barreiras, Bahia.
0: Eita, Bento 16, como é que você está? É o Papa? Edna Alves, beijo Edna, ela também falando aqui, sem palavras, Didi, sobre o falecimento, né, do Rick, né? Fala, seu Raimundo de Manaus.
3: Fala, Juju, boa tarde.
0: Ih,
3: aí,
0: Juju,
3: tudo tranquilo?
0: Eu vou deixar aqui, tá? Seu Antônio de Itaituba.
4: Fala pro Pipi que essa aí é minha piranha.
0: Ah!
4: Ela é munduruku.
0: Eita, gatona, viu? A Marli tá aqui. Meus sentimentos aos familiares e fãs do cantor Rick. Que Deus o tenha. Infelizmente aconteceu, né, esse fato. Verdade, amiga. Fala, Catita.
5: Ah, eu quero. Eu já tenho creme de leite. Dá certinho o creme de leite.
0: Ah, delícia.
5: Eita, Didi, tô satisfeita com o bolo
0: ah.
5: E com a goiabada.
0: Que
5: tá bom demais.
0: Então tá bom.
5: As meninas não precisam se preocupar. Eu fico satisfeita com qualquer coisa, Didi. Pode ser pequenininho, pode ser grande, mas tá bom.
0: Beijo, amiga. E a Ana Delfino, boa tarde, sou de Carbonita, Minas Gerais, me chamo Ana Delfina, sou ouvinte de vocês sempre. Ah, Ana, seja sempre bem-vinda, grande abraço, opa. E depois, deixa eu ver quem mais.
6: Muito obrigado, Didi.
0: Ah, é o Paulo.
6: Pela sua gentileza, de você ser uma ótima pessoa. Atende as pessoas com todo carinho e amor.
0: Opa!
6: Eu desejo muitos anos de vida e felicidade para você.
0: Tá bom, Paulo. Um grande abraço.
6: Precisando, querido, tanto de ver se eu encontro os paradeiros dos meus irmãos. E uma boa tarde para você.
0: Opa, agradeço. E vamos, né, gente? Que eu tenho que finalizar aqui, tenho que revelar o nosso enigma. Bora que bora,

Que foi pedido e a gente não rodou. Fica Amor Tá Cedo. Então a gente termina com essa música. E obrigada pela companhia de vocês. Nossa homenagem aqui ao cantor. E a gente deseja que, né, esteja em um bom lugar. Obrigada, gente, pela sintonia. Obrigada pela companhia. Juju Maia já tá chegando com seu Tarde Nacional. Tchau, tchau, galera.

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1: Agora são 3 horas em Brasília. Muito boa tarde, eu sou Daniel Ito e este é o Nacional Notícias com destaque do momento. Na abertura da Assembleia Geral da ONU em Nova York, o presidente Lula foi o primeiro a discursar hoje e falou sobre multilateralismo, soberania e democracia. Vamos com informações do repórter Gabriel Correa.

0: Lula afirmou que a ONU vive seu momento mais crítico desde que ele discursou na tribuna pela primeira vez em 2003. Ele criticou abertamente o poder de veto dos membros permanentes do Conselho de Segurança. Segundo o presidente, o ano de 2025 registrou o maior número de conflitos armados desde a Segunda Guerra Mundial.
1: Gerações de palestinos carregarão a dor e o trauma deixado pelo genocídio praticado pelo governo Netanyahu contra mulheres e crianças em Gaza. Civis israelenses pagaram o preço do radicalismo e da intolerância dos atos terroristas do Hamas.
0: O presidente brasileiro também condenou agendas ideológicas investidas por recursos naturais e a ingerência externa em processos eleitorais. Lula citou os desafios enfrentados na América Latina, mencionando Venezuela, Nicarágua e o embargo a Cuba.
1: Na América Latina e Caribe, a proximidade geográfica com a maior potência militar do mundo é inescapável. Sobre

0: Sobretudo num contexto do recrudescimento de tentações hegemônicas. O Brasil não cabe no quintal de ninguém.
1: O presidente Lula criticou a ingerência externa nas eleições brasileiras e defendeu a cooperação internacional para conter o financiamento e o fluxo ilegal de armas. O presidente brasileiro alertou para a ausência de ações em relação às questões climáticas. Citou a ameaça do derretimento das geleiras no Himalaia e dos impactos de um super El Niño.
2: Destaques do discurso do presidente Lula, portanto, na Assembleia Geral da ONU. 3 horas e 2 minutos em Brasília. Esse foi o Nacional Notícias. Próxima edição às 4 horas.
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13: Está começando mais uma edição do seu programa Tarde Cabocla, aqui pela Rádio Nacional do Alto Solimões, FM 96,1, levando alegria, cultura, informação para você que está na sintonia da nossa voz. Nessa terça-feira a gente chega com aquele abraço especial a todas as comunidades ribeirinhas, aos nossos irmãos, grandes amigos indígenas e também aos trabalhadores e trabalhadoras agricultores que fazem a nossa terra produzir e viver. Onde quer que você esteja, na beira do rio, nas comunidades, na roça ou na cidade, receba o nosso carinho e a nossa companhia. Prepare o coração, ajeite o rádio e vem com a gente, porque a tarde só está começando e promete muita música boa, recados e tudo aquilo que faz parte da nossa identidade cabocla. Eu sou o Otto Farias e juntos vamos seguir com você nesta tarde cabocla, valorizando nossas raízes. Né? Hoje é 22 de setembro do ano de 2026, acompanhe o nosso programa também pelo site radios.ebc.com.br e pelo aplicativo Rádios EBC no seu celular. Para participar, mande sua mensagem para o nosso WhatsApp, DDD 97 98407 1680, coordenação de Mislene Ferreira, Bianca Petenar, gerente das Rádios Nacional, gerência executiva das Rádios EBC, Carlos Sena. Nosso entrevistado de hoje é uma reprise de uma entrevista onde Mislene Ferreira conversou com o procurador da República do Amazonas, Fernando Merloto. Ele explica a nova resolução da chamada pública para merenda escolar. Teremos também previsão do tempo.

data comemorativa, notícia do dia. Viva Maria, aquele abraço pra você. Tudo certinho, né, minha gente? Tudo certíssimo. Vamos agora de música. Você vai ouvir uma música maravilhosa. Você vai ouvir Murilo Rufi cantando Deixa Eu. Já já estamos de volta. Aumente o som.

0: Valeu, valeu!
1: Muito bem, gente, 13 horas e 9 minutos.
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1: Certo, vamos seguindo aqui com a nossa programação, vamos seguindo, deixa eu ver o que, é que nós temos nesse momento. Vamos para o nosso quadro Previsão do Tempo.
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1: Começamos então pelo município de Tabatinga. Para hoje em Tabatinga, agora à tarde, muitas nuvens com pancadas de chuva e trovoadas isoladas. À noite, muitas nuvens com chuva isolada. Temperatura máxima 34 graus e a mínima 26. Umidade máxima do ar 100% e mínima 50%. E para o município de Amaturá, para agora à tarde, muitas nuvens com pancadas de chuva isoladas. À noite, muitas nuvens com chuva isolada. Temperatura máxima 36 graus e a mínima 25. Vamos trazendo então agora a informação lá do município de Atalaia do Norte. Agora à tarde, muitas nuvens com pancadas de chuva e trovoadas isoladas. À noite, não será diferente. Temperatura máxima 34 graus e a mínima 24. Umidade máxima do ar 100% e a mínima 50%. Agora vamos trazendo as informações lá para o município de Benjamin Constant. Você que está em Benjamin Constant, aí vai a nossa previsão do tempo, tá bom? Então, agora à tarde, muitas nuvens com pancadas de chuva e trovoadas isoladas. E à noite, muitas nuvens com pancadas de chuva isoladas. Temperatura máxima 33 graus e a mínima 24. Umidade máxima do ar 100% e a mínima 50%. Aí, portanto, o quadro Previsão do Tempo para você.

você. Beleza pura, vamos seguindo então com a nossa programação. Vamos trazendo a próxima música, Meu Amigo, com Raimundo Dimas. Isso mesmo, essa música é do nosso querido amigo Raimundo Dimas, lá do município de Benjamim Constant. Vamos ouvir. Música.

0: Vamos seguindo com a nossa programação. Nesse momento eu quero mandar um abraço para você que se encontra aí na comunidade Bom Jesus. Um alô para o seu Nazareno, aos demais amigos moradores daí da comunidade Bom Jesus, tá? Um abraço também para os amigos lá na comunidade Monte Sinai, para o seu Fausto e a Dona Isilda lá no sítio São Francisco, para o seu Cosme e a Dona Maria, para o seu Jonildo e a Dona Socorro, para o seu Jorge e a Dona Zilete lá no sítio Coqueiral, para o seu Gideão e a Dona Fofa e os demais amigos, tá bom? A você lá, lá nos assentamentos também quero mandar um abraço para o seu Silvério e a Dona Cleonice lá no sítio São Francisco. Um abraço para você na comunidade Deus é Bom, Floresta Tropical, e também para você na comunidade Novo Progresso, Novo Paraíso. Um abraço para o Sebastião Siriaco e para sua esposa Dona Edna. Um abraço para o seu Vanderlei Dias lá no sítio MM, lá no sítio MM, seu Barnabé e a Dona Margarida lá no sítio Seis Irmãs, e também para o seu Francisco Raceno, tá bom? Aí um abraço a todos vocês nesse momento. Vamos então para o nosso quadro de...
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0: Então, hoje é 22 de setembro, início da primavera. Isso mesmo, gente. Hoje é o início da primavera, tá bom? E vamos ouvir então as... Aliás... Nós, além dessa informação, nós temos aí, ó. Hoje... É o dia da banana, é o dia da juventude, dia do contador e também dia do soldador. Luiz Cláudio Canuto.
2: 22 de setembro, início da primavera. Pois é, 22 de setembro, a estação das flores. A primavera chegou. Uma das estações equilibradas do ano, né? Existem duas estações de transição, a primavera e o outono. Primavera antecede o verão, o outono antecede o inverno, que são os extremos.

Verão, dias longos, noites curtas, inverno, dias curtos e noites longas. Mas dia é mais quente, um dia que tem mais noite é mais frio. Que podem ser interrompidas por frentes frias, né? Mudanças ocasionais de tempo, mas em regra é isso. Em algumas regiões, as estações são muito mais visíveis, né? Por meio das cores das árvores, das folhas no chão, das flores, em outras nem tanto. O início da primavera é marcado pelo equinócio. O equinócio é um fenômeno astronômico que a gente verifica na prática, porque o dia e a noite têm a mesmíssima duração. Da mesma maneira, existe o equinócio de outono. Dia e noite iguais no mesmo período. A partir do dia seguinte, inicia naquele dia, né? No dia igual, dia e noite igual. Mas a partir do dia seguinte, aí começa a diferenciação que marca a estação em questão. O verão, o início do verão, só como curiosidade, tem a noite mais longa do ano. Aliás, desculpa, o início do inverno tem a noite mais longa do ano. E o início do verão tem o dia mais longo do ano. Neste 22 de setembro, início de primavera, Tim Maia.

0: Você ouviu É Primavera, Tim Maia, marcando o início da primavera. 20...
1: Beleza, é isso aí. Hoje é dia, o início de... Tá certo, gente? E você está acompanhando o programa Tarde Cabocla aqui pela sua Rádio Nacional do Alto Solimões.

Seguindo então com a nossa programação. Né? Falando de primavera e tal, tudo mais, nós vamos ouvir mais uma canção da banda interpretada pela banda Catedral. Essa música é do cantor Beto Guedes, Sol de Primavera. É com a interpretação da banda Catedral. Beleza? Então, vamos que vamos e já já estaremos de volta.

0: lá, trazendo aqui esses avisos de perda de documentos. Se encontra aqui no estúdio da Rádio Nacional o cartão do SUS do senhor Luciano Curico Tananta. E também o seu título eleitoral se encontra aqui. E se... da Silva. E o senhor Daniel Silvério, ele comunica que perdeu no dia próximo ao mercado do município sua carteira, todos os seus documentos, RG, CPF, título eleitoral, cartão do SUS. Ele pede a pessoa que encontrou ou encontrar, pode deixar aqui na Rádio Nacional. Bom, gente, eu quero também nesse momento mandar aquele meu abraço para o Al, que está na escuta do programa, né? O senhor Vital na escuta do programa, muito obrigado pela sua companhia, seu Vital, tá certo? Também quero mandar um abraço para a Neida Pérez. Um abraço para você, Neida Pérez. Ela disse que está ligadinha no programa e ela quer isso. Daqui a pouco a gente vai ouvir, tá bom? Tá certo, Neida? Um abraço para você. Muito obrigado. Top. Quero mandar também meu abraço para o seu Tamayo, né? Muito obrigado. Já vamos tocar uma música do seu Tamayo. Meu abraço aí para o Breno, né? Vamos para um rápido intervalo, já estamos de volta.
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0: Vamos para um rápido intervalo e já já estamos de volta.
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0: Beleza, beleza. Agora em Tabatinga, 13 horas e 42 minutos. Um alô para o senhor Pirata, né? Ele do programa todos os dias. Ele está na escuta do programa, né? Deixa eu trazer aqui também. Perdendo Gilberto Ramos Pinto. Ele perdeu o seu RG. Ele mora lá na comunidade de São Leopoldo. Comunidade que pertence ao município de Benjamin Constant. E qualquer informação desses documentos dele, você pode entrar em contato com o DDD 981-27-8340. Bom, minha gente, olha só, nós temos aqui uma mensagem que diz assim: informamos que no dia 23 de setembro, amanhã, quarta-feira, das 9 às 12 horas, em nossa escola, lá na Escola Municipal Professora Sueli Peixoto, a prática de votação optório eleitoral da 36ª Zona Eleitoral. É uma excelente oportunidade para todos os eleitores, especialmente para quem vai votar pela primeira vez ou quer se sentir mais preparado. Você vai aprender como funciona a votação na urna eletrônica de forma simples e tranquila. Não esqueça de levar seu título de eleitor. Contamos com a participação de todos. Então você está com seu nome, né, na sessão que vai funcionar lá na Escola Municipal Professora Sueli Peixoto, lá no Novo Progresso. Então você é o convidado, tá bom? Então toda a comunidade, de fato, a comunidade que né? Deixa eu ver aqui, ó. Então vai acontecer esse treinamento a partir de amanhã lá na Escola Municipal, lá na Escola Municipal Professora Sueli Peixoto. Beleza pura? E o presidente da Associação dos Pescadores Artesanais de Tabatinga, pescadores e pescadoras e membros da diretoria para participarem de uma Assembleia Geral que vai acontecer no dia 26 de setembro, às 8 horas, lá na quadra da Praça da Juventude. Certo, vamos então tocar uma música da cantora Mais. Isso mesmo. Quem pediu foi a Neida, né? Neida Pérez está acompanhando o programa. Vamos ouvir a música Tapiri. Já já estamos de volta.

0: essa metáfora ambulante.
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É, gente, então vamos trazendo música? Vamos trazendo música. Por enquanto, nós vamos trazer. Deu um problema aqui nos nossos computadores. Então, daqui a pouco a gente traz essas informações para vocês, tá bom? Vamos de música, já já estamos de volta.

0: falar agora sobre a chamada pública de uma resolução recente, 11/2006, do FNDE, que traz justamente... para as escolas públicas. Temos a honra de receber na programação da Rádio Nacional o Procurador da República, Fernando Merloto Suave, que vem trazer essas informações e conversar sobre esse direito, né, dos agricultores, dos trabalhadores da nossa região do Alto Solimões, do Amazonas e de todo o Brasil, que tem esse direito de fornecer os seus produtos da agricultura para as escolas e, é claro, trazer aí uma renda familiar, uma contribuição nas finanças da família. Vamos receber, então, com muita honra e alegria, já agradecendo a sua disposição, doutor Fernando, de estar aqui conosco para trazer essas informações. Seja bem-vindo à Rádio Nacional.
1: Obrigado, bom dia a todos e estou à disposição aqui.
0: Nós é quem agradecemos. Eu quero começar perguntando para o senhor do que trata essa resolução 11 de 2026 e que é importante que os agricultores tenham conhecimento.
1: Joia, pode me chamar de Fernando, sem doutor e sem senhor, tá bom? Então, a resolução do FNDE, ela é a resolução 11 de 2026, ela acabou de ser publicada faz 2 meses, né? Ela é fruto de uma luta aí de mais de 10 anos, né? Do movimento indígena, também dos movimentos tradicionais, ribeirinhos, extrativista, quilombola, enfim, para reconhecimento da sua cultura, né? Lembrando o seguinte, as políticas públicas precisam se adaptar à cultura e às tradições.

0: questões dos povos. Não são os povos que precisam se adaptar às políticas públicas. A gente sempre tem que lembrar disso. Alimentação escolar, a famosa merenda. Se leva enlatados, às vezes, para as aldeias, para as comunidades. Se gasta fortunas com combustível para levar esses produtos que, além de não serem bons para... são cancerígenos, né? Não sei se vocês sabiam, mas... Os enlatados de processos são cancerígenos nível 1. Ah, isso é uma classificação da IARC, que é a Agência de Câncer vinculada à Organização Mundial da Saúde. Quais são os outros produtos cancerígenos nível 1? Cigarro, amianto e fumaça de óleo diesel. E é presunto, e é salsicha, e assim vai, né? E é um dos cânceres que mais cresce no Brasil, é o câncer de intestino, justamente por conta desses alimentos, né, e outros problemas aí. Então, isso não pode, de jeito nenhum, estar chegando nas comunidades, nas aldeias, ainda mais na alimentação escolar, que deveria ser um exemplo de alimentação, né? E a Resolução 11/2026 do FNDE, que está disponível na internet, ela traz as regras bem claras, como que cada prefeitura, cada estado, ele é obrigado não só a comprar 45% de tudo que recebe do governo federal de dinheiro, né, naquela política que chama PNAE, Programa Nacional de Alimentação Escolar. Ele tem que comprar isso da agricultura familiar e dar preferência para os indígenas, né, para os assentados, quilombolas e por aí vai. Mas ele também tem que garantir que essa alimentação seja culturalmente adequada, né, seja adequada à cultura e tal, e comprar dos povos indígenas, tradicionais, né, enfim, em geral. E tem uma novidade bem interessante assim na resolução, que inclusive garante para os povos que estão na cidade o acesso à mesma alimentação culturalmente adequada. Então também é possível não só isso chegar nas aldeias, comunidades, mas também na cidade onde estudam povos indígenas, onde estudam, né, os povos tradicionais, que na nossa Amazônia, quase toda a cidade, né? A gente tem isso também. Então ela traz essa possibilidade da compra direta. O que que mudou? Vamos lá, né? De 2016 para cá, a partir da Catrapoa, da Catrapovas, que é a Comissão de Alimentos Tradicionais dos Povos do Amazonas, começa aqui, né? Depois ela se torna nacional como Catrapovas, né? A política de compra da agricultura familiar, ela já existia. PNAE, ele já existe desde 2009, né? O Programa Nacional de Alimentação Escolar para compra da agricultura familiar, 2009, né? A merenda mesmo, a alimentação escolar, existe desde a década de 60, né? Se eu não me engano, essa tese já podia comprar dos povos, em tese. Por que que eu falo em tese? Porque podia, mas praticamente ninguém vendia. A Amapolana foi uma das pioneiras, eu acredito, né? A vender aqui no Amazonas, aí no Alto Solimões. Vendia só o in natura, ou seja, banana, cará, macaxeira. Que tá tudo bem, tá bom, mas e o peixe? E a galinha? E a farinha? E a bacaba? E o açaí? Né? E as coisas talvez sejam mais nutritivas e caras também, que vale a pena a pessoa fornecer. Nada disso podia ser entregue, né? Só para você ter uma noção, quando a gente começa a história da Catrapoa, eu estava lá no Yanomami e eles reclamavam muito, né, dessa alimentação escolar toda industrializada, de também não chegar direito, eles também não conseguiam vender o que tinha de produtos na aldeia. E aí, se eles quisessem, naquela época, 2016, vender o seu peixe que pescavam ali no seu laguinho, e fica a umas 24 horas de viagem, né, até quase até São Gabriel e até depois Manaus, ele teria que trazer esse produto para Manaus, congelar esse produto e devolver lá para a aldeia, numa missão Gabriel da Cachoeira. O tamanho da loucura. Se eles
1: Nossa.
0: quisessem fazer isso, obviamente ninguém fazia isso, e não tem nem cabimento, né? Até do ponto de vista nutricional, não tem cabimento. E então a gente passa a trabalhar a desburocratização, a adequação de todas essas questões. Por 10 anos, a gente fez mais de 200 reuniões já, né, assim, envolvendo todos os órgãos, os povos. Começou com os indígenas, depois foi ampliando os quilombolas, para os ribeirinhos, né, para os outros povos, comunidades tradicionais do Brasil. Notas técnicas, uma nota que saiu aqui no Amazonas, 2017, depois uma nota nacional, 2020. Houve essas notas técnicas, né, 2017 aqui no Amazonas, 2020 em nível nacional pela Sexta Câmara do Ministério Público Federal. E essas notas simplesmente falavam que o agricultor familiar, né, tem um conceito dentro da questão sanitária que se chama autoconsumo ou consumo familiar. Resumindo, eu, Fernando, posso criar galinha no meu quintal e comer minha galinha. Isso é o autoconsumo ou consumo familiar. O Ministério da Agricultura, Anvisa, enfim, não tem nada a ver com isso, porque está no meu quintal e eu posso criar e comer. Agora, se eu quiser vender a galinha, aí entram os órgãos sanitários, entendeu? Aí eu tenho que congelar, processar, embalar, aquela história toda. Só que a gente trabalhou essas outras técnicas para falar, e para o indígena, né? Ou depois para um tradicional. né? A nota 17 era 7, era só para os indígenas. O que é o consumo familiar? Né? O que é o seu autoconsumo? O consumo do seu território, né? A sua família estendida, né? Todos os seus parentes ali e tudo mais. A sua escolinha não deixa de ser também a sua extensão familiar. A gente passa a entender que para um indígena, em 2017, depois para todos os povos nacionais a partir de 2020, né? Se passa a entender que esses povos podem sim vender os seus produtos para a sua própria escolinha, ou seja, a prefeitura tem que comprar, o estado tem que comprar, e nessas vendas, quando é para ele mesmo, né, para o seu próprio povo, ou ali para a região do entorno, né, para as relações de tradicionalidade com outros povos e tudo mais, não precisa ter nenhuma burocracia sanitária. Não precisa ficar congelando frango, nem limpando não sei o quê. Basta eu seguir minhas regras, minhas de tradição, como sempre foi feito, como é que eu seco um peixe, como é que eu bato um açaí. E assim, a partir disso, já em 2018, se começam as primeiras chamadas públicas, que é uma espécie, né? Não é licitação, é a chamada pública. É como se compra da agricultura familiar, porque não é preço mínimo, é um preço razoável, né? Um preço médio ali da região. Se começa em São Gabriel da Cachoeira, com pouquinhos indígenas, mas já se faz uma primeira experiência lá. Não sei se outros locais também aconteceram já em 2018. E 2019 já começa a bombar bem mais, né? Os parentes já vão acostumando com esse modelo. Naquela época ainda se exigia alguns documentos chamados de DAP ou CAF, né, que é Cadastro da Agricultura Familiar, e Carteira de Produtor Rural aqui no Amazonas, que hoje também não é mais exigido. Então, resumindo toda essa história, hoje qualquer indígena, qualquer ribeirinho, qualquer quilombola, né, qualquer povo tradicional, comunidade tradicional, que tenha o número NIS ou CAD único, qualquer um que tem Bolsa Família já tem isso, né? É o código NIS ou CAD único, qualquer pessoa, não precisa ter CNPJ, nada disso, pessoa jurídica, ele já pode entregar e fornecer, vender o que tiver de produção para sua própria escolinha.
1: Olha
0: Nem que
1: que
0: seja meia dúzia de
1: maravilha.
0: cebolinha, salsinha, cheiro verde.
1: Para facilitar essa entrega mesmo nas escolas comunitárias e até na cidade.
0: Exatamente, exatamente. O que que a gente defende, né? Que na verdade não deveria nem sequer chegar nada da cidade para as aldeias. Deveria comprar tudo das aldeias e comunidades, se eles tivessem a produto para isso, sabe? Porque, veja, a explicação é muito óbvia. Tem muitos lugares que eu já fui que não tinha alimentação escolar nenhuma. Tipo, não se entregava alimentação escolar em alguns lugares. É uma irregularidade, tá errado, mas acontecia. Mas, veja, os alunos não deixavam de comer nem morria de fome. O que que isso significava? Que, na prática, a própria aldeia já estava fornecendo alimento para esses alunos, né? Se não chega alimentação, os pais estão ali continuando a dar comida. Mas o que que isso significa na prática? Que, na verdade, a aldeia estava dando de graça o que poderia estar vendendo. Porque se os alunos estão sendo
1: Exatamente.
0: alimentados, quer dizer que era para ser do poder público. Então, a gente só fez, basicamente, remunerar o que já acontecia na prática em muitos locais. Entendeu? Já vale para o Brasil inteiro, né? A Resolução 11 de 2026 do FNDE, ela já traz todos os detalhes, como é que tem que ser feita essa chamada pública, tem que ser amplamente divulgada pela prefeitura, pelo estado. Não adianta só lá publicar no Diário Oficial, não. Eu brinco assim, né? Quando o prefeito quer voto, ele vai na aldeia, né? Ele manda gente, ele manda zap, ele faz de tudo. É a mesma coisa. Não é para publicar no Diário Oficial, não. É para ir divulgar na Rádio Cipó, né? Aqui nós estamos na Rádio Cipó, aqui, né? Na Rádio Nacional. E também nos grupos de zap, em todos os lugares, para chegar a informação, dar apoio para esses povos preencher um projeto de venda. O que é um projeto de venda? É ele colocar no papel o que ele pode fornecer. Ah, eu posso entregar 5 quilos de farinha por semana. Eu posso entregar 10 litros de açaí por semana. Vai pôr no papel. Daí ele entrega isso quando está aberta a chamada pública, né? Um edital que a prefeitura publica, o estado publica, e aí depois a prefeitura faz a abertura desses envelopes com esses projetos de venda que os indígenas preencheram, né? Os ribeirinhos preencheram, e aí cada um já vai poder começar a entregar aquilo que falou que tinha ali disponível. E a prefeitura tem que pagar, o estado tem que pagar.
1: Eu tenho
0: Ou
1: que
0: seja,
1: pagar.
0: você entregou agora no mês de agosto, já no mês de setembro a prefeitura já tem que estar pagando.
1: Uma pergunta, né, que eu gostaria de trazer nessa entrevista, porque realmente é uma grande conquista o que a gente acompanha aqui de informações de agricultores. É um público que a gente tem muito contato na Rádio Nacional. Esse desafio que existia da burocracia para entregar esses alimentos para a escola, documentação, muitos tinham dificuldade de fazer, enfim. Mas outra queixa que a gente acabava ouvindo era justamente dos pagamentos, né? Que atrasava, demorava bastante, era um
0: Demorava,
1: pagamento
0: né?
1: inferior ao que estariam vendendo a banana na feira, entendeu? Os produtos na feira e no mercado da cidade ou da comunidade. Mudou alguma coisa em relação?

0: relação a isso também, essa resolução 11 de 2026, doutor?
1: Isso tudo que você falou, demorar para pagar, pagar um valor abaixo do que se vende na feira, tá errado isso. Não é legal, isso é ilegal, né? Por quê? Qual é a regra? Quando vai fazer o edital da chamada pública, se faz uma pesquisa dos preços das coisas na feira. Tem que saber quanto é que está aquele preço das coisas na feira, né? Eles fazem uma pesquisa, às vezes, em uma, duas, três feiras, três locais, enfim. E aí é esse o valor que ele vai colocar na chamada pública. Então, em tese, tem que ser mais ou menos o mesmo valor. Não pode ser menos, não. Em geral, fica até acima, né? O valor, muitas vezes, e tudo mais. E melhor, né? Na feira, ele tem que vir para a cidade para entregar. E aí ele vai gastar combustível. Para entregar na aldeia, não, né? Ele já entrega ali na escolinha mesmo, na comunidade ali. Então, ele tem a custo ainda menor, né? Se ele vai entregar na dele, zero custo. Se ele vai entregar no vizinho, é um pouquinho.
0: O município cria essa pesquisa e
1: Exatamente.
0: lança os preços, é isso?
1: A pesquisa de preços, ela é feita por quem vai lançar a chamada pública. Se é o município, a prefeitura, a Secretaria de Educação, ela faz as pesquisas de preço local e vai colocar os preços conforme essa pesquisa de preço local. Se é o estado que vai fazer essa pesquisa de preço, por exemplo, vamos dizer, a chamada pública é da Seduc, tá, do estado. Ela deve fazer essa pesquisa de preços por calha de rio, por região, porque a gente sabe que um frango em São Gabriel da Cachoeira é muito diferente o preço dele do frango no Alto Solimões, que é diferente do frango no Madeira, né? Então, de uma galinha caipira, né? Ou de um peixe e tudo mais, tem muita diferença de valores, né? Então, tem que ser o valor adequado à região. E tem que pagar no máximo, assim, estourando no mês seguinte. Entregou esse mês, já tem que pagar mês seguinte. Não pode reter, não, esse valor. E aí temos aqui nós, né, Ministério Público Federal, seja em Tabatinga, aí na região do Alto Solimões, seja aqui em Manaus, para o resto do Amazonas, né, para fiscalizar isso. Se não estiver pagando, nos avise. Entra lá no protocolo do MPF, né, coloca lá que, opa, eu entreguei, não estão me pagando. Eu entro em contato também, pelos contatos oficiais aí do órgão, para a gente poder acompanhar isso, e que é um direito dos povos fornecer isso, né. Hoje, vamos dizer assim, você tem duas burocracias, vamos chamar, às vezes os povos têm alguma dificuldadezinha, mas é fácil, assim, ó, aprendeu uma vez, já era, né? Primeiro é fazer o projeto de venda. Em geral, as prefeituras e o Estado auxiliam nesse processo. Ou o IDAM, o indígena, ou a FUNAI, sempre tem algum parceiro que auxilia, que é preencher essa folha com os produtos que ele tem, que ele pode entregar. Isso é o projeto de venda. Quantos litros que eu posso entregar disso? Quantos quilos daquilo, entendeu? Isso é o projeto
0: Entendi.
1: de venda. Então, às vezes, eles têm uma
0: Agora,
1: dificuldadezinha com isso,
0: existe
1: mas tem.
0: condicionante de quantidade, doutor? Porque existe isso, né? Às vezes o agricultor familiar tem condições de entregar, por exemplo, 500 litros de açaí, mas a chamada está aí exigindo 1.000, 1.500, 2.000. Isso pode ser alterado, para a quantidade que o agricultor pode entregar?
1: Isso, na verdade, se você tem meia dúzia de pé de salsinha, cebolinha no seu quintal ali, você pode entregar. Por quê? Como é que funciona? O dinheiro que vem do governo federal hoje, se não me engano, é 98 centavos. Vamos arredondar para um real, tá? Cada aluno indígena hoje recebe um real do governo federal por dia para comprar alimentação escolar. Não é muito, né? Não é muito, mas recebe. Além disso, cada aluno indígena hoje recebe mais ou menos, estou arredondando, tá? Uns 10 mil reais por ano do governo federal que vai para o município, via Fundeb. Então, além do um real por dia que vai para o município via PNAE, vai mais 10 mil reais por ano para o município via Fundeb, para aquele aluno indígena. Então, o município, vamos dar um exemplo de Tabatinga, eu chuto por baixo, mas muito por baixo mesmo. Tabatinga deve ter mais de 2 milhões de reais só de PNAE, só de dinheiro do governo federal para comprar alimentação escolar. Entendeu? Por ano, né? Desses 2 milhões de reais, estou chutando aqui.

0: fazendo reuniões município por município com os indígenas, com os ribeirinhos, com as secretarias de educação, reunião cada 2, 3 meses para todo ano, tem que pagar os 12 meses, não é para pagar só de março a dezembro, não. Daí fica a critério muito bom que eu fiz para poder atrapalhar,
1: né? E das resoluções, de tudo que tem de política pública. Isso é tão importante, isso trazer esses esclarecimentos para todos.
2: Muito bem, gente. Aí, portanto, muito legal nessa entrevista sobre a questão da merenda escolar, né, gente? Então, tá aí essa informação que é muito importante. Olha, já já estarei trazendo as participações. Temos a participação de quem mais aqui? Deixa eu ver quem é que está participando com a gente. A Miriam, né? A Miriam Noronha. Temos participação também de quem? Da Adria. E tá muita gente chegando aqui com a gente, tá bom? É isso aí, pessoal. A gente vai para um rápido intervalo e já já estaremos. E daqui a pouco estaremos de volta. Beleza pura? Vamos que vamos.
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5: Beleza pura, gente. É isso aí. Estamos de volta aqui no programa Tarde Cabocla. Agora em Tabatinga, 14 horas e 33 minutos. E chegou aquele momento a gente trazer os participantes, né? E claro, começamos com ele. Olha só, gente, pela primeira vez, eu estou recebendo aqui a participação do senhor Vital, isso mesmo, Vital Romani, né? Ele está aqui. Vamos ouvir então as palavras dele? Vamos ouvir? Muito boa tarde, seu Vital.
6: Olá, meu querido amigo, grande amigo radialista Otto Farias. Eu não te conheço, meu irmão. Ainda não te conheci pessoalmente, mas eu vou lá para te conhecer. Só que eu tenho todos os teus programas no meu cassete. Os programas que tu faz, da Kátia, da Milene... E o teu? Já conheço as duas mulheres, mas
5: certo.
6: Você eu não conheço. E de ti, meu irmão, quando tu tá falando aquela tua linguagem aí, vai periputar essa por cair na irum, puxa, tu uma ainda é? Pois é, meu irmão. Eu tô no teu programa, eu quero que você manda uma música pra mim de Valdir Soriano,
5: certo.
6: Qualquer uma deles.
5: Maravilha.
6: Oferecer pra minha esposa.
5: Olha.
6: Maura de Carvalho. Boa tarde, meu amigo.
5: Maravilha, um abraço, um aplauso para o seu Vital. Ô, seu Vital, muito obrigado pela sua participação. Olha, pelo jeito ele está apaixonado pela sua esposa, né? Pela esposa dele. Então, seu Vital, eu separei a música do Vadik Soriano, a música Paixão de um Homem, tá bom? Um abraço aí. Como é que é o nome dela, da esposa dele? Deixa eu ver aqui rapidinho.
6: Vadik Soriano, qualquer uma dele... Oferecer para minha esposa, Maura de Carvalho. Boa tarde, meu amigo.
5: Maura de Carvalho. Então, dona Maura, um abraço aí, o seu esposo oferecendo aquela música maravilhosa do Valdir, eu não sei se é Valdir Soriano, né? Participação, deixa eu ver. A Marilu Soares, que é filha, eu acho que é filha dele, né? Tá? Então quero mandar um abraço aí pra ela, tá certo? Um abraço aí para a Marilu, um abraço. Olha só, quem está também aqui na escuta do programa é ela. Vamos ler, deixa eu ler aqui a mensagem dela. Ela diz assim: Otto Farias, boa tarde, tudo bem? Sim, é sempre uma alegria participar do programa Tarde Cabocla. Se possível, gostaria de ouvir a música Cada Minuto com Zezé de Camargo. Mando com carinho para minha família. Obrigada e boa tarde, valeu, Alita. Um abraço. Cada minuto com Zezé. Achei já, tá aqui. Tá bom? Ela vai ser. Do Valdir Soriano, né? Pedido aí do seu Vital. Beleza? Deixa eu ver quem mais está participando. É ela, Miriam. Vamos ouvir, temos dois áudios. Vamos ouvir aqui.

0: Tarde. Estou aqui na escuta do seu programa. Hoje um pouco triste que tivemos da perca do grande cantor, né? Mas deixou um legado muito forte. Música, as lembranças do que ele era em vida, né? Só tristeza para que era um fã desse cantor,
1: Sim.
0: apesar de o Renan ainda existir, né? Mas os dois, as vozes dos dois, era bem competitiva, né? Para os fãs. Mas é assim mesmo, né? Nós só estamos de passagem nessa vida. Não sabemos quando iremos embora. Mas o certo é que ele deixou muita saudade para todos nós, através da sua música, da sua história, né? Só lamentamos mesmo a sua perca. Quero ouvir uma música com o Rick e o Renan. Você Decide. Dedico para da minha família, para os meus amigos. Eu quero mandar um oi especial para o nosso amigo Adalberto, que ouvem você, a todos os meus familiares, que sempre está na escuta do programa. E para
1: Maravilha.
0: todos que gostarem da música, tá?
1: Tá certo, então.
0: Tudo de bom.
1: Top! Valeu, Miriam Noronha, muito obrigado, muitíssimo obrigado pela sua participação. É uma alegria sempre receber a sua mensagem, tá bom? Mensagem, enfim, da família Noronha, tá certo? Agora vamos ouvir a participação, então, da Dona Silene. Muito boa tarde, Silene!
2: Boa tarde, amigo. Tu lá escuta o teu programa. Que
1: Opa!
2: bonito, mas só tá saindo do ar.
1: Pois é, né?
2: E se não chover, vou ouvir até o final. Tá muito bonito.
1: Opa.
2: Tá bom? Já saiu do ar duas vezes.
1: Isso foi
2: Seis
1: energia, né?
2: horas.
1: Tá.
2: Tá se formando o tempo de novo? Outra, eu gostaria de ouvir uma música com Amado Batista, Noite Linda. Ofereço para minhas irmãs, para o meu irmão Pepito e para você também, tá bom? Tchau, uma boa tarde.
1: Beleza, tá aí, portanto, as participações. Então vamos fazer o seguinte: vamos atender os dois pedidos do seu Vital, né, que está ouvindo aí ansioso, né, a sua música Paixão de um Homem. Essa música vai para a Dona Maura de Carvalho, que está na escuta do programa, ele está oferecendo para ela. Aí depois dessa música, iremos ouvir Cada Minuto com Zezé Di Camargo, pedido dela, Alita. E eu quero também, gente, agradecer, já ia esquecendo, eu não posso esquecer de ninguém, né, gente? Quero agradecer aí a dona Adria Martins. Adria, um abraço para você, muito obrigado pela sua companhia nessa tarde maravilhosa. Um abraço, espero curtindo demais, tá bom? O nosso programa de hoje. Inclusive, gente, eu quero ler uma mensagem também antes de eu tocar as duas músicas do Breno. Ontem não deu para ouvir a mensagem, né? Aliás, para ler a mensagem. Então ele diz assim: boa tarde, Otto. Tudo bem? Tudo bom e parabéns. O Vasco ganhou, né? Do Curitiba, boa tarde a todos que estão sintonizados. Boa semana, boa segunda-feira, que essa mensagem foi de ontem, mas não quero deixar de ler, né? Parabéns também à Petrolina pelos 131 anos. A cidade hoje comemora, e foi ontem, inclusive, parabéns aí para a cidade, né, do Breno, completando esse mais um ano de emancipação política. E também o Flamengo está aí na liderança, estamos na briga pelo título. Um abraço a todos e uma ótima semana. Tá bom, então. Breno, um abraço para você, meu amigo. Não deu para a gente ler ontem, eu

estou lendo agora a sua mensagem, tá bom? Vamos que vamos? Vamos então com música Paixão de Homem. Esse sucesso é do ano de 1990, né? Aí depois você vai ouvir Cada Minuto com Zezé de Camargo. Vamos que vamos!

Muito bem, gente. Aí, portanto, você acabou de ouvir a música Cada Minuto na voz do cantor Zezé de Camargo. Tudo certo, né, gente? Então, agora quero mandar um abraço para você que está na sintonia do programa. Quero agradecer a cada um. Muito obrigado mesmo, certo? Então, a você que está aí na companhia, seu Vital, tá certo, gente? Vital aí é a primeira vez que ele participa aqui, ele mesmo. Geralmente é a sua filha que manda mensagem, né? Mas dessa vez foi ele mesmo. Então fiquei muito feliz com a participação dele aqui na nossa programação. Então, a UEA já divulgou aí, a UEA divulga locais e horários das provas no vestibular ICIS 2026. Cartão de convocação pode ser consultado pelo CPF no portal da VUNESP a partir das 17 horas, né? E o processo seletivo oferece 4.412 vagas para ingresso em 2027. O EA e a UFAM suspendem atividades presenciais após paralisação de rodoviárias lá em Manaus, gente.

E nós temos aqui um aviso também, tá certo? Para você que vai votar lá na Escola Municipal Professora Sueli Peixoto, lá perto das Casas Populares, Novas Casas Populares, é o seguinte. Então, a diretora informa aqui que no dia, amanhã, dia 23 de setembro, quarta-feira, a partir das 9 horas até o meio-dia, está escrito assim, estaremos recebendo em nossa escola a prática de VUM, ou seja, vai ser um treinamento para a votação, promovida pelo cartório eleitoral da 36ª Zona Eleitoral. É uma excelente oportunidade para todos os eleitores, para quem vai votar pela primeira vez ou quer se sentir mais preparado. Você vai aprender passo a passo como funciona a votação na urna eletrônica, de forma simples e tranquila. Não esqueça de levar seu título de eleitor. Contamos com a sua participação, tá bom? Lá na Escola Municipal Professora Sueli Peixoto. Vamos, gente, vamos acelerando aqui, senão não vai dar tempo, né? Não vai dar tempo de tocarmos as duas músicas, tá certo? Vamos tocar, então, nesse momento, quero tocar aqui a música do Rick Renner, Você Decide, para Miriam Noronha, e nós vamos finalizando o programa com a música do cantor Amado Batista. Vamos tocar primeiro a música do Rick Renner, Você Decide, para Miriam Noronha.

0: Beleza, e agora você vai conferir a música Noite Linda com o Amado Batista, sucesso de 1984, pedido da Dona Silene. Eu quero encerrar o programa e eu quero agradecer a todos pela companhia, muito obrigado. Ainda temos aqui uma última participação, gente, deixa eu trazer aqui, antes de fecharmos, né, o programa de hoje, deixa eu trazer aqui a última participação, vamos lá. Deixa eu ver quem que tá falando, Valderi, vamos ouvir, muito boa tarde.
1: Boa tarde, meu nobre radialista, me chamo Valderi, aqui de Manaus, checklins aqui no meu computador, caso me deparei com a rádio do Alto Solimões e ouvi aí o áudio do meu pai, senhor Vital, de vocês, né? Então mande um alô para ele. E coloque, se possível, Boneca de Trapos com Nelson Gonçalves. Tá bom? Forte abraço.
0: Opa, Valderi, é o seguinte, eu ficarei lhe devendo. Eu vou guardar o seu áudio para a gente poder atender logo no início do programa de amanhã, tá bom? O programa está encerrando e eu quero encerrar com a música do Amado Batista, pedido da Dona Silene. Tá bom? Eu fico te devendo essa. Amanhã, no primeiro horário, eu toco essa música para o seu Vital, tá bom? Vamos que vamos, minha gente. Uma ótima tarde a todos e tchau, tchau.

Minha gente, a Rádio Nacional estará nesse momento informação devido ao mau tempo. Quando melhorar o tempo, estaremos de volta já com outra programação, tá bom? Forte abraço a todos. Tchau, tchau.

0: da Fumilaiô no Rio?
1: Sim, a primeira vez. Eu acho que tem também o Sesc Campos, acho que você não falou, né?
0: Ih, pulei?
1: O Campos dos Goytacazes.
0: Ah, eu pulei, verdade. Qual vai ser o dia?
1: É, dia 2.
0: 2 de outubro.
1: Às 19, em Campos dos Goytacazes. É a primeira vez da gente, como Fumilaiô, né? Enfim, todas nós, a gente já tocou no Rio com outros projetos e gosta muito. Mas é a primeira vez como Fumilaiô, então a gente tá muito feliz, assim, tem... uma galera que a gente sabe que ouve a gente aí, amigos muito, muito queridos, assim. Então, estamos felizes que a gente vai tocar na Baixada também, enfim, além do Sesc Tijuca, que também vai ser super legal. Mas a gente tá bem feliz de ir pra Baixada também, tem amigos muito queridos por lá. Então, a gente tá muito empolgada, muito. Vamos passar 10 dias aí, turnê, também visitando espaços culturais, de amigos por aí, vamos tá aí.
0: Trocando experiências por aqui também. A gente abriu esse papo aqui ouvindo Ponta a Ponta, que é o trabalho mais recente de 2025. Eu vou trazer O Encanto e a Maquinaria.
1: Isso. Essa.

0: É tudo o Brasil apresentando Fumilayo, Afrobeat Orquestra, O Encanto e a Maquinaria. E batendo um papo com a Estela Nesrini, que é integrante da orquestra, ela que toca saxofone, foi uma das fundadoras, idealizadoras desse grande projeto que vem para o Rio de Janeiro a partir de sábado, no Sesc São João de Meriti. Peraí que eu vou voltar e confirmar isso. Isso aí. São João de Meriti, no sábado, 4 da tarde, no Sesc lá. Quem está cantando nessa faixa, Estela?
1: Quem tá cantando essa faixa é o Jasper, que é da guitarra, uma voz maravilhosa, a composição também é de Jasper. Essa música é bem especial pra gente, né, que ela fala dos rios de São Paulo, dos rios soterrados em São Paulo. Esse EP a gente fala muito sobre São Paulo, porque a gente, no primeiro disco, a gente trouxe mulheres do Brasil inteiro e falou muito sobre nossa herança, né, afro-brasileira. Mas a gente sentia falta de falar um pouco mais sobre o nosso território, das contradições dessa cidade, né? Que é movida pelo trabalho, mas que ao mesmo tempo possibilita encontros, e foi assim que foi aqui que a gente se encontrou, através do trabalho também. E falar sobre esses outros lados, né, de São Paulo, que a gente não costuma não saber, não conhecer, indígena, quilombola, sobre os rios que estão vivos ainda, alguns soterrados, né? Essa música fala sobre isso. Sobre essa questão da natureza de São Paulo.
0: Sim, é uma outra São Paulo, né? Uma quase invisível.
1: Sim, sim. São muitas, né? Dentre a gente, inclusive, isso é muito interessante. Quando a gente foi para o processo de construção do disco, cada uma falar do próprio território e conhecer outras cidades que a gente não conhecia, principalmente as pontas, né? As periferias aqui.
0: Agora eu fico imaginando uma orquestra com um grande maestro. Quem, vocês têm algum regente ou, enfim, essa figura do mestre, orquestrador, aquele que conduz vocês, enfim, né, numa linha ou não? Todo mundo pensa tudo junto.
1: A gente não tem essa figura. Essa acho que é uma coisa que todo mundo fica, quem assiste fica procurando essa figura, justamente. Uhum. Essa figura central, que inclusive em todas as bandas de Afrobeat tem essa figura central. E a gente quis descentralizar isso, mas trazer essa função para ser construída coletivamente. Então, assim, muitas vezes na música, né, dependendo de quem começou a composição daquela música, a música tá mais internalizada, a ideia da música veio de tal pessoa, essa pessoa ela acaba dando uma regida, assim, dando, sabe, trazendo assim, o que ela gostaria para aquela música, referências, mas no palco é realmente a gente costuma todo mundo se olhar mesmo. Muitas vezes a gente toca, inclusive, em formato de meia-lua, não tem um microfone no centro. É muito interessante, eu gosto muito assim da dinâmica do nosso show, porque cada hora uma tá cantando, então quando o público acha que aquela ali é a vocalista, do nada

0: Eu gosto muito assim da dinâmica do nosso show, porque cada hora uma tá cantando, então quando o público acha que aquela ali é a vocalista, do nada a guitarrista canta, do nada aquilo junto, assim. Então, esse sentimento eu me emociono muitas vezes no palco com isso, assim, porque é raro um trabalho
1: Todo mundo
0: realmente
1: brilha.
0: conseguir. Todo mundo brilha, todo mundo se admira. E, nossa, tem vezes que eu paro e fico olhando para elas assim, dá vontade de chorar, que eu falo, meu Deus, vocês são muito lindas, vocês tocam muito bem, tipo. E é muito bom essa sensação de admirar, né, as pessoas que a gente trabalha junto e tentar burlar essa ideia que foi introjetada na gente de competir a todo momento, né?
1: Verdade.
0: De ir junto mesmo.
1: É, quem quiser conhecer a força dessa coletividade, né? Do brilho e o trabalho da FUNMILAIO Afrobeat Orquestra, encontra alguns clipes, né? Alguns vídeos, né? Tem um trabalho audiovisual também disponível no YouTube, né, Estela?
0: A gente tem algumas lives assim de YouTube bem legais, feitas em estúdio. A gente tem uma em específico que eu gosto muito, que foi a que a gente gravou com o filho do Fela Kuti, o
1: Ah, eu
0: Xacute.
1: trouxe.
0: É bem legal essa também. Essa foi bem especial.
1: Gentleman.
0: E Gentleman, isso, gravamos Gentleman e Upside Down também. Então, essa foi muito legal, porque é tipo, é nível assim, filho da Cássia Eller,
1: É
0: filho da Elis
1: verdade.
0: Regina. É, parece que a gente tá vendo o próprio Fela, só que com uma outra pessoa, só que um timbre muito parecido, uma energia muito parecida. Então, pra gente tocar com ele foi incrível, muito grande. É, e
1: Poderoso.
0: eu acho que para ele também, porque deve ser muito doido, né? Você de um outro lado do oceano ter alguém que tem uma banda com o nome da sua avó, né? Do nada aparecem 11 meninas
1: Incrível.
0: fazendo um trabalho assim que é familiar para ele, um legado familiar, mas que tomou uma proporção gigantesca, né? Mundial. Então foi um encontro muito legal e nesse vídeo, inclusive, é muito especial porque o baixista, que é o Justice, ele é um senhor já tocando muito e ele é o baixista original da banda do Fela, é o
1: É
0: único
1: o
0: músico.
1: Egipte 80, a banda.
0: Isso. E ele é o baixista original, então a gente também, além de tocar com o filho do Fela, tocou com o baixista que começou tudo, que
1: Tá
0: tava lá
1: vendo
0: com o Fela
1: só?
0: Kuti nos anos 70.
1: Nossa.
0: Essas coisas mágicas que a música proporciona, assim.
1: Que
0: Foi sem
1: energia.
0: ensaio, foi sem nada. Foi tipo assim, vocês estão aí amanhã? Tamo. Ó, reservamos estúdio. É isso que tá nesse vídeo, assim, muito
1: Olha
0: legal.
1: só. Brota aí e vem tocar. É, o
0: É
1: curioso é que o filho
0: isso.
1: dele perdeu o pai assim, muito novo. Ele tinha 14 anos só, o Sian Cutty. Quando o Fela Kuti
0: Sim.
1: morreu, ele era um garoto,
0: Sim.
1: né? E hoje tá
0: Sim.
1: aí carregando esse legado. Ele e a
0: É,
1: irmã,
0: mas
1: né?
0: tem coisas, né, que a
1: É.
0: gente não explica mesmo. Sim.
1: Verdade. Vamos
0: Sim.
1: escutar,
0: E a
1: Gentleman?
0: família, né? Boa parte da família. Vamos
1: Verdade.
0: sim, bora aí.
1: FUNMILAIO Afrobeat Orquestra com esse encontro mágico, né? Dos herdeiros de Fela Kuti.

0: Gentleman, tema de Fela Kuti, na execução da Fumilai Afrobeat Orquestra, uma orquestra de São Paulo que está em turnê, chegando ao Rio de Janeiro no sábado, com 4 shows agendados no Sesc, na sua rede Sesc aqui, Serra, Baixada Fluminense, Rio de Janeiro. Eu ficava aqui pensando, Estela conversando com a gente aqui, ela que é fundadora, né, e teve a iniciativa de criar a orquestra, Estela Nesrine. São Paulo tem uma comunidade nigeriana maior do que o Rio de Janeiro, né? Eu fico imaginando vocês tocando Fela Kuti para os compatriotas de Fela Kuti em plena São Paulo. Para gerações que não conhecem, né, esse artista, grande ativista. E isso mostra o quanto vocês pesquisam, né, sobre as origens de diferentes ritmos, né, e da própria afrodescendência mesmo, da nossa afroancestralidade, através da música e suas, né, diferentes manifestações. Fala um pouquinho para a gente sobre essa pesquisa, Estela.
1: Então, a pesquisa faz muito parte do processo da Fumilaiô de diferentes formas, né? Então, a gente tem a Vanessa Soares, que é a nossa dançarina e produtora também. A Van já pesquisa o Afrobeat há mais de 10 anos, já foi para a Nigéria, conheceu a família do Fela. Ela é, assim, uma pessoa apaixonada pela filosofia do Afrobeat, pela dança, pelas mulheres do Afrobeat, pelo poder do Afrobeat, né? Porque o Afrobeat, ele foi um movimento que ele mudou a Nigéria politicamente ali, né? Foi uma comunidade também, então mudou o território, mudou a forma como as pessoas se organizavam politicamente ali, em prol da liberdade do povo, né? De justiça social. Então, o Afrobeat, assim, inclusive a ideia, né, de fazer uma banda de Afrobeat era porque eu e a Lari, a gente viu nesse gênero, nesse ritmo, a potência, e aí por vários fatores, assim, desde a energia mesmo musical, da duração das músicas, tem uma questão, inclusive, que a Rosa Couto, que é também uma pesquisadora, ela fez o mestrado dela sobre o Fela, e tá na banda com a gente. Então a Rosa já vem da academia, tinha música ali na vida dela, mas nunca tinha tocado um instrumento numa banda. E a gente, pesquisando para montar a banda, chegou no na dissertação da Rosa, e que inclusive é o primeiro livro sobre Afrobeat no Brasil. Contradição e Contracultura na obra de Fela Kuti. Então,
0: Rosa?
1: O livro da Rosa é Rosa Couto.
0: Couto.
1: Rosa Couto, isso. E aí a Rosa fez o mestrado sobre o Fela, doutorado sobre o Itamar Assunção. Então a Rosa é historiadora, né? Então nesse viés da história, falando sobre o Fela e analisando as músicas. Então a gente tem essa vertente, né, da pesquisa de diferentes formas, assim, desde a dança, no caso da Van, e de pesquisar mesmo na vivência, né, na prática, viajando, dançando. A Vanessa, assim, eu conheci a Vanessa Soares por conta do New Wave Afrobeat, que é uma banda de Afrobeat do Chile também. Porque a Vanessa, assim, vinha, eu hospedei o New Wave na minha casa em São Paulo. A Vanessa soube que o New Wave vinha, mandou mensagem, falou, quero dançar com vocês. Então, ela é essa pessoa, assim, que onde tem Afrobeat, ela tá se metendo, sabe? E a Rosa, acadêmica, assim, é nosso crânio, nosso orgulho, assim, que pesquisa muito, tem muito fundamento do Afrobeat histórico. Então é isso, e a junção, assim. Então já tem outras na banda que são mais do som mesmo, de pesquisar timbre, de analisar musicalmente, de entender. A Priscila Hilário, por exemplo, a nossa baterista, ela foi estudar, assim, o Tony Allen, né, que é o baterista original do Fela e que começou tudo com o Fela. A Priscila, ela é, assim, a maior fã do Tony Allen que tem, e estudou o timbre, sabe? Ela entrou numa pesquisa muito profunda para chegar ao máximo no que o Tony Allen fazia, e só que com uma identidade nossa também, porque a gente mistura, né? A gente não faz um Afrobeat, entre aspas, puro, né? A gente faz um Afrobeat com o nosso molho brasileiro, assim. Que inclusive, quando a gente foi tocar com o Jean Kuti, isso foi muito legal de entender que algumas coisas estavam meio que trocadas, assim, no bom sentido, sabe? Onde eles pensavam o um da música era o nosso três e vice-versa, assim. Então a gente entendeu como a dança, o corpo, né, as claves, elas vão mudando também.
0: Isso ganhou outra pegada.
1: E a gente,
0: né,
1: entendeu que a gente... Oi, desculpa?
0: Ganhou outra pegada.

0: Obrigada.
1: ganha outra pegada, ganha o nosso toque, assim. Isso é muito legal, para onde quer que o Afrobeat ou qualquer outro gênero vá, vai ganhar um toque do próprio território, né? Então é isso, a gente tem essa vertente da pesquisa muito forte mesmo, a gente gosta muito de estudar, se reunir, conversar sobre o que a gente vai falar no próximo disco, né? Entender, ler, ouvir discos juntos. Agora no Rio mesmo a gente já está planejando uma imersão, assim, a gente vai ficar 10 dias no Rio, são 4 shows, e nesses
0: Garimpando.
1: dias. Nesses day offs, assim, claro, vai ter rolezinho, né? Porque melhor lugar, mas
0: Sim.
1: assim, estudando, vendo documentário junto, indo em loja de disco, nos coletivos, vendo shows, então é muito, muito gostoso fazer essa pesquisa junto também. E sobre o nigeriano que você comentou daqui, sempre que a gente tem a oportunidade de tocar em centros culturais ou na rua mesmo, assim, por exemplo, a gente tocou. Há 2 meses atrás, na virada cultural aqui de São Paulo, bem no centro do aqui no centro, no palco Anhangabaú. E aí é mágico, assim, é exatamente o que a gente quer, porque a gente chega num público que talvez, e infelizmente, não conheçam a gente pela internet, né? Que essa é uma contradição muito grande, né? Que acaba que a música negra muitas vezes não chega nas pessoas negras, né? Às vezes, né? Tá nos clubes de jazz, tá, enfim, tá em lugares que acabam, infelizmente, se tornaram elitizados. Mas aí quando a gente toca nos palcos, assim, na rua, em shows de prefeitura, é muito legal
0: Derruba
1: que
0: as
1: a gente vê
0: barreiras, é bacana.
1: a gente vê a galera ouvindo, principalmente as crianças, assim, as meninas ficam, tipo assim, elas ficam paradas, assim,
0: Alucinadas.
1: ouvindo, alucinadas.
0: É.
1: Muitas vezes já teve caso de criança ver nosso show, e aí no outro dia, na outra semana, a mãe manda foto dela com uma trança igual a nossa, sabe? Tipo, o
0: Muitas
1: cabelinho
0: referências, né?
1: igual.
0: São muitas referências.
1: Assim, e
0: É.
1: mulheres adultas também falam, nossa, eu nunca vi isso, uma banda inteira de mulher desse jeito. E tem outras, né? Só que, enfim, num número muito menor, assim, acaba não
0: Sim.
1: chegando em todo mundo.
0: Afrobeat, substantivo feminino, é o nome da turnê. Repetindo então, dia 26, sábado, no Sesc São João de Meriti, no Sesc Tijuca, dia 29 de setembro, Sesc Campos, 2 de outubro, Sesc Nova Friburgo, 3 de outubro. Para as mídias sociais, quem quiser acompanhar todos os projetos, as andanças da orquestra, procura lá em Fonmilayo. Layo com Y, né, no final. Perfeito.
1: É isso
0: Fun,
1: aí.
0: e tem site também, funmilayoaf.com. Eu conversei com a Estela Nesrine, musicista, ela é cantora na banda, na orquestra, saxofone, né, com diferentes formações, tem Edu Comunicação, na Escola de Comunicação da USP, idealizadora da orquestra, enfim. Parabéns, Estela. Lembrando que o álbum está nas plataformas de música.
1: Tá, sim, o álbum tá Forms,
0: Os
1: Spotify,
0: EPs
1: Deezer,
0: também. Hein?
1: YouTube, tem tudo lá. O
0: Perfeito.
1: EP, assim, você, Luciana, pelo espaço, porque e mandar, né, minhas melhores vibrações para a rádio é algo muito importante que a gente tem que valorizar, tem que preservar. É o nosso é um canal que não envelhece, uma mídia que não envelhece, que só se torna mais poderosa, né, em tempo ritmo de tudo tão fragmentado. A rádio democratiza a nação, né, e é muito bom para a gente saber que agora a gente está sendo ouvida nos táxis, enfim, nas casas,
0: No
1: está
0: Rio, São
1: chegando em
0: Paulo,
1: várias pessoas.
0: Brasília, Amazônia, Ceará, em muitos
1: É
0: lugares aí,
1: isso.
0: essa Rádio Nacional está chegando. Estela,
1: Parabéns
0: parabéns
1: para
0: pelo
1: vocês
0: trabalho da
1: também.
0: orquestra, né? Mando um abraço extensivo aí a todas as meninas que cantam,
1: Pode deixar.
0: compõem, né? Enfim, tocam ali em cima do palco, né? Trazendo muita beleza, né? Muita riqueza, posições, né? No seu canto. Parabéns, viu?
1: Obrigada, Luciana. Valeu e apareçam no show. A gente se vê lá.
0: Obrigada, Estela, pelo convite. Obrigada pelo carinho também
1: Valeu.
0: com a nossa. Um beijo para você e até a próxima.
1: Até, beijão.
0: A gente tem aqui a Funmilayo Afrobeat Orquestra com a cidade e um espelho.

Agora no Rio, faltando 10 minutos para as 6 horas, a gente pega a reta final do programa. É tudo Brasil. Chegando lá em Salvador, que vai ganhar um novo complexo cultural. Foi inaugurada na última sexta-feira a Casa de Espetieres. Novo equipamento cultural fica no Distrito Comércio, no Centro Histórico de Salvador. O espaço faz parte do cultural, que terá no mesmo quarteirão a Casa de Espetáculos da Música e a Escola de Música Letieres Leite. O projeto completo deverá ser inaugurado no primeiro semestre do ano que vem. A sessão de abertura terá a apresentação do coletivo Rumpilezinho, com participação especial do cantor Lazo Matumbi. A Casa de Espetáculos, apresentações musicais e também de o casarão do século XIX, que abriga o projeto, estava em ruínas e abandonado. E passou por obras de restauração que preservam seus elementos históricos e, ao mesmo tempo, dialogam com o teatro contemporâneo. Sobre Letieres Leite, que dá nome à Casa de Espetáculos, ele batiza o novo espaço cultural em Salvador. O músico baiano, arranjador, compositista, morreu 21 aos 61 anos e estava à frente do Instituto Rumpilles, mesmo nome da orquestra que ele criou em 2006. Percussionista, saxofonista, que acompanhou Ivete Sangalo por mais de 12 anos, Letieres Leite assistiu muito sucesso, incluindo Empurra, Tô na Rua, Abalou e Festa.

encerramento do nosso programa hoje, breve homenagem ao cantor da dupla Rick Renner, que morreu aos 59 anos após a queda de um helicóptero e vitimou outras 4 pessoas. Troços da aeronave foram encontrados feira em área de mata na região de Santa Bárbara, no interior de Urubici, em Santa Catarina. Rick era Geraldo Antônio de Carvalho, nascido no Tocantins. Se mudou com a Brasília aos 6 anos de idade. Muito menino, começou a cantar em bares ao lado de uma das irmãs, mas com o juizado de menores por causa de anos. 60 de dezembro. A dupla Rick Renner foi formada em Brasília. Acabaram se mudando para São Paulo. O sucesso veio ao final dos anos 1990, com músicas como Ela é Demais, que você ouve, do álbum Mil Vezes, e ainda da Cidade. A dupla interrompeu o trabalho no fim de 2010, após uma trajetória de 25 anos, mas acabou retornando em 2018. Rick e Renner estavam rodando o Brasil com uma turnê comemorativa em nome da música. Renner, que é brasileiro, 54 anos, não estava a bordo do helicóptero. Logo após seu lançamento, em 1998, a música Ela é Demais, de Elias Muniz, gravada por Renner, permaneceu por 5 meses consecutivos nas paradas de sucesso e se tornou um dos maiores

Jeito do Brasil vai deixando, vai encerrando a edição desta terça-feira por aqui. Agradeço a sua companhia, convido vocês a permanecerem aqui na Rádio Nacional com Rodrigo Ricardo, Mário Silva e Brenda Balbi, trazendo No Mundo da Bola. Contei com trabalhos técnicos de Jorge Brum, assistência de estúdio de Rosalina Rocha. É Tudo Brasil tem apresentação de Luciana Valle, produção executiva de Cláudio da Mata e Luciana Valle, com coordenação geral de Cíntia Cruz. Até amanhã.

0: Muito boa noite, 18 horas, 22 de setembro, terça-feira, dia do atleta paralímpico. Parabéns a todos os atletas paralímpicos. Está no ar o programa No Mundo da Bola, com a minha apresentação, comentários de Mário Silva e Brenda Balbi, trabalhos técnicos Roberto Barrucho, produção executiva Luiz Ferreira e Wagner Gomes. E a gente começa esse No Mundo da Bola falando de seleção brasileira. A equipe comandada por Carlo Ancelotti já está na Austrália, onde iniciou a preparação para seus primeiros compromissos após a disputa da Copa do Mundo. Rafael Monteiro traz todos os detalhes pra gente. Salve, salve, Rafa!
1: Salve, salve, salve, salve, amigos ligados no programa No Mundo da Bola. Quem chega ao microfone da Rádio Nacional é o atacante Estevão, que foi questionado se vai exercer a liderança na seleção brasileira.
2: Cara, eu acho que todos que estão aqui são escolhidos e todo mundo tem a sua responsabilidade, dentro e fora de campo. Claro que eu, como um dos mais novos, estou aqui para agregar. Então, como eu falei, cada um tem a sua responsabilidade. Acho que todo mundo que está aqui é escolhido, então tem essa personalidade. Agora a gente tem que mostrar no campo também, coisa que a gente tem que fazer, que é dar o nosso melhor, e creio que todo mundo aqui, inclusive eu, tem potencial para isso, e a gente vai tentar ao máximo honrar a seleção brasileira.
1: Já o estreante Jair Cunha fala sobre a experiência na seleção brasileira.
3: Ah, para mim tem sido muito especial, embora, claro, é muito difícil o fuso horário, mas eu tô muito feliz de estar aqui. Para mim é uma honra encontrar diversas pessoas que eu sou fã, jogadores que eu sou fã, e tem sido muito importante para mim, e espero continuar seguindo assim.
1: Estevão ainda falou sobre a convocação no início de um ciclo para a Copa do Mundo.
2: Essa primeira convocação de estar aqui para esse novo ciclo, acho que é muito importante para mim, mas acho, não só para mim, mas para todos que estão, para todos os jovens que estão chegando, os novos e contra todos. Então, acho que cada um tem que representar da melhor forma a seleção brasileira, seja valendo pontos ou não. O que a gente vai tentar buscar nesses amistosos, dar o nosso melhor, acho que é isso que importa. Então, acho que os resultados vão vir. Então, é só cada um dar o melhor de cada um que vai dar tudo certo.
1: Jair também falou do sonho de disputar uma Copa do Mundo.
3: Ah, com certeza, acho que todo jogador tem esse sonho de jogar uma Copa do Mundo, de representar a seleção brasileira. E o meu não é diferente. Igual eu falei, eu estou muito feliz de estar aqui, muito feliz por essa oportunidade. É uma oportunidade única. Eu vou continuar trabalhando, dando o meu máximo aqui para poder, se Deus quiser, realizar esse sonho de representar meu país numa Copa do Mundo.
1: O Brasil vai enfrentar a Austrália duas vezes, na sexta-feira e na terça-feira. Já no dia 3 de outubro, encara a Índia em Calcutá, na Índia. Forte abraço!
0: Forte abraço, Rafael Monteiro. Começar aqui com o Mário Silva, que está no meu lado esquerdo. Mário, essa seleção brasileira do Estevão, que era um dos jogadores que foi cortado quase de última hora da Copa, um jogador que surgiu como um foguete no Palmeiras, foi pro futebol inglês, começou bem no Chelsea, que pese que agora o Xabi Alonso não está gostando muito, parece que tem um problema lá de relacionamento com o treinador, está tendo poucas oportunidades. Mas na seleção, em qualquer outro clube do mundo, o Estevão joga, hein, Mário?

0: Boa noite.
1: Boa noite.
0: Um abraço para você, para o Barroso, para a Brenda e para todos que estão ligados e ligadas. Olha, seguinte, Estevão é um excelente jogador, mas isso é um mal que aflige a qualquer time. O A indicou e o B chegou, ou seja, era um treinador, trocou para o Xabi Alonso. E ele não está jogando porque o Xabi quer que ele faça um negócio que ele não está acostumado a fazer. Ele quer que ele marque. E não dá, certo? Não dá para fazer. O Estevão é um outro tipo de jogador. Na seleção, ele pode surgir bem. Aí vem um outro detalhe que bate de encontro naquilo que nós falamos ontem sobre a questão da mudança lá de regra de estrangeiro. Aqui se faz uma coisa, lá se faz outra. E o Estevão, que é um jogador que você disse bem, tem vaga em qualquer clube, seja aqui ou na Europa, não joga porque o treinador quer que ele faça um negócio que ele não faz.
1: É verdade. Brenda Balbi, essa seleção que começa a ganhar identidade aí nesse novo ciclo, que identidade você gostaria de ver na seleção brasileira aí nos próximos, não só agora, mas nos próximos 4 anos até a próxima Copa? Boa noite, Brenda.
2: Fala, Rodrigo. Boa noite pra você, pro Mário, Barrucho, todo mundo que tá acompanhando a gente. Cara, eu acho que o que eu desejo, eu acho que a maioria dos brasileiros também desejam, é ver uma seleção com identidade, com DNA brasileiro, né? Um futebol ousado, um futebol arte, um futebol sem estar tão engessado e tão preocupado assim em corresponder às expectativas do futebol europeu, por exemplo. Eu acho que seria interessantíssimo nós termos um futebol novamente tido como referência para o mundo e não pegar a referência do mundo para a gente. Eu acho que a gente sempre teve muito isso, né, de ser um futebol com muita qualidade, com jogadores muito qualificados individualmente, mas que fortalece o grupo. Então eu espero que o Ancelotti... Como é contraditória a vida, né? Hoje a gente tem um treinador que não é brasileiro e a gente está pedindo de volta uma identidade brasileira, um DNA brasileiro. Mas eu acho que dá para encaixar, porque o Ancelotti, mesmo não sendo brasileiro, é um treinador extremamente campeão, um cara que, como jogador, também foi muito campeão. Então, acredito que ele tenha essas ideias de futebol também um pouco mais progressivo, enfim. E eu acho que, no geral, Rodrigo, é isso. Eu espero ver uma seleção brasileira que volte a impor respeito nos adversários e volte a competir, é claro que com humildade, mas também entendendo a força da camisa que carrega.
1: Ô, Brenda, você comentou sobre um futebol mais coletivo do que individual. Alguns colegas, né, eu digo nós da imprensa, falam muito em ter um jogador protagonista. Todo mundo acha que pode ser o Rafinha. Você acha que pode ser o Rafinha ou pode ser o Bruno Guimarães ou algum outro personagem dessa nova seleção do Ancelotti?
2: Olha, eu honestamente acho que o ser humano, num geral, ele precisa colocar as coisas dentro de caixas, né? E aí eu acho que pegar um jogador para se tornar a grande referência é a necessidade que muitas pessoas veem. Eu não vejo assim. Eu acho que a seleção brasileira, ela pode ser muito mais vitoriosa se a gente não tiver uma pessoa só para responsabilizar e entender como sendo aquela pessoa que de fato tem que carregar a seleção brasileira. E eu acho que até se nós não tivermos esse, não colocarmos esse peso em um jogador só, a gente tem muito mais a ganhar do que ao contrário. É claro que as pessoas podem falar, ah, mas a seleção brasileira tem que ter um protagonista. Cara, a seleção brasileira, pela seleção brasileira, ela já deveria ser protagonista. E não ter um jogador para ser essa peça aí, para estar nos holofotes.
1: O Mário acompanha a Brenda ou acha que o Brasil precisa de um jogador protagonista para assumir a responsabilidade quando aquilo pesa, né? Um pênalti decisivo, o que você acha?
0: Como eu sou um pouquinho mais velho, nós conquistamos 5 vezes, a gente tinha protagonista, mas a gente tinha um grupo.
2: É isso.
0: A única seleção que você pode destacar um protagonista real, porque ele carregou realmente o time nas costas, foi quando nós conquistamos 62. Que nós passamos perrengues grandes e o Garrincha carregou nas costas. Nos outros 4 títulos, mesmo com Pelé, com Ronaldo, você vê 2002, estava lá o Kleberson, que não saiu. Conhece o Kleberson?
1: Era
0: um grande jogador. Então, o grupo é fundamental. Você pode ter um protagonista, mas você não pode abrir mão do grupo. Sem grupo, então vai. Tanto que a partir da que nós começamos a procurar um protagonista, até de 7 nós levamos.
1: É verdade, é? Mas não lembro. Mas o Rafinha pode ser esse protagonista, Mário?
0: Não, ele pode ser um destaque, mas ele não pode botar mais costas dele, que ele tem que resolver.
2: Eu acho isso também. Porque senão coloca um peso enorme num jogador. Um exemplo claro também foi nessa Copa do Mundo, o Vini Júnior, que jogou bem essa Copa do Mundo, mas ainda assim não correspondeu à expectativa das pessoas. Mas aí, cara, a expectativa é das pessoas.
0: Porque,
2: né?
0: Por exemplo, o Vinícius Júnior jogou com o Ancelotti no Real Madrid. Ele era protagonista? Não, ele fazia parte de um grupo. Grupo esse que conquistou títulos. Quando você bota tudo nas costas de alguém, fica complicado esse negócio.
1: Né? É verdade. E agora é hora da gente viajar no tempo.
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1: E não é novidade para ninguém que a sua Rádio Nacional sempre deu espaço para quem fez história no esporte ao longo desses 90 anos. Em 86, a emissora mais querida do Brasil levava aos ouvintes as emoções da Copa do Mundo do México, com mais um grande timaço de craques. O Brasil acabaria eliminado pela França nas quartas de final. Mas a Nacional seguiu em terras mexicanas. No dia 25 de junho daquele ano, a Argentina e Bélgica entraram em campo pelas semifinais do Mundial. A Albiceleste havia passado na primeira posição do Grupo A e havia eliminado o Uruguai nas oitavas e a Inglaterra nas quartas com um grande show de Diego Armando Maradona. Do outro lado, a Bélgica se classificaria para a fase de mata-mata com um dos melhores terceiros colocados e passou pela União Soviética na prorrogação e pela Espanha nas penalidades. Quando a bola rolou no estádio Azteca, Maradona presentearia o torcedor com mais um dos seus recitais. A Argentina venceu a Bélgica por 2 a 0 e carimbava o passaporte para a grande final. A gente confere o golaço do camisa 10 argentino na narração de Ayrton Rebelo.
4: Ayrton Rebelo.
5: Quem cresce é o jogador, o Silvio, da equipe da Argentina, tocou para Maradona. Ele coloca-se, passou o primeiro, passou para o segundo, vai nascer o segundo gol da Argentina, no campo é gol,
1: grande final realizada no dia 29 de junho de 86, a Argentina venceria a Alemanha Ocidental por 3 a 2 e levaria a segunda Copa do Mundo da sua história. E Diego Armando Maradona ia no Dios de todo um país. 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E estudo encomendado pela CBF mostrou que o tempo de bola rolando por partida no Brasileirão aumentou em 4 minutos e 49 segundos, desde a implantação das novas regras anti-cera. Agora a média é de 58 minutos e 43 segundos de bola rolando por partida. Antes, as partidas tinham 53 minutos e 54 segundos. Essa taxa representa um aumento de 5,9%. O estudo também aponta que o Brasileirão é o segundo campeonato dentre as grandes ligas com maior tempo de bola rolando por jogo a partir das novas regras. As regras anti-cera da CBF envolvem uma série de medidas. 5 segundos para cobrar um lateral, 5 segundos para bater um tiro de meta, 10 segundos para sair de campo em caso de substituição e 1 minuto fora de campo em caso de atendimento médico. Brenda Balbi, melhorou, mas ainda é muito pouco, né? São, teoricamente, 90 minutos de bola rolando, a gente só tem 58 minutos rolando.
2: Pois é. Eu também acho que é muito pouco ainda, Rodrigo, mas eu acho que já é um vislumbre de esperança, né? Eu acho que essas regras são importantes, sim. O futebol, principalmente aqui, brasileiro, sul-americano, cara, é muita cera. A galera quer gastar o tempo de forma a ser favorável, né, pro próprio time. Ai, uma coisa chata, a verdade é essa. Uma cera chata, eu acho insuportável, eu acho que inclusive os jogadores tinham que ser punidos mais severamente com isso. O goleiro demora 57 anos para bater um tiro de meta, aí o jogador que cai fica 58 anos deitado no gramado. Pelo amor de Deus, gente, vou jogar bola. 90 minutos para jogar bola, vocês não querem jogar bola 90 minutos? Troca de profissão.
1: É verdade. Agora, Mário, o que eu acho engraçado é que muitas vezes o feitiço vira contra o feiticeiro, né? Quem tá jogando com o tempo a seu favor, ou seja, entra jogando por um empate, por exemplo, né? Fica amarrando o jogo, né? Cai. Aí, de repente, leva um gol aí. Fica apressado.
0: Bem feito. Agora, eu vou pegar carona que disse um companheiro nosso, que eu gosto muito, Marcelo Barreto, estava assistindo o programa pela manhã. Por que que não para o cronômetro? O futebol, se eu não estou enganado, salvo engano, é o único... O basquete para, daí você tem 40 minutos que não são 40 minutos, é quase uma hora de jogo.
2: Muito mais. 2 horas de jogo.
0: Acho que todos os esportes que tem acima, vôlei não, porque tem... Então, por que que não para o cronômetro? Primeiro que o árbitro nunca dá o tempo que tem que dar, eles ficam com medo, aí quando ele dá 10 minutos... Alguém vem, mas é maluco, não tá maluco, é porque parou 10 minutos realmente. Então você, tanto que antigamente se falava, quando eu era menino, falava acréscimo. Falava desconto, não é desconto, é acréscimo. Então, ou você para o cronômetro, ou você pune aqueles que querem fazer cera e realmente tentem fazer com que a bola role. Da seguinte maneira, acrescenta, gente. Além de ter essas coisas de lá. O cara não tem como ver se o goleiro está ou não machucado, que ainda não inventaram um aparelho para ver dor. Quando ele levantar o casal, agora eu acabei de... Ele faz assim, já viu a gente fazer assim? Mostrar, mas ele não está parando não, ele está dizendo que vai descontar, vai acrescentar.
2: Eu acho que isso de parar o cronômetro realmente seria ideal.
0: Pois é.
2: O jogo de futebol de 90 minutos, ele iria para 3 horas, e aí a galera que já já fica reclamando, porque é muito jogo, porque... gente, então vamos jogar dentro dos 90 minutos? Querem jogar dentro dos 90 minutos? Vamos jogar dentro dos 90 minutos. Não querem? Vamos jogar 57 horas. Aí eu queria ver os treinadores também tudo reclamando, tudo ficando maluco.
0: Mas, perdão aqui, o tempo não será tão grande, porque o basquete, por exemplo, ele para porque tem tempo para a instrução, porque quando sai um, entra outro, tem tempo. Seria menos, mas que ia aumentar, e aí os caras, tô correndo, mas dane-se. Então joga direito os 90 minutos.
1: É isso, queremos mais bola rolando. E chegou a hora do...
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1: Com o nosso professor Wagner Gomes.
6: As atletas da ginástica rítmica do Brasil estão encerrando a temporada com mais um título no currículo, além de nova marca na série mista. A equipe conquistou o ouro nos Jogos Sul-Americanos com 29.550 pontos, superando a nota do Mundial de 29.450. Compuseram o conjunto Duda Aracaki, Nicole Pírcio, Mariane Gonçalves, Júlia Kurinski, Renata Diniz e Sofia Madeira. As ginastas já estão com a vaga garantida nos Jogos Olímpicos de Los Angeles em 2028. A corredora brasileira Edneuza Santos, da classe T12 Baixa Visão, participou da Maratona Internacional de Buenos Aires e venceu na faixa dos 50 a 54 anos, completando a prova em 3 horas, 7 minutos e 26 segundos. No geral, juntando homens e mulheres de todas as idades, Edneuza ficou na 814ª posição e entre as mulheres, no geral, em 48ª.
1: E o brasileiro Wellington Fernandes garantiu a primeira medalha do atletismo brasileiro nos Jogos Sul-Americanos de Santa Fé, na Argentina. Hoje pela manhã, o atleta alcançou a marca de 61 metros e 18 centímetros em sua quarta tentativa na prova do lançamento de disco. assegurando a medalha de prata em final que teve o novo recorde da competição. O ouro ficou com o chileno Cláudio Romero, que quebrou duas vezes a marca.

0: Marca histórica da competição, cravando 65 metros e 33 centímetros. E a nossa seleção brasileira de ginástica rítmica encerrou a temporada com mais um título. O conjunto formado por Duda Aracaki, Nicole Pircio, Mariane Gonçalves, Júlia Konicic, Renata Diniz e Sofia Madeira conquistou o ouro nos Jogos Sul-Americanos de Santa Fé, na Argentina, com 29.550 pontos, na apresentação de 3 arcos e 2 pares de maçãs. A nota superou os 29.450 obtidos na conquista do ouro no Campeonato Mundial de Frankfurt em agosto. E como não falar de futebol feminino hoje?
1: Copa delas.
0: Tivemos a convocação da seleção feminina para os amistosos contra a Argentina no mês de outubro. Luiz Ferreira esteve lá na sede da CBF, acompanhou a coletiva com o técnico Arthur Elias e traz todas as informações para a gente. Salve, Luiz!
2: Alô, RR, alô, amigos ligados aqui no programa No Mundo da Bola na Rádio Nacional. Minha gente, eu estou aqui na sede da CBF, onde eu acompanhei a convocação da seleção feminina para os amistosos contra a Argentina nessa data FIFA de outubro. O Brasil enfrenta a Albiceleste nos dias 5 e 13 do mês que vem, dia 5 no Beira-Rio e dia 13 na Arena Pernambuco. O técnico Arthur Elias convocou 28 jogadoras, vamos à lista. Goleiras: Lorena, do Kansas City, dos Estados Unidos; Iane, goleira do Bahia; Thaís Lima, do Benfica de Portugal; e Carlinha, do São Paulo. Zagueiras: Thaís Ferreira, do Corinthians; Izarraz, do América do México; Tarciane, do Lyon da França; Marisa, do Tigres do México; e Tayla, do São Paulo. Laterais: Belinha, do PSG da França; Raíssa Bahia, do Palmeiras; Bruninha, do Gotham, dos Estados Unidos; e Tamara Bolt, do Austin Spirit, dos Estados Unidos. Meio-campistas: Duda Sampaio, do Corinthians; Angelina, do Orlando Praia dos Estados Unidos; Jaque, do Corinthians; Kailane, do Flamengo; e Clarinha, do Benfica de Portugal. E atacante: Caroline, do Barcelona da Espanha; Priscila, do América do México; Gio Garberlini, do Atlético de Madrid da Espanha; Bia Zanerata, do Palmeiras; Tainá Maranhão, do Palmeiras; Geise, do América do México; Johnson, do Corinthians; Maiara, do Angel City, dos Estados Unidos; Marília, do Cruzeiro; e Luane, do Atlético de Madrid da Espanha. Talvez a grande novidade da lista do técnico Arthur Elias seja a goleira Iane, que fez uma grande participação no Brasileirão Feminino, defendendo a meta das meninas de aço. E Arthur Elias elogiou bastante a goleira Iane Lopes, do Bahia. Vamos ouvir.
3: Uma goleira assim, que fez um campeonato muito consistente, muito consistente. Ela fez jogos mata-matas com bastante impacto no seu time, né? Então isso faz muita diferença para a gente. A consistência e a performance nos principais jogos, né? Claro, é uma goleira que ainda tem muito a desenvolver e que a gente vai ver de perto. Então o mérito é todo dela, eu falei isso para ela ontem, encontrei ela depois do jogo. O mérito é todo dela e também, obviamente, do apoio que recebeu da comissão e do Bahia.
2: É isso aí, amigos do programa No Mundo da Bola. Essa é a lista, é esse o Arthur Elias. A gente vai ficar de olho na seleção feminina nessa próxima data FIFA. Dias 5 e 13 de outubro, a seleção feminina encara a Argentina. Beleza, pessoal?
0: Beleza, Luiz Ferreira. Valeu aí por trazer em loco essa convocação. Brenda Balbi, o que você destacaria dessa convocação do Arthur Elias hoje, além da goleira Iane, que o Luiz já falou?
4: Rodrigo, eu achei muito interessante a convocação de 3 jogadoras que estão vindo da Copa do Mundo Sub-20. É o caso da goleira Thaís Lima, ela que cresceu em Portugal, mas se naturalizou brasileira e escolheu a seleção brasileira. A Kailane, a meio-campista do Flamengo, tem 17 anos. E a Clarinha, que também é uma meio-campista. Eu acho que são 3 jovens promessas para essa nossa seleção. É importante demais já tê-las ali integradas com o grupo profissional, né, com o grupo principal da seleção brasileira. As 3 foram destaques da campanha do Brasil na Copa do Mundo Sub-20, que terminou para o Brasil essa semana, né, foram eliminadas para a Espanha num jogo muito franco. Foi 1-0 para a Espanha, um duelo aberto. A gente sabe que a Espanha também é uma potência, né, no futebol feminino. Não à toa são as atuais campeãs da Copa do Mundo principal.

0: Na base também elas têm muito repertório, né? Estão sempre chegando ali nas fases finais das competições internacionais. Então, para a nossa seleção brasileira, foi um momento super importante. E eu acho que é isso. Eu destaco esses três nomes para a gente já acompanhar nesse ciclo visão do Copa do Mundo. Claro que a gente não dá para cravar, né, se elas estarão nessa Copa ou não, mas a certeza é que a seleção brasileira principal já olha com muito cuidado, com muito carinho para as jogadoras que estão vindo da base, e isso é muito importante.
1: Tá, e o Arthur Elias já de olho na base, de olho na renovação aí da seleção brasileira. E o Corinthians venceu o Bahia por 1-0 em partida disputada na Neoquímica Arena em São Paulo e se garantiu na grande final do Brasileirão Feminino. Após a partida, a experiente Andressa Alves destacou a força do elenco das Brabas.
2: A gente sabe o quanto o nosso elenco é forte, quando chega em mata-mata a gente cresce muito, a gente tem muita experiência. Os problemas que acontecem fora de campo a gente tenta deixar fora de campo. A gente pensa em representar a camisa do Corinthians e mais uma vez aqui, uma segunda-feira, 9:30 da noite, o torcedor sempre comparece. Quero que nas próximas vezes possam colocar jogos em horários melhores, dias melhores, porque pode ter certeza que sábado isso aqui vai estar um caldeirão. Então isso é importante também.
1: Ah, com certeza. A torcida do Timão vai chegar junto. E pelos lados do Bahia, a goleira Yane, convocada, lamentou a eliminação da sua equipe, mas valorizou a campanha das Mulheres de Aço.
3: Acho que só fica o sentimento de gratidão. Eu falei para as meninas ali, cabeça erguida, tudo que a gente construiu, tudo que a gente fez esse ano. Foi incrível. Claro que o resultado não é o que a gente queria. Claro que a gente queria ter sido daqui com essa classificação, que seria mais histórica do que tudo que a gente já conquistou esse ano. Mas, infelizmente, futebol é... alguém tem que perder e dessa vez, infelizmente, fomos nós. Então, agora cabeça erguida, focar que a gente ainda tem a Copa do Brasil, temos o Campeonato Baiano e a gente ainda pode fazer muita história com o escudo do Bahia.
1: A CBF divulgou os locais e horários das partidas das finais entre Corinthians e São Paulo. Elas acontecem nos próximos dois sábados, 26 de setembro e 3 de outubro. Primeiro jogo na Neoquímica Arena e a finalíssima no Morumbis. Clássico equilibradíssimo, hein, Brenda?
0: Muito equilibrado, Rodrigo. E o destaque é que dessa vez, depois de muitas temporadas, o Corinthians, que está na final, não vai decidir a final em casa. Isso porque o São Paulo teve a melhor campanha na primeira fase. O São Paulo foi o primeiro colocado, o Corinthians em segundo. Então, esse ano, nós teremos a finalíssima acontecendo no Morumbis. Ou seja, fato inédito nessa história recente aí do Corinthians. O São Paulo que busca o primeiro título do Campeonato Brasileiro. O Corinthians que, por outro lado, busca o seu sétimo título consecutivo de Campeonato Brasileiro. Vai ser um embate muito interessante e a gente vai estar acompanhando na telinha da TV Brasil.
1: Valeu, Brenda. Boa noite pra você. Mário Silva, boa noite também pra você.
4: Só pra dizer que eu assino embaixo e acompanho a relatora em tudo que ela disse.
1: Ah, é verdade. A gente realmente... Uma última notícia aqui, Mário, antes da gente encerrar. A gente ainda tem aqui uns 30 segundinhos. Agora uma proposta, ontem a gente já falou da redução do número de estrangeiros e também quer acabar com o limite de partidas para ter transferência entre os jogadores. Hoje é 12. O Abel Ferreira até reclamou disso, né? Por isso tem que procurar jogador estrangeiro. Será, mas tem que ter um limite, né? O cara pode começar a competição jogando por um e no meio do caminho trocar.
4: Reduzir o limite, mas acabar com o limite eu não concordo, não. Senão vai virar bagunça, né?
1: E ter uma seleção B, eles também estão querendo ter um time B para jogar muitas competições.
4: É muito dinheirinho, porque isso tudo dá em dinheirinho, sabe? Vai jogar na Índia porque vai dar...
1: Com certeza.
4: Por isso que não vem jogar aqui, porque do lado dá mais dinheirinho.
1: É verdade, Mário Silva, boa noite pra você.
4: Boa noite, até amanhã.
1: Um abraço, esse programa No Mundo da Bola fica por aqui. Você relembra o gol da classificação das Brabas para mais uma final do Brasileirão Feminino, na narração de Thiago Giulianelli, na nossa TV Brasil. Logo depois vem aí o Repórter Nacional, com as últimas notícias do Brasil e do mundo. Uma ótima noite para todos vocês.
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6: Bola que vem levantada pela Duda Sampaio, batida direta. E ele soltou o Johnson no rebote. Fez o gol no jogo da ida, fazendo o gol também no jogo da volta, nesse rebote, na bola que se oferece, que sobra nos pés da Johnson, a batida direta da Duda Sampaio, a Yane soltou, a Johnson se antecipa e coloca pro fundo.

rede, a bola ainda desvia no meio do caminho e acaba completamente com as chances de defesa de novo. A Yane soltou, a Johnson finalizou, a bola pega na Tchula e vai lá no ângulo. Johnson abrindo, marcada no jogo.

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1: Seis e meia no horário de Brasília. 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Olá, muito boa noite para você que está sintonizado na Rádio Nacional em Brasília, São Paulo, Rio de Janeiro, Amazônia, Alto Solimões, São Luís e Recife. E também para você que nos acompanha em todo o Brasil, junto às emissoras parceiras da nossa Rede Nacional de Comunicação Pública. Eu sou Bianca Paiva e você vai ouvir, a partir de agora, as principais notícias desta terça-feira, 22 de setembro de 2026. Corpos do cantor Rick e de mais quatro vítimas da queda de um helicóptero na Serra Catarinense são retirados do local. O CENIPA, Centro de Investigação e Prevenção de Acidentes Aeronáuticos, investiga o acidente. E mais.
2: Ministro do STF Luiz Fux é sorteado para relatar mandado de segurança que pede os registros de possíveis visitas ao Senado da advogada Viviane Barsi, esposa do ministro Alexandre de Moraes e do ex-banqueiro Daniel Vorcaro.
3: Lula defende soberania de países em discurso na ONU e afirma que Brasil não cabe no quintal de ninguém.
4: Em preparação para a Copa do Mundo, o técnico da seleção feminina de futebol divulga lista de convocadas para amistosos do Brasil contra a Argentina. Jogos serão dias 10 e 13 de outubro.
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1: Antes de darmos início ao nosso noticiário, lembramos que, diante do período de defesa eleitoral, não serão veiculados conteúdos que possam caracterizar publicidade institucional. A medida se faz necessária para garantir o cumprimento das normas que regulamentam a comunicação de instituições públicas. O defesa eleitoral será encerrado em 25 de outubro. 6h32. Hoje veio a notícia que a gente, infelizmente, não queria receber. Foi encontrado o helicóptero que levava o cantor sertanejo Rick da dupla com Renner. Os cinco tripulantes não sobreviveram. A aeronave caiu na Serra de Santa Catarina, na região de Urubici. O repórter Osama El Gauri traz ao vivo as informações sobre o resgate dos corpos e a investigação do acidente aéreo. Oi, Osama, boa noite.
6: Boa noite, Bianca. Boa noite, ouvintes. Olha, Bianca, os corpos das vítimas que morreram na queda desse helicóptero aí na Serra Catarinense, na tarde dessa segunda-feira, 21 de setembro, já estão no setor de medicina legal de Florianópolis, em Santa Catarina. A aeronave transportava cinco pessoas, entre elas o cantor Rick, da dupla Rick e Renner. O resgate foi feito na tarde desta terça-feira. Segundo a polícia científica, os corpos vão passar por exames periciais e a identificação das vítimas será divulgada após a confirmação oficial e comunicação prévia aos familiares. Os destroços da aeronave acidentada foram localizados nesta terça pela FAB, a Força Aérea Brasileira, que direcionou para a área o helicóptero Arcanjo 3. A tenente-coronel Heloísa, do Corpo de Bombeiros de Santa Catarina, detalhou a operação.
7: Por volta do meio-dia, o Arcanjo 03 localizou a aeronave a qual procurávamos desde a data de ontem. Foi na localidade de Santa Bárbara, o mesmo ponto que nós tínhamos equipes fazendo as varreduras por terra. Mas, infelizmente, todas as pessoas que estavam dentro dela estavam em óbito.
6: Olha, Bianca, agora o CENIPA, o Centro de Investigação e Prevenção de Acidentes Aeronáuticos, vai abrir uma investigação para apurar as causas da queda do helicóptero. A ANAC, a Agência Nacional de Aviação Civil, confirmou que a aeronave estava em situação regular e tinha autorização para realizar voos noturnos. Além de Rick, a bordo estavam o empresário Bruno Avelar, o videomaker Paulo Soares, o piloto e o copiloto, que não tiveram os nomes confirmados até agora. O helicóptero desapareceu na tarde desta segunda-feira, 21 de setembro, quando saiu de Porto Belo em direção à cidade de São Joaquim, ambas em Santa Catarina. O governador Jorginho Melo decretou luto oficial de 3 dias no estado. Artistas de todo o país lamentaram a morte de Rick pelas redes sociais, entre eles Bruno e Marrone, que disseram: "A estrada hoje ficou mais triste. Vai com Deus, Rick." A cantora Ana Castela também se manifestou: "Deus conforte o coração de toda a família, Bianca."
5: Pois é, Osama, uma tristeza. Vamos aproveitar para lembrar um pouquinho da carreira do Rick?
6: Vamos lá, olha só. Rick tinha 59 anos, era de Tocantins e foi viver em Brasília com a família ainda criança. Aqui na capital federal, conheceu Renner, com quem formou uma dupla em 1983. Na década de 90, o sertanejo em alta, eles conseguiram aí emplacar diversos sucessos aí com mais de 15 milhões de cópias vendidas. A última apresentação da dupla foi no sábado agora, 19 de setembro, na cidade de Sorriso, em Mato Grosso. Rick e Renner estavam em turnê para celebrar aí os 40 anos de carreira. O repórter nacional deixa aqui a sua solidariedade às famílias das vítimas. Bianca.
5: Isso mesmo, Sam. Obrigada pelas informações. Agora são 6h35. No Rio Grande do Sul, a tempestade que atingiu o estado ontem deixou pelo menos 4 mortos, 3 em Caxias do Sul e 1 em Pelotas. Mais de 3 mil pessoas tiveram que deixar suas casas por causa dos eventos climáticos dos últimos dias no estado gaúcho. A repórter Sara Kines traz mais detalhes ao vivo para a gente. Boa noite, Sara.
8: Boa noite, Bianca. Boa noite, ouvintes. Olha, de acordo com a Defesa Civil Estadual, entre as vítimas dos temporais, está um motociclista atingido pela queda de fios de alta tensão em Pelotas. Em Caxias do Sul, o acumulado de chuva chegou a quase 160 milímetros ontem. Um homem foi arrastado pela água e 2 pessoas morreram levadas pela enxurrada dentro de um carro. Uma terceira pessoa que estava no veículo continua desaparecida. Os ventos e chuvas fortes no estado afetaram mais de 500 mil pessoas. Cerca de 400 estão desabrigadas e mais de 2.700 estão desalojadas. Quase 150 municípios registraram ocorrências. Na cidade de Montenegro, há risco muito alto de inundação do rio Caí. O alerta vale até a tarde de amanhã. Na região do Guaíba, há possibilidade de alagamento, enxurrada e transbordamento de arroios e rios. Nesta primeira noite de primavera, o IMET, o Instituto Nacional de Meteorologia, prevê frio intenso em partes da região sul do país, com temperaturas perto de 0 grau e possibilidade de geada no Rio Grande do Sul, em Santa Catarina e no sul e sudoeste do Paraná. Amanhã, há chance de chuvas isoladas entre o nordeste do Paraná e de Santa Catarina. Na quinta-feira, não deve chover na região sul, mas pode ocorrer formação de geada no sul e leste do Rio Grande do Sul e na Serra Catarinense, Bianca.
5: Essa frente fria aí no sul vai afetar o sudeste do país também?
8: Vai sim, Bianca. Entre quarta e quinta-feira, o deslocamento da massa de ar frio deve provocar chuva em todos os estados do sudeste. No Rio de Janeiro, no centro, sul e sudeste de Minas Gerais, no sul do Espírito Santo e no nordeste e leste de São Paulo, tem alerta laranja de perigo para tempestades amanhã. Na quinta-feira, o frio avança em São Paulo e a chuva deve dar uma trégua. Em Minas Gerais, no nordeste de São Paulo, no Rio de Janeiro e no Espírito Santo, ainda podem ocorrer pancadas e trovoadas. As temperaturas ficam mais baixas em todas as capitais do sudeste, máxima de 26 graus em Belo Horizonte. É com você, Bianca.
5: Muito obrigada, Sara. 6h38. Tem atualização do caso da estudante de direito encontrada morta no Ceará no dia 13 deste mês. A polícia prendeu hoje o namorado de Isabelle Caracristi. Os dois moravam juntos no condomínio onde a universitária foi encontrada morta. Quem acompanha o caso e tem as informações ao vivo é a Carolina Pessoa. Boa noite, Carol.

0: Bianca, boa noite para você, boa noite para todos, isso mesmo. A Secretaria de Segurança Pública do Ceará confirmou hoje a prisão do namorado da estudante de Direito Isabelle Caracriste, João Munhoz Neto. A universitária foi encontrada morta no último dia 13 no condomínio onde moravam, em Fortaleza. O pedido de prisão preventiva foi expedido pelo Tribunal de Justiça do Ceará, que mantém o caso em sigilo. A morte da estudante ganhou repercussão depois que a mãe dela, a professora Isorlanda Caracriste, publicou um vídeo nas redes sociais cobrando justiça. Ela relatou também que, ao ver que a filha não respondia mais suas mensagens, tentou falar com o namorado de Isabelle e percebeu que tinha sido bloqueada. Isorlanda contou que soube da morte pela síndica do prédio ao procurar pela filha no local, quando o corpo já estava no IML. O aparelho celular da estudante já foi apreciado e o conteúdo está sendo analisado. A polícia também investiga a cronologia dos deslocamentos da estudante e do namorado com base em imagens das câmeras do condomínio.
1: E o laudo, Carol, sobre a causa da morte de Isabelle já foi divulgado, né?
0: Exatamente, Bianca. O laudo da perícia forense apontou como causa da morte da jovem politraumatismo, com lesões compatíveis com impacto contra o solo. Os exames laboratoriais tiveram resultado negativo para substâncias toxicológicas. Em nota, a defesa da família de Isabelle disse que está integralmente dedicada ao caso. A reportagem tentou contato com a defesa de João Munhoz, mas ainda não recebemos o retorno. Voltamos com você.
1: Seguimos acompanhando, Carol. Muito obrigada. 6:40. No discurso de abertura da Assembleia Geral da Organização das Nações Unidas em Nova York, nos Estados Unidos, o presidente Lula defendeu a soberania brasileira e afirmou que o Brasil não cabe no quintal de ninguém. Em sua fala, Lula ainda tratou do multilateralismo e da democracia. Gabriel Correa tem as informações.
2: Multilateralismo, soberania e democracia. Esses foram os principais temas defendidos no discurso do presidente Lula na abertura da Assembleia Geral das Nações Unidas nesta terça-feira em Nova York. O presidente Lula falou por cerca de 20 minutos para representantes dos 193 Estados-membros da ONU. Aproximadamente 130 líderes estão reunidos para discutir as guerras atuais e os riscos do desenvolvimento descontrolado de inteligência artificial. Lula afirmou que a ONU vive seu momento mais crítico desde que ele discursou na tribuna pela primeira vez em 2003. Ele criticou abertamente o poder de veto dos membros permanentes do Conselho de Segurança. Segundo o presidente, o ano de 2025 registrou o maior número de conflitos armados desde a Segunda Guerra Mundial.
3: Gerações de palestinos carregarão a dor e o trauma deixado pelo genocídio praticado pelo governo Netanyahu contra mulheres e crianças em Gaza. Civis israelenses pagaram o preço do radicalismo e da intolerância dos atos terroristas do Hamas.
2: Lula foi aplaudido ao relembrar que a Assembleia Geral reconheceu o tráfico de africanos escravizados como o maior crime contra a humanidade. O presidente também criticou tanto as ações de Israel em Gaza quanto os atos terroristas do Hamas contra civis inocentes. O presidente brasileiro também condenou agendas ideológicas investidas por recursos naturais e a ingerência externa em processos eleitorais. Lula citou os desafios enfrentados na América Latina, mencionando Venezuela, Nicarágua e o embargo a Cuba.
3: Na América Latina e Caribe, a proximidade geográfica com a maior potência militar do mundo é inescapável, sobretudo num contexto do recrudescimento de tentações hegemônicas. O Brasil não cabe no quintal de ninguém.
2: O presidente Lula criticou a ingerência externa nas eleições brasileiras e defendeu a cooperação internacional para conter o financiamento e o fluxo ilegal de armas. Ele destacou que entregou pessoalmente uma proposta ao presidente dos Estados Unidos e defendeu que a solução exige ações de inteligência e combate à lavagem de dinheiro e não ameaças militares ou porta-aviões.
3: Realizamos a maior operação contra o crime organizado da história do Brasil. Batemos recordes de apreensão de drogas e de bens e recursos ilícitos. A lei antifacção que acabamos de aprovar impõe ao crime organizado penas superiores às previstas para o terrorismo. Crime organizado e corrupção andam juntos. Ninguém está acima da lei.
2: O presidente brasileiro alertou para a ausência de ações em relação às questões climáticas. Citou a ameaça do derretimento das geleiras no Himalaia e dos impactos de um super El Niño. Citou o Brasil como exemplo da queda de 50% no desmatamento da Amazônia e o lançamento do Fundo Florestas Tropicais para Sempre na COP30. O presidente brasileiro também criticou a imposição de barreiras comerciais e o tarifaço norte-americano, mas afirmou que, apesar disso, o Brasil vai alcançar exportação recorde. No fim do discurso, Lula citou o líder dos direitos civis, Martin Luther King, e disse que

0: Aquilo que foi destruído por visões egoístas pode ser reconstruído por pessoas voltadas ao próximo. Após discursar, o presidente Lula se juntou à comitiva brasileira para ouvir o discurso do presidente dos Estados Unidos, Donald Trump. Da Rádio Nacional em São Luís, Gabriel Correa.
1: Pois é, e no discurso de quase 40 minutos na sede das Nações Unidas, o presidente dos Estados Unidos, Donald Trump, voltou a fazer ameaças de uso da força militar em países da América Latina e Caribe. Destacou a invasão ilegal promovida contra a Venezuela em janeiro deste ano e comemorou o acordo petroleiro firmado com a presidente encarregada, Delcy Rodrigues, que garante o controle de até 21% do petróleo da Venezuela a uma empresa ligada ao Pentágono. Trump ainda voltou a fazer ameaças a Cuba. A delegação do país se retirou do plenário durante a fala em sinal de protesto. E o presidente dos Estados Unidos também criticou as iniciativas globais de regulação e governança da inteligência artificial. Hora certa, 6 horas mais 45 minutos no horário de Brasília. Você vai ouvir daqui a pouco.
2: Ministério da Fazenda projeta PIB de 2% para 2026.
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1: Antes desse assunto de economia, a gente vai trazer noticiário da Justiça. A ação que pede acesso sobre possíveis idas ao Senado da esposa do ministro Alexandre de Moraes e de outras pessoas já tem novo relator no STF. Quem vai explicar tudo para a gente ao vivo é o repórter Gésio Passos. Boa noite, Gésio.
4: Boa noite, Bianca. Boa noite, ouvintes. É isso, Bianca. O ministro do Supremo Tribunal Federal, Luiz Fux, é o novo relator do mandado de segurança que pede os registros de possíveis visitas ao Senado da advogada Viviane Barsi, esposa do ministro Alexandre de Moraes, e do ex-banqueiro Daniel Vorcaro e também de Antônio Carlos Camilo Antunes, conhecido como Careca do INSS. O novo sorteio ocorreu após Alexandre de Moraes, que havia sido sorteado anteriormente, se declarar impedido para analisar a ação. Moraes citou em sua decisão que a legislação proíbe que um magistrado analise um caso quando um parente é parte do processo. O pedido de acesso à informação, feito por um vereador de Curitiba, foi negado pelo Senado em fevereiro. O parlamentar recorreu então à Justiça Federal do Paraná. Como a autoridade questionada é o presidente da Casa, Davi Alcolumbre, a primeira vara federal de Curitiba encaminhou o processo ao STF. Alcolumbre negou acesso aos dados por considerar que constituíam informações pessoais resguardadas pela Lei de Proteção de Dados Pessoais. A ação alega, no entanto, que os registros de entrada e saída em prédios públicos é de interesse coletivo e não podem ficar sob sigilo. Também foram solicitados, Bianca, dados de acesso ao Senado de pessoas ligadas a uma entidade envolvida nos descontos de aposentados do INSS, além do sindicalista Frei Chico e do empresário Fábio Luiz Lula da Silva, respectivamente irmão e filho do presidente Lula. É com você, Bianca.
1: Muito obrigada, Gésio. 6h47. Agora sim, economia. O Ministério da Fazenda reduziu a projeção de crescimento da economia brasileira para este ano de 2,3% para 2%. A estimativa de inflação também caiu de 5,1% para 4,9%. Pedro Lacerda vai participar ao vivo com a gente agora para explicar esses números. Oi, Pedro, boa noite.
5: Boa noite, Bianca. Boa noite, ouvintes. A projeção de crescimento do PIB, o Produto Interno Bruto, caiu porque dois dos três setores da economia tiveram suas expectativas revisadas para baixo. Serviços caiu de 2,4% para 1,8% e indústria de 2,1% para 1,7%. Já a agropecuária teve revisão para cima, de 1,8% para 2,8%, impulsionada por uma safra melhor que o esperado. Como serviços e indústria têm peso maior no PIB, a alta do agronegócio compensou apenas parte da perda, sem impedir a queda geral da projeção. Na edição anterior do boletim, divulgada em julho, o preço médio do petróleo para o ano estava projetado em US$ 79 o barril. Agora subiu para 87. No mercado à vista, o Brent já opera acima dos US$ 100. Segundo o Ministério da Fazenda, parte da pressão sobre os juros no Brasil vem de fora do país. A secretária de Política Econômica, Débora Freire, explicou por que esse movimento preocupa o governo.
6: Há uma preocupação com os estoques globais de petróleo, então a gente está em um momento em que os

0: estoques de petróleo têm caído, têm baixado, o que eleva o prêmio de risco global e, obviamente, pressiona as taxas de juros mais longos. Basicamente, porque o que a gente observa é que a taxa de juros das economias avançadas, o juro longo das economias avançadas, tem aumentado consideravelmente nos últimos meses, muito em resposta ao cenário do petróleo, ao cenário de choque do petróleo.
1: Mesmo com essa pressão externa, o Banco Central já reduziu a Selic para 13,75% ao ano, após 5 cortes seguidos, e o mercado espera mais uma queda até dezembro para 13,5%. Com a divulgação do PIB do segundo trimestre, a Fazenda também revisou a estimativa para o terceiro trimestre, crescimento de 1,8%, ritmo mais lento que o do período anterior. Para 2027, a Fazenda revisou a expectativa de inflação para cima, de 3,6% para 3,8%, por causa do El Niño, que deve afetar a safra de grãos e o preço da carne. A previsão de crescimento do PIB para o próximo ano caiu de 2,5% para 2,3%. Bianca, é com você.
2: Obrigada, Pedro. 6h50. Setembro é mês de alerta para o suicídio e a valorização da vida. Nesse contexto, a nossa parceira da Rede Nacional de Comunicação Pública traz uma reportagem sobre o esgotamento emocional das mães atípicas. Para dar um suporte a essas mulheres, foi criado na capital baiana o projeto Afago, que a gente confere agora na reportagem de Josi Braga, da Rádio Educadora de Salvador.
3: Durante o mês de conscientização sobre a prevenção ao suicídio e valorização da vida, o Centro Especializado em Reabilitação da Barra, em Salvador, lança luz sobre um tema urgente: o esgotamento emocional de mulheres que acompanham a rotina de tratamento e desenvolvimento de crianças neurodivergentes. A psicóloga Josenilda Liberato explica que a assistência de uma criança com espectro autista envolve um processo contínuo e muitas vezes nessa jornada é comum que a mãe seja vista apenas pelo papel de cuidadora.
4: E essas mulheres, elas acabam ficando sozinhas, se sentindo sobrecarregadas, porque elas entendem, interiorizam que elas precisam dar conta de tudo.
3: Para evitar a exaustão extrema, o acolhimento precisa vir de todos os lados. Pensando nisso, o Centro Especializado em Reabilitação da Barra cria o projeto Afago, que oferece acolhimento e suporte emocional especializado para pais e responsáveis de crianças e adolescentes neurodivergentes atendidos na unidade. A artesã Jamile Paixão, mãe do pequeno Henrique, encontrou no Afago a escuta e o acolhimento que precisava.
5: Porque é um momento que você está ali com outras mães e você pode compartilhar a rotina, conversar, desabafar, sem o medo do julgamento.
3: Garantir suporte psicológico às mães atípicas não é apenas uma questão de empatia, mas uma medida essencial para a eficácia do próprio tratamento da criança. Da Rádio Educadora da Bahia, Josi Braga, para a Rádio Nacional.
2: 6h52. O jornalista e escritor Zuenir Ventura morreu hoje em casa, no Rio de Janeiro, de pneumonia, aos 95 anos. A informação foi divulgada pela ABL, Academia Brasileira de Letras, onde ele ocupava a cadeira 32 desde 2015. A Carolina Pessoa está de volta ao vivo para relembrar um pouco da trajetória desse grande nome do jornalismo e da literatura no país. Carol.
6: Olá, Bianca, boa noite para você e para todos. Isso mesmo, reconhecido como uma importante voz na defesa dos direitos humanos, Zuenir Ventura foi autor de livros de destaque como Cidade Partida, sobre a violência no Rio de Janeiro, que lhe rendeu o Prêmio Jabuti de Reportagem em 1995 e 1968, o ano que não terminou, sobre a resistência durante a ditadura militar, que vendeu milhares de cópias e teve quase 50 edições. A obra serviu também de inspiração para a minissérie Os Anos Rebeldes, produzida pela TV Globo. Nascido em Minas Gerais, em 1931, Zuenir Ventura é bacharel e licenciado em Letras Neolatinas e foi professor da Universidade Federal do Rio de Janeiro e da Universidade do Estado do Rio de Janeiro. Começou no jornalismo em 1956 como arquivista. Atuou como repórter, colunista, editor, chefe de reportagem e diretor de redação em diversos jornais e revistas brasileiras. Em suas reportagens, retratou momentos marcantes para a história do país dos últimos 60 anos, como a redemocratização, chacinas no Rio de Janeiro na década de 90 e o assassinato de Chico Mendes em 1988. Por essa série de reportagens sobre a morte do ambientalista, ganhou o Prêmio ESSO de Jornalismo e o Prêmio Vladimir Herzog. Em nota, o presidente da Academia Brasileira de Letras, Merval Pereira, destacou a importância do escritor e a versatilidade de Zuenir Ventura como repórter, comentarista e intelectual. Disse ainda que Zuenir tinha um senso de humor refinado e foi um ambientalista genuíno. O governo do Rio de Janeiro ressaltou que ele foi um dos grandes nomes da imprensa e da literatura brasileira e deixa uma contribuição marcante para a memória do país. O corpo do jornalista será velado nesta quarta-feira na sede da Academia Brasileira de Letras e enterrado no mausoléu da própria ABL, no cemitério São João Batista, em Botafogo, zona sul do Rio de Janeiro. Zuenir Ventura deixa esposa e dois filhos. Voltamos com você.
2: Muito obrigada, Carol. 6h54.
7: Eleições 2026.
2: Os candidatos à presidência da República tiveram hoje agendas marcadas por caravanas e encontros com empresários. Para um dos presidenciáveis, o trágico acidente de helicóptero com o cantor Rick mudou os planos da campanha. E o Pedro Lacerda está de volta com as informações. É com você, Pedro.
1: Pois é, Bianca. Augusto Cury, do Avante, cancelou parte da agenda do dia, incluindo uma caminhada pelo Brás, em São Paulo, e a sabatina da revista Veja, após a confirmação da morte do cantor Rick e do empresário Bruno Avelar, conselheiro de campanha e amigo do candidato. Pela manhã, o candidato havia cumprido apenas a rodada de entrevistas online pelo QG da campanha de Cury, em São Paulo. Também em São Paulo, Lula, do PT, participa à noite de plenária de mobilização ao lado do vice-geraldo Alckmin e de nomes como o candidato ao governo do estado pelo partido, Fernando Haddad, e as candidatas ao Senado, Marina Silva e Simone Tebet. Ainda em São Paulo, Renan Santos, do Missão, passou por três cidades do estado. Primeiro, missa e encontro com apoiadores em Aparecida, agenda na Universidade do Vale do Paraíba, em São José dos Campos, e à noite participa de sabatina no Jornal da Record, na capital. Em Minas Gerais, Romeu Zema, do Novo, concentrou a agenda em Poços de Caldas, com entrevistas a emissoras locais, almoço com empresários e caminhada pelo centro. Em Belo Horizonte, Edmilson Costa, do PCB, fez panfletagem pela manhã e participa à noite de ato de campanha do partido. Em Goiás, Ronaldo Caiado, do PSD, fez carreatas em Buriti Alegre e Morrinhos e encerra à noite uma reunião política em Lusiânia. No Nordeste, Flávio Bolsonaro, do PL, fez motocarreata e discursou em comício em São Luís, no Maranhão. Clariana Barão, do DC, participou em João Pessoa da inauguração do comitê do candidato a governador da Paraíba, pelo DC, Pedro Coutinho. Hertz Dias, do PSTU, participou de dois podcasts. Pela manhã, deu entrevista ao Tamir Convida e, no início da tarde, falou no Iron Talks. Rui Costa Pimenta, do PCO, participou ao vivo do programa do canal Rádio Causa Operária no YouTube e à noite concede entrevista para Leandro Fortes no canal do Galo Preto. Wilson Grassi, do Democrata, concede entrevista ao portal A Priori e depois gravou para materiais de campanha. Samara Martins, da UP, dedicou o dia a reuniões internas. Bianca, é com você.
2: Obrigada, Pedro. 6h57.
7: Esportes.
2: Em preparação para a Copa do Mundo de 2027, o técnico da seleção feminina, Arthur Elias, convocou 28 atletas para dois amistosos contra a Argentina aqui no Brasil. Daniela Longuinho conta tudo pra gente. Boa noite, Dani.
8: Boa noite, Bianca. Boa noite a todos. Vamos à lista de convocadas. Goleiras: Lorena do Kansas City, Yane do Bahia, Thaís Lima do Benfica e Carlinha do São Paulo. Zagueiras: Thaís Ferreira do Corinthians, Isa Haas do América do México, Tarciane do Lyon, Marisa do Tigres do México e Tayla do São Paulo. Laterais: Isabela do Paris Saint-Germain, Raíssa Bahia do Palmeiras, Bruninha do Gotham dos Estados Unidos e Tamara Bolt do Washington Spirit. Meio-campo: Duda Sampaio do Corinthians, Angelina do Orlando, Jaqueline do Corinthians, Kailane do Flamengo e Clarinha do Benfica. Atacantes: Caroline do Barcelona, Priscila do América, Gil Garberlini do Atlético de Madrid, Bia Zanerato e Tainá Maranhão do Palmeiras, Geise do América, Johnson do Corinthians, Maíra do Angel City, Marília do Cruzeiro e Luane do Atlético de Madrid. Durante o anúncio, o técnico Arthur Elias justificou a escolha do grupo.
9: A gente analisa o merecimento com o clube, aquilo que vem fazendo no seu clube. E nesse ponto é algo que eu tenho cobrado elas e vão ser cobradas novamente nessa convocação para que a gente consiga ter uma performance cada vez melhor das nossas jogadoras, seja nos clubes brasileiros, clubes de fora, né, com mais minutagem, com mais impacto no jogo, porque sabemos que o desafio

0: Em Brasília, 19 horas.
1: Está no ar a Voz do Brasil. As notícias do governo federal que movimentaram o país no dia de hoje.
2: Boa noite.
0: Boa noite para você que nos acompanha em todo o país.
2: Terça-feira, 22 de setembro de 2026.
0: Vamos aos destaques do dia.
2: Contagem regressiva para o Enem.
0: Dia 8 de novembro ocorre a primeira prova para mais de 5 milhões de inscritos.
2: E hoje vamos falar sobre como se preparar melhor para o exame.
0: Além de cartilha que traz dicas de como se sair bem na redação. Pablo Mundim.
3: O material reúne orientações sobre as 5 competências avaliadas e exemplos de redações do Enem 2025, acompanhados de comentários que ajudam a entender os critérios de correção.
2: Frente fria que está no sul do país avança para estados do Sudeste e Centro-Oeste.
0: Defesa Civil reforça orientações sobre os cuidados para quem vive em área de risco. Luana Karen.
4: Na tentativa de prevenir riscos à população, a Defesa Civil emite avisos, tendo como base boletins meteorológicos.
2: Qualidade de vida e acolhimento.
0: Agentes da Segurança Pública contam com serviço de atendimento psicológico online, gratuito e sigiloso. Gabriela Noronha.
5: A iniciativa oferece avaliação e aconselhamento psicológico, psicoterapia e acompanhamento psiquiátrico.
2: Hoje, na apresentação da Voz do Brasil, eu, Mariana Jungmann e Luciano Seixas.
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2: A Receita Federal vai liberar, a partir de amanhã, a consulta ao lote residual de restituição do Imposto de Renda.
0: Mais de 400 mil restituições vão ser pagas no dia 30 de setembro.
2: O lote residual contempla declarações transmitidas fora do prazo ou com pendências solucionadas pelos contribuintes.
6: Serão repassadas 412 mil restituições, com valor total que supera R$1,265 bilhão. O lote contempla as restituições de declarações feitas neste ano, transmitidas fora do prazo e com pendências que foram resolvidas pelos contribuintes. Também está neste lote as restituições residuais de exercícios anteriores. Os valores serão depositados no dia 30 de setembro, com prioridade para idosos, pessoas com deficiência e professores. Para consultar se a restituição está disponível, acesse gov.br/Receita Federal na aba Meu Imposto de Renda. Márcia Fernandes, para a Voz do Brasil.
0: De acordo com a Receita Federal, o pagamento da restituição é feito somente em conta bancária do titular da declaração.
2: Em caso de erro nos dados bancários, o órgão oferece serviço de reagendamento disponibilizado pelo Banco do Brasil em até um ano após a primeira tentativa de crédito.
0: E a Receita Federal divulgou um balanço com os dados de solicitações pelo Simples Nacional e pelo regime regular do IBS e da CBS.
2: Segundo o levantamento, até o dia 18 de setembro, o órgão registrou mais de 180 mil pedidos de adesão ao Simples Nacional. Já o regime regular dos novos tributos registrou 165 mil solicitações.
0: Do total de pedidos feitos pelo Simples ou para o Simples Nacional, cerca de 61 mil já foram aprovados.
2: A Receita alerta que quase 120 mil solicitações foram negadas, mas ainda estão no prazo legal de 30 dias para regularização das pendências.
0: Mais informações em gov.br/Receita Federal.
2: Profissionais de segurança pública de todo o país têm acesso ao atendimento psicológico gratuito e sigiloso pela internet.
0: O Escuta SUSP prevê a ampliação da capacidade de atendimento e reúne ações voltadas à saúde mental desses profissionais.
7: Desde 2024, agentes da segurança pública podem contar com um serviço de atendimento psicológico online, gratuito e sigiloso, o Escuta SUSP. Segundo dados do Ministério da Justiça e Segurança Pública, divulgados nesta terça-feira, mais de 50 mil atendimentos foram realizados em todo o Brasil, consolidando o projeto como uma das principais ferramentas de apoio à saúde mental desses profissionais. O coordenador clínico do Escuta SUSP, Michael Leone, explica que a iniciativa oferece avaliação e aconselhamento psicológico, psicoterapia e acompanhamento psiquiátrico.
8: A pessoa que chega nesse serviço, ela passou por uma triagem, ela foi encaminhada, ela foi instruída sobre como funciona esse serviço e junto com esse serviço a gente tem dois outros.

0: serviço de apoio, que são a psiquiatria e o serviço de gerenciamento de terapia medicamentosa. Então, todo esse arcabouço que foi construído, ele funciona de uma maneira muito complementar e ajuda a gente a compreender o paciente como um todo.
1: Foi lançado nesta terça-feira o painel Qualidade de Vida no Trabalho. A primeira publicação de dados sobre o tema reúne, entre outras informações, dados sobre o efetivo, as condições de trabalho das mulheres na segurança pública e os serviços de saúde mental e prevenção ao suicídio. Para o secretário nacional de Segurança Pública, Chico Lucas, falar sobre saúde mental entre esses profissionais é também fortalecer os serviços de proteção ao cidadão.
2: Então, a Escuta SUSP, esse projeto é fundamental porque é a primeira vez que a gente capacita também o Ministério Público para que eles tenham conhecimento de como é a rotina de verdade do policial e que a gente possa juntos combater tanto o autoextermínio, o suicídio, que é tão grave entre as fileiras das polícias, mas também a violência policial.
1: Os profissionais do Sistema Único de Segurança Pública de todo o país podem se cadastrar e iniciar o atendimento especializado diretamente pelo portal oficial do Escuta SUSP no endereço gov.br/escutaSUSP. Para o público geral ou profissionais de outros setores que estejam passando por momentos de sofrimento psíquico, o Centro de Valorização da Vida, o CVV, segue prestando atendimento gratuito e apoio emocional 24 horas por dia através do telefone 188. Reportagem Gabriela Noronha.
3: Dicas do Enem.
4: Olá, meu nome é Ana Clara de Oliveira e a minha dúvida é melhor estudar sozinho ou em grupo?
5: A professora de português, Laíssa Rodrigues, vai responder.
6: As duas possibilidades são interessantes, tanto sozinho quanto em grupo. Sozinho porque às vezes você está em casa, né, tem uma maior concentração, só que essa troca de experiência, de conteúdo, de interpretação também é excelente, né, ali para você fazer com os colegas, até mesmo em intervalo de escola.
7: Meu nome é Rodrigo Nunes e eu queria saber como eu faço para revisar os conteúdos.
5: Quem dá a dica é a professora Laíssa Rodrigues.
6: Cada pessoa, ela vai ter uma forma de revisar, né, e fixar aquele conteúdo diferente. Só que eu acredito que somos muito visuais. Então, você pode fazer mapa mental, você pode colocar cartões espalhados pela casa, pelo quarto, que aí ajuda mais a fixar o conteúdo e ficar preparado na hora da prova.
5: É isso aí. Se prepare e acompanhe as nossas dicas toda terça-feira aqui na Voz do Brasil e também na radiogov.ebc.com.br. Pois é, e uma das provas que fazem o estudante quebrar a cabeça é a redação.
8: E não é por acaso. Ela vale 1.000 pontos e pode fazer muita diferença na nota final, ajudando o candidato a conquistar uma vaga na universidade.
5: E para ajudar quem está se preparando, já está disponível a cartilha do participante, com orientações, critérios de correção e exemplos de textos.
9: O material reúne orientações sobre as 5 competências avaliadas e exemplos de redações do Enem 2025, o Exame Nacional do Ensino Médio, acompanhados de comentários que ajudam a entender os critérios de correção. O texto deve ser dissertativo, argumentativo, ter até 30 linhas e ser elaborado a partir do tema proposto, dos textos motivadores e dos conhecimentos do participante. Cada redação é corrigida por 2 avaliadores, que atribuem até 200 pontos em cada uma das 5 competências. Para a estudante de Brasília, Beatriz Cossio, de 17 anos, a redação é uma das partes mais difíceis da prova.
10: Você tem que estudar muito, tem que se dedicar muito e, principalmente, procurar artigos, né, procurar repertórios, colocar suas ideias no papel.
9: Para ela, o caminho é praticar.
10: É questão de prática, de você procurar, ler e você já ter na sua mente de uma forma que você consiga lembrar na hora da prova.
9: Assim como Beatriz, muitos estudantes têm dificuldade para colocar no papel o que pensam na hora do exame. O professor de redação, José Aguilera, orienta sobre como aproveitar os textos de apoio e os critérios de avaliação.
11: Faça a leitura tranquila, cuidadosa, atenta dos textos de apoio. Lembre-se, o critério critério básico. As cinco competências do Enem é aquilo que vai te orientar para uma escrita formal, argumentativa, coesão, coerência e, finalmente, a proposta de intervenção baseada nos direitos humanos. Seguindo isso, tua nota vai ser excelente.
9: A cartilha também alerta para situações que podem levar a nota zero, como fuga ao tema, texto com até 7 linhas e desrespeito à estrutura dissertativo-argumentativa. O material ainda tem versões específicas para participantes com dislexia, transtorno do espectro autista e para surdos ou pessoas com deficiência auditiva. E além das orientações para os participantes, o Enem envolve uma grande estrutura de preparação e aplicação, destaca Ricardo Cardoso, presidente substituto do INEP, o Instituto Nacional de Estudos e Pesquisas Educacionais Anísio Teixeira, responsável pelo Enem.
12: A gente está falando de 5 milhões de inscritos participantes no exame, que vão estar realizando a prova em mais de 14 mil locais de aplicação, em mais de 1.900 municípios.
9: As provas do Enem 2026 serão aplicadas nos dias 8 e 15 de novembro. A redação será no primeiro dia de exame. A cartilha está disponível gratuitamente no portal do INEP, no endereço gov.br/INEP. Reportagem Pablo Mundim.
8: Samile Leão, de 21 anos, estudante de escola pública de Virginópolis, em Minas Gerais, foi aluna nota 1000 na redação e hoje cursa medicina na Federal do Estado.
5: E sabe como ela conseguiu? Estudando, fazendo simulados, inclusive durante feriados e encontros de família, como ela conta.
13: Todo mundo via o tanto que eu estudava. Às vezes eu vinha para cá num feriado, tinha festa de família, eu ia um pouquinho e já voltava para casa para fazer um simulado. Todo mundo via o tanto que eu realmente abdicava de muita coisa para poder estudar. O que eu gostaria que as pessoas lembrassem quando elas conhecessem a minha história é de que é possível realizar nossos sonhos com dedicação e paciência. Com muito amor também, se rodear por pessoas que te fazem bem e que podem tornar o processo mais leve.
8: E o Ministério da Educação lançou um guia com informações e conteúdos para ajudar os estudantes nesta reta final para a prova do Enem.
5: O espaço reúne em um só lugar vídeos, tutoriais, dúvidas frequentes, além de informações oficiais para ajudar os participantes na preparação para as provas.
8: A seção Alunos Nota 1000 traz histórias de estudantes que alcançaram a nota máxima na redação e na seção Enezeiros, os estudantes podem compartilhar rotinas de estudos.
5: O guia também conta com materiais pedagógicos produzidos pelo Ministério e disponibiliza o acesso a aplicativos gratuitos, como o MEC Enem, Idiomas e Livros.
8: Saiba mais em gov.br/MEC.
5: Empresas brasileiras afetadas pelas tarifas impostas pelos Estados Unidos ou por conflitos internacionais já podem solicitar financiamento ao BNDES, o Banco Nacional de Desenvolvimento Econômico e Social.
8: Os recursos podem ser utilizados, por exemplo, em capital de giro, compra de máquinas e equipamentos e investimentos para adaptação da atividade produtiva.
14: As empresas interessadas em obter financiamento na nova fase do Plano Brasil Soberano já podem dar entrada nos pedidos de crédito. A nova etapa do plano está atendendo empresas brasileiras que atuam em setores estratégicos para a balança comercial, além das empresas afetadas por tarifas comerciais impostas pelos Estados Unidos, por conflitos internacionais e pelo avanço de medidas protecionistas no comércio mundial. Como explica José Luiz Gordon, diretor de desenvolvimento produtivo, inovação e comércio exterior do BNDES, o Banco Nacional de Desenvolvimento Econômico e Social.
15: São mais de 22 bilhões de reais para apoiar investimentos, para apoiar capital de giro, para quem quer exportar, aqueles empresários que estão sendo afetados pelo tarifaço, estão sendo afetados pela Guerra do Golfo ou em setores estratégicos.
14: As empresas interessadas em obter crédito podem protocolar os pedidos de financiamento diretamente no BNDES ou nas instituições financeiras credenciadas. Reportagem André de Barros Lima.
5: Alface, cebola, batata e mamão ficaram mais baratos nas centrais de abastecimento do país.
8: É o que mostrou o levantamento mensal da Conab, referente a agosto.
5: E a comercialização de frutas aumentou, inclusive para o mercado externo.
16: Os preços da batata recuaram em torno de 11% em agosto nas centrais de abastecimento monitoradas pela Conab. Entre as hortaliças, as cotações da cebola e da alface também registraram queda na maior parte das capitais do país. Já os valores de comercialização da cenoura mantiveram-se estáveis em agosto. Os dados são do nono boletim Hortigranjeiro divulgados pela Conab nesta terça-feira. A pesquisa também mostrou que a comercialização de frutas nas Ceasas cresceu 4,5% no último mês. O mamão ficou mais barato em 70% dos locais monitorados, com queda de quase 11% em média. Melancia e laranja também registraram um leve declínio em agosto. Já a banana, por outro lado, foi a fruta com maior incremento na média mensal. De acordo com dados do Ministério do Desenvolvimento, Indústria, Comércio e Serviços, as exportações de frutas e hortaliças nos primeiros 8 meses do ano alcançaram 789 mil toneladas, com faturamento superior a US$ 1 bilhão. Natália Koslick, para a Voz do Brasil.
8: Reforço no estoque de grãos. Na última semana foram realizados 2 leilões pela Conab, que vão garantir quase 200 mil toneladas de milho nos estoques públicos.
5: O objetivo é a prevenção a possíveis impactos do fenômeno climático El Niño, que pode comprometer o abastecimento e a oferta de grãos no país.
17: São mais de 190 mil toneladas de milho para abastecer estoques do programa de venda em balcão. A aquisição do cereal pela Conab é destinada para a formação de estoques como medida de prevenção a possíveis impactos do fenômeno El Niño, segundo a ministra do Desenvolvimento Agrário, Fernanda Machiavelli. O reforço nos estoques públicos auxilia produtores rurais e criadores de animais.
18: Por um lado, garantindo a compra desses produtos pela agricultura, pelo agro brasileiro e pela agricultura familiar, e ao mesmo tempo garantindo a oferta de insumos para quem cria animais no Nordeste e alimento para as populações que possam vir a ser afetadas por esse evento climático que afeta já o mundo todo.
17: A agricultura familiar vai fornecer a maior parte do milho adquirido pela Conab, 121 mil toneladas. As outras 70 mil toneladas do cereal foram compradas em ampla concorrência, incluindo produtores rurais, cooperativas e comerciantes. Silvio Porto, diretor-presidente da Companhia Nacional de Abastecimento, destacou o acompanhamento dos preços e do fornecimento de alimentos nas capitais do país.
19: Hoje nós temos informação de todo o Brasil, nós ampliamos sobretudo as capitais da região amazônica e as do Nordeste que faltavam. Então esse é um instrumento de acompanhamento, de monitoramento que permite a gente ter uma série histórica que, de fato, a gente sabe como está o custo de vida, como está os preços dos alimentos em todas as capitais brasileiras, de norte a sul do Brasil.
17: A companhia também conta com um estoque de 300 mil toneladas de arroz para este ano. Para participar do programa Venda de Balcão e comprar dos estoques da Conab, o produtor deve se cadastrar no SICAM, o Sistema de Cadastro de Produtores Rurais. Os pedidos, pagamentos e agendamento de retirada são feitos de forma online pelo Balcão Digital da Conab. Reportagem Luciana Colares de Holanda.
8: Com previsões de mais tempestades no centro-sul do Brasil, a Defesa Civil reforça as orientações sobre os cuidados para quem vive em área de risco.
5: Os alertas são emitidos via celular por canais como SMS e WhatsApp.
20: Os 3 estados da região sul do país estão com alertas de perigo de tempestade e de ventos fortes. Na tentativa de prevenir riscos à população, a Defesa Civil emite avisos, tendo como base boletins meteorológicos. Tiago Molina, coordenador-geral de monitoramento e alerta da Defesa Civil, explica que o cidadão deve ficar atento ao celular, principalmente se mora perto de áreas de risco.
21: A Defesa Civil Nacional trabalha em articulação com as defesas civis estaduais e municipais para a emissão de alertas à população, alertas que chegam via mensagens WhatsApp, mensagens por SMS e também chegam por meio do Defesa Civil alerta que se utiliza da tecnologia de cell broadcast para fazer uma informação chegar até os celulares das pessoas.
20: Entre os riscos relacionados a eventos climáticos extremos estão deslizamentos de terra e inundações. A recomendação para quem mora próximo a áreas de risco é conhecer com antecedência possíveis rotas de fuga. Além das informações sobre o risco, alerta

0: Da Defesa Civil trazem dicas de autoproteção. O meteorologista do IMET, Roberto Baltazar, afirma que com o deslocamento da frente fria, estados do Sudeste e Centro-Oeste também entram em alerta.
1: Essa frente fria trouxe condições de tempestade para os estados do Rio Grande do Sul e Santa Catarina. Porém, o foco principal a partir do dia 22, hoje, terça-feira, é para a região do estado do Paraná, também trazendo condições de tempestade para o estado do Centro-Sul de São Paulo, oeste do Rio de Janeiro, estado do Mato Grosso do Sul e também as porções mais ao sul do Mato Grosso e do estado de Goiás.
0: Para receber alertas da Defesa Civil Nacional, é preciso se cadastrar pelo WhatsApp no número 61-2034-4611. As mensagens também podem chegar por SMS. Já para receber os alertas de nível severo ou extremo, não é preciso fazer cadastro. Basta estar em local com cobertura de celular. Neste caso, os avisos aparecem na tela do celular, acompanhado de uma sirene. Reportagem Luana Karen.
2: O ponteiro vira hoje às 9h05 da noite e dá início à chegada da primavera.
3: E com ela, a 20ª Primavera dos Museus, que abre espaço para todo mundo conhecer mais sobre cultura, história, ciência.
2: Museus de todo o país têm programação especial nesta semana.
3: A iniciativa reúne mais de 920 instituições e cerca de 2.700 atividades até domingo, dia 27.
2: Com o tema Museus para Todas as Pessoas, a programação busca ampliar o acesso a esses espaços com ações voltadas à inclusão, à acessibilidade e à participação dos diferentes públicos.
4: Museu também é lugar de descoberta, de encontro e de pertencimento. E esses espaços ganham uma programação especial em todo o país. É a 20ª Primavera dos Museus, promovida pelo IBRAM, o Instituto Brasileiro de Museus. Até domingo, dia 27, mais de 920 instituições participam da iniciativa. A programação busca aproximar ainda mais os museus das pessoas, como explica Fernanda Santana Rabelo de Castro, presidente do IBRAM.
5: São visitas, exposições, exibições cinematográficas que trazem a temática, mas que também trazem acessibilidade, também trazem inclusão. São atividades que constroem narrativas junto com os públicos, junto com os territórios.
4: Ao todo, são 2.700 atividades, entre exposições, oficinas, palestras, visitas mediadas e ações educativas em todo o país. O tema deste ano é Museus para Todas as Pessoas, uma oportunidade para quem já frequenta esses espaços e também para quem ainda não teve essa experiência. É o caso de Benjamin Carvalho de Souza, de 8 anos, que visitou um museu pela primeira vez. Entre tantas descobertas, uma chamou especialmente a atenção do menino, o aparelho conhecido como curvas de sino.
6: Aquele negócio que a gente bate nas bolas de vermelho versus azul, que a gente tem que bater para ganhar ponto. Ele ensina coisas, diferente da sala de aula.
4: No SESI Lab, em Brasília, a experiência com estudantes mostra como a educação pode transformar a visita ao museu em uma oportunidade de descoberta. Mais do que observar objetos e exposições, a proposta é estimular a curiosidade, a participação e o aprendizado, explica Cláudia Ramalho, superintendente de Cultura do SESI.
7: E aqui é um espaço que os professores também, além do trazer os seus alunos para se divertirem, é um espaço também de aprendizagem na prática daquilo que eles aprenderam, né, na teoria dentro de sala de aula.
4: A Primavera dos Museus também chama atenção para as barreiras que ainda afastam parte da população desses espaços. Acessibilidade, diversidade, representatividade e direito à memória fazem parte da discussão deste ano. E participar é simples. A programação está disponível na plataforma Visite Museus, no endereço visite.museus.gov.br. É possível pesquisar atividades por estado, cidade, data e instituição. É só escolher a experiência e descobrir um museu que pode estar mais perto do público do que se imagina. Com locução de Thaís de Araújo, reportagem Pablo Mundim.
3: E essas foram as notícias do governo federal.
2: Uma realização da Secretaria de Comunicação Social da Presidência da República.
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2: Fique agora com as notícias do Poder Judiciário e do Congresso Nacional. Boa noite.
3: Boa noite, até amanhã.

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2: Presidente do STF, Edson Fachin, diz que Poder Judiciário trabalha para dar mais segurança à negociação de precatórios.
3: Flávio Dino discute com autoridades a responsabilidade na aplicação de emendas parlamentares.
2: STJ vai promover audiência pública sobre advertência de glúten em embalagens de alimentos.
3: Boa noite, eu sou Leandro Bezerra.
2: E eu sou Walter Lima.
3: O Supremo Tribunal Federal realizou hoje audiência pública para discutir aspectos relacionados ao controle, à transparência e à responsabilidade na destinação de recursos públicos por meio de emendas parlamentares impositivas.
2: O debate ocorreu sob relatoria do ministro Flávio Dino e reuniu representantes de diferentes instituições, órgãos de controle, especialistas e entidades da sociedade civil.
3: O Poder Judiciário tem trabalhado para dar mais segurança e transparência à negociação de precatórios do país.
2: Agora, em setembro, o Conselho Nacional de Justiça realizou uma audiência pública sobre o tema em agosto, o Supremo Tribunal Federal assinou uma portaria conjunta com o Banco Central para reforçar os mecanismos de proteção na transferência de precatórios. Marcela Luiza.
4: Precatório é o dinheiro que uma pessoa ou empresa tem direito a receber do poder público depois de ganhar uma ação judicial definitiva. Agora, em setembro, o Conselho Nacional de Justiça realizou uma audiência pública com representantes de diferentes setores com o objetivo de receber sugestões para melhorar a tecnologia e a forma de controle da transferência dos créditos dos precatórios. A audiência é fruto das atividades do grupo de trabalho criado pela portaria conjunta assinada pelo Supremo Tribunal Federal e pelo Banco Central do Brasil, o Bacen, em agosto deste ano. Na ocasião da assinatura do acordo, o presidente do STF e do CNJ, ministro Edson Fachin, destacou que o objetivo é garantir mais transparência e segurança jurídica.
5: O objetivo dessa nova regulação, obviamente, não é impedir a circulação de créditos, mas sim de garantir que ocorra com transparência, segurança jurídica, rastreabilidade e proteção aos credores, especialmente aos credores em situação de vulnerabilidade.
3: O Superior Tribunal de Justiça vai realizar audiência pública para discutir se a informação contém glúten é suficiente nas embalagens de alimentos industrializados ou se deve incluir a advertência "o glúten é prejudicial à saúde dos doentes celíacos".
2: O evento nesta quarta-feira, 23 de setembro, a partir das 14h. Fátima Uchoa.
6: Os debates vão incluir especialistas e representantes de entidades interessadas na causa celíaca e serão transmitidos ao vivo pelo canal do STJ no YouTube para qualquer pessoa acompanhar. A audiência pública foi convocada pelo relator do tema repetitivo 1343, ministro Ricardo Vilas Boas Cueva, para reunir informações que auxiliem na formação do precedente qualificado. As exposições abordarão aspectos médicos e científicos relacionados à doença celíaca, além de possíveis impactos regulatórios e econômicos da eventual exigência de advertência complementar nas embalagens de alimentos industrializados.
3: Começou nesta terça-feira no Tribunal Superior do Trabalho, em Brasília, um seminário sobre acessibilidade, inclusão e combate ao capacitismo.
2: O encontro reúne magistrados, servidores e especialistas e termina nesta quarta-feira. Simone Moura.
7: Durante o evento, foi entregue o Prêmio Justiça do Trabalho Acessível. Foram premiados 5 projetos nas áreas de atitude, gestão da acessibilidade, comunicação, tecnologia e serviços. Ao longo do dia, os debates trataram da política de acessibilidade e inclusão da Justiça do Trabalho e das barreiras enfrentadas pelas pessoas com deficiência. À tarde, a programação abordou a acessibilidade digital e documental e o papel das pessoas com deficiência na luta por direitos e inclusão. O seminário continua nesta quarta-feira com oficinas e novos debates sobre o assunto.
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3: A você uma boa noite.
2: Boa noite e até amanhã.
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8: Eu sou Humberto Pinheiro. E estes são os destaques do Jornal do Senado que começa agora. Projeto que cria a Semana do Pequeno Investidor está pronto para ser votado em comissão do Senado. Visita ao Congresso aproxima jovens do debate sobre aprendizagem profissional. Veículos de comunicação do Senado e da Câmara preparam cobertura especial das eleições. Boa noite. Está pronto para votação na Comissão de Educação e Cultura o projeto que cria a Semana Nacional do Pequeno Investidor. A proposta dedica a segunda semana de outubro à promoção de ações de educação financeira. Repórter Patrícia Oliveira.
9: O projeto que cria a Semana Nacional do Pequeno Investidor busca levar conhecimento básico sobre investimentos à população. Mostrar que qualquer pessoa pode começar a investir com segurança. Alertar contra fraudes e a complexidade do mercado de capitais e estimular o hábito de poupar e investir desde cedo. A proposta da senadora Jussara Lima, do PSD do Piauí, dedica a segunda semana de outubro para as ações educativas e foi debatida com especialistas em audiência pública no Senado. Para a economista Débora Maganha, o investidor nem sempre entende o que compra, com o risco de perdas pela ilusão de ganhos rápidos.
10: O brasileiro nunca foi ensinado a exigir duas coisas antes de colocar o dinheiro dele. A primeira é entender de onde vem o retorno e qual é o risco daquela operação. A segunda é compreender o que sustenta o investimento se tudo der errado.
9: O projeto recebeu relatório favorável dos senadores Alci Lucas, do PL do Distrito Federal, que defende a educação financeira nas escolas.
11: Quando era criança, a gente tinha aqueles cofrinhos para guardar as moedas, guardar na poupança. Então, isso tem que estar na educação. Desde criança, você tem que ensinar a poupar.
9: A proposta está pronta para votação na Comissão de Educação e Cultura.
12: Eleições 2026.
8: No dia 4 de outubro, os veículos de comunicação do Senado e da Câmara vão trabalhar de forma integrada na cobertura das eleições. Na Rádio Senado, a programação terá uma atenção especial à fase de apuração com uma transmissão independente. O sinal também poderá ser retransmitido pelas rádios parceiras em todo o país. A reportagem é de Yasmin Rodrigues.
13: A cobertura especial vai acompanhar o eleitor durante todo o domingo, desde o início da votação até a divulgação dos resultados. Rádio Senado, Rádio Câmara, TV Senado e TV Câmara, além das agências de notícias das duas casas, vão trabalhar de forma integrada com entradas ao vivo dos tribunais eleitorais e a participação de especialistas e consultores para explicar o processo eleitoral e analisar o cenário político. A cobertura também terá participação de jornalistas da Rede Legislativa de Rádio e televisão, com repórteres das assembleias legislativas e das câmaras municipais de todo o país. A coordenadora-geral da Rádio Senado, Leila Herédia, explica como foi preparada essa cobertura integrada e o que o ouvinte poderá acompanhar ao longo do domingo.
14: A nossa ideia é mostrar para o eleitor, para o ouvinte, para o telespectador, tudo o que acontece durante o dia em todas as etapas da eleição. A gente vai ter entrada ao vivo de todas as regiões do Brasil, com notícias atualizadas, informações de serviços, acontecimentos, as notícias mais quentes.
13: A partir das 5 da tarde, a Rádio Senado deixa o pau de transmissão e passa a fazer uma cobertura ao vivo de forma independente, justamente quando começa a apuração dos votos. O sinal estará liberado para ser retransmitido por qualquer emissora do país.
8: Os eleitores que pretendem usar o e-título para se identificar no dia da votação devem ficar atentos ao prazo para o primeiro acesso ao aplicativo. A Justiça Eleitoral orienta que o procedimento seja feito até 3 de outubro, sábado anterior ao pleito. A reportagem é de Luísa Mello.
13: Os eleitores que pretendem usar o e-título para se identificar no momento da votação devem registrar o primeiro acesso no aplicativo até 3 de outubro, sábado anterior ao pleito. A ação da Justiça Eleitoral tem como objetivo evitar a sobrecarga do aplicativo no dia da eleição, quando o download e o primeiro acesso serão interrompidos. O ministro Cássio Nunes Marques, presidente do Tribunal Superior Eleitoral, informa que notificações já foram enviadas aos eleitores por meio do e-título para promover as atualizações.
15: A Justiça Eleitoral iniciou o envio de notificações oficiais pelo aplicativo e-título. A iniciativa busca facilitar o acesso a informações importantes para o exercício do voto, como a consulta antecipada ao local e a sessão de votação. Reforçamos, portanto, a recomendação para que eleitoras e eleitores mantenham o aplicativo atualizado, façam o primeiro acesso e confiram seus dados com antecedência.
13: Para usar a versão digital do título de eleitor com fotografia disponibilizada pelo aplicativo, é preciso apresentar o e-título diretamente na tela do celular ou no tablet ao mesário no dia da votação. Não serão aceitas capturas de tela nem documentos sem foto. O aplicativo também disponibiliza a consulta do local de votação e outras informações importantes durante o período eleitoral.
8: Nas eleições deste ano, estão aptos a votar quase 2 milhões de eleitoras e eleitores com algum tipo de deficiência, o maior número já registrado pela Justiça Eleitoral. Para garantir a autonomia desse público, são adotadas medidas de acessibilidade, como a preferência na fila no dia da votação, o direito de ingressar na sessão eleitoral com cão-guia e o auxílio de uma pessoa de confiança, que pode acompanhar o eleitor na cabine de votação. No entanto, o acompanhante não poderá estar a serviço da Justiça Eleitoral, de partido político, federação ou coligação. Na urna eletrônica é disponibilizado um sistema de áudio que orienta cada passo da votação para os eleitores com deficiência visual, e a Justiça Eleitoral fornece fone de ouvido descartável. A urna tem ainda teclado em braille e intérprete de Libras exibido no canto inferior da tela. Para o senador Flávio Arnes, do PSB do Paraná, a acessibilidade durante todo o processo de votação é um direito. Na avaliação dele, é preciso garantir condições adequadas para que as pessoas com deficiência não encontrem dificuldades para votar.
16: Direito ao voto, acessibilidade, não ter problemas no local, participar do processo, é um direito fundamental de todos, todas na construção da democracia e também da pessoa com deficiência.
8: Quarenta e cinco jovens do programa Aprendiz do Futuro, de Lusiânia, em Goiás, visitaram o Congresso Nacional e conheceram de perto o trabalho de deputados e senadores. A visita aconteceu ao mesmo tempo em que o Senado analisa o Estatuto do Aprendiz, proposta que reorganiza as regras da aprendizagem profissional no país. Repórter Henrique Nascimento.
17: Conhecer onde as leis são discutidas fez parte da formação de 45 jovens do programa Aprendiz do Futuro, de Lusiânia, em Goiás. Eles visitaram o Congresso Nacional e acompanharam de perto espaços que até então muitos conheciam apenas pela televisão ou pela internet. Para o instrutor Gabriel Fonseca, a experiência aproxima os jovens da cidadania e das decisões que fazem parte da vida deles.
18: A visita ao Congresso Nacional, ela possibilitou que os jovens compreendessem na prática que esses espaços fazem parte da vida deles e da construção da nossa sociedade.
17: No Senado, a aprendizagem profissional também está em debate. A Comissão de Assuntos Sociais aprovou o Estatuto do Aprendiz, que reorganiza as regras para contratação e formação de adolescentes e jovens de até 24 anos. O texto mantém cotas entre 5% e 15% e dá prioridade a jovens em situação de vulnerabilidade, O senador astronauta Marcos Pontes, do PL de São Paulo, defendeu mais oportunidades para que os jovens desenvolvam habilidades ligadas às novas tecnologias.
19: E eles agora, em tempo de tecnologia, inteligência artificial, eles têm a capacidade de fazer muito mais que muito adulto aí, né, tentando aprender inteligência artificial. Você dá um negócio desse tamanho de um jovem aí, ele destrincha esse negócio rapidamente.
17: O projeto ainda vai ser votado pelo plenário do Senado.

0: trabalhos técnicos de Eliseu Caires. O Jornal do Senado fica por aqui. Acompanhe agora as notícias da Câmara dos Deputados. Boa noite e até amanhã.
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2: Proposta prioriza métodos de ensino específicos para pessoas com autismo.
3: Mercosul aprova acordo de cooperação educacional entre países do bloco.
2: Projeto de lei obriga a instalação de brinquedotecas em delegacias da mulher.
3: Boa noite. Avança na Câmara a proposta que torna obrigatória a instalação de brinquedotecas em delegacias da mulher e em fóruns. O repórter José Carlos Oliveira tem os detalhes.
4: As comissões de defesa dos direitos da mulher e da previdência social, infância e adolescência aprovaram um projeto de lei que torna obrigatória a instalação de brinquedotecas em delegacias da mulher e em fóruns do país. A proposta do deputado Marques Beltrão, do União de Alagoas, tem foco no acolhimento de mães, crianças e adolescentes vítimas de violência nos espaços investigativos e da justiça. De acordo com o texto, as brinquedotecas deverão contar com atividades lúdicas e educativas e pelo menos um profissional habilitado para monitorar e adequar o espaço às necessidades das crianças. Uma das relatoras da proposta, a deputada Laura Carneiro, do PSD do Rio de Janeiro, ampliou o alcance da medida. Além de brinquedotecas, ela também prevê que as delegacias da mulher mantenham equipe MUR para atendimento às mulheres em situação de violência, como psicólogas, assistentes sociais, advogadas e pedagogas.
5: Nós já votamos aqui em todo um arcabouço jurídico que trata das crianças vítimas e testemunhas de crimes violentos. Criamos aí a escuta especializada e toda uma tecnicidade que tem que ser utilizada no Poder Judiciário. As brinquedotecas complementam essa lei. É muito importante que a criança e a mãe cheguem num ambiente na hora da denúncia, né, da violência sexual, por exemplo, com algum tipo de acolhimento. E a brinquedoteca pode auxiliar essa criança nesse processo de oitiva.
4: Em outra alteração no texto, Laura Carneiro inclui na Lei de Diretrizes e Bases da Educação Nacional a previsão de que filmes nacionais e de conteúdos contra a violência doméstica e familiar passem a integrar o currículo complementar das escolas, com no mínimo 2 horas mensais. O texto original e as alterações ainda vão passar pela análise das comissões de Segurança Pública e de Constituição e Justiça. Da Rádio Câmara de Brasília, José Carlos Oliveira.
1: Segurança Pública.
2: Na Comissão de Segurança Pública, Alexandre Leite, do União de São Paulo, é relator do projeto que cria o Protocolo Nacional de Investigação de Crianças e Adolescentes Desaparecidos. O texto visa padronizar e agilizar as investigações desde o registro do desaparecimento.
3: O relatório de Alexandre Leite estabelece diretrizes para a atuação dos órgãos de segurança pública na busca por menores desaparecidos. A proposta também autoriza a divulgação imediata e georreferenciada de alertas em casos de risco à vida ou à integridade física da vítima.
2: Daiana Santos, do PCdoB do Rio Grande do Sul, apresentou o projeto que cria mecanismos de proteção e assistência integral às vítimas de crimes raciais. O texto prevê ações para evitar exposição indevida, constrangimentos e repetição desnecessária de depoimentos.
3: A proposta de Daiana Santos também determina que ocorrências com indícios de motivação racial sejam registradas como crimes raciais e não como crimes diversos. A iniciativa ainda assegura acompanhamento jurídico e prioridade na tramitação das investigações e dos processos.
2: Uma punição mais severa para o uso de drones em práticas criminosas é o que prevê proposta de Luiz Felipe de Orleans e Bragança, do PL de São Paulo. A ideia, segundo ele, é criar agravantes e ampliar penas em até 2/3 quando essa tecnologia for utilizada.
3: Luiz Felipe de Orleans e Bragança alerta para o avanço das facções que utilizam esses equipamentos no monitoramento policial, no transporte de armas e na entrega de insumos em presídios. Ele lembra que o texto não impõe restrição ao uso civil ou profissional dos drones.
2: Os deputados analisam o projeto de professora Marcivânia, do PCdoB do Amapá, que garante a transferência de servidoras públicas e empregadas da iniciativa privada em situação de violência doméstica para outras localidades como medida de proteção. O texto cria o Pacto Federativo de Proteção à Pessoa em Situação de Violência Doméstica e Familiar.
3: A matéria também cria um fundo nacional para custear as transferências e auxiliar financeiramente as vítimas, além de incentivos para empresas que aderirem ao programa. Professora Marcivânia explica que o objetivo é estabelecer mecanismos de cooperação entre os entes federados para viabilizar a medida.
2: A Câmara aprovou o projeto que estabelece o direito de indenização por dano moral nos casos de violência doméstica contra a mulher. A relatora do texto, Lídice da Mata, do PSB da Bahia, acredita que a medida amplia a proteção porque responsabiliza ainda mais os agressores.
6: Esse projeto, ele visa justamente fazer com que a mulher vítima da violência doméstica possa processar, ela possa ser recompensada financeiramente pelos danos morais à sua imagem. Então, ela reforça a condenação do agressor e ela reforça, portanto, a luta da vítima para combater esta violência.
3: Lídice da Mata argumenta que a violência doméstica provoca consequências que vão além das agressões físicas, atingindo a saúde mental e a dignidade das vítimas. Para ela, a proposta fortalece a Lei Maria da Penha e amplia os mecanismos de proteção às mulheres.
1: Relações Exteriores.
2: A representação do Mercosul aprovou um acordo para cooperação educacional entre os países do bloco. A repórter Maria Neves explica as medidas propostas.
7: A representação brasileira no Parlamento do Mercosul aprovou o acordo para reconhecimento de estudos e títulos de ensino superior técnico profissional, tecnológico, artístico e de formação de professores entre os países do bloco. Como ressaltou o relator, deputado Vermelho, do PL do Paraná, o texto estabelece apenas princípios gerais e diretrizes para a cooperação. A implantação do reconhecimento mútuo dos diplomas ocorrerá depois que os ministros da Educação do Bloco aprovarem mecanismos como as tabelas de equivalência das disciplinas cursadas. Na opinião do deputado Vermelho, essa previsão garante mais estabilidade para a cooperação educacional entre os países.
8: Ao atribuir à reunião de ministros da Educação a elaboração das tabelas de equivalências, dos instrumentos de reconhecimento e do mecanismo de implementação. O acordo prestigia os órgãos especializados do bloco e institui mecanismos permanentes de atualização de seus procedimentos, conferindo maior estabilidade e previsibilidade à cooperação regional em matéria educacional.
7: Vermelho defende ainda que a cooperação educacional vai favorecer a formação de recursos humanos, fortalecer as redes acadêmicas regionais e contribuir para o desenvolvimento científico, tecnológico e social dos países participantes.
8: É a oportunidade da integração dos nossos professores, dos nossos mestres com os países membros. Tendo a oportunidade de um professor de matemática lá de Foz do Iguaçu dar aula no Paraguai, dar aula na Argentina, no Uruguai e assim vice-versa. Eu acho que isso a gente passa a uniformizar ainda mais a questão educacional do Mercosul.
7: Para o presidente da representação brasileira no Parlamento do Mercosul, deputado Arlindo Quinalha, do PT paulista, o mecanismo de cooperação educacional vai ser especialmente importante para estudantes brasileiros de medicina que se formam nos outros países do bloco. O parlamentar ressaltou que hoje, muitas vezes, esses profissionais encontram grande dificuldade para o reconhecimento do diploma estrangeiro. Da Rádio Câmara de Brasília, Maria Neves.
1: Ciência e tecnologia.
3: Adriano do Baldi, do PP de Goiás, é um dos signatários do requerimento de criação de uma frente parlamentar mista que visa fortalecer o Programa Espacial Brasileiro, garantindo mais recursos e segurança jurídica para o setor.
2: Adriano do Baldi defende o apoio à Agência Espacial Brasileira por considerar a área estratégica para a soberania nacional e como vetor científico e tecnológico capaz de impulsionar a economia espacial e o desenvolvimento sustentável do país.
1: Educação.
3: Passou em mais...

0: Uma comissão da Câmara proposta que prioriza o uso de métodos de ensino específicos para pessoas com autismo. A reportagem é de Mônica Tati.
1: O diagnóstico precoce e métodos de ensino específicos para pessoas com transtorno do espectro autista deverão ser priorizados. É o que prevê projeto aprovado pela Comissão de Educação da Câmara dos Deputados. O relator na Comissão de Educação, o deputado Tarcísio Mota, do PSOL do Rio de Janeiro, acatou a sugestão da Comissão de Defesa dos Direitos das Pessoas com Deficiência, que alertou que já existem mecanismos para reconhecer a diversidade no processo educacional na LDB, a Lei de Diretrizes e Bases da Educação. Tarcísio Mota considera que a alteração se enquadra melhor na Política Nacional de Proteção dos Direitos da Pessoa com Transtorno do Espectro Autista, que estabelece a promoção e incentivo à formação continuada dos profissionais da educação para a educação especial inclusiva. Mota também reforça a necessidade de suporte pedagógico nas salas de aula do ensino regular.
2: A Política Nacional de Educação Especial Inclusiva orienta os sistemas de ensino para garantir a escolarização de estudantes com deficiência, transtornos do desenvolvimento e altas habilidades ou superdotação em classes comuns do ensino regular, mediante suporte pedagógico adequado e práticas educacionais inclusivas. Nesse contexto, a formação inicial dos profissionais de educação constitui central para a efetivação das políticas de inclusão escolar, especialmente no que se refere à adoção de metodologias pedagógicas acessíveis, estratégias de ensino diversificadas e instrumentos de apoio capazes de responder às diferentes necessidades educacionais dos estudantes.
1: O projeto que prevê métodos adequados de ensino para pessoas com transtorno do espectro autista aguarda a apreciação da Comissão de Constituição e Justiça. Se for aprovado, segue para a votação no Senado Federal. Da Rádio Câmara de Brasília, Mônica Tati.
3: Economia.
4: Rui Carneiro, do Podemos, da Paraíba, apoia a proposta que altera o cálculo do IPVA e estabelece limites para despesas da administração pública. O texto prevê que o IPVA seja calculado com base no peso do veículo e também limita os gastos com publicidade institucional a 0,1% da receita corrente líquida dos entes federados.
0: Rui Carneiro defende um teto de 1% sobre o preço de venda do automóvel para o IPVA e a criação de limites para o orçamento do Poder Legislativo e dos Tribunais de Contas. Na visão dele, a medida aumenta a previsibilidade tributária e contém os gastos públicos.
4: Valdemar Oliveira, do Avante, de Pernambuco, apresentou o projeto que permite deduzir do imposto de renda despesas com assistência veterinária para animais de estimação. De acordo com o autor, a medida incentiva os cuidados com a saúde dos animais, reduz o abandono e estimula a formalização do setor.
0: A proposta de Valdemar Oliveira é estabelecer limite anual de até R$ 5.000 por contribuinte para o benefício. O texto prevê ainda a dedução de gastos com consultas, exames, cirurgias, medicamentos, vacinas e planos de saúde veterinários, mediante comprovação das despesas.
3: Consumidor.
4: Beto Pereira, do Republicanos de Mato Grosso do Sul, apresentou projeto que obriga as prestadoras de telecomunicações a retirar em até 30 dias após o cancelamento do contrato os equipamentos instalados na residência do assinante. Pela proposta, a retirada deve ser feita sem custos para o consumidor.
0: Beto Preto incluiu no texto que a rescisão contratual deverá ser processada após o prazo de 30 dias, independentemente da devolução dos aparelhos. Na visão do parlamentar, a medida busca reduzir transtornos aos consumidores e tornar mais ágil a troca de prestadoras de serviço.
3: Desenvolvimento regional.
4: Sérgio Brito, do PSD da Bahia, considera importante ampliar o debate sobre a criação de municípios no Brasil. Ele argumenta que a discussão deve levar em conta o projeto que estabelece regras para emancipação, incorporação, fusão e desmembramento de municípios.
0: Por isso, Sérgio Brito propõe a participação de representantes do governo, de entidades municipalistas e de especialistas no tema. O deputado ressalta que o objetivo é aperfeiçoar as regras para reorganizar reorganização territorial e fortalecer o desenvolvimento regional e o Pacto Federativo.
4: Projeto de Félix Mendonça Júnior, do PDT da Bahia, cria o Programa Nacional de Desenvolvimento da Cacauicultura e do Chocolate Artesanal. A proposta reduz impostos federais e simplifica regras ambientais e sanitárias para agroindústrias cacaueiras.
0: O texto cria ainda um fundo para fortalecer a cadeia do cacau e do chocolate de origem. Segundo Félix Mendonça Júnior, a medida amplia a competitividade do Brasil, hoje o sexto maior produtor mundial, no mercado global que movimenta mais de 130 bilhões de dólares ao ano.
3: Saúde.
4: Antônio Andrade, do PSDB de Tocantins, defende a aprovação de projeto que cria o Programa Nacional de Vacinação Inclusiva para pessoas com deficiência e com autismo. A proposta prevê atendimento prioritário, ambientes adaptados e possibilidade de vacinação domiciliar.
0: Relator da matéria na Comissão de Saúde, Antônio Andrade recomenda que o programa seja incorporado às regras nacionais de imunização. O texto também prevê capacitação dos profissionais de saúde e materiais acessíveis para orientar pacientes e familiares.
3: Direitos humanos.
4: A Câmara aprovou regras para a comunicação ao Conselho Tutelar de Atendimentos de Saúde à Criança. A repórter Paula Bittar nos conta como deve funcionar.
5: A Comissão de Constituição e Justiça da Câmara aprovou um projeto que exige a definição de hipóteses objetivas que obrigam a comunicação ao Conselho Tutelar por profissionais de saúde de casos envolvendo crianças e adolescentes. A medida busca evitar que a notificação dependa apenas da avaliação subjetiva do profissional. De acordo com o texto aprovado, os gestores do Sistema Único de Saúde deverão definir as hipóteses específicas em que a comunicação será obrigatória. As informações enviadas às autoridades e os prontuários e fichas de atendimento devem ser mantidos em sigilo. Atualmente, o Estatuto da Criança e do Adolescente determina que a suspeita ou a confirmação de castigo físico, de tratamento cruel ou degradante e de maus tratos contra criança ou adolescente seja informada ao Conselho Tutelar. A proposta que exige a definição de hipóteses objetivas que obrigam a comunicação ao Conselho Tutelar por profissionais de saúde de casos envolvendo crianças e adolescentes já pode seguir ao Senado. Da Rádio Câmara de Brasília, Paula Bittar.
0: Capitão Alberto Neto, do PL do Amazonas, critica o veto presidencial à proposta que prevê a distribuição gratuita do cordão de girassóis pelo SUS. Ele argumenta que a medida garante inclusão e dignidade para pessoas com condições não visíveis.
6: Ao enxergar o cordão de girassóis, você vai ter empatia e vai entender que aquela pessoa precisa sim de prioridade. Isso tem facilitado e tem dado inclusão mais a essas pessoas que têm deficiências não visíveis. E o que nós fizemos uma nova lei, que foi distribuir esses cordões de girassóis pelo SUS. E o governo federal veta essa lei, alegando questões orçamentárias. O custo é muito, muito baixo.
4: Na opinião de capitão Alberto Neto, a distribuição gratuita do cordão amplia o acesso das pessoas ao símbolo de identificação, o que, segundo ele, favorece o atendimento prioritário e a inclusão. Para o deputado, o impacto financeiro da medida é irrelevante diante do seu papel social.
3: Previdência.
0: Marreca Filho, do PRD do Maranhão, defende a aprovação de projeto que assegura a revisão humana sobre decisões automatizadas que neguem, suspendam ou reduzam benefícios de pessoas em vulnerabilidade. Autor da proposta, ele explica que a análise deve ocorrer antes de a medida produzir efeitos.
4: O texto de Marreca Filho também determina que o cidadão seja informado em linguagem simples sobre o uso da inteligência artificial e os principais critérios considerados na decisão. A matéria ainda estabelece canais acessíveis para contestação por meios não digitais.
3: Últimas notícias.
0: O jornal Câmara dos Deputados chega a Sete Lagoas, em Minas Gerais, amanhã, para mais uma gravação itinerante da Voz do Brasil nos estúdios de emissoras da Rede Câmara de Rádio.
4: Lado a lado, um âncora da Rádio Câmara de Brasília e um âncora da emissora local vão apresentar as notícias relacionadas aos deputados federais. O programa, gravado em Sete Lagoas, irá ao ar na próxima sexta-feira, dia 25.
0: Termina agora o Jornal Câmara dos Deputados, produzido pela Rádio Câmara, com trabalhos técnicos de Wellington Teles e apresentação de Val Monteiro e Luciana Vieira. Uma boa noite para você.
4: A Voz do Brasil está de volta amanhã. Boa noite.
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São 20 horas e 3 minutos. Boa noite, Brasil. Se é que nós podemos desejar boa noite num dia de tristeza, principalmente para nós sertanejos, nós que gostamos muito do nosso programa Eu de Cá, Você de Lá, que todos os dias exibimos músicas aqui do Rick, da dupla Rick Renner, da dupla, né? E hoje é um dia de tristeza. Hoje é o dia em que a música brasileira ficou de luto. O Brasil se despede de Rick, cantor, compositor e integrante de uma das duplas mais queridas da música sertaneja, a dupla Rick Renner. Rick faleceu aos 59 anos, vítima de um trágico acidente de helicóptero na Serra Catarinense. A aeronave foi encontrada nesta terça-feira, dia 22, em uma área de mata de muito difícil acesso. Infelizmente, não houve sobreviventes. As circunstâncias do acidente estão sendo investigadas pelas autoridades. Mas hoje, nós não queremos lembrar apenas da tragédia. Queremos lembrar do artista, do homem que dedicou a vida à música. Geraldo Antônio de Carvalho, o Rick, nasceu em Monte do Carmo, no Tocantins, e foi ainda menino, aos 10 anos de idade, que começou a cantar dupla com a irmã Dalva. Mais tarde, a vida o trouxe para Brasília, a capital federal. Foi aqui, na capital do Brasil, que começou a construir de verdade a sua trajetória artística. Vieram outras parcerias, outros palcos, muitas dificuldades, muitos sonhos, até que o destino colocou em seu caminho Ivair dos Reis Gonçalves, o Renner. Nascia ali uma das grandes duplas da música sertaneja brasileira, Rick Renner. O primeiro disco veio em 1992 e a partir de 1993, como o próprio Rick contou em entrevista, o sucesso aconteceu de forma extraordinária. Vieram os grandes shows, os discos, as rádios, as televisões, as músicas que passaram a fazer parte da vida de milhões e milhões de brasileiros. Ela é demais, nos bares da vida, filha, mas nós, e outras canções, Nosso Pica Mais Não Cai, e outras canções mais. Mas o Rick não foi apenas intérprete, foi um grande compositor, e eu tive a alegria de estar na casa dele um dia.

Ele, depois de muitos encontros nos estúdios de rádio, né, aqui na Rádio Nacional, em outras emissoras, na Coirmã Radioatividade, na Rádio Nacional da Amazônia e outras mais, em Palmas, no Tocantins, um dia eu estava lá apresentando o programa e ele ligou como se fosse um ouvinte e me disse: "Oi, Maurício, como vai? Tudo bem, né? Tudo ótimo." Perguntei quem estava falando e ele disse que era o Rick. Eu falei: "Mas que Rick? É o Rick da dupla Rick e Renner." Falou: "Ah, então cante a moleca aí para nós." Ele mandou a moleca na mesma hora e foi uma alegria, uma risaiada gostosa. E me convidou para jantar na casa dele, um peixe, um pintado ou surubim, não sei, que o pai dele havia pegado nas águas lá do Rio Tocantins. Eu, Madalena e eu fomos lá e ele passou a noite quase toda cantando com a irmã dele, a Dalva, que é a primeira que fez dupla com ele, depois dele famoso, depois que ele já tinha até separado do Renner, depois voltou novamente, né? E então o Rick deixou muita saudade. Hoje eu senti muito lembranças dele nos estúdios de rádio aqui, ele contando histórias. E olha, para a gente guardar no coração, porque o cantor, o homem físico, ele morre, mas a sua música vai ficar eterna no coração das pessoas. A música que faz alguém lembrar de alguém, que faz lembrar de uma tarde, lembrar de um domingo, lembrar da família, lembrar das suas origens. Vamos ouvir uma música ao lado de Deus que nós acreditamos e pedimos a Ele para Ele estar. Rick, nos braços de Deus, ao lado do nosso Criador, cante para o seu público, cante para o Tocantins, Monte do Carmo, cante para o Brasil, cante para o mundo, porque a sua voz é eterna. Rick Renner, ao lado de Deus, e as eternas saudades aqui do Eu de Cá, Você de Lá.

0: Minha gente do Brasil, são 20 horas e 16 minutos. Vamos ouvir. Tudo bom, Boró? Tranquilo? Bom demais. O Anderson deve estar deitado essa hora. Vida boa, né? Cuidando da trinca dele lá e curtindo aquela família bonita que ele tem, a dona Mônica, o João, o Davi e a Luna, né, rapaz? Um abraço, Anderson Vareta Santos. Saúde pra você, meu irmão. Um abraço, nós estamos aqui, vamos fazer um programão aqui, eu e meu amigo Boró. É, deixa eu dar uma olhada aqui, ver. Deve ter alguém falando no Rick, né? Na morte desse grande artista brasileiro, o Rick, da dupla Rick Renner. Vamos ver, quem quiser pedir música dele, nós vamos fazer o possível aqui para tocar, viu? Em homenagem a ele, os nossos sentimentos sinceros de pesar a toda a família, né? Ele já não tem mais o pai, que eu tive a alegria de conhecer, a mãe, mas tem muitos irmãos, tem os filhos, a esposa, né? Milena Caroline de Brasília, é você, boa noite.
1: Hoje é um dia daqueles que a gente pensa, ai meu Deus, que marmotagem do destino. Mas enfim, né? É um dia triste, mas enfim.
0: Isso.
1: Que Deus o tenha, que Deus lhe dê um bom lugar, né?
0: Isso.
1: Com certeza. Que a família, os amigos, os fãs consigam, assim, se recuperar de tudo que tá acontecendo. Porque é muito triste mesmo.
0: Uhum.
1: Hoje eu não vou nem mandar a minha participação mandando salve em espanhol, porque o programa tá com um clima mais triste, mas...
0: Não, tudo bem, você manda aqui, viu, cara?
1: Sim, eu tô aqui na escuta, sou a Milena de Brasília, tô aqui ligada pelo aplicativo, que hoje até o rádio descarregou. Mas eu vou pendurar ali o rádio na tomada pra ligar pelo rádio, que o rádio é melhor, né? Uhum, mas enfim, tô aqui ligada na rádio, é mais.
0: Tá bom, obrigado, um abraço grande, minha amiga Milena Caroline de Brasília. Maurone Mendes, lá de Roraima. Alô, Maurone, boa noite.
2: Ô, Maurício Abelho, boa noite. Opa. Boa noite, Fatinha, boa noite, Vareta. Boa noite, ouvintes da Rádio Nacional de Brasília, o programa Eu de Cá, Você de Lá. Pois é, Maurício, mais uma baixa na nossa... Na nossa equipe, né? Mais uma baixa.
0: Com certeza.
2: Aí assim, né, mesmo, dando certo, tá cantando.
0: Com certeza,
2: cantando. Maurício, hoje eu quero que roda os parabéns pro meu sobrinho. Em São Luís de Montes Belo, o Wade Charles.
0: Como é o nome dele? Wade Charles?
2: Mendes.
0: Como é que é o nome dele?
2: Benz, meu sobrinho. Em São Luís de Montes Belo, o Wade Charles. Mendes.
0: Uhum.
2: E roda aquela música do ele gosta muito do Teixeirinho, rapaz. Roda aquela do Teixeirinho pra ele.
0: Tá.
2: Parabéns do Teixeirinho.
0: Aquela...
2: Parabéns,
0: Teixeirinho.
2: Do grupo. Parabenizando todo o grupo do Moreira, parabenizando ele.
0: Tá.
2: Falou, um abraço, fica com Deus. Até a próxima. Tchau,
0: beleza,
2: tchau.
0: Pura. Então tá bom, deixa eu ver se eu consigo aqui mandar um alô. Então, nesse momento, eu agradeço meu amigo Maurone Mendes, lá de Boa Vista, Roraima, cumprimentando o seu sobrinho, lá em São Luís dos Montes Belos, em Goiás, o Aide Charles Mendes, né? Recebendo o abraço de todo o grupo da família Moreira, especialmente do seu tio Maurone Mendes, lá de Boa Vista, Roraima. Vocês estão distante dos olhos, mas no coração, né? Você está em São Luís dos Montes Belos, Goiás, o Aide Charles Mendes, parabéns, felicidades, muitos anos de vida. Daqui a pouco nós vamos tocar os parabéns do Teixeirinha. Tem como tocar aí, meu amigo meu amigo Boró, já, né? Daqui a pouquinho. Tem mais aqui falando conosco. Vem cá, rapaz. Tem aqui Josineta Oliveira dizendo boa noite. Boa noite, Maurício. Aqui é Josineta de Inhaúmas, município.

De Santa Maria da Vitória, Bahia, Josineta Oliveira, dizendo: Maurício, quero que você cante os parabéns para o meu primo Wesley Damasceno, locutor da Rádio Carícia FM de Correntina, Bahia. Hoje é o aniversário dele. Parabéns, grande comunicador Wesley Damasceno, da Carícia FM de Correntina, Bahia. Quem me cumprimenta é a sua prima Josineta Oliveira, lá de Inhaúmas, em Santa Maria da Vitória. E nós aqui do programa Eu de Cá, Você de Lá, o Boró e o Maurício Rabelo. Parabéns, parabéns, Wesley Damasceno. Tem mais aqui falando conosco. Opa, nesse momento, Reinaldo Bione Sena dizendo assim: Reinaldo, boa noite. Boa noite, meu caro amigo Maurício Rabelo, tudo bem? Estou aqui na escuta do programa no povoado Buriti, município de Fernando Falcão, no estado do Maranhão. Meu amigo Maurício, hoje, se possível, toca uma música Escolta de Vagalumes, com a dupla Rick Renner, oferecendo para todos que estão na escuta o radinho ligado na Rádio Nacional. Meu amigo Maurício Rabelo, a música sertaneja está de luto com a partida do Rick, né? Grande compositor, grande intérprete. Rick, grande compositor, cantor, produtor musical, deixou muita saudade, um grande ser humano também. Quem está dizendo é o Reinaldo Bione Sena, lá do estado do Maranhão, do povoado Buriti, município de Fernando Falcão. Concordo plenamente com você, viu, Reinaldo Bione? Um grande abraço, você vai ouvir a Escolta de Vagalumes já já, viu? Tem mais aqui, Maurício, boa noite, ela de São Paulo, é a Cida Cruz, ligada no Eu de Cá, Você de Lá. Maurício, infelizmente, o grande cantor, o Rick, né, nos deixou, infelizmente, esse acidente tirou a vida desse grande artista que nos alegrou tanto, né? Maurício, manda uma música dele que eu gosto muito, é Casa de Caboclo, do Rick Renner, né? Eu estava te vendo aqui, a última postagem dele recente foi fazendo homenagem às Irmãs Freitas, né? Da música nova das Irmãs Freitas, falando para elas, e foi recente agora, infelizmente, aconteceu tudo isso com ele, né? Uma pena, mas Deus, eu tenho certeza que já recebeu o nosso grande amigo, que tanto nos alegrou lá no reino da sua glória, né, minha amiga? Cida Cruz, aí de Ilha Bela, no estado de São Paulo. Muito obrigado, muito obrigado. Tem mais aqui, a Josineta Oliveira está agradecendo. Cadê a música da Josineta? Tá aí, parabéns do Teixeirinha, tá? Parabéns, hã? Já está separada, né? Que coisa boa! Muito obrigado, muito obrigado. A Josineta mandou os parabéns. É para o Wesley Damasceno e para outro. Não, quem pediu o Teixeirinha foi o Mauroni Mendes, lá de Boa Vista, Roraima. Pediu para o sobrinho, mandar para o sobrinho, lá em São Luís dos Montes Belos, Goiás, o Aide Charles Mendes. O que está no ponto aí para nós? Teixeirinha, parabéns. E Rick René, Escolta de Vagalumes e Casa. Eu acho que não dá para tocar três, não, porque tem o horário político eleitoral, né? Então as duas aí. Então, Teixeirinha, parabéns. Depois, Rick Renner, o saudoso Rick e o Renner, cantando Escolta de Vagalumes, 20 horas e 24 minutos.

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20: Pois é, gente, essa aí são 20 horas e 36, é do Paraná. Chorei na camisa, é o nome da moda. Levanta o som, meu amigo Boró.

0: Opa, 20 horas e 36, meu amigo Antônio Nunes, falando conosco, direto lá no setor Pessu, na Ceilândia. Alô, Antônio Nunes, boa noite.
1: Boa noite, meu caro amigo Maurício Rabelo. Opa. Boa noite, Fátima. Boa noite, Celso, Anderson.
0: Tudo bom?
1: A todos vocês que fazem a equipe, eu de cá, você de lá.
0: Aham.
1: Abração a todos vocês aí. Sim. Maurício Rabelo, cante parabéns aí, meu querido, pro nosso amigo João Maquibral.
0: João Maquibral.
1: Se você puder fazer essa gentileza aí, homenagem.
0: Não merece muito,
1: aí.
0: Não, né, rapaz?
1: Cante
0: é gente
1: parabéns
0: boa demais.
1: Pra esse rapaz aí.
0: Que o quê, rapaz?
1: Tá? E em seguida, ver se você.
0: 12 por 8.
1: Acha uma música aí. Eu não sei, é o Irapuru.
0: O Irapuru.
1: Ele gosta dessa música aí, se você achar aí.
0: Tá? Irapuru.
1: Grande abraço aí a todos vocês aí. Já tô ligadinho, tá? No Eu de Cá, Você de Lá, tá?
0: Tranquilo. Muito bem. Tem, não tem? Com quem tá aí? Mano, esse aí que é o. Esse aí, entendeu? Deixa eu, Antônio, muito obrigado, meu amigão Antônio Nunes, e ele está cumprimentando o nosso querido amigo João Maquibral, ele que está ausente aqui da rádio já há alguns meses, cuidando da sua saúde, está ficando bem. Eu fiquei sabendo que ele esteve aqui ontem, ele podia ter vindo à noite, né? Ou foi, foi ontem mesmo, ele esteve aqui durante o dia, está bem, graças a Deus, daqui uns dias ele vai estar de volta, e hoje ele está de aniversário. Parabéns, meu amigo João Maquibral. Eu tenho certeza que o Brasil está cantando parabéns para você. Tem gente que diz o bebezão, o meu amigo Glênio. Brasil não tem praia, mas tem Maquibral, né? Parabéns, João Maquibral. Felicidades. Quem manda é o Antônio Nunes, a Cleonice e todos nós aqui, viu? Grande abraço, felicidades. Então, a música é essa aí.
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0: Pô, eu não sabia que tinha essa vinheta, rapaz. Aí, o bebezão caminhoneiro, gente boa, tá assim. Brasília não tem mar, mas tem Maquibral, né? E ele chama o Clênio só de Maquibral. Então, bota a música do João Maquibral que ele gosta aí. Como é que chama? O Irapuru, cantando os boêmios do Ébano, né? Pois é, mas bota o Irapuru aí, que é o aniversariante aí. Depois, na sequência, o Irapuru, Casa de Caboclo, na sequência, Rick Renner.

0: Pois é, gente, agora faltando 15. Tem o político aí aos 15, não? Você colocou? E aos 45, não tem, não? A senhora no dia do futebol, né, parece? É, deixa eu dar uma olhadinha aqui nesse momento. Tem mais aqui conosco, 93, é do estado do estado do Pará. Boa noite!
1: Boa noite. Aí, menino, eu vou te entregar pro Divino Preto.
0: Não fala com o Divino de Goiás, não fala. Pelo amor de Deus, negócio do Divino de Goiás aí, a Maria Luísa da Conceição. Não entrega não, menina. Fala de novo.
1: Boa noite. Aí, menino, eu vou te entregar pro Divino Preto. Cuidado.
0: Nem pro branco e nem pro preto, viu? De jeito nenhum. Obrigado, Maria Luísa, aí no estado do Pará. Pode ficar com o Divino pra você mesma, viu? Tranquilo, eu te agradeço muito, sua alegria, o seu astral, sua brincadeira, gosto demais. Um abraço, vou mandar o Divino de Goiás pra você, viu? Muito obrigado, Maria Luísa da Conceição. Tá doido, não? Maria Luísa da Conceição, do estado do Pará, muito obrigado. Ela tinha falado esse dia, falou um negócio aqui, de certo, que é me entregando pro Divino de novo.
2: Boa noite.
0: Não, tenha calma, como é que...
1: Boa noite. Aí, menino, eu vou te entregar pro Divino Preto. Cuidado.
0: Deus o livre, Deus
2: o livre.
0: Não vai não. Mas não vai mesmo, viu? Bom demais. Agora, Brasília, Zelina falando. Alô, Zelina.
3: Maurício Rabelo, boa noite.
0: Opa.
3: Você aqui pode dizer uma boa noite.
0: É verdade.
3: Eu tô aqui... devastada com a perda do nosso querido Rick.
0: Nossa, triste,
3: mas né, Deus está no controle de todas as coisas.
0: Com certeza, né?
3: Falei mais cedo com o Rafael Silva, ele tentou me acalmar, mas... é muito difícil, muito difícil.
0: É, muito triste, né?
3: Eu gostaria de que você tocasse aí qualquer uma música deles aí, você já passou duas...
0: Sei,
3: a história do Vagalume daqui a pouco, passa pra mim, por favor.
0: Tá, vou passar.
3: Ofereço pra todos vocês aí, hoje eu não tô muito boa não, ó. A perda do meu querido Rick, eu acompanhei a carreira deles.
0: Minha amiga Zelina.
3: Então, boa noite, Mário, saber com Deus.
0: Com Deus você também, minha querida amiga Zelina, em Jequitaí, Minas Gerais. Que amor e que carinho que você tem pelo Rick, né? Eu tenho certeza que Deus fez um mundo tão perfeito, né? Que onde ele está vendo a sua saudade, o seu sofrimento e a vontade de que ele esteja bem. Eu tenho certeza que ele fez tão bem para tanta gente, cantando tantas músicas bonitas, românticas, engraçadas, né? E preencheu tantos vazios. E às vezes a gente está sozinho, uma música te levanta o astral, te deixa feliz, né? Faz companhia. Então, eu tenho certeza que Deus fez o mundo perfeito e ele tem um lugar especial para esse grande artista que é o Rick, né? E que deixou tanta saudade. Um abraço forte para você, viu, Zelina? Fica, reze por ele, ore por ele aí. Eu tenho certeza que ele vai receber as suas manifestações, viu? Um grande abraço, minha amiga. Qual a música que nós vamos tocar para ela dele aí? Tem tantas bonitas. Não chore mais? Tá no ponto? Não chore mais. É pra você, minha querida amiga Zelina, em Jequitaí, Minas Gerais. Não chore mais. Rick Renner, especialmente pra você.

0: Pois é, gente, agora 20 horas e 54 minutos. Quem está escutando o nosso programa, também lamentando muito a morte do Rick, né? É o Celso Ribeiro do Amorim, que gosta muito das músicas, gostava dele também. Alô, Celso Ribeiro do Amorim, o nosso grande companheiro de trabalho, aqui está de férias. Tá ele, a Nívia, todo mundo lá ouvindo, eu de cá, você de lá. Alô, Celsão, um abraço. Pois é, muito triste, né? Muito triste. É... Mas o que é que nós todo mundo vamos passar por esse beco estreito? Triste, foi trágico, um acidente horrível, né, rapaz? No meio de uma mata, muito triste. Mas Deus está no comando de tudo, né, meu amigo? É, tem aqui o meu amigo Rosiel Rezende, lá de Piun, no estado do Tocantins, dizendo: Maurício Rabelo, manda um alô para nós aqui, manda para a galera no PA. Será que é no PA Pericatu? É o Zé Buchado, João da Pericatu, seu Ivo, seu Zezinho. E um dia triste hoje, né, Maurício? A perda do nosso tocantinense, o Rick, da dupla Rick Renner. Muito triste, né, meu amigo Rosiel Rezende? Muito triste. Pois é, então um abraço para todos aí no PA Pericatu, em Piun, no estado do Tocantins. É o Zé Buchado. Alô, Zé Buchado, será porque o bucho está grande? Um abraço, Zé Buchado. Cadê o Café da Roça? Eu gosto muito de ir lá no Café da Roça, no Barranco do Mundo, né? Todo mundo conhece, eu também conheço. Eu já tive aí muitas vezes, já comi muita carne gostosa, muito frango por aí, né? Bom demais, já dancei um forrozão, bom demais lá no Café da Roça. Ah, tem o João da Pericatu também, muito obrigado, seu Ivo, seu Zezinho. Um abraço para vocês aí, a toda a galera aí do PA Pericatu, em nome do meu amigo Rosiel Rezende, em meu nome também. Muito obrigado, muito obrigado. Tem mais aqui. Se vocês que estão aí tiver a oportunidade de ver meu amigo Manuel Palma e minha amiga Irineuda, dê um abraço neles por mim. O Babilônia também deu um abraço, a esposa do Babilônia deu um abraço grande neles por mim, tá? Muito obrigado, Rosiel Rezende. Obrigado, Zé Buchada. Obrigado, João da Pericatu, seu Ivo, seu Zezinho. Um grande abraço, muito obrigado, muito obrigado. Tem mais aqui, deixa eu dar uma olhada nesse momento. É o Jair Benedito de Trombas, em Goiás. Alô, Jair Benedito, boa noite.
1: Olá, Maurício Abel, boa noite.
0: Boa noite.
1: Boa noite pro sertanejo, né, Maurício? Boa noite, triste.
0: Triste.
1: Desde ontem aquela comoção até que vem.
0: Meia notícia.
1: A confirmação,
0: que a gente não queria, né, rapaz?
1: É a vida, né?
0: É.
1: E eu gostaria de ouvir aí do Belmonte de Amaraí, o Bilionário Zé Rico, né?
0: É.
1: Pra hoje, né? Do mundo nada se leva.
0: Então, achei pra nós que eu tô devendo desde ontem.
1: Mandou uma legal
0: Belmonte de Amaraí aí. Beleza,
1: a vida
0: pura.
1: É assim, do mundo nada se leva, né?
0: É, a vida é assim mesmo. Achou já do mundo nada se leva? Tá, deixa eu mandar só um abraço aqui antes de eu mandar o áudio para ele. Mandar um boa noite para Genelvan Borges, do setor Recanto das Araras, em Palmas, no Tocantins. Alô, Genelvan Borges, setor Recanto das Araras, em Palmas, Taquaralto, Tocantins. Muito obrigado, Genelvan. E o Jair, lá de Trombas, né? Eu quero muito te agradecer, meu amigão Jair de Trombas, em Goiás, pedindo Do Mundo Nada Se Leva. Uma música muito boa do Belmonte Amaraí. Já tá tocando aí. Segura! É pra você, Jair de Trombas, dona Alessandra. Música.